0: do prejuízo.
1: Mas com este espírito e com esta atitude competitiva, com toda a certeza que iremos fazer grandes jogos.
2: Já o Futebol Clube do Porto joga hoje às 8h30 da noite no terreno do Marítimo. No domingo, à mesma hora, o Benfica recebe o Vitória de Guimarães. Dois jogos com relato aqui na Renascença.
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8: Boa noite, está com a Renascença e comigo, Manuel Cabral. Espero que tenha um ótimo fim de semana. E sabe aquele momento em que está há dias a trabalhar num documento e de repente, sem saber como nem porquê, carrega num botão e desaparece tudo? É um desespero, já me aconteceu, mas atenção, quando isto acontecer da próxima vez, não perca a cabeça e tenha calma, porque tudo aparece. Até um documento do século XVI que esteve anos e anos desaparecido e que esta semana, miraculosamente, voltou a aparecer. Eu conto-lhe esta história já a seguir, mas antes temos Rihanna na Renascença. Esta chama-se SOS. Está com a Renascença sempre, nunca igual. Boa noite.

Esta dispensa apresentações é dos Chutes e Pontapés e chama-se I Seal Kai, toca aqui na Renascença. E há pouco contava-lhe a história de um documento do século XVI que esteve perdido anos e anos e que agora voltou a aparecer como por milagre. Este documento é uma bula papal de 1571 que fala sobre a Batalha de Lepanto. Que batalha foi esta? Foi só a maior batalha naval da história do Ocidente e que agora podemos saber mais sobre ela através desta bula papal. E onde é que andou este documento estes anos todos? Bem, ao que parece, estava na casa de um senhor de Sevilha que foi dar com ela, de certeza que estava a fazer umas arrumações, e de repente viu para lá um papel antigo. Pensou, então mas o que é que será isto? Uma multa? Uma redação da escola? Ah não, isto é um artefacto histórico, deixa cá entregar isto a alguém. Então foi dar o documento à polícia, que era para não ter mais chatices com aquilo, e de repente voltamos a encontrar uma bula papal. Portanto, a próxima vez que perder um documento importantíssimo, mesmo que seja mais do que um documento, que sejam todos, que seja a carteira, não se preocupe, porque tudo aparece. Pode demorar 700 anos. Esperemos que não. A chegar à Renascença é The Weeknd e esta que se chama Blinding Lights. Está com a Renascença. Boa noite.

0: A Nena na Renascença com O Amor Existe. 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Hoje, às 5h40, temos Marítimo Futebol Clube do Porto às 6h na Renascença e com bola branca especial a partir das 5h40. E no domingo, dia 11, temos às 5h40 bola branca especial para acompanhar a partir das 6 da tarde o Benfica Vitória Sport Clube. É um fim de semana cheio de futebol aqui na Renascença. A chegar é a Shakira e o Burna Boy com Dai Dai. Está com a Renascença sempre, nunca igual. Boa noite.
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Shaggy na Renascença com Angel e esta semana a Cristina Nascimento, no seu podcast 48K, fala-nos sobre visão, ou melhor, sobre problemas na visão. Enquanto o problema é miopia ou astigmatismo, ainda vá, vamos resolvendo com os óculos. Mas quando as limitações são mais profundas, a tecnologia pode dar uma grande ajuda. E essa ajuda é para descobrir no 48K desta semana. A chegar à Renascença é Bob e esta que se chama Nothing On You. Está com a Renascença sempre, nunca igual. E comigo, Manuel Cabral. Espero que tenha um ótimo fim de semana. Boa noite. 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

Bryan Adams e Tina Turner com It's Only Love. E agora vamos saber o tempo para hoje. No Porto, a máxima é de 22 graus. Coimbra chega aos 27. Lisboa e Évora aos 26. Já Faro tem máxima de 25 graus. Nas ilhas, Ponta Delgada chega aos 21 e o Funchal aos 25. A chegar à Renascença é Shawn Mendes com Treat You Better. E já a seguir, temos as notícias para atualizar a informação. Está com a Renascença sempre, nunca igual. E comigo, Manuel Cabral. Espero que tenham um ótimo fim de semana. Boa noite.

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1: 2 horas, 1 nos Açores. 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
2: A empresa a fechar por causa do aumento dos custos, alerta deixado na Renascença pela Confederação de Comércio e Serviços. O Sporting venceu o Braga por 3-1. Boa noite. Já há empresas a fechar por causa do aumento de custos. O alerta é deixado na Renascença pelo presidente da Confederação do Comércio e Serviços. Gustavo Paulo Duarte diz que as insolvências serão inevitáveis se as empresas não conseguirem refletir no preço final os aumentos da energia.
3: Já está a acontecer isso, não há dúvida. O número de insolvências disparou, o número de empresas com dificuldades financeiras disparou.
4: E relaciona diretamente com esta subida dos preços dos combustíveis?
3: Eu diria, e isto se calhar pouco político da minha parte, mas eu gosto de ser verdadeiro e transparente. As empresas que não conseguem repercutir em custo ou em preço, as novas realidades têm que fechar, porque não estão a fazer um bom trabalho.
2: O novo líder da Confederação do Comércio e Serviços garante ainda que a subida dos custos, nomeadamente dos combustíveis, já está a chegar aos preços ao consumidor e avisa que esses preços vão continuar a aumentar. É um certo da entrevista de Gustavo Paulo Duarte ao programa Dúvidas Públicas da Renascença, para ouvir na rádio a partir do meio-dia. O programa fica também disponível no site, em podcast e no YouTube. Mais de metade dos imigrantes licenciados que vêm de fora da União Europeia têm qualificações a mais para as funções que desempenham em Portugal. Os processos de reconhecimento das suas habilitações são morosos e podem custar milhares de euros. São dados do estudo Emprego de Imigrantes Portugal no Contexto Europeu, divulgado esta sexta-feira pelo Observatório das Migrações. À Renascença, Pedro Góis, diretor deste organismo, defende que perante este cenário se cria uma agência que trate exclusivamente destes casos.
5: Não há nenhum organismo do Estado que centralize estas dinâmicas, ela está dispersa por vários ministérios, várias secretarias de Estado, depois várias direções gerais e até instituições como as universidades, em que são cada uma delas autónoma em relação às decisões que toma. E por isso, como recomendação genérica, defendemos que deveria ser criado algum tipo de estrutura, uma agência, para resolver este passivo que está aqui neste grupo de migrantes que chegam a Portugal.
2: Pedro Góis, diretor do Observatório das Migrações, ouvido pela jornalista Ana Catarina André. A semana vai começar com um novo aumento do preço da gasolina, que fica mais cara 4,5 cêntimos por litro. Já o gasóleo desce 0,5 cêntimo. Entretanto, lá fora, Donald Trump anunciou um acordo com Vladimir Putin para aumentar o fornecimento de gasóleo russo aos mercados internacionais. Os Estados Unidos levantaram temporariamente parte das sanções ao combustível russo. Na reação, o presidente ucraniano Volodymyr Zelensky criticou a decisão e acusa Washington de estar a financiar a máquina de guerra do Moscovo. Um sismo de magnitude 7.6 atingiu na última noite o Panamá. Até ao momento não há vítimas confirmadas. Há, no entanto, registro de danos materiais e mais de 30 réplicas. O presidente panamiano apelou à calma. As aulas foram suspensas em todo o país e o alerta de tsunami emitido foi, entretanto, levantado. A fechar, o Sporting venceu o Braga por 3-1 e fica a 3 pontos do líder Futebol Clube do Porto, que tem menos um jogo. Os Leões chegaram ao intervalo em desvantagem, mas deram a volta na segunda parte com golos de Soares, Zalazar e um autogolo do Braga. Este domingo, às 8:30 da noite, o Futebol Clube do Porto joga no terreno do Marítimo. No domingo, à mesma hora, o Benfica recebe o Vitória de Guimarães.
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3: 3 horas, 2 nos Açores. 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
4: Confederação de Comércio alerta que a subida dos custos das empresas já está a ser sentido nos preços aos consumidores. Sporting vence o Braga por 3-1. Boa noite. Já há empresas a fechar portas por causa do aumento dos custos. O alerta é deixado à Renascença pelo presidente da Confederação do Comércio e Serviços. Gustavo Paulo Duarte diz que a subida da energia e dos combustíveis já está a chegar aos consumidores e avisa que o preço vai continuar a aumentar. Defende, por isso, apoios estruturais para famílias e empresas em vez de medidas pontuais.
5: Acha que as pessoas já não estão a pagar isto? Acha que as empresas hoje têm margem para aguentar estes aumentos de custos que estão a aparecer? Isto é estrutural, isto não depende de Portugal. As empresas não têm margens de aumentos de 40% de custos de combustíveis. As pessoas já estão a pagar isto tudo. Ou então as empresas, bom, falo de transportes, mas falo das produções, falo tudo. As empresas não têm margem para estas coisas. E portanto isto já está tudo no produto. E era aquilo que eu dizia no início desta conversa. As coisas vão ficar mais caras. Nós temos é que dar dinheiro às pessoas para pagar as mesmas coisas mais caras para que elas não sintam. Agora as coisas vão ficar mais caras.
4: Gustavo Paulo Duarte, presidente da Confederação do Comércio e Serviços, em entrevista ao programa Dúvidas Públicas, para ouvir na Renascença a partir do meio-dia. Está também disponível no site, em podcast e no YouTube. A Associação Sindical dos Profissionais de Polícia elogia a experiência do superintendente Pedro Moura, o novo diretor nacional da PSP. O dirigente sindical Paulo Santos avisa que a corporação atravessa desafios e espera que o novo diretor nacional esteja à altura.
6: Presumimos que alguém que conhece bem a instituição, já desenvolveu várias funções, já inclusive foi chefe de gabinete de um ex-diretor nacional, mas temos que admitir que é uma nomeação que se coloca num quadro muito difícil, porque a Polícia de Segurança Pública atravessa os momentos mais complexos, do ponto de vista daquilo que são as suas realidades diárias e das suas dificuldades estruturais.
4: Paulo Santos, da ASP. Escolha vergonhosa, comentário de Donald Trump à decisão de não lhe atribuírem o Nobel da Paz. O presidente norte-americano disse na última hora que a escolha deixa uma mancha na imagem que tem da Noruega, país onde está sediado o Comitê Nobel, responsável por atribuir o prémio. Este ano a distinção foi entregue à sul-americana Navy Pillay, antiga juíza do Tribunal Penal Internacional e à ex-alta comissária da ONU para os Direitos Humanos. O Sporting venceu o Braga por 3-1, depois de ter chegado ao intervalo em desvantagem. Os Leões deram a volta na segunda parte e ficam a 3 pontos do líder Futebol Clube do Porto, que tem menos um jogo. No final, Rui Borges considerou justa a vitória dos Leões.
0: Acaba por ser injusto o resultado ao intervalo, até pelas situações que nós temos também perto da baliza do Braga para poder finalizar e fazer golo. Mas depois uma segunda parte onde não entramos muito bem nos primeiros 5 minutos, não entramos muito bem, o Braga tem duas aproximações perigosas na nossa baliza, e depois sim, depois acho que fomos melhores, fomos intensos, competitivos, aumentámos essa exigência e esse nível físico de ir acompanhar referências, não deixar o Braga entrar em muitas posses, em posses longas. Ganhámos muitas bolas e acabamos por a qualidade individual e coletiva da equipa chegar à vitória.
4: Este sábado, o Futebol do Porto joga no terreno do Marítimo às 8:30 da noite. No domingo, à mesma hora, o Benfica recebe o Vitória de Guimarães. Dois jogos com relato aqui na Renascença.
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2: 4 horas, 3 nos Açores. 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
3: Confederação de Comércio critica a elevada carga fiscal em Portugal, uma escolha vergonhosa de Donald Trump, que contesta não ter sido eleito Prémio Nobel da Paz. Boa noite. Já há empresas a fechar portas por causa do aumento dos custos. O alerta é deixado na Renascença pelo presidente da Confederação do Comércio e Serviços, que avisa também que os preços vão continuar a subir. Noutro ponto, Gustavo Paulo Duarte critica a elevada carga fiscal no país. O responsável considera que os impostos são usados como solução universal para os problemas, mas não os resolvem.
4: As pessoas não ganharam nada com isso, só perderam, porque perderam um produto barato que tinham. Epá, eu, quando visto uma t-shirt para fazer desporto, epá, se a t-shirt veio de um lado qualquer, epá, eu quero é que seja uma boa t-shirt. Portanto, se nós na Europa conseguimos produzir bons produtos, agora, eu tenho que ter dinheiro para pagar os reais custos impostos pela Europa. E a verdade é esta. Agora, se nós só taxamos e não resolvemos...
3: Gustavo Paulo Duarte aqui a falar das taxas aplicadas às empresas chinesas como a Temu e a Shein. É um excerto da entrevista ao programa Dúvidas Públicas para ouvir na Renascença a partir do meio-dia. Lá fora, uma escolha vergonhosa. O comentário de Donald Trump à decisão de não lhe atribuírem o Prémio Nobel da Paz. O presidente norte-americano diz que a escolha deixa uma mancha na imagem que tem da Noruega, o país onde está sediado o comitê responsável por atribuir o prémio.
5: O Nobel da Paz foi entregue a uma liberal que trabalha nas Nações Unidas e de quem ninguém ouviu falar. Não precisei da ONU em nenhuma das guerras que eu resolvi. Os Estados Unidos, representados por mim como vosso presidente, deveria ter recebido o Prémio Nobel da Paz, mas não aconteceu. E isso deixou uma marca indelével na Noruega enquanto país e nas pessoas que tomaram uma decisão tão vergonhosa.
3: Este ano a distinção foi entregue à sul-africana Navy Pillay, antiga juíza do Tribunal Penal Internacional e a ex-alta comissária da ONU para os Direitos Humanos. Um sismo de magnitude de 7.6 abalou na última noite o Panamá. Até ao momento não há vítimas confirmadas. O abalo provocou danos materiais e já foram, entretanto, registadas mais de 30 réplicas. O presidente panamiano apelou à calma da população e as aulas foram suspensas em todo o país. À Renascença, Jorge Cravo, português que vive há mais de 10 anos na cidade do Panamá, conta que sentiu um abalo muito forte dentro de casa.
6: Este foi diferente de todos os outros, porque foi bastante mais forte, bastante mais agressivo. Creio que faltavam 4 minutos para 1 da tarde, eu estava em casa. Há alguns danos, eu falei com pessoas que estavam nos restaurantes que tiveram de sair, porque estou aqui tudo nas cozinhas, ou de empresas que se partiram vidros, ou que estoques de mercadoria também foram afetados. Agora, de infraestruturas, nós não temos notícia que isto tenha acontecido. Felizmente ainda não há vítimas a assinalar.
3: Jorge Cravo, português, a viver e a trabalhar no Panamá. Estas e outras notícias em rr.pt.
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2: 5 horas, 4 horas nos Açores. 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
3: Há empresas que podem fechar por causa do aumento do custo. O alerta é deixado pela Confederação do Comércio e Serviços. Realizam-se hoje as cerimónias fúnebres de Dom António Vitalino Dantas, Bispo Emérito de Beja. Já há empresas a fechar portas por causa do aumento dos custos. O alerta é deixado à Renascença pelo Presidente da Confederação do Comércio e Serviços. Gustavo Paulo Duarte diz que as insolvências são inevitáveis se as empresas não conseguirem refletir no preço final os aumentos da energia.
4: Está a acontecer isso, não há dúvida. O número de insolvências disparou, o número de empresas com dificuldades financeiras disparou.
5: E relaciona diretamente com esta subida dos preços dos combustíveis?
4: Eu diria, e isto se calhar pouco político da minha parte, mas eu gosto de ser verdadeiro e transparente. As empresas que não conseguem repercutir em custo ou em preço, as novas realidades têm que fechar, porque não estão a fazer um bom trabalho.
3: Certo da entrevista de Gustavo Paulo Duarte ao programa Dúvidas Públicas para ouvir aqui na Renascença a partir do meio-dia. O programa fica também disponível no site, em podcast e no YouTube. A Comissão Nacional do PS reúne-se hoje para discutir o sentido de voto no Orçamento do Estado. O secretário-geral socialista José Luís Carneiro já defendeu que o partido deve viabilizar o documento através da abstenção. Na reunião marcada para perto das 11 da manhã no Largo do Rato, em Lisboa, os socialistas vão também analisar as alterações ao regime do arrendamento urbano depois do acordo alcançado no Parlamento entre o Governo e o Chega. Realizam-se hoje também as cerimónias fúnebres de Dom António Vitalino Dantas, Bispo Emérito de Beja, que morreu esta sexta-feira aos 84 anos. A missa exequial está marcada para as 4 da tarde na Igreja Matriz de Parada de Gatim, em Braga, onde viveu nos últimos anos. Dom António Vitalino esteve 17 anos à frente da Diocese de Beja, é recordado pela proximidade às populações e a atenção aos problemas sociais. Foi, por exemplo, uma das primeiras vozes a alertar para a exploração laboral de imigrantes no Baixo Alentejo. Lá fora, um sismo de magnitude 7.6 atingiu na última noite o Panamá. Até ao momento não há vítimas confirmadas. Há, no entanto, um registro de danos materiais e mais de 30 réplicas deste sismo. O presidente panamiano apelou à calma. As aulas foram suspensas em todo o país e o alerta de tsunami emitido foi, entretanto, levantado. No desporto, o Futebol do Porto joga hoje na Madeira, frente ao Marítimo. Na divisão, Francesco Farioli lembrou que este é um terreno tradicionalmente difícil para os Dragões e pediu foco à equipa.
6: This is a team that historically has always generated quite a lot of trouble for FC Porto.
7: É uma equipa que historicamente gerou sempre bastantes sarilhos para o Futebol Clube do Porto. As estatísticas dizem que é o quarto campo fora onde é mais difícil vencer. Temos de ter isso em mente. É uma equipa que nunca desiste. Recuperaram 3 vezes de resultados nos últimos minutos. Por isso mesmo vai ser um jogo muito duro.
6: It's going to be a challenging game.
3: A partir de início às 8:30 da noite, com o relato aqui na Renascença. Na sexta-feira, o Sporting venceu o Braga por 3-1 na Pedreira. No domingo é a vez do Benfica receber o Vitória de Guimarães na Luz.
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3: 6:05 nos Açores. Notícias na Renascença, estes são os destaques.
4: A Confederação de Comércio alerta que há empresas a fechar por causa do aumento dos custos com energia. Donald Trump classifica como vergonhosa a escolha para Prémio Nobel da Paz. Bom dia. Há empresas a fechar portas por causa do aumento do preço da energia. O alerta é deixado na Renascença pelo presidente da Confederação do Comércio e Serviços. Gustavo Paulo Duarte diz que a subida da energia e dos combustíveis já está a chegar aos consumidores e avisa que os preços vão continuar a aumentar. Defende, por isso, apoios estruturais para empresas e famílias em vez de medidas pontuais.
5: Acha que as pessoas já não estão a pagar isto? Acha que as empresas hoje têm margem para aguentar estes aumentos de custos que estão a aparecer? Isto é estrutural, isto não depende de Portugal. As empresas não têm margens. São aumentos de 40% de custos de combustíveis. As pessoas já estão a pagar isto tudo. Ou então as empresas, bom, falo de transportes, mas falo das produções, falo de tudo. As empresas não têm margem para estas coisas. E, portanto, isto já está tudo no produto. E era aquilo que eu dizia no início desta conversa. As coisas vão ficar mais caras. Nós temos é que dar dinheiro às pessoas para pagar as mesmas coisas mais caras para que elas não sintam. Agora as coisas vão ficar mais caras.
4: Gustavo Paulo Duarte, presidente da Confederação do Comércio e Serviços, em entrevista ao programa Dúvidas Públicas para ouvir na Renascença a partir do meio-dia e nas plataformas digitais. A Comissão Nacional do PS reúne-se hoje para discutir o sentido de voto no Orçamento do Estado. O secretário-geral socialista José Luís Carneiro já defendeu que o partido deve viabilizar o documento através da abstenção. Na reunião marcada para perto das 11 da manhã, no Largo do Rato, em Lisboa, os socialistas vão também analisar as alterações ao regime do arrendamento urbano depois do acordo alcançado entre Governo e Chega. Realizam-se hoje as cerimónias fúnebres de Dom António Vitalino Dantas, bispo emérito de Beja, que morreu na sexta-feira aos 84 anos. A missa exequial está marcada para as 16h na Igreja Matriz da Parada de Gatim, em Braga, onde viveu nos últimos anos. Dom António Vitalino esteve durante 17 anos à frente da Diocese de Beja. É recordado pela proximidade às populações e pela atenção aos problemas sociais. Lá fora, uma escolha vergonhosa. Comentário de Donald Trump à decisão de não atribuir o Nobel da Paz ao presidente dos Estados Unidos. O chefe de Estado diz que a escolha da Noruega, país responsável pelo comitê que atribui o prémio, é uma mancha na imagem do país.
6: O Nobel da Paz foi entregue a uma liberal que trabalha nas Nações Unidas e de quem ninguém ouviu falar. Não precisei da ONU em nenhuma das guerras que eu resolvi. Os Estados Unidos, representados por mim como vosso presidente, deveria ter recebido o Prémio Nobel da Paz, mas não aconteceu. E isso deixou uma marca indelével na Noruega enquanto país e nas pessoas que tomaram uma decisão tão vergonhosa.
7: That made such a disgraceful and embarrassing decision.
4: Este ano foi distinguida com o Nobel da Paz a sul-africana Navy Pillay, a antiga juíza do Tribunal Penal Internacional e ex-alta comissária da ONU para os Direitos Humanos. A fechar no desporto, o Futebol Clube do Porto joga hoje na Madeira, frente ao Marítimo. A partida começa às 20h30 da noite, com um relato aqui na Renascença. Na última noite, o Sporting venceu o Braga por 3-1 na Pedreira. Ponto final nesta edição. Notícias às 7 com João Maldonado.
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0: A fé não se mede apenas pelas palavras, pelas orações ou pelas celebrações em que participamos. Mede-se, sobretudo, pela vida que vivemos. No Evangelho de hoje, uma mulher elogia a mãe de Jesus. Mas Jesus aproveita para nos deixar um desafio. Mais felizes são os que ouvem a palavra de Deus e a põem em prática. É um alerta contra a incoerência de falarmos de amor, mas alimentarmos a indiferença. De rezarmos pela paz, mas semearmos conflitos. De celebrarmos a fé, mas fecharmos a porta a quem precisa de acolhimento. Também os ritos religiosos, belos e importantes, perdem o sentido quando se tornam hábitos vazios, que em vez de aproximarem de Deus e dos outros, podem excluir ou afastar. A fé verdadeira não se fica pelos lábios, passa pelas mãos, pelos gestos, pelas escolhas de cada dia. Escutar a palavra de Deus é importante, mas é quando a pomos em prática que ela ganha vida em nós e até transforma a vida dos outros. Escreve-nos São Lucas. Enquanto Jesus falava à multidão, uma mulher levantou a voz no meio da multidão e disse: Feliz aquela que te trouxe no seu ventre e te amamentou ao seu peito. Mas Jesus respondeu: Mais felizes são os que ouvem a palavra de Deus e a põem em prática. Sou o Padre Vítor Gonçalves, consigo a olhar o dia.
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2: Muito bom dia, são 7 horas. Bom fim de semana. As notícias.
3: Bom dia, sou João Maldonado. Nesta edição, as críticas do presidente norte-americano ao Nobel da Paz e o testemunho de um português no Panamá depois do sismo desta noite. Uma escolha vergonhosa é esta, a reação de Donald Trump à decisão deste ano do Nobel da Paz. O presidente dos Estados Unidos da América entende que a escolha deixa uma mancha na imagem que tem da Noruega, o país onde está sediado o comitê responsável por atribuir o prémio.
4: O Nobel da Paz foi entregue a uma liberal que trabalha nas Nações Unidas e de quem ninguém ouviu falar. Não precisei da ONU em nenhuma das guerras que eu resolvi. Os Estados Unidos, representados por mim como vosso presidente, deveria ter recebido o Prémio Nobel da Paz, mas não aconteceu. E isso deixou uma marca indelével na Noruega enquanto país e nas pessoas que tomaram uma decisão tão vergonhosa.
3: Este ano, a distinção do Nobel da Paz foi entregue à sul-africana Navi Pillay, antiga juíza do Tribunal Penal Internacional e ex-alta comissária da Organização das Nações Unidas para os Direitos Humanos. Também lá por fora, um sismo de magnitude 7.6 abalou na última noite o Panamá. Até o momento não há vítimas mortais confirmadas. O presidente panamenho já veio apelar à calma da população. As aulas foram suspensas em todo o país. A Renascença falou, entretanto, com um português que vive há mais de 10 anos na cidade do Panamá, o local do epicentro deste sismo.
5: Este foi diferente de todos os outros, porque foi bastante mais forte, bastante mais agressivo. Creio que faltavam 4 minutos para 1 da tarde, eu estava em casa. Há alguns anos, eu falei com pessoas que estavam nos restaurantes que tiveram de sair, porque começou aqui tudo nas cozinhas, ou de empresas que se partiram vidros, ou que estoques de mercadoria também foram afetados. Agora, de infraestruturas, nós não temos notícia que isso tenha acontecido. Felizmente, ainda não há vítimas a assinalar.
3: Jorge Cravo, um português que vive e trabalha no Panamá, ouvido pela jornalista Marisa Gonçalves. Por cá, um alerta do presidente da Confederação do Comércio e Serviços. Há empresas a fechar portas por causa do aumento dos custos. Gustavo Paulo Duarte diz que as insolvências serão inevitáveis se as empresas não conseguirem refletir o preço final dos aumentos da energia.
6: Já está a acontecer, isso não há dúvida. O número de insolvências disparou, o número de empresas com dificuldades financeiras disparou.
7: E relaciona diretamente com esta subida dos preços dos combustíveis?
6: Eu diria, e isto se calhar pouco político da minha parte, mas eu gosto de ser verdadeiro e transparente. As empresas que não conseguem repercutir em custo ou em preço as novas realidades têm que fechar, porque não estão a fazer um bom trabalho.
3: Jorge aliás, Gustavo Paulo Duarte foi o entrevistado desta semana do programa Dúvidas Públicas, um programa que pode ouvir na Renascença a partir do meio-dia e que fica também, como sempre, disponível no site, em podcast e também no YouTube da Renascença. E também a Associação Sindical dos Profissionais de Polícia vem elogiar a experiência do superintendente Pedro Moura, o novo diretor nacional da PSP. O dirigente sindical Paulo Santos avisa que a corporação atravessa desafios difíceis e espera que o novo diretor nacional esteja à altura.
8: Presumimos que alguém que conhece bem a instituição, já desenvolveu várias funções, já inclusive foi chefe de gabinete de um ex-diretor nacional, mas temos que admitir que é uma nomeação que se coloca num quadro muito difícil, porque a Polícia de Segurança Pública atravessa os momentos mais complexos, do ponto de vista daquilo que são as suas realidades diárias e das suas dificuldades estruturais.
3: Também ouvido pela Renascença, o Sindicato dos Polícias Portugueses disse disponível para dar todo o apoio ao novo diretor nacional da PSP, Pedro Moura, e a resolver problemas como o da pré-aposentação dos agentes que têm estado a ser adiada por falta de efetivos. O Procurador-Geral da República estará a tentar impedir os juízes de anular investigações do Ministério Público que se revelem demasiado longas, mesmo com prazos não cumpridos. De acordo com o que avança esta manhã, o Jornal Público, Amadeu Guerra já terá até instruído os magistrados sobre as suas ordens para que recorram sempre a deste tipo de decisões da Justiça, se possível, para o Tribunal Constitucional. A fechar, falamos ainda de desporto, resultados do Campeonato Português, Braga 1, Sporting 3. O Sporting sobe por causa deste resultado a segundo lugar do campeonato à condição. No final, o treinador Rui Borges veio considerar justa a vitória da equipa.
9: Acaba por ser injusto o resultado ao intervalo, até pelas situações que nós temos também perto da baliza do Braga para poder finalizar e fazer golo. Mas depois, na segunda parte, onde não entramos muito bem nos primeiros 5 minutos, não entramos muito bem, o Braga tem duas aproximações perigosas na nossa baliza, e depois sim, depois acho que fomos melhores, fomos intensos, competitivos, aumentámos essa exigência e esse nível físico de ir acompanhar referências, não deixar o Braga entrar em muitas posses, em posses longas, ganhámos muitas bolas e acabamos por a qualidade individual e coletiva da equipa chegar à vitória.
3: Rui Borges, o treinador do Sporting, Braga 1, Sporting 3. Na última noite, também Moreirense 0, Gil Vicente 1. O Gil sobe também na tabela para o 6º lugar, igualmente à condição. Hoje, o Marítimo recebe o Porto às 6:30 da tarde, com relato aqui na Renascença. O Casa Pia joga com o Santa Clara. O Académico de Viseu recebe o Estoril. Ponto final nesta edição das 7. As notícias voltam comigo, João Maldonado, daqui por uma hora, aqui na Renascença. Mas também no site está sempre tudo atualizado em rr.pt.
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2: Muito bom dia, sábado de manhã, comigo Carla Rocha na Renascença. Temos mais uma manhã para passar juntos. Histórias, ideias, música portuguesa para celebrar e uma pergunta muito agradável para começar o fim de semana. O que faria com 12.001 euros? Vá pensando nisso. Esta é a Renascença, bom fim de semana. Agora Capital Cities, Safe and Sound.

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0: Tenha um ótimo sábado. Está com a Renascença. Está muito bem. Já a seguir, Self-Aware, Temper City.
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Já lhe aconteceu chegar ao fim do dia, sentir que não parou um segundo e perceber que passou quase todo esse tempo sentado no carro, ao computador, numa reunião? Um dia cheio pode ter muito pouco movimento. Concorda comigo? O mais recente Eurobarómetro mostra que 68% dos portugueses dizem nunca fazer exercício ou praticar desporto. Na União Europeia, para ficar com uma ideia, a média é de 39%. Foi precisamente sobre isso que escrevi há pouco tempo para o site da Renascença. Nós fomos tornando a vida mais cómoda, usamos elevador, vamos de carro, fazemos compras sem sair de casa, em frente ao computador. E o movimento foi perdendo espaço nesta nossa rotina. Até quem treina pode passar muitas horas restantes do dia sentado. E sabe que eu penso muitas vezes no meu pai, que tem 83 anos, vive no Algarve, anda todos os dias, passa horas no jardim, de pé, de roda das plantas, e este movimento está incorporado no dia dele. No nosso caso, sobretudo quem trabalha em escritório, claro que é mais difícil. Agora, aqui a pergunta é: como é que nós podemos mexer mais sabendo que desfrutamos destas regalias da tecnologia e desta vida mais cómoda? Às 8, vamos receber, pouco depois das 8, Paulo Piedade. É personal trainer, ele ajuda pessoas com agendas exigentes a encontrar espaço para o exercício, mas mais do que isso, ele ajuda pessoas que não gostam particularmente de estar num ginásio ou de fazer atividade física, a gostar minimamente e a fazer com alguma consistência. Vamos falar com ele, vamos receber aqui algumas dicas também do Paulo Piedade. Vai gostar de conhecê-lo. Depois das 8, vai ser meu convidado aqui na Manhã da Renascença. Bom fim de semana. Agora,

Há canções que fazem mesmo parte da nossa vida e basta ouvir os primeiros acordes para voltarmos a um lugar, a uma pessoa ou um momento muito especial. Acontece a todos nós. Feiticeira, 125 Azul, Saudade, Neve sobre a Marginal, são 50 anos de música, deste tipo de música, que ao ouvir o primeiro acorde parece que já viajamos. Luís Represas, a solo e com o Estrovante. 50 anos de Luís Represas a solo e com a sua banda, o Estrovante. Em abril do próximo ano, esta carreira magnífica vai ser celebrada nos Coliseus, com muitos convidados, entre eles já confirmados Rui Veloso, Ana Moura, Camané, Luísa Sobral, Mafalda Veiga e os companheiros de sempre, claro, do Estrovante. Lisboa já esgotou, mas ainda pode garantir o seu lugar no Coliseu do Porto, à AGEAS, dia 17 de abril do próximo ano, 2027. A Renascença, claro, tinha de ser rádio oficial deste concerto tão especial. Tem tudo explicado sobre esta homenagem ao Luís Represas e a toda esta carreira magnífica no site rr.pt.

O campeão joga na Madeira, no regresso do campeonato. Marítimo Porto, relato do André Maia. Eu sou o Luís Aresta e quero que esteja connosco em mais uma emissão especial de Bola Branca, este sábado, depois das 5h40 da tarde.

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0: Bom dia. 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Os cuidados paliativos precisam de ser falados, conhecidos e oferecidos ao maior número possível de doentes.
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2: Muito bom dia, bom fim de semana. São 8 horas, as notícias.
3: Bom dia, sou João Maldonado, notícias na Renascença. Nesta edição, uma escolha vergonhosa, diz Donald Trump sobre o Nobel da Paz deste ano. Futebol, conhecemos os resultados da última noite no Campeonato Português e ouvimos os treinadores de Braga e Sporting. Mas começamos pela América Central. Um sismo de magnitude 7.7 abalou na última noite o Panamá. Até o momento não há vítimas mortais confirmadas. O presidente panamenho veio apelar à calma da população. As aulas foram suspensas em todo o país. A Renascença falou com um português que vive há mais de 10 anos na cidade do Panamá, local do epicentro deste sismo, com dezenas de réplicas.
4: Como as réplicas continuaram, houve aqui um espaço cerca de, talvez um espaço de uma hora em que não houve qualquer réplica, as pessoas voltaram a entrar nos edifícios, mas depois, como houve esta última réplica que lhe falava há pouco, outra vez com intensidade relevante, as pessoas tiveram novamente que sair dos edifícios e, portanto, penso que neste momento já ninguém, sobretudo nos edifícios comerciais, de escritórios, penso que já ninguém voltará a subir, até porque há a questão dos elevadores, são edifícios muito altos.
3: Os avisos de Jorge Cravo, português que vive e trabalha no Panamá, ouvido pela jornalista Marisa Gonçalves. O alerta de tsunami foi, entretanto, levantado. O aeroporto da cidade do Panamá já foi também reaberto. O canal do Panamá está a operar normalmente. Uma escolha vergonhosa é esta a reação de Donald Trump à decisão deste ano do Nobel da Paz. O presidente dos Estados Unidos da América entende que a escolha deixa uma mancha na imagem que tem da Noruega, o país onde está sediado o comitê responsável por atribuir o prémio.
5: O Nobel da Paz foi entregue a uma liberal que trabalha nas Nações Unidas e de quem ninguém ouviu falar. Não precisei da ONU em nenhuma das guerras que eu resolvi. Os Estados Unidos, representados por mim como vosso presidente, deveria ter recebido o Prémio Nobel da Paz, mas não aconteceu. E isso deixou uma marca indelével na Noruega enquanto país e nas pessoas que tomaram uma decisão tão vergonhosa.
3: Este ano, a distinção do Nobel da Paz foi entregue à sul-africana Navi Pillay, antiga juíza do Tribunal Penal Internacional e ex-alta comissária da Organização das Nações Unidas para os Direitos Humanos. Por cá está um antigo presidente dos Estados Unidos, Barack Obama. É hoje o orador principal na sexta edição do evento Game Changers Forum, em Lisboa. Durante o encontro, mais de 30 personalidades nacionais e internacionais participam em debates sobre política, economia, tecnologia, empreendedorismo e inovação. A intervenção do antigo presidente norte-americano será dedicada à liderança, resiliência e impacto. Um alerta do presidente da Confederação do Comércio e Serviços. Há empresas que estão a fechar portas por causa do aumento dos custos. Gustavo Paulo Duarte diz que as insolvências serão inevitáveis se as empresas não conseguirem refletir no preço final os aumentos da energia.
6: Já está a acontecer isso, não há dúvida. O número de insolvências disparou, o número de empresas com dificuldades financeiras disparou.
7: E relaciona diretamente com esta subida dos preços dos combustíveis?
6: Eu diria, e isto se calhar pouco político da minha parte, mas eu gosto de ser verdadeiro e transparente. As empresas que não conseguem repercutir em custo ou em preço, as novas realidades, têm que fechar.
8: Já perdemos pontos que não queríamos. Nós outros, ao final, obviamente, os eleitores não querem perder.
3: Aqui fica, e depois deste erro nos sons e depois também aqui desta branca, um excerto da entrevista de Gustavo Paulo Duarte ao programa Dúvidas Públicas para ouvir na Renascença a partir do meio-dia. O programa fica também disponível no site, em podcast e no YouTube. Desporto, resultados do Campeonato Português. Braga 1, Sporting 3. O Sporting sobe ao segundo lugar, à condição. Os Leões até começaram a perder com o autogol de Rui Silva, mas na segunda parte resolveram o encontro com golos de Luís Soares, Rodrigo Zalazar, que marcou a antiga equipa, e também um autogol de Bernardo Fontes. No final, o treinador do Sporting, Rui Borges, sublinhou que a equipa tem de continuar a correr atrás do prejuízo para alcançar o primeiro lugar.
9: Já perdemos pontos que não queríamos e não devíamos, e não fugimos a isso, porque a exigência do Sporting é essa, é nossa, mesmo minha também, individual, e temos que ir atrás do prejuízo. Mas com este espírito e com esta atitude competitiva, com toda a certeza que iremos fazer grandes jogos.
3: Já Carlos Vicens, o treinador do Braga, disse no final do jogo que, apesar da contestação dos adeptos, a equipa tem de conseguir focar-se em melhorar. Com este resultado, o Braga segue no oitavo posto, mas pode ser ultrapassado nesta jornada, ainda na última noite. Moreirense 0, Gil Vicente 1. O Gil sobe também na tabela para o sexto lugar à condição. Hoje, o Marítimo recebe o Porto às 6:30 da tarde, com relato aqui na Renascença. O Casa Pia joga com o Santa Clara, o Académico de Viseu com o Estoril. A esta hora, digo-lhe ainda que arranca a Maratona de Lisboa, tem partida em Carcavelos e chegada na Praça do Comércio. Atenção, por isso, ao trânsito. A Maratona de Lisboa começa a esta hora. Amanhã, a meia-maratona, parte pouco depois das 9 da manhã, da Ponte Vasco da Gama. A edição das 8 fica por aqui, na Renascença, mas a informação volta daqui por uma hora. Comigo, João Maldonado. 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
2: Bom dia, está a ouvir o Sábado de Manhã na Renascença, comigo Carla Rocha. Hoje assinala-se o Dia Mundial da Saúde Mental e vamos falar de algo que faz bem ao corpo e à mente, mas que parece cada vez mais difícil de encaixar nesta nossa vida moderna. Mexermo-nos, é verdade. O meu convidado é personal trainer, Paulo Piedade, mas é um personal trainer que não trabalha com aqueles corpos esbeltos e tonificados que costumamos ver nas revistas ou nas redes sociais. Ele diz que trabalha com pessoas reais, que têm vidas normais, que não lhes apetece ir ao ginásio, pessoas que não lhes apetece sair muitas vezes do sofá, que têm filhos, que têm preocupações e que andam muitas vezes desmotivadas. Portanto, vamos ouvi-los, vamos ouvi-lo daqui a pouco e perceber que dicas nos pode dar para mexer-nos mais. Um novo Eurobarómetro diz que os portugueses são o povo da Europa que menos se mexe e nós temos que acabar com este dado. Está com a Renascença, bom fim de semana. Charlie Puth.

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0: Muito bom dia, está com a Manhã da Renascença, comigo Carla Rocha e agora junta-se a mim Paulo Piedade. Olá Paulo, bom dia. Já vai saber quem é o Paulo, mas posso garantir-lhe que vai gostar de conhecer o Paulo. Não há muito tempo, há uma semana, talvez duas já, escrevi para o site da Renascença um artigo sobre uma pergunta, e o artigo parte desta pergunta que eu faço muitas vezes, que é: porquê é que nos mexemos tão pouco? E o Paulo, que está aqui comigo, é a pessoa certa para nos responder a isto. Antes de fazer aqui a primeira pergunta ao Paulo, eu gostava de lhe apresentar um Eurobarómetro, ou seja, um estudo que traz estatísticas sobre a nossa vida em sociedade, em vários aspectos, e um deles tem a ver com este dado. 68% dos portugueses dizem nunca fazer exercício ou praticar desporto. O Paulo é personal trainer há 7 anos, e por isso é que ele está aqui. Especializou-se em obesidade, tem uma comunidade muito grande nas redes sociais. Mas o foco, Paulo, é que tu tens uma forma de chegar às pessoas muito tua, e agora quem nos está a ouvir vai pesquisar. Paulo Piedade, deixa-me cá ver. Basicamente, tu falas para pessoas como nós, que muitas vezes não têm vontade de ir ao ginásio, que chegam tarde a casa, que têm filhos, como tu, aliás, também tens. Como é que tu chegaste a esta ideia de que, para falar sobre exercício físico e pôr as pessoas a mexer, tinhas que, se calhar, muitas vezes dizer que a ti também não te apetece?
1: Foi uma descoberta, porque eu fui percebendo ao longo dos meus primeiros anos nesta área do fitness, do treino, que muitas vezes nós profissionais, nós que estamos dentro dessa área, colocamos-nos num certo pedestal, quase como se estivéssemos acima dos outros, porque conseguimos ser consistentes, conseguirmos fazer tudo aquilo que os outros acham difícil.
0: Sim, vocês não se colocam, nós também os pomos aí, no sentido em que olhamos para vocês, para o vosso estilo de vida, e ficamos com essa sensação de: ah, mas eles podem treinar 8 horas por dia, não admira que tenham aquele corpo todo tonificado e adoram.
1: Certo.
0: E tu mostras que não é assim.
1: Não, e vamos ser sinceros, é muito mais fácil para nós, embora às vezes a gente se coloca então no tal pedestal, é muito mais fácil para nós porque estamos efetivamente no ginásio, é o nosso local de trabalho, não é? Estamos lá 8 horas por dia,
0: é verdade,
1: ou mais.
0: É verdade.
1: Então não temos que perder o tempo na deslocação até ao ginásio, não temos que ter uma luta interna para ir para o ginásio, porque nós temos que ir, é o nosso trabalho. Então é muito mais fácil para nós treinar. E eu senti que, ao estar nesse pedestal, eu estava muito longe daquelas pessoas que efetivamente precisavam da minha ajuda, aquelas pessoas que não gostam de treinar. Porque efetivamente são essas que não treinam, são esses tais 60% e tal.
0: Tu gostas dos casos difíceis, é isso? Daquelas. Não necessariamente.
1: Não, para ser sincero, eu também fui percebendo, assim que, lá está, fui ganhando mais experiência e fui passando mais tempo no ginásio, aquilo tornou-se banal e eu deixei de ter tanto gosto pela coisa. E foi aqui que eu comecei a perceber: ah, se calhar é isto que as outras pessoas, entre aspas, normais, sentem.
0: Uhum. Quem é que tu ajudas no teu dia-a-dia? Quem é que está contigo? Quem é que tu acompanhas hoje?
1: É difícil dizer, mas são pessoas normais, tal como a Carla disse. São as pessoas que têm filhos, são as pessoas que têm trabalhos. São as pessoas, acima de tudo, que não gostam de treinar, que assumem que o treino é desconfortável. E eu compreendo perfeitamente isso, porque eu sinto mesmo.
0: E, no entanto, tu consegues fazer com que essas pessoas quase gostem do treino, não é? Ou pelo menos que incorporem no seu dia-a-dia.
1: Eu tento normalizar a mensagem de que o treino é desconfortável, sim, mas isso não significa que não devemos fazer, até porque tem imensos benefícios associados.
0: Tu fizeste parte de uma campanha do IPDJ, uma campanha para pôr precisamente os portugueses a mexer, e é importante dizer que mexermos não é necessariamente irmos para o ginásio, é aproveitar momentos do nosso dia em que praticamos alguma atividade física, trocar as escadas pelos elevadores, deixar o carro longe, e, enfim, isto são os clássicos, não é? E andar a pé, mas há tantas outras formas de nos mexermos no dia-a-dia. Queres deixar aqui algumas pistas para quem nos está a ouvir?
1: Ai, tantas, e isto depois depende muito do ambiente em que nós estamos inseridos, mas eu, por exemplo, se faltar ovos em casa, eu aproveito para fazer uma mini caminhada de 5, 10 minutos ao supermercado que está aqui ao lado, mas eu tenho essa facilidade. quem não tiver terá que ser criativo dentro da sua rotina. Já tive uma senhora que no seu trabalho ela tinha que imprimir muitas folhas, mas a impressora estava no primeiro piso.
0: Olha que
1: então
0: bom.
1: Ela, para se tornar mais ativa, em vez de deixar acumular uma hora de impressões, não, ela simplesmente imprimia e ia buscar. E efetivamente começou-se a levantar mais vezes, ia ser muito mais ativa no seu dia-a-dia.
0: Pronto, e ia buscar uma página de cada vez e de certeza conseguiu alcançar resultados.
1: Paulo, vamos... Mais cansativo, mas traz imensos benefícios.
0: Sem dúvida. Paulo, vamos continuar a conversar, até porque eu gostava de perceber, quando olhas para estes números, quando temos estes dados do Eurobarómetro, mas também de estudos que o próprio Instituto Português do Desporto, o IPDJ, faz, o que é que tu sentes? E falar também dessa campanha onde fizeste, foste um dos influencers que participou, precisamente pelo teu modo disruptivo de olhar para a atividade física. Já lá vamos. Temos alguém que nos vai pôr a mexer esta manhã, aqui na Renascença. Paulo Piedade é nosso convidado hoje.
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0: Está com a Renascença, bom fim de semana. O mote é, vamos lá pôr os portugueses a mexer. E convidei a pessoa certa para isso. Paulo Piedade é personal trainer. Fez parte de uma campanha do Instituto Português do Desporto e Juventude que tem como objetivo precisamente pôr os portugueses a mexerem-se. Paulo, quando olhas para estes dados do Eurobarómetro, dados do IPDJ, que dizem que os portugueses estão na cauda... Não somos os últimos da Europa. Somos os últimos, não é? O que é que tu sentes sobre isto?
1: É um sentimento agridoce porque, pronto, obviamente eu gostava que toda a população se mexesse mais e que subíssemos um bocadinho aí nessa classificação, mas ao mesmo tempo eu entendo que os portugueses são um povo que trabalha imenso e que passa imenso tempo no trânsito, então compreendo o porquê de não, ou desse número ser tão alto, ou de estarmos tão abaixo na classificação. Uma parte me compreendo.
0: Sim, tu és muito empático, eu percebo isso. E isso nota-se nos teus vídeos. Quem te quer acompanhar, Paulo, podes dizer as tuas redes sociais? Quais são?
1: Paulo Piedade PT. Paulo Piedade PT, em qualquer lado, Paulo Piedade PT.
0: Ok, e podemos ver... Dá-me exemplo de um último vídeo que tenhas gravado com algumas dicas, que assim quem nos está a ouvir também pode aproveitar. É sábado de manhã, repara, há muita gente a circular, no carro, mas também a passear o cão, a visitar familiares. Quais são... O que é que podemos fazer num sábado de manhã para quebrar estes números e quebrar esta rotina e mexer-nos mais?
1: Eu ainda hoje de manhã estava a falar com a minha esposa em relação a este assunto e até perguntei a opinião dela, porque eu acho que o povo português tem muito o hábito cultural de se reunir numa esplanada para falar sobre a vida, talvez fofocar um bocadinho, está tudo bem.
0: É bom, sim.
1: E eu estava a pensar em tentar criar uma espécie de movimento de... em vez de nos reunirmos numa esplanada, que não tem mal nenhum, tentarmos de vez em quando... ter essas conversas que temos na esplanada, mas em movimento, numa caminhada talvez, numa bicicletazinha, mantermos aquilo que nós gostamos, que é de estarmos uns com os outros e de conversarmos e pormos a conversa em dia.
0: Sim, não tires o convívio.
1: Exatamente, não é? E mesmo o cafezinho, mas fazê-lo em movimento, com uma caminhada, se tiverem cães então, levar os cães, levar os filhos e reunir-nos, mas... em movimento.
0: Essa é uma boa dica. E depois, que outras formas é que nós podemos ter, imaginando que, sim, só de pensar em ouvir falar em ginásio e em ficar num ginásio uma hora, olhar para as máquinas e a tentar descobrir como é que funcionam. Paulo, para pessoas que pensam assim, como é que tu podes ajudar?
1: Compreendo perfeitamente e, neste caso, existem mil e umas opções diferentes. Claramente, opções variadas para vários tipos de bolsos, mas começando pelos parques municipais, vários locais têm parques agradáveis para podermos caminhar. Se não tiverem um na vossa localidade, certamente haverá numa localidade próxima. Para a parte disto, há várias depois atividades. Temos as atividades da moda, o paddle, o high rocks, até o crossfit. Temos várias atividades assim. Aulas de grupo são muito boas para pessoas que procuram o convívio e o espírito de grupo.
0: Também motiva, não é? Parece que o tempo passa mais depressa.
1: Sim, a lista é enorme. Existem vários desportos para todos os gostos, coletivos, individuais, intensos ou até de relaxamento, como pilates, que a gente imagina que é relaxamento, mas até é intenso. É isso, existe um bocadinho de tudo para todas as pessoas.
0: Sim, estamos quase a terminar, mas eu não quero focar isto. Hoje assinala-se o Dia Mundial da Saúde Mental, e a questão que tenho para ti é esta: o exercício

0: Ah, que giro, mas é aqui que se grava os anúncios.
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2: Tenho várias vezes, não é para mim. Qual é o último reforço? Diz.
3: Talvez possa ser um bocado controverso, mas vamos a isto. Tentem menos.
2: E façam mais, é isso?
3: Não. É mais no sentido de, tipicamente, as pessoas, quando tentam todos os dias, 1 hora de manhã, 1 hora à tarde, não dão descanso. Tentem menos. Tentem 2, 3 vezes por semana, algo mais leve e realístico para vocês.
2: Ok,
3: não,
2: sim.
3: Não sejam tão duros convosco.
2: Sim, sim. Gentis, não é? Naquilo que também exigimos, isso. E naquilo que podemos dar a nós próprios, sem sentimento de culpa, não é? Porque às vezes devia isso. Ter ido 3 vezes e fui duas, isto não está a correr bem. E no fundo está, já fui 2, não é?
3: 2 já é bom, já é
2: bom. Ótimo, sim. Obrigada, Paulo. Foi ótimo conversar contigo. Vamos continuar a seguir-te nas redes sociais e perceber o trabalho que fazes também de sensibilização para pôr os portugueses a mexer. Obrigada por estares aqui connosco.

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10: Bom dia, são 9 horas, as notícias agora.
11: Bom dia, sou João Maldonado, notícias na Renascença. Assinala-se hoje o Dia Mundial da Saúde Mental e também o Dia Mundial contra a Pena de Morte. Nesta edição vamos até ao Panamá para ouvir o testemunho de um português que viveu o sismo de 7.7 magnitude na última noite. Começamos pelo Presidente da República, que defende que a saúde mental não pode continuar a ser relegada para segundo plano. Palavras de António José Seguro, numa mensagem publicada no site da Presidência para assinalar o Dia Mundial da Saúde Mental, assinalando que 1/5 da população portuguesa sofre de algum tipo de perturbação psiquiátrica. Seguro sublinha que falhas nas políticas de saúde mental levam a consequências dramáticas, apelando assim o Presidente da República à aposta na prevenção ao longo da vida, nomeadamente nas escolas e nos locais de trabalho. Também hoje é assinalado o Dia Mundial contra a Pena de Morte. A Amnistia Internacional teme que o número de execuções seja este ano tão elevada como em 2025. Os últimos dados desta organização indicam mais de 2.700 execuções no ano passado. É o valor mais alto dos últimos 40 anos. Ouvido pela Renascença, o porta-voz da Amnistia Internacional, Miguel Marujo, antecipa que 2026 não deve registar uma diminuição nestes números.
12: Os países que realizam a pena de morte são uma minoria isolada, mas que têm feito da prática da pena de morte, do uso da pena de morte, uma arma de combate a diferentes direitos. E é possível que os números voltem, eu não diria pelo menos a bater os números de 2025, mas voltem a ser muito altos ao nível de 2025 ou perto disso. Aliás, se nomearmos os países, verificamos que são países tem uma prática continuada e reiterada do uso da pena de morte para diferentes tipos de crimes.
11: O porta-voz da Amnistia Internacional, Miguel Marujo, em declarações ao jornalista Hugo Monteiro, os países com maior número de condenações à morte foram a China, o Irão, a Arábia Saudita, o Iémen e os Estados Unidos, onde por estes dias, no estado do Tennessee, há um debate aberto depois do caso de Krista Pike, no corredor da morte há mais de 30 anos, sobreviveu a duas injeções supostamente letais e recupera agora no hospital. Também nos Estados Unidos, o antigo militar condenado por homicídio será executado por fuzilamento numa transmissão em direto prevista para o início de dezembro. Ao cabo da primeira de 4 semanas da expedição expedição científica Madeira Ocean, que vai percorrer as áreas marinhas protegidas madeirenses. Os investigadores encontraram uma baleia sem registro de passagem na zona, mas os tubarões não foram apanhados pelas câmaras subaquáticas. Emanuel Gonçalves, cientista e administrador da Fundação Oceano Azul, uma das promotoras da expedição, fez o balanço à Renascença.
13: A ausência de tubarões até agora nas câmaras é um resultado preocupante, mas não é surpreendente. Portanto, nós sabemos que há uma enorme pressão das pescarias globais sobre os tubarões pelágicos e, portanto, isso corresponde, digamos assim, àquilo que nós temos observado, embora ainda sejam dados muito preliminares. Mas, por outro lado, também as equipas da RDT conseguiram, pela primeira vez, marcar alguns mamíferos marinhos que são muito difíceis de estudar e de investigar. É o caso da baleia de bico. Parece ter sido a primeira vez que no Atlântico Oeste foi marcado um animal.
11: Declarações ao jornalista José Pedro Frazão. Nesta primeira parte da missão científica, mais de 200 participantes e 35 parceiros científicos e institucionais aprofundaram o conhecimento sobre as ilhas desertas, cujas áreas marinhas não estão ainda sob proteção total. A expedição pode ajudar a essa tomada de decisão. Uma escolha vergonhosa. Esta reação de Donald Trump à decisão deste ano do Nobel da Paz, o presidente dos Estados Unidos da América, entende que a escolha deixa uma mancha na imagem que tem da Noruega, o país onde está assediado o comitê responsável por atribuir este prémio.
14: O Nobel da Paz foi entregue a uma liberal que trabalha nas Nações Unidas e de quem ninguém ouviu falar. Não precisei da ONU em nenhuma das guerras que eu resolvi. Os Estados Unidos, representados por mim como vosso presidente, deveria ter recebido o Prémio Nobel da Paz, mas não aconteceu. E isso deixou uma marca indelével na Noruega enquanto país e nas pessoas que tomaram uma decisão tão vergonhosa.
11: Este ano, uma distinção do Nobel da Paz foi entregue à sul-africana Navi Pillay, antiga juíza do Tribunal Penal Internacional e ex-alta comissária da Organização das Nações Unidas para os Direitos Humanos. Entretanto, o presidente dos Estados Unidos anunciou também um acordo com Vladimir Putin para o fornecimento de mais de 1.500 milhões de toneladas de gasóleo para o mercado americano e mundial, palavras de Donald Trump. Pela Ucrânia, o presidente Volodymyr Zelensky diz que este alívio de sanções sobre gasóleo russo é um sinal de fraqueza que permite à Rússia fazer a guerra durante mais tempo. Um sismo de magnitude 7.7 atingiu o Panamá na última noite, sem registro de vítimas mortais. A Renascença falou com um português que vive na capital do país, local do epicentro deste sismo, com dezenas de réplicas.
15: Eu vivo no piso 17, portanto, sentiu-se bastante a torre a abanar. Houve várias coisas que caíram, gavetas a sair dos móveis, bibelôs que estavam em cima dos móveis. Portanto, foi uma intensidade que eu nunca tinha vivido e espero que não tenha que voltar a viver.
11: O relato de Jorge Cravo, português que vive e trabalha no Panamá, ouvido pela jornalista Marisa Gonçalves. Fica por aqui a edição das 9 da manhã, aqui na Renascença, na Antena, mas tudo está sempre atualizado no site em rr.pt. Voltamos a encontrar-nos daqui por uma hora.
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10: 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Antes disso, o Corpo Fala com Ricardo Rangel. Já vamos ver o que nos diz.

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0: Está com a Renascença, bom dia, um ótimo fim de semana. Muita gente que nos está a ouvir, provavelmente a esta hora, já foi correr. Outros já foram ao ginásio, ou estão a arranjar o jardim. Os portugueses estão mais ativos, ou é uma ilusão?
2: Não lhe sei dizer, Carla. Sinceramente, não tenho acesso a números para perceber uma coisa recente. Eu sinto, na consulta, que existe uma maior consciência e vontade. E quando nós tentamos trazer o exercício como uma prescrição, como uma estratégia fundamental para resolver os desafios que o doente nos traz, eu sinto uma maior abertura. Eu acho que antigamente, que há uns 5, 10 anos atrás, eu acho que haveria assim uma coisa de eu vou pensar. Sim. E acho Sim. que hoje...
0: E havia aquele orgulho de dizer, eu é exercício, é no sofá. E agora, socialmente, já não é muito bem visto. Não é?
2: Isso, quando... ou no trabalho. Já trabalho muito, já faço muito, Sim, já ando muito, muito a pé.
0: No trabalho,
2: não é?
0: Sim.
2: Pronto, existe essa consciência. Então, uma coisa que eu acho que é importante nós trazermos assim ao de cima é... Malta que trabalha ou que passa o dia sentado a fazer qualquer coisa e que por acaso vai ao ginásio 2, 3, 4 vezes, nós não podemos dizer que são pessoas ativas.
0: Não?
2: Não.
0: Como podemos... não? Espera aí, para tudo, não pode dizer isso assim, não é? E de repente dizer isso como diz outra coisa qualquer. Ricardo, vamos lá ver. Então, eu vou ao ginásio 3, 4 vezes, às vezes até 5.
2: E passo o dia sentada?
0: Sim.
2: Então, vou-lhe explicar que está num grupo diferente, só ativos.
0: Qual é o grupo?
2: Então, a menina está num grupo que se chamam sedentários, que praticam atividade física.
0: Ah, é? É. Não nos livramos do título sedentários?
2: Não, porque se nós formos puristas, não é? Portanto, estamos aqui também a fazer um exercício, não é?
0: Sim, a desconstruir, não é?
2: Isso, se formos puristas, na prática, uma pessoa ativa, na maior parte do seu dia... 8, 6 horas, tem uma atividade. Está a caminhar, está a carregar coisas, está a levantar coisas, né? Portanto, seriam atividades que hoje em dia, ligadas a jardim, ligadas à pesca, ligadas à agricultura, caçadores, portanto, coisas que nos obrigassem, ou muitas, ainda mantemos, né? Pessoas que têm atividades mais repetitivas, mas que obriguem a uma locomoção, a uma ação, aí sim nós podemos dizer que são pessoas ativas. Né? E depois temos o outro extremo.
0: Que é
2: a malta sedentária que não pratica exercício.
0: Inativa.
2: Pronto, aí é o completamente.
0: Então, pior inativo. Que sedentário ativo é sedentário inativo.
2: Isso.
0: E o que é que recomenda a essas pessoas?
2: Então, primeiro, tentarmos ter a noção de que toda esta estrutura que nós carregamos e que, felizmente ou infelizmente, é com ela que nós vamos viver até o último dia.
0: O nosso corpinho?
2: Isso. Temos que perceber que, no fundo, é a nossa casa. E, portanto, convém pensar, não é? Assim que pensamos na nossa casa, a nossa casa-corpo, também o que é que queremos fazer dela. Porque depois não nos podemos queixar que ela está a deixar entrar água pelas janelas ou que está a deixar entrar vento, não é? E, portanto, esta estrutura é suportada por ligamentos, por tendões, por músculos e que, portanto, a qualidade destes elementos, que é quem a sustenta, vai depender da atividade e da forma como nós a sustentamos. Não só da forma como mexemos e utilizamos, mas também da forma como o alimentamos ou não. E, portanto, se nós nos esquecermos de alimentar e dar estrutura à própria estrutura, ela vai indo, não é? Vamos nos transformando aos pouquinhos numa anémona. Então...
0: Ai, que visão!
2: Muito!
0: Que visão!
2: A verdade é que, Carla, a maior parte das queixas que hoje em dia vemos, quando não estão associadas a traumas, que são pessoas que dão o joelho ou uma articulação aqui, normalmente é porque essa articulação não é bem suportada e no seu uso diário ela começa a ter uma espécie de desajustes. Então começa a ter processo inflamatório de desgaste, porque ela não é suportada corretamente pelos tendões, pelos ligamentos e pelos músculos que a sustentam. Então nós vemos isso o inverso, que é aquela pessoa que tem dores constantes e que a partir do momento que começa a fazer uma prática regular de exercício adequado à situação da pessoa, idade, género, peso, por aí fora, ela melhora. Deixa de ter dores.
0: Uhum.
2: Tá? Então é importante nós entendermos que temos que dar uso. A natureza tem uma coisa incrível que é, ela dá-nos tudo, mas depois com uma regra que é, ou usas ou vou mandar embora.
0: Okay.
2: Tá? Então se a menina deixar, compra uma casa incrível, super cara, abandona durante 10 anos, vai lá ver como é que ela fica. O nosso corpo é igual. Tá? Portanto, ele foi feito para ser usado. E, portanto, quando ele é esquecido, depois não nos podemos queixar.
0: Ok, então vamos usar o corpo. É esse o conselho?
2: Isso. Mais atividade.
0: Para a semana a mais.
2: Obrigado.

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0: Estamos habituados a olhar Portugal a partir daqui, mas será que os outros nos veem da mesma maneira? Todas as semanas fazemos este exercício. Saímos um bocadinho do nosso lugar, de quem vê o nosso país e o mundo de dentro, e descobrimos o que se escreve sobre nós, além fronteiras. Vamos ao visto de fora. Begonha Nigues, Olivier Bonamici são os residentes nesta bancada.
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2: Bem-vindos ao Visto de Fora, programa Renascença Euronet, onde analisamos a semana europeia e também a atualidade nacional com Begonha Nigues e Olivier Bonamici. Bem-vindos, bom dia.
3: Olá, bom dia.
2: Tudo bem?
4: Bom dia.
2: Muito bem. Vamos começar com uma pergunta. Quem é que gosta de queijo aqui?
4: Eu adoro.
2: Ah, então há aqui uma boa notícia para os queijos portugueses. Um queijo de cabra transmontano foi eleito o melhor da Europa. Ganhou queijos gregos. Os gregos também são muito bons a fazer queijos.
4: Muito
2: os franceses
4: bom,
2: também.
4: Sim.
2: Olivier, Olivier Begonha, o que é que tem a dizer-me sobre isto? É mais uma prova.
4: Olha, isto é fantástico. Nós já sabíamos que os queijos portugueses são muito bons. Cada vez se conhecem mais em Espanha. Isso que em Espanha também temos queijos bons. E os queijos de ovelha e de cabra.
2: Qual é o teu preferido, Begonha? Assim, só para.
4: O queixinho da Serra, o queixinho amanteigado de ovelha da Serra da Estrela. Que bom.
2: E o teu, Olivier?
3: Bah, eu, neste caso, vou ser honesto, eu sou enorme apreciador de queijo, mas gosto muito mais, é uma das raras, sabe que é eu acho que uma das coisas mais culturais que há são os queijos. Vais perguntar a um italiano quais são os melhores queijos, ele vai-te responder os queijos italianos, os portugueses, os franceses e os espanhóis. Já fiz jantar com amigos meus de todas as nacionalidades e é engraçado, sobre o queijo, há um chauvinismo de paladar, não é? Impressionante. E eu não fujo à regra, eu sou sobretudo grande fã de queijos de vaca. Ou seja, porque em França e na Suíça, neste caso, França e Suíça, como sobretudo queijo de vaca, há queijo de cabra e queijo de ovelha, portanto, eu adoro os queijos de cabra e de ovelha que há a maioria em Portugal, mas, no entanto, de longe, a minha preferência vai para os queijos de vaca na Itália e em França.
2: Muito bem.
4: Olha, mas poderíamos experimentar este queijinho de cabra que ganhou o prémio.
2: Nada como uma boa prova de degustação, não é?
3: Muito bem.
2: Vamos então avançar para a análise da atualidade europeia neste Visto de Fora, parceria Renascença com a Rede Europeia de Rádios.
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2: Começamos pela atualidade em Espanha. Pedro Sánchez convocou legislativas antecipadas, vão ser a 29 de novembro, depois do Parlamento ter rejeitado dois decretos sobre habitação. As sondagens colocam o PP à frente e apontam para um crescimento do Vox, que pode ser decisivo para uma maioria de direita. Begonha, começo por ti. Sánchez vai a eleições para desbloquear o pacote da habitação. É uma aposta que pode custar-lhe o governo?
4: Primeiro, vai a eleições porque xa non podía máis. Eu adiantei semana pasada no fin do programa que todo apuntaba a que podería ir a eleições. A Vitasao acabou finalmente, foi a gota que colmou o copo, non é? Mas foran moitas coisas, sobre todo a corrupção, estar cercado totalmente. Mas este pacote da Vitasao, como perguntabas e dicías, é un pacote xa SOS que o Pedro Sánchez lanzou e aproveitou a polémica con o despexo da Mari Carmen, a persoa idosa que morreu precisamente estes días depois de anunciar o Pedro Sánchez o goberno, depois as eleições, a queda do goberno e as eleições, e depois de ser despexada esta muller da súa casa e todas as manifestações en España, que por certo eu vivín en Madrid, eu estive en Madrid fin de semana pasado e vin como é que foran estas manifestações e todo o acampamento na Porta do Sol. Eu vin con os meus ollos e realmente a situación en España neste momento está hiper activa, hiper intensa, e as persoas están moito polarizadas. Mas isto é un fin dunha era, 8 anos a espera da queda deste goberno por moita xente, e tamén con un Pedro Sánchez, que isto temos de explicar cá neste programa, cada vez máis, con menos espaço para poder governar. Por quê? porque há muita corrupção à sua volta e agora o último é que é muito provável a imputação também do próprio Partido Socialista por corrupção, além dos seus próprios... as imputações também dos seus familiares.
2: E há aqui uma cartada de alto risco que Sánchez está a jogar. Olivier, passa a bola para ti. Esta cartada de alto risco é uma tentativa de Sánchez ganhar força política, fazer passar as suas medidas, mas aqui o risco é enorme.
3: Sim, mas o que é que eu acho é que nas próximas eleições vai haver a quebra da barreira entre a direita e a extrema-direita em Espanha. Que é assim, já sabemos que, de qualquer modo, vai ser difícil para a direita governar sem a extrema-direita, nem conto, sobretudo, o aumento nas sondagens do partido Vox. Agora, a questão que é essencial, que eu, analisando os discursos ao longo dos anos dos políticos, por exemplo, Isabel Díaz Ayuso, eu sempre me perguntei, mesmo para ela, do que pergunto para os Coelho, porquê que ela não pertence à Vox. Não vejo, neste momento, no discurso dela, no dia-a-dia, uma grande diferença. E isto, eu acho, vai se refletir no eleitorado que já está farto, estou a falar do eleitorado de direito, que está mais do que tudo farto de Pedro Sánchez e estão preparados, além do que o discurso cada vez mais assemelha-se à extrema-direita. Antigamente havia o Aznar, Rajoy também, cada vez mais perto da ideologia da extrema-direita. E hoje em dia, dentro do PP espanhol, há, de facto, muitas ligações ideológicas com a extrema-direita. E eu acho que, por causa disto, o eleitorado está mais do que tudo farto em Espanha, em França será a mesma coisa. Não é tanto que eles são todos a favor da extrema-direita, mas são, antes de tudo, farto do Partido Socialista. E a partir do momento em que tu tens um inimigo para abater, tu estás preparado para tudo. E eu acho que é por causa disto que vai haver, na minha opinião, uma coligação direita, extrema-direita, governar.
4: Mas além de tudo isso, temos por diante, porque em Espanha o que demonstrou Pedro Sánchez é que é um resistente, eu levo anos a explicar isto neste programa, aguantou e se aguantou contra tudo e todos, com tudo isto que tem à sua volta, que é incrível, ok? E então, não sabemos ainda como é que vai correr, porque faltam 50 e tal dias para as eleições. Lembremos que são 29 de novembro, e promete a campanha ser intensíssima e muito polarizada. Vai haver, já se anunciou ontem, 3 debates eleitorais, um deles, um cara a cara, que vai ser decisivo, e precisamente em plena campanha eleitoral, entre o Pedro Sánchez e o Alberto Núñez Feijóo, o líder da oposição, e precisamente outros dois, mais dois debates com mais forças políticas. Portanto, a campanha, a ver que o que acontece, a ver que notícias temos, se temos imputações, por exemplo, dentro do próprio Partido Socialista, porque sabem que o que tumbou o Pedro Sánchez para ter de convocar eleições anticipadas foi a habitação.
2: É a questão da habitação.
4: Claro, porque isto avançar, está muito relacionado mas está muito relacionado também com a França.
2: Justamente,
4: a rua, era isso. A rua está mesmo ardendo.
2: É isso, sim, Espanha, a pressão social precipitou eleições em Espanha, é a rua e são os estudantes, Olivier, que estão a obrigar o governo a procurar respostas. Estamos perante uma revolta que é limitada às questões do ensino, ou o movimento é mais amplo e a juventude sente que o Estado deixou de lhe garantir igualdade e oportunidades? O que é que está aqui em causa?
3: Sim, vou tentar ser o mais rápido possível, que é dizendo que, por um lado, há reivindicações, de facto, legítimas, na minha opinião, dos estudantes, que vão além, como tu disseste, da tua pergunta, da questão da escola em si, não é? Aliás, este movimento é justificado. Uma grande maioria dos franceses apoia, uma grande maioria, de volta a 60%, apoia este movimento. Agora, dito isto, depois há um outro problema, que infelizmente em França já é hábito, e por isso que até às vezes é menos notícia do que aqui em Portugal, que é a questão dos selvagens. Bom, e os selvagens são as pessoas que colocam em perigo a vida dos polícias, são as pessoas que não respeitam os pilares da República, e são as pessoas que cantam, por exemplo, alguns manifestantes que glorificam terroristas islamitas do Bataclan. E sobre isto, infelizmente, a sociedade francesa, desde há muito tempo, nestas violências urbanas feitas por selvagens, não tem resposta, infelizmente não tem resposta nenhuma. Mas, no entanto, é preciso ter muito cuidado e não confundir as duas coisas. Isto é preciso ter muito cuidado. Eu vi tantas coisas em Portugal a falar disto, dizer que mas confundem tudo, confundem o movimento pacífico para a maioria das pessoas com os selvagens. Portanto, é preciso, na análise, claramente separar os dois.
2: Vamos avançar agora para a atualidade nacional, analisada que está a atualidade europeia, com as situações em Espanha e também em França, neste Visto Fora, que é uma parceria da Renascença com a Euronet, a rede europeia de rádios.
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2: Na atualidade nacional, ainda o caso Cristiano Ronaldo, o confronto com o selecionador nacional, o capitão da equipa nacional apresentou a sua versão dos acontecimentos num comunicado em que acusa o selecionador de ter faltado à palavra, em que pede desculpas aos adeptos pela saída extemporânea do estágio e em que aceita até uma eventual punição, mantendo-se, contudo, disponível para regressar à equipa nacional. Olivier, para quem tem um olhar, ou para quem tem essa possibilidade de ter um olhar mais distanciado, visto de fora, este comunicado ajuda Ronaldo quando assume a responsabilidade ou reforça a imagem de um jogador que, pelo peso que tem, condiciona a autoridade de Jesus?
3: É assim, nós já falamos um pouco isto na última semana e, de facto, a imagem de Ronaldo lá fora ela é terrível. Terrível. Fica até triste, porque, de facto, quando vê a qualidade de jogador e vê como é que ele é arrasado lá fora, até dói. Mas é ele próprio que provocou isto. Portanto, de uma certa forma, há uma lógica. Mas é terrível, não sabe? Já que, no outro dia, o jornal francês L'Équipe fez a sua capa com Messi e Ronaldo, e no dia despedido do Messi, e eles disseram, mas que pena. Como é que é possível o Ronaldo, depois de ter oferecido o melhor, oferece o pior? E eu, para destacar apenas isso, tudo o que é que eu li, bem, terrível lá fora, terrível sobre as atitudes de Ronaldo. Eu apenas vi só, vou citar um jornalista, que é Mario Citello, da Gazeta dello Sport, que é um grande jornalista italiano, e vou citar o que ele diz, porque para mim reflete tudo o que é que eu li, a imagem desgastada do Ronaldo, mas não é de agora. Às vezes os portugueses, acho eu, não quiseram ver a verdade, é que há 4 ou 5 anos que a imagem de Ronaldo lá fora é esta, de forma global. Ele diz o seguinte: além de ser longo, como um romance russo, o comunicado de Ronaldo teve a ousadia de nos fazer compreender que o Ronaldo nunca se tornou verdadeiramente Portugal, convencido de que a seleção nacional lhe pertence, como certos ditadores que pensam que tudo lhe pertence e como certas crianças que querem tudo para si. Eu acho que está tudo dito de pessoas que sempre admiraram e continuam a admirar Ronaldo como jogador, mas que uma saída nem é pela porta pequena. Eu acho que não há palavras. Lá fora, eu não me recordo de um jogador desta dimensão ter uma imagem tão negativa lá fora. Não me recordo.
2: Begonha, dito isto, sim, ainda é possível reconstruir uma relação de confiança entre o selecionador e Ronaldo? Ainda há margem para um eventual regresso?
4: André, eu acho que é importante também ver como é que se acompanhou isto em Espanha, não é? Olivier falou da França. E em Espanha, como explicávamos semana passada, isto está a ter muito impacto desde a saída do Ronaldo, como é que saiu daquele jogo, as declarações dele e este comunicado. E que foi incrível também em Espanha como é que se destacou. Mas destacou-se, como eu tinha explicado semana passada, jornais desportivos, programas ao radiofónica desportiva, mas sí que esta semana, depois do comunicado, destacou-se até em programas que non son desportivos, por exemplo, na miña antiga radio, na cadena COPE, no programa da tarde, e a falar, e coincide o ponto de vista e o olhar, visto de fora, en España coa França, están a falar dun Ronaldo infantil, dun Ronaldo criança, dun Ronaldo, como eu tinha explicado semana passada, que non sabe ir embora, non sabe dizer adeus, e depois que ele teve até a má sorte de coincidir este comunicado con, non sei, non foran inteligentes, con tamén a despedida do Leo Messi, e então en España comparouse, foi moito triste, porque eu admiro moitísimo a Ronaldo como xogador, acho que é un grande, un excelente xogador, unha figura única do futebol, mas sei que mesmo coincideu no tempo, callou mesmo, esta despedida tan humilde, tan excepcional do Messi, non é? A grandeza como pessoa do Messi, como é que ele soube dizer adeus, con este comunicado, e en España, claro, comparouse comparouse en todo lado e realmente que unha pena. É unha pena, eu sufro tamén pensar que unha figura como Ronaldo non sabe dizer adeus e depois está a mãe do Ronaldo, a Dolores Aveiro, non é? A dizer ao meu fillo, poderia ter saído pela porta grande e saiu pela porta pequena.
2: A família que tantas vezes tem estado ao lado de Ronaldo em tantas polémicas, desta vez até a própria mãe parece reconhecer
4: triste,
2: que
4: triste,
2: um momento
4: dramático.
2: Ronaldo poderia eventualmente ter escolhido sair noutra altura e antes de toda esta polémica. Vamos avançar neste visto de fora para o índice de Tugalidade, a avaliação que fazemos do vosso conhecimento das expressões portuguesas.
5: Índice de Tugalidade.
2: E hoje com uma palavra que parece difícil. Digam, pipa baquígrafo.
3: Como?
4: Como?
2: Pipa baquígrafo.

0: O campeão joga na Madeira, no regresso do campeonato. 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
1: Mas vamos. Pronto, fica para a próxima, fica para a próxima. Meus caros, estamos com o nosso tempo a chegar ao fim. Vamos agora para positivos e negativos desta semana. Begonha, comece por ti o teu negativo.
2: Pois sim, duas coisas mais rápido. Primeiro, em Espanha utiliza-se a política também da morte de Mari Carmen, não é? Para, pronto, tentar polarizar alguns grupos esta pré-campaña electoral. Parece-me tristísimo. E depois, é uma notícia que deixou-me preocupada em Lisboa, que Lisboa tem 2.000 caldeiras de árvores vazias. Que é o que está acontecendo em Lisboa? Que há falta de árvores e que importantíssimas, as árvores são fundamentais para respirar, para ter um ar limpo. Então, a Câmara Municipal se anunciou que daqui a uns meses tentará pôr essas árvores, mas é muito importante cuidar dos jardins e que tenhamos árvores, por favor, nas cidades, nas ruas, nas avenidas. Por favor, isto é fundamental.
1: Olivier, negativo da semana.
3: O negativo tem a ver com nos canais de informação em Portugal, a quantidade de... É uma novidade, porque isto é uma coisa recente. A quantidade de ecrãs que há na televisão, que é uma loucura. Eu, até a minha cabeça, eu acho que está perdida às vezes. Ou seja, temos à esquerda duas pessoas a falar, à direita duas pessoas a falar, em baixo à esquerda um vídeo, em baixo à direita um outro vídeo, depois por baixo temos uma legenda sobre, sei lá, o jogo de ténis, depois à esquerda a temperatura da água e à direita a temperatura do ar, ou seja, é uma...
1: Chama-se ruído.
3: Total.
1: É ruído.
3: O fast food. Não, para mim, é o fast food de uma notícia. Ou seja, em vez de falar do conteúdo, olhamos muito mais para o grafismo.
1: Begonha, e o teu positivo da semana vai para?
2: Pois vamos para o caminho português, pola costa. Sabem que em 2026, 100.000 peregrinos decidiram fazer desde Portugal, mayoritariamente, desde terras portuguesas, o camiño portugués pola costa. É un camiño que eu adoro, eu fiz como peregrina, se expliquei cá en 2021, é fantástico e que non para de crescer. É o camiño de peregrinas ao a Compostela que máis está a crescer. Iso que estamos ás portas do ano Xacobeo de 2027 e ainda non estamos en ano Xacobeo. Portanto, cando eu vim os dados, diz, fantástico. Vamos animar os nossos ouvintes para fazer o caminho português.
1: Vamos a isso, encontrar corajosos. Olivier, o teu positivo.
3: O meu positivo é o prazer de uma pessoa que, como eu, que, como a Begonha, mas que não nascemos aqui, e o prazer de fazer descobrir alguns pratos portugueses a estrangeiros. É um prazer, eu diria, ainda mais louco, porque nós não tivemos esta sensação há muitos anos. E aconteceu-me esta semana com um ger que vive apenas aqui em Portugal, que ele é inglês, vive aqui há apenas 6 meses, e ele nunca ainda tinha comido um cozido, cozido à portuguesa. Eu fiz questão de comer com ele. Ai, a alegria não foi eu comer o cozido, foi eu ver a cara dele a comer o cozido, e ele estava a se lamber todo. Ai, que alegria, ele estava tão feliz, tão contente, e não há nada melhor, sinceramente, do que fazer descobrir algo da cultura portuguesa.
2: É verdade.
3: Neste caso, mas podia ser outra coisa, a uma outra pessoa, e nós proporcionarmos este momento e ver a alegria do outro, não há nada melhor.
1: Para ti, que porque também já te sentes português, Olivia, naturalmente. Tu que sentes português. Exato, é isso.
2: Somos embaixadores de Portugal, muito bem. Com muito gosto.
1: Sim, muito bem. Sim. Meus caros, chegamos ao fim deste Visto de Fora, desta semana com Begonha Iníguez, Olivier Bonamici, novo episódio na próxima semana. Este fica disponível no site da Renascença e também nas habituais plataformas de podcast. Meus caros, foi um gosto.
3: Obrigado.
1: Até para a semana.
3: Tchau, tchau.
2: Bom sábado. Obrigada.
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9: Bom dia, são 10 horas 9 nos Açores. Antes do Hotel Califórnia, que notícias é que estão em destaque?
10: Bom dia, sou João Maldonado. Notícias na Renascença. O Presidente da República condena a pena de morte e pede mais medidas pela saúde mental. Nesta edição, o testemunho de um instituto que alerta para casos psiquiátricos que estão cada vez mais complexos, com queixas. Falta de financiamento. O Presidente da República salienta a total e absoluta oposição à pena de morte. António José Seguro diz que se trata de um ato cruel, desumano e degradante. Palavras num comunicado publicado esta manhã no site da Presidência da República neste Dia Mundial contra a Pena de Morte. Seguro lembra a natureza irreversível da pena capital, classifica-a como incompatível com a dignidade humana. Neste dia, a Amnistia Internacional teme que o número de execuções seja este ano tão elevado como em 2025. Os últimos dados desta organização indicam mais de 2.700 execuções no ano passado, é o valor mais alto dos últimos 40 anos. Minutos antes, o Presidente da República publicou também uma mensagem sobre outro Dia Mundial, que é hoje assinalado, o Dia Mundial da Saúde Mental. Seguro defende que é um tópico que não pode continuar a ser relegado para segundo plano, assinalando que 1/5 da população portuguesa sofre de algum tipo de perturbação psiquiátrica. Seguro sublinha que falhas nas políticas de saúde mental levam a consequências dramáticas, apelando assim à aposta na prevenção ao longo da vida, nomeadamente nas escolas e nos locais de trabalho. Neste tema, com 12 unidades de saúde no continente e nas ilhas, o Instituto das Irmãs Hospitaleiras do Sagrado Coração de Jesus garante boa parte da resposta que existe na área da saúde mental em Portugal, substituindo-se ao Estado. Mas, de acordo com esta congregação, o que recebem fica aquém das necessidades, já que os casos em que atuam, enviados pelo Serviço Nacional de Saúde, são hoje muito mais complexos, o que também exige mais investimento.
11: As pessoas assistidas que nos chegam hoje
6: começam a ter um grau de complexidade a nível clínico, a nível de, digamos, de necessidades, de exigência, que isto obviamente tem impacto depois ao nível de toda a estrutura de apoio e de cuidado destas pessoas. E, portanto, estou a dizer isto porque, apesar de a diária, que é aquilo que efetivamente é acordado aqui com o próprio Estado e com o próprio Governo Regional de Açores e Madeira, apesar dessa diária ter vindo a ser ajustada, claro que ainda está aquém daquilo que são as reais necessidades neste momento.
11: Cláudio Nunes, do Instituto das Irmãs Hospitaleiras do Sagrado Coração de Jesus, em entrevista à jornalista Ângela Roque, só em treinamento tem uma oferta de 3 mil camas em 2025. Atenderam mais de 25 mil utentes, a maioria referenciados pelo SNS. A instituição está em Portugal há 132 anos. Lá fora, mais de 100 réplicas foram registadas no Panamá, depois do forte sismo de magnitude 7.7 registado esta sexta-feira. Parte destas réplicas registaram valores superiores a 5 na escala de Richter. A Renascença falou com um português que vive na cidade do Panamá, epicentro do sismo.
12: Eu vivo no piso 17, portanto, sentiu-se bastante a torre a abanar, houve várias coisas que caíram, gavetas a sair dos móveis, bibelôs que estavam em cima dos móveis, portanto, foi uma intensidade que eu nunca tinha vivido e espero que não tenha que voltar a viver.
11: O relato de Jorge Cravo, um português que vive no Panamá, ouvido pela jornalista Marisa Gonçalves. Não há registro de vítimas mortais nem de desaparecidos. Os abalos provocaram danos significativos em várias infraestruturas. A informação na Renascença neste noticiário das 10 da manhã fica por aqui. Voltamos daqui por uma hora comigo, João Maldonado, mas tudo, já sabemos, está sempre atualizado no site em rr.pt.
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9: Muito bom dia, bom fim de semana, bem-vindo ao Hotel Califórnia, tem o apoio Domplex, proteja-se saudável e economicamente com Domplex. 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Júlio Isidro, bom dia, mais uma viagem, nova corrida.
14: Exatamente, mais uma corrida, mais uma viagem e agora já com um ligeiro tom de outono.
9: Finalmente.
14: Ainda estamos com um verãozinho, enfim, resistente, está a ver se ainda se consegue aguentar mais uns tempos, mas o outono vai-nos bater à porta. E é exatamente por isso que eu hoje começo de uma forma mais tranquila, aliás, recordando um momento muito bonito da minha vida e, por outro lado, também fazendo um apelo à memória dos nossos amigos sobre uma senhora chamada Barbara Streisand.
9: Ah?
14: O que será feito dela?
9: Pois.
14: Ela está com os seus 84 anos, mas já há alguns anos que não lhe conheço nem trabalhos de disco, de concertos, televisão, cinema, etc., quando ela tem uma obra absolutamente notável. Mas recordo também que a última vez que ela apareceu aí nos tops foi em 2009, quando surpreendeu toda a gente, o próprio mundo da música, ao atingir o top do Billboard 200 pela nona vez na sua carreira.
9: Sim,
14: é realmente uma cantora e atriz e tudo, absolutamente completa. O tema era Love is in the Answer. E o CD confirmou também a própria Barbara Streisand como a cantora que mais vezes atingiu os lugares cimeiros, exatamente na história dos 200 eleitos do Billboard. Ora bem, dela tenho uma memória extraordinária, que foi a apresentação do seu novo disco e de um programa de televisão feito em sua própria casa, no jardim da sua casa.
9: Maravilha.
14: Onde eu tive o prazer de estar presente e de comer uma fatia de pizza, se bem me lembro. Ora bem, e já lá vão muitos anos, é evidente. Eu fui buscar aqui uma canção muito tranquila que tem a ver com este espírito de outono que estamos já a sentir. O outono não é pior do que as outras estações, muito pelo contrário. É, do meu ponto de vista, é uma estação de tranquilidade.
9: Para mim também.
14: O cair da folha não corresponde também ao cair do meu cabelo. Exatamente. Pelo contrário.
9: Aqui da minha chica é o cair do pelo, que isto, andamos a aspirar isto todos os dias.
14: E cá em casa o Picasso também vai deixando pelo de todo lado. Mas enfim, olha, pelo sim, pelo não, vamos vivendo o melhor possível.
9: Faz parte.
14: Então ficamos com a Barbara Streisand e The Way We Were.

0: tão bom, Júlio, que bom começarmos assim desta maneira. Olha, eu vou começar com um pedido. Francisco Torres, que nos deixou uma sugestão que nos leva diretamente aos anos 80. Os clássicos Nouveau e Never Again, lembro-me de os ver no Passeio dos Alegres.
1: Exatamente.
0: Ele tinha aquele, o Salvo Sol tinha aquele ar sinistro, não é? Uma banda liderada, uma banda britânica, liderada por Salvo Sol, uma figura impossível de confundir, com a cabeça completamente rapada, uma voz muito particular. E os clássicos Nouveau apareceram numa altura em que a música britânica estava a descobrir os sintetizadores e o movimento neo-romântico.
1: Exatamente, exatamente.
0: Pronto. Mas há uma curiosidade nesta canção, que foi editada em 1981. No Reino Unido, Never Again não passou do número 44 do top de vendas. Em Portugal chegou ao número 1. É verdade.
1: Exatamente. É que eles também foram nossos convidados, eu digo nossos porque... aconteceu uma coisa bonita, foi convidados do primeiro e único Festival da Canção da Rádio Comercial. A Rádio Comercial fez um Festival da Canção.
0: Que giro.
1: Onde concorreram grandes nomes, o Pedro Barroso foi um deles, lembro perfeitamente, e os convidados especiais para a segunda parte, antes das classificações, isto decorreu no palco do Monumental, foi exatamente essa banda, os clássicos Nouveau.
0: Que engraçado.
1: E foi um momento altíssimo. Esse não há nada gravado, mas há só a minha memória.
0: Pronto, exatamente. Mas realmente isto de facto é um daqueles casos em que os portugueses perceberam o encanto de uma música muito antes de outros públicos, não é? Número 1 em Portugal. Bom, e graças ao Francisco Torres, vamos voltar a ouvi-la. Um grande abraço, Francisco. Obrigado pela sugestão.

0: Eu gostava muito deles. Este Never Again e também o Guilty, duas canções que foram dois enormes sucessos.
1: Ah, sim.
0: Exatamente.
1: Sim, sim.
0: E agora, Julinho?
1: Olha, e agora vamos para a música portuguesa.
0: Bora.
1: E vamos por este Rio Acima. Vamos por este Rio Acima, que é um álbum notável. De vez em quando temos que revisitar aquilo que nos faz sentir bem.
0: É uma obra de arte.
1: E se há música que nos faz sentir bem, é realmente a música do Fausto. Mas não só. Realmente o Fausto está ligado a um grupo de grandes criativos que infelizmente vai desaparecendo. Agora perdemos também o nosso querido Jorge Palma. E neste momento desse grupo grande, de grandes criativos e de poetas inspirados na canção, resta-nos o nosso querido Sérgio Godinho. Mas bem, vamos ficar no ano 1984 para falarmos do Fausto Bordal Silva, que nasceu no Oceano Atlântico, no dia 26 de novembro de 1948, no navio Pátria, entre Portugal e Angola, e que partiu no dia 1 de julho de 2024, daí eu lembrar-me dele, particularmente passados estes dois anos. Ora bem, ele foi registado, embora tenha nascido a bordo,
0: pois foi
1: registado em Vila Franca das Naves, Trancoso. É, portanto, ele é originário do mar que deve passar por cima de Vila Franca das Naves, não sei. Ora bem, e quando chegou a Angola, e já era muito jovenzinho, ele formou um grupo chamado Os Rebeldes. Parecia que estava tudo a acontecer com alguém muito novo a criar um grupo chamado Os Rebeldes. Tinha muito a ver também com a sua cabeça sempre exaltada no sentido criativo e no sentido também da justiça social. Ele, em 1969, gravou um primeiro EP. O EP, para quem não se lembra ou quem não saiba, era um disco com quatro canções, duas de um lado, duas do outro. Mas aqui cabe e um grande elogio à Rádio Renascença. Porque esse EP do Fausto foi considerado o prémio revelação pela Rádio Renascença nessa altura, em 1969. Ora bem, eu esse EP não tenho, mas tenho o primeiro álbum dele, que se chama só Fausto, onde ele, entre várias canções, cantava Ao Pastor que Choras, que é um poema do Zé Gomes Ferreira, que eu passava insistentemente na rádio. Ora bem, e agora vamos também recordar outra coisa que foi, penso que eu posso dizer que é talvez dos grandes momentos musicais dos últimos anos, foi o encontro Três Cantos ao Vivo, o Zé Mário Branco, Sérgio Godinho e Fausto, em 2009. Foi um concerto que foi gravado pela televisão, felizmente, que nos encheu de alegria e com a certeza que a música portuguesa estava muito bem entregue. E agora vamos de saída, porque eu já falei o que tinha a falar. Eu podia falar do Fausto muito mais, pelo menos meia hora, mas aqui vai o barco, vai de saída, e um grande abraço para alguém que, estando lá em cima, é sempre recordado todos os dias.
0: Mesmo.

0: Pronto, o barquinho de saída já chegou a Ariosa.
1: Já chegaste lá.
0: Pronto, porque há canções que passam muito pouco na rádio e mereciam ser ouvidas muito mais vezes. E esta é uma das minhas preferidas de Rui Veloso. Chama-se Um Trolha da Ariosa. Faz parte do álbum Minhos e Samurais.
1: Que
0: não é tão engraçado. 1990, conta a história do Arménio. Um rapaz de olhos azuis, apaixonado, partiu para a guerra colonial e nunca regressou. Então, Carlos T, que escreveu a letra, contou numa entrevista que o Arménio nunca existiu. Ele representava tantos jovens daquela geração que partiram para a guerra, deixando para trás namoradas, famílias e sonhos por cumprir, obviamente. E há uma coisa muito particular nesta canção. É a única que Carlos T escreveu no feminino, inspirado pela forma como Chico Buarque contava histórias através das mulheres.
1: Exato, exato.
0: É uma canção sobre guerra, mas sobretudo sobre quem ficou à espera, na perspectiva de quem ficou cá à espera. E, na minha opinião, isto é uma pequena obra-prima que hoje apetece voltar a ouvir. Vamos lá.

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1: É maravilhosa, a estrolha da Ariosa. Ora bem, dizer já, Júlio, que depois das 11 vamos estrear aqui uma canção de José Cid, em que vamos ter aqui o próprio José Cid a fazer um grande anúncio. Entretanto, estamos no Facebook.
2: É verdade.
1: Pronto, e pode deixar lá a sua mensagem, a sua sugestão. Olha, como, por exemplo, aceitámos logo ao princípio do Francisco Torres. Se quiser ouvir aquela canção, diga-nos qual é.
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5: Muito bom dia, bom fim de semana, é o Hotel Califórnia, Júlio, e agora?
6: Olha, e agora sou obrigado voluntariamente a dizer o seguinte. Ela cantava tão bem, mas tão bem. Tinha uma voz angelical e viveu uma vida muito conturbada e muito curta. Apenas 32 anos. Chamava-se, ou chamavam-lhe, Mama Cass Elliot. Cass Elliot, ela aceitava. Agora, Mama Cass, ela odiava que a tratassem por Mama Cass, sendo que ela pertencia, ou tinha pertencido, ao quarteto maravilhoso que tem um repertório extraordinário, os Mamas and the Papas. Pois bem, uma notícia de tudo o que lhe foi acontecendo na vida, até à partida com um ataque cardíaco. Havia também quem dissesse que ela sofria de gula e tinha ficado engasgada com um pão que estava a comer e tal. Isso não sei se é da mitologia. De qualquer das maneiras, a nossa Mama Cass Elliot, ela que desculpe, vou tratá-la sempre assim, passou uma noite na prisão em Londres, acusada de quê? De ter cometido um roubo num hotel. Não se sabe qual era o roubo, não se sabe qual era o hotel, sabe-se que ela esteve arrecadada durante uma noite. O que é que aconteceu? Ela não deu uma entrevista na BBC, que estava prevista nessa noite, e também um concerto teve que ser cancelado. Ora bem, a vida de Mama Cass, que ainda por cima tinha um problema de gordura mórbida, foi uma vida sempre muito difícil. Ela nasceu em 1941, no dia 19 de setembro de 1941, e morreu em 74. E ela, só ao solo, depois de ter saído dos Mamas and the Papas, e poucas pessoas se lembrarão disso, ou saberão até, ela gravou 9 álbuns a solo. Claro que o meu amigo agora poderia perguntar ao Júlio, vai passar Dream a Little Dream of Me.
7: Só que não, se calhar.
6: Mas essa é inevitável.
7: Claro,
6: não?
7: É óbvio.
6: Mas como até ao longo destes 10 anos de programa eu já terei passado Dream a Little Dream of Me, não quer dizer que não venha a passar um dia destes mais tarde, resolvi escolher uma canção que de alguma maneira reflete aquilo que ela não viveu, que é Don't Let the Good Life Pass You By. Ou seja, não deixa a boa vida ou a vida boa passar por ti. Foi o contrário. Tudo aquilo que lhe aconteceu não tem a ver com o tema desta canção, mas vamos ficar com Mama Cass Elliot, uma memória sempre presente de uma voz extraordinária.

De facto, das mais conhecidas, mas é muito bonita, devo dizer, Júlio. Olha, e agora, esta é mesmo conhecida, é uma daquelas músicas que nos levam diretamente ao princípio dos anos 80. Mama Used to Say, de Junior. Junior Chiscombe. Era londrino, tinha 22 anos quando escreveu esta música. E antes de viver da música, ele tinha uma profissão bastante diferente. Agora estou a fazer aquilo que o Júlio faz como muitas vezes, não é? Ele era sapateiro, é verdade. Aprendeu o ofício durante 3 anos, depois esteve a trabalhar numa loja a arranjar solas e saldos. E então, um dia, entrou uma rapariga que diz ele que teria aí uns 18 anos e perguntou-lhe que idade é que ele tinha. Então o Júnior estava quase a fazer 23, mas achou que se tivesse a dizer a verdade, ela podia considerá-lo demasiado velho. Então diz que tinha 20. E começou a rir porque se lembrou imediatamente da mãe. Ela estava sempre a dizer-lhe que ele tinha passado a adolescência com pressa de crescer, sempre desejoso chegar à idade seguinte. Mas isso é o que acontece com toda a gente, eu acho. E foi precisamente daí que nasceu Mama Used to Say, a mamãe costumava dizer. E Júnior diz que escreveu a canção em 10 ou 15 minutos. E curiosamente, quando foi editada em 1981, praticamente não aconteceu nada. Só no ano seguinte é que começou verdadeiramente a pegar. Então chegou ao número 7 no Reino Unido, entrou no top americano, foi número 2 no top da R&B. E depois ainda há outro pormenor. Quando Júnior apareceu pela primeira vez no Top of the Pops para cantar esta música, ele estava muito nervoso numa entrevista que estive a ler, já há muitos anos. E pouco antes de entrar em palco, apareceu alguém no estúdio que tinha ouvido falar daquele disco e queria conhecê-lo. E quem era esse alguém? Paul McCartney, exatamente. E ficou lá, a vê-lo atuar. Isto nada mal, para o músico começou num sapateiro, não é verdade?

0: Sabe que eu vou-me lembrando de algumas cantigas, mas há outras que peço às minhas playlists do Spotify para me irem relembrando, que eu tenho dezenas de playlists no Spotify, com variedíssimos estilos, e de vez em quando vou correndo aquilo, e é esta. E foi o caso deste Mama Used to Say. E agora, Júlio?
1: Olha, e agora vamos mais uma vez revelar uma coisa que até é muitas vezes comum, que por parte de gente do meio artístico, há sempre, ou quase sempre, grandes gestos de solidariedade. Como todos nós sabemos, a nossa história recente e não tão recente está cheia de grandes gestos de solidariedade por parte de gente da música, por exemplo. Ora bem, aqui está um Rolling Stone sempre muito generoso e foi uma coisa que aconteceu há cerca de 20 anos. Mick Jagger, portanto já sabem, estou a falar do senhor Michael Philip Jagger, nascido em Dartford, no dia 26 de julho de 1943, portanto o senhor vai em 83 anos, cantor, compositor, músico, ator. O que é que ele fez? Ele resolveu doar uma pequena quantia, apenas 100 mil libras, à sua velha escola primária em Dartford, onde ele nasceu, para pagar a um professor de música e para comprar instrumentos musicais para a escola. Isto é extraordinário, quer dizer, é um gesto de grande generosidade, mas simultaneamente é também um impulso, uma motivação para a cultura musical e para o desenvolvimento da música. Ora bem, esse centro passou a chamar-se, é evidente, é um centro musical, chama-se Mick Jagger. Ora bem, eu quis destacar este aspecto porque nós às vezes olhamos para essa gente que obviamente vivem vida de milionários, porque é natural, com mais de 50 anos de banda e com os sucessos que eles têm tido, é natural que tenham ganho milhões e milhões. Mas há muita gente que tem isso tudo e que não dá nada.
0: Pois.
1: E no caso do Mick Jagger e outros, até dão muito de si, ou uma parte de si. E, portanto, aqui fica este exemplo. Talvez há alguns grandes cantores, também não me refiro aos cantores portugueses, porque não acredito que a maior parte dos cantores portugueses tenham a dimensão económica.
0: Sim, claro.
1: Que obtêm aqueles que vêm lá de fora. Mas, normalmente, a solidariedade não tem a ver exatamente com a quantidade. Ou seja, eu tenho 10 e vou dar 1. Se calhar dar 10 em 1 é muito bom. Mas quem tem 100 e dar só 1 já não é a mesma coisa. Portanto, cada um que dê o que pode,
0: claro,
1: o que quer e o que é capaz, porque realmente vermos Mick Jagger todo encarquilhado nos seus 83 anos, cheio de energia ainda, a cantar High Fire, é realmente uma alegria. Vamos ficar com ele.

0: Não sei se sabe, Júlio, a nossa Sara Sampaio é protagonista do novo vídeo dos Rolling Stones e uma nova canção dos Rolling Stones deste novo álbum. Ora bem,
1: exatamente.
0: Agora vamos até ao final dos anos 70, 1979. Cliff Richard já tinha mais de 20 anos de carreira, mas há 11 anos que não conseguia chegar ao primeiro lugar do top britânico. Até que apareceu uma canção que nem sequer tinha sido escrita para ele. Alan Turney compôs We Don't Talk Anymore para o seu próprio grupo, os Turney Spencer Band. É verdade. E um dia mostrou a gravação a Bruce Welch, guitarrista dos Shadows, que ficou imediatamente convencido que aquela música tinha que ser cantada por Cliff Richard. E a verdade é que tinha razão, não é? A canção foi gravada em maio de 1979 e chegou ao primeiro lugar no Reino Unido, onde ficou durante 4 semanas e também teve no top 10 americano. Vendeu milhões de discos em todo o mundo. Em Portugal foi também um enorme sucesso. E Cliff Richard, que muitos já consideravam um artista de outra geração, estava outra vez na moda. E há uma última curiosidade. Em agosto de 1981, quando a MTV começou a emitir, We Don't Talk Anymore foi o 6º videoclipe a passar no canal. Vamos recordar.

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3: Wimbledon de ténis.
4: Ah?
3: Mas, e vai cantando de vez em quando também, é um facto. E, realmente ele nasceu em 1940, portanto, em outubro, se não estou em erro.
4: Então,
3: e, portanto, vai fazer 86 anos, ou está a fazer 86 anos.
4: Entretanto, enquanto ele me fala, vou ver.
3: Ora bem, aquilo que eu quero dizer é que, a todos os níveis na vida, vale a pena saber esperar. Realmente, até o aforismo popular, saber esperar é uma virtude, e é realmente verdade. Paulo Abdul, ainda se lembra de Paulo Abdul? Claro que sim, não é?
4: Claro.
3: Chegou ao primeiro lugar dos singles no top americano em outubro de 1989 com a canção Forever Your Girl. Ora bem, mas Paulo esteve exatamente 64 semanas, repito, 64 semanas consecutivas no top 200 do Billboard até conseguir atingir o primeiro lugar. Foi subindo, quer dizer, é absolutamente extraordinário. E ficou com o recorde do mais longo caminho de um disco até atingir o lugar cimeiro no top. Realmente esteve 64 semanas, ia vendendo a pouco e pouco, e vendia mais um bocadinho e tal, ia subindo. E ao fim de 64 semanas, reparem bem, o tempo que passou, a Paula Abdul um dia acordou e disse assim: és primeiro lugar no top do Billboard, do top 200, com uma canção. E ele até perguntou: mas que canção é que é? Que já não se lembrava. Era Forever Your Girl. Vamos, portanto, ficar com o Paulo Abdul e recordar esta magnífica cantora.
4: Bom, antes da Paula Abdul, dizer que o Cliff Richard faz 86 anos na próxima quarta-feira.
3: Bom. Exatamente. Eu sabia que era outubro.
4: Mais nada, maravilha.
3: Não, mas ainda bem que me diz isso, porque eu ainda não comprei o postal ilustrado para lhe mandar.
4: E dizer também que assim o Júlio nota-se que tem o software atualizado. 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Há mais a seguir às notícias das 11. Para já, a Paula Abdul.

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11: Bom dia, são 11 horas, 10 nos Açores. E agora, que notícias é que importa saber?
12: Olá, sou o João Maldonado. Nesta edição, a última oportunidade para concorrer este ano ao ensino superior e ainda a proposta de corte no orçamento da União Europeia. São notícias que desenvolvemos neste noticiário. E começamos por essa mesma. A presidência da União Europeia propõe um corte de 8% no orçamento de 2028 a 2034. A ideia é garantir que o orçamento de longo prazo baixa para valores inferiores aos 2 mil milhões de euros, explica a presidência irlandesa da União Europeia. Números sujeitos a negociações entre os Estados-membros nos próximos meses e que podem, claro, influenciar as políticas internas dos países que dependem precisamente destes financiamentos europeus. Por cá, alertas do presidente da Confederação do Comércio e Serviços à empresas a fechar portas por causa do aumento dos custos. Gustavo Paulo Duarte diz que as insolvências serão inevitáveis se as empresas não conseguirem refletir no preço final os aumentos da energia. E ao contrário do que outros setores defendem, a Confederação do Comércio e Serviços garante que o aumento dos custos, como a subida dos combustíveis, já está a ser pago pelos consumidores e os preços vão continuar a aumentar.
13: Acha que as pessoas já não estão a pagar isto? Acha que as empresas hoje têm margem para aguentar estes aumentos de custos que estão a aparecer? Isto é estrutural, isto não depende de Portugal. As empresas não têm margens de aumentos de 40% de custos de combustíveis. As pessoas já estão a pagar isto tudo. Ou então as empresas, bom, falo de transportes, mas falo das produções, falo tudo. As empresas não têm margem para estas coisas. E, portanto, isto já está tudo no produto. E era aquilo que eu dizia no início desta conversa. As coisas vão ficar mais caras. Nós temos é que dar dinheiro às pessoas para pagar as mesmas coisas mais caras para que elas não sintam. Agora as coisas vão ficar mais caras.
12: Certo da entrevista de Gustavo Paulo Duarte ao programa Dúvidas Públicas para ouvir na Renascença já daqui a menos de uma hora. A partir do meio-dia o programa fica também disponível no site, em podcast e como sempre no YouTube. O Presidente da República salienta a total e absoluta oposição à pena de morte. António José Seguro diz que se trata de um ato cruel, desumano e degradante. Palavras num comunicado publicado esta manhã no site da Presidência da República neste Dia Mundial contra a Pena de Morte. Seguro lembra a natureza irreversível da pena capital, classifica-a como incompatível com a dignidade humana. Nesta data A Amnistia Internacional teme que o número de execuções seja, este ano, tão elevada como em 2025. Os últimos dados desta organização indicam mais de 2.700 execuções no ano passado. É o valor mais alto dos últimos 40 anos. E há particular preocupação com a situação na Arábia Saudita.
14: Sabemos que as autoridades sauditas já executaram quase 100 pessoas no primeiro semestre do ano, incluindo pelo menos 61 por crimes relacionados com drogas. E isto é também um marco sombrio que expõe de forma inviamente aquilo que é o uso inconcebível e ilegal da pena de morte por parte das autoridades da Arábia Saudita. Sabemos bem que é um país que faz da limpeza de imagem através do desporto e de outras atividades uma intensa propaganda, mas essa intensa propaganda não esconde aquilo que está a acontecer.
12: O porta-voz da Amnistia Internacional, Miguel Marujo, em declarações ao jornalista Hugo Monteiro, os países com maior número de condenações à morte foram, além da Arábia Saudita, a China, o Irão, o Iémen e os Estados Unidos. Neste jornal, e a fechar, digo-lhe ainda que é a última oportunidade para concorrer ao ensino superior neste ano letivo. A terceira fase do concurso nacional arranca hoje. Quase 60 mil estudantes foram colocados nas duas primeiras fases. Ficaram por preencher mais de 1.000 vagas no sistema público. A terceira fase de candidaturas arranca hoje, termina na segunda-feira. E termina também o noticiário das 11 da manhã. Voltamos daqui por uma hora comigo, João Maldonado, tudo atualizado no site em rr.pt.
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11: Muito bom dia, bom fim de semana. 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Como é que continuamos, Júlio?
18: Olha, eu vou largar esta frase. Finalmente residente nos Estados Unidos.
11: Ah.
18: Não é o seu caso, não é o meu, não é um caso da atualidade, mas quem? Estou a referir-me a outubro de 1976.
11: Há 50 anos.
18: Exatamente. John Lennon conseguiu receber o Green Card, o cartão verde, que lhe permitia residir permanentemente nos Estados Unidos. Foi exatamente em outubro de 1976. Ele foi a um tribunal, o Tribunal de Nova York atribuiu-lhe esta licença de residência, contrariando até os esforços do governo, já naquela altura, que o queriam deportar, mandar o John Lennon de novo para a velha Britânica. Ora, ou Britânia, se quiser, ou Brittany. Ora bem, os três juízes que apreciaram a situação no Tribunal de Apelo americano consideraram que a prisão de John Lennon em 1968, em Inglaterra, por posse de marijuana, ele não teria que ser responsável nos Estados Unidos, passado uma série de anos, de uma coisa dessas. Tinha sido uma aposta da marijuana que até, penso eu, já estará vulgarizada, infelizmente.
11: Infelizmente.
18: Ora bem, ela era contrária e não era válida segundo os ideais americanos e não justificava que o Beatle fosse mandado embora e banido da América. Ora bem, isto era a América de 1976, é evidente. Portanto, se fosse hoje, não seria provavelmente assim. E ele até diz, ai, se aparece aqui o ice, eu lá vou à vida. Mas não.
11: E o trocadilho é maravilhoso, desculpa.
18: São coisas que me passam pela cabeça, isto é uma alienação que eu tenho.
11: Eu bem digo, software atualizado.
18: Ora bem, o John Lennon nasceu no dia 9 de outubro de 1940.
11: Portanto, fez ontem, faria também, ontem, 86 anos.
18: Exatamente. E foi no edifício Dakota, em 8 de dezembro de 1980, que foi assassinado. Vamos, portanto, ficar com uma canção que fala de amor. Amor que ele tinha não só pela Yoko Ono, mas também pelo seu país de origem e, de certo, também pelos Estados Unidos, que naquela altura o tinham acolhido, depois de muita controvérsia, bastante bem.

maravilha, Love. Fugimos do Imagine, que eu passei, por exemplo, ontem de manhã para falar do aniversário de nascimento de John Lennon. Olha, Júlio, eu esta semana andava nas minhas pesquisas e descobri talvez uma das histórias mais maravilhosas que eu desde que faço o Hotel Califórnia à noite. E por isso mesmo não resisto a trazê-la novamente aqui hoje para partilhar. Portanto, olha, fica a saber já quem não ouve à noite o que anda a perder. Imagine descobrir aos 58 anos quem é o seu pai biológico e descobrir que já o tinha visto em palco duas vezes. E então, esta história aconteceu a um rapaz, que agora tem outra idade, já não é bem um rapaz, chamado Michael Gosling. Ele foi adotado ainda bebê, cresceu em St. Louis e sempre soube que era adotado e diz que teve uma infância muito feliz. Mas, naturalmente, tinha curiosidade em saber quem eram os seus pais biológicos, não é? Até que um teste de ADN feito por um meio-irmão, outra história, um meio-irmão que ele nem sabia que existia, começou a juntar as peças. Então, Michael encontrou primeiro a mãe biológica, depois recebeu uma mensagem do pai e falaram ao telefone. E então Michael, o rapaz, perguntou-lhe o que fazia e o homem respondeu: sou músico. Disse que andava em digressão e que em breve até ia tocar a St. Louis. Então Michael, o rapaz, começou a procurar na internet, reconheceu qualquer coisa naquela voz e perguntou: você é o Michael McDonald? Do outro lado ouviu: sim, sim, sei que sim. I'm afraid yes. Então, Michael McDonald tinha apenas 14 anos quando ele e a namorada tiveram aquele filho e entregaram-no para adoção, provavelmente pela idade de muitos jovens. E durante quase 60 anos, contou agora o Michael, o rapaz, foi pensando nele e perguntando-se que vida teria tido. E quando finalmente se encontraram, abraçaram-se. E Michael McDonald descobriu que, ainda que aquele filho já tinha filhos, que de repente também já era avô. Mas há então um pormenor nesta história que eu gostei particularmente. Michael Gosling era fã dos Doobie Brothers e tinha ido vê-los ao vivo duas vezes, uma nos anos 80 e outra nos anos 90, sem imaginar que estava a olhar para o próprio pai. Isto é absolutamente extraordinário. Bom, vamos recordar então os Doobie Brothers. Pode ser até que o Michael Gosling, o rapaz, nos esteja a ouvir.

0: Foi de facto das histórias mais maravilhosas que eu encontrei desde que faço o Hotel Califórnia à noite na Renascença. E agora, Júlio?
1: Maravilhoso. Olha, vamos recordar os 20 aninhos do grupo Diolinda.
0: Ah.
1: Os Diolinda, que nasceram exatamente em 2006, da União. Obviamente já devia existir, com certeza, porque eles eram irmãos do Pedro e do Luís Silva Martins e de uma prima, a prima Bacalhau, prima Ana Bacalhau. O Pedro é o autor da maior parte das músicas, ou penso que praticamente todas as músicas, deste grupo, que me marcou muito e marcou muito também o ouvido e a sensibilidade dos portugueses. Eu fui buscar do álbum Dois Selos e um Carimbo, que foi platina em 2010, uma canção chamada Um Contra o Outro. Mas vou acrescentar mais qualquer coisa sobre os Diolinda. O álbum Canção... como é que se chamava? Canção ao Acaso, era assim. Foi editado internacionalmente e chegou ao 8º lugar das tabelas do World Music Europe. E em Portugal foi quádrupla platina. Ora bem... O que é que está a acontecer com este grupo que, quando suspendeu a sua atividade, diz a tempo ilimitado, não sabemos bem, faz realmente muita falta, porque o jornal The Times também considerou esta uma das melhores bandas da Europa. Esta banda faz-nos muita falta. Os Diolinda, inspirados num tipo de música que vai desde o fado à música tradicional portuguesa. Vamos ficar com esta e há uma coisa que eu não estou de certeza. É contra eles. Mas a canção é que se chama Um Contra o Outro.

0: Ora bem, eu durante a semana, há muito tempo, eu e o Júlio falamos com muita regularidade fora de antena, mas com o José Cid também vamos trocando mensagens e falamos, telefonamos um ao outro, eu vou sabendo das novidades, ele que está a preparar o novo disco, e de repente dá-me uma novidade que me fez cair para o chão quase, a sério mesmo, e fui assim apanhado de chofre, como se costuma dizer. E antes de falarmos da canção nova que vamos estrear aqui hoje, eu pedi ao Zé para gravar uma mensagem para o Hotel Califórnia a contar tudo aquilo que me estava a contar a mim pessoalmente, se é que já podia. Ele diz que posso, sim senhor. Vocês vão ter a notícia em primeira mão. Júlio, vamos ouvir a mensagem?
1: Vamos a isso.
2: Olá, meus queridos amigos Paulino e Júlio e todos os ouvintes da Rádio Renascença. Julgo ser uma boa notícia. No dia 4 de fevereiro de 2027, eu faço 85 anos, estou a cantar igual ao quando tinha 57 ou 58, mas o que é bom para mim. E vou voltar ao campo pequeno com um concerto de 3 horas, com vários convidados, o Quarteto 1111, a Marisa Liz, Mário Mata, o Paulino Coelho como DJ e eu com a minha super banda durante 3 horas a abrir.
0: Isto não é maravilhoso? Isto é absolutamente maravilhoso.
1: Extraordinário, extraordinário.
0: Agora imagino, Júlio.
1: Este jovem nunca mais para.
0: Não, e depois eu estou ao telefone com ele e ele diz-me às tantas, olha, tenho uma novidade para te dar. Sabes que estou muito feliz, vou voltar ao campo pequeno. Ei, a ganda pintarola, que eu não fui àquele célebre concerto, ao último que ele esteve.
1: Eu estive nesse.
0: Ao último que ele foi, eu estive lá. Aquele em que ele gravou um disco, infelizmente eu não estava cá e não fui. Metade dos meus amigos foram ver esse concerto. E então ele começa-me a dizer, olha, vou ter convidados muito especiais, vou ter o Quarteto 1111, vou ter a Marisa Liz e vou ter o DJ Paulino Coelho. What?
1: Isso é que é desculpa, fantástico. Fica para a história pelos 85 anos do Zé Cid.
0: Não, a sério, Júlio, a sério. Eu fiquei absolutamente rendido a este homem que é maravilhoso. Ele que vai editar nesse mesmo dia, no dia do concerto, no dia 4 de fevereiro, o álbum Jovem aos 80. Já há canções que conhecemos, mas vai sair um single. Ele deu-nos esta honra e o privilégio de estrearmos aqui hoje um single que foi finalista nos Intercontinental Awards este ano em Los Angeles.
1: E foi aliás, eu referi aqui há uns programas atrás, mas não conhecia a música.
0: Pronto, ninguém conhecia.
1: Só soube da notícia.
0: Ninguém
1: não,
0: conhecia.
1: Exatamente.
0: E esta canção foi classificada com 5 estrelas em todas as análises. Canção, voz, produção, êxito potencial e outstanding composition. Esta canção é maravilhosa, chama-se An Old Silly Song. Zé, não te vais chatear comigo, mas aos 84 anos andares armado em Michael Bublé, epá, isso não é para todos mesmo. Grande abraço, meu
1: não
0: querido
1: é,
0: Zé.
1: Não.

0: Eu espero que não me leves a mal, meu querido Zé, por te comparar com o Michael Bublé. Eu, se fosse a mim, era um grande elogio, mas não. Se calhar até vamos recuar mais. E compará-lo com outras grandes estrelas.
1: O Michael Bublé é que copia o Zé Cid, vamos lá ver as coisas. Mas, até por uma questão de idade, não é?
0: De facto, este An Old Silly Song é absolutamente maravilhoso, tem tudo para ser um grande sucesso. O álbum Jovem aos 80, editado no dia 4 de fevereiro, no dia em que o Zé vai fazer 85 anos e que vai subir ao palco do Campo Pequeno mais uma vez, com todo o mérito, e merece muito, muito, muito, muito. Há mais música já a seguir, bom dia.
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0: Muito bom dia, bom fim de semana. É o Hotel Califórnia, o programa das histórias, com muitas memórias. Mais uma história, Júlio?
1: É a história desta vez é com o Sylvie Vartan.
0: Ah.
1: Sylvie Vartan, que exatamente também está no Target, mais ou menos, não é? A Sylvie Vartan tem 82 anos. E eu li uma notícia dela nas redes sociais que me deixou mais uma vez o corpo todo às borbulhas. Que no fundo tem a ver, no fundo tem a ver com a tese que o meu querido José Cid está a defender desde há largos anos. É que realmente o talento, a qualidade não tem idade.
0: Exatamente.
1: Nem pouco mais ou menos, não é? Ora bem, a Sylvie Vartan, que tem 82 anos, que foi um dos ídolos da juventude de tanta gente, e meu também, ela esteve em Portugal, cantou numa organização do Vasco Morgado, que era um homem que arriscava tudo e mais alguma coisa. Ela veio cantar a Portugal ao Monumental e deu grandes entrevistas, e entrevistas também no aeroporto, à Maria Leonor, que era a entrevistadora crónica de toda a gente que chegava a Portugal estrangeiro, porque era, enfim, alguém que falava uma série de línguas. Ora bem, a Sylvie Vartan apareceu agora, eu vi uma fotografia e depois até um pequenino vídeo, a fazer a abertura de um show da Chanel. Foi visitar o show da Chanel e saiu do carro, de braço dado com um jovem que a ia acompanhar, e eu depois comecei a ler os comentários em francês. E o mínimo que chamavam à senhora era múmia.
0: Oh, meu Deus.
1: Múmia. E de múmia para baixo, não é? E comecei a pensar, bem, eu pensava que era só em Portugal que havia este complexo em relação às pessoas mais velhas. Sendo que eu posso tirar daqui uma conclusão, é que aqueles que fazem estas críticas estão com a intenção de morrer novos. Acho eu que era. Mas, de qualquer forma, chamavam múmia à Sylvie Vartan. Sendo que ela foi a voz francesa do IEE, que foi uma invenção francesa, como não podia deixar de ser, e casada com Johnny Hallyday, que foi sempre um romance extraordinário. Eu folheava o Salut les Copains, que é uma revista que, de vez em quando vou a Paris, ainda tento comprar em segunda mão mais uns exemplares, mas continua a cantar, tal como o José Cid. É evidente, não é? Ora bem, esta senhora que foi apelidada de múmia fez-me pensar numa expressão muito curiosa que se chama idadismo. Eu, a partir de agora, de vez em quando falo idadismo. O que é?
0: Idadismo.
1: É nada mais, nada menos do que uma atitude de agressividade em relação às pessoas com mais idade.
0: Já falei nisso no programa idadismo. Da manhã. Sim, sim.
1: É o idadismo. Portanto, meus caros, temos aqui o exemplo extraordinário da Sylvie Vartan, absolutamente extraordinário do Zé Cid, e também aqui do apresentador do programa, com mais um bocado também dizem que sou o Zé Ferrugem. Bom, pronto. Então vamos lá ouvir uma versão muito bonita de um álbum que ela regravou, Une Vie en Musique, com Ce soir je serai la plus belle pour aller danser. Esta noite eu vou ser a mais bonita para ir dançar. Sylvie Vartan, sempre bonita.
0: Isto é o Júlio Isidro a mexer-se. Não é nada para brincar.

A canção francesa não podia faltar aqui no Hotel Califórnia. Mais uma bela escolha do meu querido Júlio. Olha, eu agora falo de uma banda que eu gosto muito, os Prefab Sprouts. When Love Breaks Down. Tão bom. Foi lançado pela primeira vez em 1984. A verdade é que passou praticamente despercebido. Depois voltou a ser editado no ano seguinte, em 85. E aconteceu exatamente a mesma coisa, coitados. Mas a editora acreditou neles e bem, não desistiu. E voltou a editá-la no final desse ano. E finalmente aí sim conseguiu entrar no top britânico, embora não tivesse passado do 25º lugar. A canção fazia parte de Steve McQueen, um álbum produzido por Thomas Dolby, que nos Estados Unidos teve de mudar de nome para Two Wheels Good. E porquê? Por causa de possíveis problemas com os direitos associados ao ator Steve McQueen. E há aqui outra curiosidade. Em 2007, eu já ouvi, Paddy McAloon voltou a gravar When Love Breaks Down, desta vez numa versão acústica, mais de 20 anos depois do original, e está lindíssima. Foi uma canção que não teve sucesso à primeira, não teve sucesso à segunda, mas, na verdade, pela insistência, acabou por se tornar um dos grandes clássicos dos Prefab Sprouts.

0: Foi o primeiro CD que passei na rádio, não foi o Steve McQueen. Foi o álbum a seguir, From Langley Park to Memphis. Primeiro CD. Eu... De resto era tudo em vinil quando entrei nesta casa, em 88. Júlio, e agora?
1: Olha, essa dos Prefab Sprout ainda me faz lembrar mais uma coisa, que tem muita graça ao nome deles e tem um segundo sentido. Porque Prefab Sprout é nada mais nada menos do que rebento pré-fabricado.
0: Uau!
1: Que é qualquer coisa, o rebento pré-fabricado. E realmente tem razão, quer dizer, há canções que vão sendo apostadas ao longo do tempo e o rebento vai rebentando. Já é um homenzinho, é uma mulherzinha, com certeza. O nome deles é um nome muito curioso, Prefab Sprout.
0: O meu querido e saudoso Luís Vita, que era uma personalidade, uma personagem, o Júlio lembra-se dele, que andava pelas editoras a sacar discos e trazia a Renascença, naquele caso, na altura era a RFM, ele dizia Prefab Sprout, eu achava tanta graça. Eram uns Prefab Sprout. Olha, ele uma vez disse uma frase que me ficou para a vida, que é: o povo aumenta, mas não inventa. Ele dizia isso muitas vezes quando se falava de boatos. Júlio, e agora?
1: Olha, vamos falar de um ato de coragem, amor pela vida e sobretudo pelos seus fãs. Em outubro, e agora reparem as datas bem, em outubro de 2025, Dolly Parton gravou um vídeo a dizer aos seus milhões de fãs em todo o mundo: I'm not dying, eu não estou a morrer. Este vídeo era uma resposta, ou se quiserem até uma correção, de uma notícia da irmã que, em determinada altura, publicou um post a pedir ao público para rezar por Dolly. Isso queria, portanto, dizer que o estado de saúde de Dolly Parton era muito grave. Mas a Dolly Parton não queria que o público soubesse e não queria comiseração nem pena. A Dolly Parton dizia nesse seu post no Instagram: sei que muita gente pensa que eu estou mais doente do que propriamente estou. Então, com este aspecto, acham que eu estou assim tão mal? Bah, olhem bem para mim com os vossos olhos. É extraordinariamente bonito isto dela, como também da parte da irmã. A irmã, logo a seguir, fez um post a pedir desculpas ao público e a dizer que lamentava ele ter assustado os fãs de Dolly Parton. O facto é que isto aconteceu em 2025 e a Dolly Parton partiu no dia 25 de agosto de 2026. Mas até aos seus últimos dias, até aos seus últimos momentos, quis dar tudo o que tinha ao seu público e, fundamentalmente, sair nos seus 80 anos pela porta grande que dá direito ao infinito. Ora bem, e portanto vamos ficar com uma canção que diz de uma maneira isso: Here You Come Again. Ela aqui está a voltar de novo e vai voltar muitas vezes. Dolly Parton.

E agora mais uma canção que me traz muitas memórias. Menino do Rio, Caetano Veloso escreveu, Baby Consuelo cantou-a. E depois apareceu numa novela brasileira chamada Água Viva, e que aparecia o windsurf na abertura, não é? E foi por causa disso que a moda do windsurf pegou no Brasil e depois em Portugal também. E a verdade é que o Menino do Rio existiu mesmo, chamava-se José Artur Machado. Toda a gente conhecia por Petit, era amigo de Baby Consuelo, e depois em 77, num jantar com Baby e Caetano Veloso, Caetano pegou na viola, começou a fazer uma música inspirada nele, e nasceu o Menino do Rio, que vamos ouvir.

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3: 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As memórias, como é que fechamos, Júlio?
4: Olha, no dia 8 de outubro de 1988, o álbum dos Pink Floyd, The Dark Side of the Moon, de 1973, saiu finalmente da lista do Billboard 200, depois de assim permanecer 741 semanas. E agora há realmente um álbum que é Fifth Anniversary, de 2023, que evoca realmente estes 50 anos deste álbum, desta banda nascida em 1965, considerados cultores do rock psicodélico, e depois evoluíram para aquilo que é efetivamente o seu rock progressivo. Na fundação estava Syd Barrett, que saiu do grupo 3 anos depois, e por questões mentais e não só, e o grupo sempre viveu uma certa instabilidade interna. Mas Dark Side of the Moon e The Wall são dois dos álbuns mais vendidos no mundo. Esta banda eterna, do meu ponto de vista, eu tenho em casa, oferecido pela editora, o disco platina, exatamente o disco platina, o Dark Side of the Moon. 300 milhões de discos vendidos. É uma coisa extraordinária. E eu fui a este álbum buscar Breath in the Air. Vamos respirar ar puro, que é aquilo que todos nós precisamos.
3: Exatamente.
4: Um grande abraço e muito obrigado.
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10: Boa tarde, é meio-dia, 11 horas, nos Açores.
11: O anjo do Senhor anunciou a Maria.
12: E ela concebeu do Espírito Santo.
11: Ave Maria.

0: Rogai por nós, Santa Mãe de Deus,
1: para que sejamos dignos das promessas de Cristo.
0: Oremos. Infundi, Senhor, a vossa graça em nossas almas, para que nós, que pela anunciação do anjo conhecemos a encarnação de Cristo, vosso Filho, pela sua paixão e morte na cruz, e com a intercessão da bem-aventurada Virgem Maria, alcancemos a glória da ressurreição. Por Cristo, Senhor nosso.
1: Amém.
0: Glória ao Pai, e ao Filho, e ao Espírito Santo.

0: Vamos às notícias, em destaque no Jornal do Meio-Dia. Boa tarde.
1: Boa tarde, sou João Maldonado. As críticas que chegam do Vaticano a uma pena de morte que será transmitida em direto nos Estados Unidos. Conhecemos ainda as principais preocupações de quem trabalha na área da saúde mental em Portugal. É inaceitável transformar a morte num espetáculo. As palavras são do secretário de Estado do Vaticano, o cardeal Parolin, veio a público criticar a transmissão em direto, que está prevista para dezembro, de um fuzilamento de um antigo psiquiatra do exército norte-americano. Foi condenado à morte depois de ser dado como culpado da morte de 13 pessoas num ataque ocorrido em solo dos Estados Unidos em 2009. O número 2 na hierarquia do Vaticano avança também que haverá uma declaração da Santa Sé a este respeito, sublinhando que a Igreja é totalmente contrária à pena de morte. Hoje, assim, assinala-se precisamente o Dia Mundial contra este tipo de condenação. Por cá, num comunicado publicado esta manhã no site da Presidência da República, António José Seguro salienta a total e absoluta oposição à pena de morte. O Presidente da República diz que se trata de um ato cruel, desumano e degradante. Seguro lembra a natureza irreversível da pena capital, classifica-a como incompatível com a dignidade humana. Neste dia, a Amnistia Internacional teme que o número de execuções seja este ano tão elevado como em 2025. Os últimos dados desta organização indicam mais de 2.700 execuções no ano passado, é o valor mais alto dos últimos 40 anos.
2: Os países que realizam a pena de morte são uma minoria isolada, mas que têm feito da prática da pena de morte, do uso da pena de morte, uma arma de combate a diferentes direitos. E é possível que os números voltem, eu não diria pelo menos a bater os números de 2025, mas voltem a ser muito altos ao nível de 2025 ou perto disso. Aliás, se nomearmos os países, verificamos que são países que têm uma prática continuada e reiterada do uso da pena de morte para diferentes tipos de crimes.
1: O porta-voz da Amnistia Internacional, Miguel Marujo, em declarações ao jornalista Hugo Monteiro. Hoje assinala-se também o Dia Mundial da Saúde Mental. Com 12 unidades de saúde no continente e nas ilhas, o Instituto das Irmãs Hospitaleiras do Sagrado Coração de Jesus garante boa parte da resposta que existe nesta área no país. Só em 2025 atenderam mais de 25 mil utentes, a maioria referenciados pelo Serviço Nacional de Saúde, com uma atenção especial aos jovens com distúrbios alimentares ou até dependência digital.
3: Ao nível dos jovens, tem surgido aqui esta dimensão das perturbações alimentares. Vamos sentindo esta necessidade. Parece-nos que é importante nós sermos uma resposta aí. Estamos a fazer caminho também a esse nível, de verdade.
4: Já com
3: aqui,
4: muita procura também,
3: já com
4: não
3: muita
4: é?
3: Procura, sim. Que... Às vezes a questão que acontece é ao nível da referenciação. Porque a nossa resposta é essencialmente dada na relação com o Estado. Nós necessitamos também destas referenciações. E às vezes, aqui ao nível dos jovens, há aqui ainda um caminho que ainda precisamos de fazer. A referenciação é feita pela Unidade Local de Saúde, que é da zona de residência das nossas unidades de saúde. Claro que não se esgota aí, mas esse é o principal meio de referenciação.
1: Cláudia Nunes, do Instituto das Irmãs Hospitaleiras do Sagrado Coração de Jesus, em entrevista à jornalista Ângela Roque, a instituição. Funciona em Portugal há 132 anos. Pode ler mais sobre este assunto em rr.pt, onde está tudo sempre atualizado ao minuto. Por aqui, em antena, a informação volta daqui por uma hora.
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0: Dúvidas Públicas. Viva e bem-vindos a mais um Dúvidas Públicas, a entrevista semanal de economia na Renascença. Na semana em que é conhecido o Orçamento de Estado, vamos olhar para as contas do país, a fiscalidade, as cativações, os preços dos combustíveis, mas também para a execução do PRR ou para a questão da habitação. O nosso convidado é licenciado em Gestão e Engenharia Industrial, pelo ISCTE, empresário reconhecido, é desde 2018 CEO do Grupo Paulo Duarte, liderou a ANTRAM, a Associação Nacional de Transportes Públicos Rodoviários de Mercadorias, entre 2014 e 2020, é ainda, tanto quanto sei, vice-presidente, estando também na direção da CCP, a Confederação de Comércio e Serviços de Portugal. Jogou rugby durante 20 anos, foi chamado umas quantas vezes à Seleção Nacional, é casado, pai de duas filhas. Hoje está aqui no Dúvidas Públicas, recebemos Gustavo Paulo Duarte, novo líder da Confederação de Comércio e Serviços, representa mais de 200 mil empresas, cerca de 1.4 milhões de postos de trabalho. Esta é uma entrevista que vai ser conduzida por Sandra Afonso.
1: E Arsénio Reis, agradeço desde já ter aceitado o nosso convite. Há cerca de um mês pediu um orçamento do Estado reformista e de apoio ao crescimento. A proposta do Governo vai nesse sentido?
2: Bom, muito obrigado pelo convite e por poder partilhar aqui um bocadinho as nossas ideias. Respondendo à sua questão, olhando para um orçamento de Estado que foi apresentado ontem e, portanto, não entrando no detalhe que merece este trabalho, eu acho que, e como falávamos um pouco em off, este orçamento de Estado tem sinais. Não é aquilo que se espera, não é aquilo que se quer. Percebo que seja o possível, mas eu acho que tem sinais. E esses sinais são claros, há uma vontade de redução de impostos, há uma vontade de aumento de rendimento, mas infelizmente a forma de o fazer ainda não está lá, porque nós todos percebemos que se de facto houver para distribuir, pagar mais, criar condições, tem que haver economia. É a economia que sustenta todos estes aumentos. Ela não é, não se aumenta por decreto. E, portanto, eu acho que é essa a perna que falta neste Orçamento de Estado. É uma falta de apoio claríssima às empresas. Há, de facto, uma vontade de mais rendimento e esse mais rendimento pode traduzir-se em melhoria económica para as empresas, de facto, mas é preciso que as empresas tenham para distribuir e tenham para pagar. E, portanto, acho que há claramente uma falta de ambição ou algum medo estrutural típico em Portugal de alterações estruturais em que é melhor não mexer, pode correr mal, mas nunca queremos correr porque às vezes pode correr bem e eu acho que é isso que nós temos que inverter um bocadinho. Nós não podemos, isto é como tudo, não é? Há uma tarte. Esta tarte pode ser dividida pelas mesmas pessoas ou por mais, mas a verdade é que quando é dividido por mais, há menos para dividir pelos mesmos. E, portanto, a lógica aqui é um bocadinho esta. Estamos a criar mais rendimento, subindo o rendimento às pessoas, seja por alguma eficiência fiscal, seja por aumentos de salários. Se nós não estamos a reduzir despesa, incluso estamos a aumentar despesa, eu vejo muito difícil. Então, olhando isto simplisticamente, o que é que está a acontecer? Então, vamos pressionar as margens das empresas, porque se a economia não melhorou, as empresas não estão melhores. Aumentamos a base de custos, então estamos a comprimir as margens das empresas. E, portanto, no final do dia, o que pode acontecer é que, de facto, haja menos economia, porque as empresas passam a ter dificuldades para cumprir com aquilo que este Orçamento de Estado assim nos pede. E essa é a grande dificuldade. E, portanto, as reformas que se pedem, de facto, é na redução da despesa. E eu, quando eu digo redução da despesa, não é cortar salários ou despedir pessoas. É, de facto, criar eficiência com as mesmas pessoas, fazer mais.
0: E é redução de despesa no Estado. Isso. Quando se diz a redução de despesa, quando fala
2: despesa pública.
0: É despesa pública.
2: Toda ela, seja a despesa com pessoas, seja a despesa com estruturas, seja o que for. Onde o Estado gasta, tem que gastar menos para poder obrigar as empresas a pagarem mais impostos, que é aquilo que tem vindo a acontecer nos últimos tempos, e que quando nós vemos uma apresentação e depois vemos o documento, as coisas são um bocadinho dúbias, que é, numa apresentação vê-se redução de impostos, mas eu depois quando faço contas, é, de facto há uma redução de impostos, mas há um aumento de impostos pelo imposto de tributação. Sim. E, portanto, esta é a grande verdade.
1: Falou em eficiência, por esta altura, e já vamos olhar melhor para o Orçamento de Estado, por esta altura já esperava mais do Ministério da Reforma?
2: Eu, felizmente, conheço o Ministro em questão, acho que o trabalho é herculeano. Todos nós que percebemos o que é gerir empresas sabemos que as dificuldades da mudança são naturais e humanas e, portanto, sabemos que sempre que nós impomos mudanças há resistências das pessoas, dos processos, dos procedimentos, dos sistemas, Quando falamos do Estado, multiplicamos isto por algumas vezes. E, portanto, percebo que a vontade está, as simplificações que são feitas são muito importantes, e aquilo que eu tenho visto a ser feito são muito importantes para o país, simplificação administrativa, simplificação nas escrituras das casas, tudo isto vai ajudar agora. Não está a ajudar já. Não vai ajudar já no bolso das pessoas. Isso é uma realidade. Aliás, tudo aquilo que nós estamos aqui a discutir, o efeito que terá, será no final do próximo ano, 28, não será para 27, porque este orçamento de Estado e as reduções são para pagamentos de IRS referentes ao ano de 2027, que são para 2028. E, portanto, é aqui que nós temos que ser honestos com as pessoas a dizer tudo o que está a ser feito agora é para 2028, para o efeito em 2028. E, portanto, temos que ser muito honestos para não haver, de facto, aquilo que é o pior que se passa no nosso país hoje, é a falta de confiança. E eu acho que é nem esta matéria que nós temos que...
0: Quando se gerem mal as expectativas, já há sempre o risco de se perder a confiança.
2: Tenho problema, tenho mulheres em casa, tenho filhas em casa e, portanto, a gestão das expectativas é sempre difícil.
0: Os patrões também criam a redução da carga fiscal das empresas e, por outro lado, a promoção da habitação para os trabalhadores. O IRC desce, tal como estava previsto, mais um ponto, por 18%. O governo promete 2 mil milhões para a habitação pública e acessível. Isto é suficiente?
2: A melhoria da habitação é boa sempre, porque temos um tema, temos que o resolver. Agora, a habitação não deve ser isolada, porque para ter habitação, onde é que há problemas de habitação? Se calhar se for para Mértola, lá há muitas casas abandonadas, ou em Castro Verde, ou em Beja. O problema é em Lisboa, Porto e as grandes cidades. Esse é onde está. Mas porquê? Porque de facto é onde está o trabalho. Quando se fala de habitação, deve-se falar um bocadinho numa visão de território, e a CCP tem esta vantagem, que é uma confederação que vive de território. E, portanto, nós conseguimos perceber que, se houvesse bons transportes públicos em Beja, uma pessoa podia trabalhar em Lisboa e viver em Beja. Um dia ou dois vir a Lisboa, os outros dias em teletrabalho. Agora, as pessoas têm que ter condições para poder deslocar-se um bocadinho dos centros das grandes cidades, para poderem ter uma vida mais calma, mais pacífica, numa zona em que a habitação é mais disponível e mais barata. Agora, nós não podemos é querer resolver tudo nos mesmos sítios e entender a crise da habitação como se fosse tudo igual a Lisboa e Porto. Não, a crise da habitação não é só um tema de falta de casas. É um tema de falta de transportes públicos, é um tema de falta de infraestrutura, é um tema de falta de muitas outras coisas. Eu adorava viver em Évora e trabalhar em Lisboa.
1: O Governo volta a fazer depender o chamado 15º mês, um prémio de salário isento de impostos, do facto das empresas aumentarem os salários. Esta medida é acessível ao nosso tecido empresarial, tendo em conta que a esmagadora maioria são PME?
2: 83% das empresas em Portugal faturam menos de 1 milhão de euros. A grande maioria das empresas são micro e PMEs. E, portanto, a grande realidade é, se nós formos ver, a quantidade de empresas que pagam IRS é muito diminuta. E eu acho que o foco que nós estamos a fazer é errado. E parece que estamos todos uns contra os outros. Então, nós temos que estar todos cientes que, havendo mais lucro, é bom para todos. Bom para quem trabalha e bom para quem, de facto, toma as decisões e que é dono das empresas. E quem investiu. O que nós temos que atacar é porque é que há tão poucas empresas a pagar IRS.
1: Eu IRC. Acho...
2: IRC, peço desculpa. E, portanto, aqui sim é onde nós nos devemos focar. É porquê que há tão poucas empresas a pagar IRC? Então vamos criar condições para que as empresas, em vez de andarmos a cobrar pelo caminho, que não sabemos se é justo ou se não é justo, entre tributações autónomas, tantas outras coisas, derramas municipais, e entre outras coisas que estão a consumir capital às empresas, então porquê que nós não nos vamos focar? Eu até diria, e se calhar um pouco até fora da caixa, dizer, eu até preferia pagar muito mais de IRC, eu até preferia que o IRC fosse mais alto.
0: Agora, se não tivesse todas as outras taxas.
2: Isso. Ora, aqui estamos. E eu acho que se nós trabalharmos todos para aquilo que é o objetivo, que é...
0: Agora falamos da prestação social única, não é? Mas uma espécie de imposto único,
2: empresas,
0: não é?
2: Diria...
0: Mais simplificado, mais fácil para as empresas resolverem em termos de contabilidade.
2: Espanha tem N situações piores que nós, mas tem muitas muito melhor que nós. Espanha, por exemplo, na restauração, resolve um tema muito fácil, e isto contra muitos dos meus associados falarei, mas a verdade é que eu tenho que defender aqueles que são bons, os que trabalham todos os dias para pagar as suas contas e os que cumprem as suas obrigações todas. Não posso falar por todos, porque há uns que merecem e há uns que não merecem. Isto será sempre a minha postura em toda a minha parte associativa da minha vida. E, portanto, o que eu digo é, Espanha, por exemplo, resolve o tema da restauração dizendo, bom, ninguém paga IRC porque o mercado está mal, ou as empresas, mas depois há uns poucos que pagam. E esses poucos são aqueles que, coitados, têm que trabalhar 3 vezes mais para cumprir com as suas obrigações todas, não pagam nada por fora, não pagam nada com o dinheiro da Caixa. São aquelas que, de facto, não podem depender dos seus trabalhadores para pôr dinheiro onde não há faturas, e isto não funciona. E, portanto, os que são bons são aqueles que tradicionalmente pagam estes tais impostos como IRC. Espanha, o que é que chegou? Então, olha, eu quero gastar menos inspectores, menos inspeções, menos vergonhas aos restaurantes, porque hoje em dia é uma vergonha a forma como se faz inspeções aos restaurantes, em pleno dia, com os clientes dentro das salas, em que entram um batalhão de gente para fechar as caixas, para olhar para a cozinha, e isto hoje em dia é mau para tudo, para a confiança, principalmente. E Espanha disse, então, olha, vamos acabar com isto tudo e vamos fazer assim, vamos criar aqui um imposto à forfé. Que é? Toda a gente paga, imagine, pelo número de lugares sentados, pela zona onde está, pelo o sítio da cidade onde está, e diz, olha, tens quantos lugares sentados? 32. Quantos lugares de barra? Tenho 33. Sim, senhor, então, tu vais pagar de IRC 1.000 euros por ano. É que, se calhar, cobrávamos menos a quem merece, cobrávamos a todos no início do ano, e ainda fazíamos uma coisa que é, só abre um restaurante quem souber fazer contas, porque a verdade é, eu já sei que antes de abrir um restaurante, já sei que isto vai-me custar 1.000 euros por ano de IRC. E resolveram isto, deixou de haver inspeções, deixou de haver tudo, porque as empresas pagam todas. E ao ser um pagamento para todas, então conseguimos baixar o imposto, porque todas pagam, em vez de andar a querer cobrar muito a poucos.
1: E essa lógica deve ser aplicada a todas as empresas, não só à restauração, deu o exemplo da restauração.
2: Isto. Eu acho que são, como é óbvio que não é a lógica, porque este, um imposto muito parecido com este é a tributação autónoma, que estamos todos contra. Agora, a verdade é, nós temos que criar condições para sair de cima das empresas, deixar as empresas estarem focadas no seu trabalho. Porque hoje em dia nenhum empresário está preocupado com o seu negócio, está preocupado com 72 declarações administrativas que temos que fazer. Este número é real, não estou... 72 declarações administrativas, pagamentos de IVA, trimestrais, mensais, modelos 23...
3: Anualmente 72.
2: 72, foi o número que eu levantei ontem. Temos que ter contabilistas, temos que ter a proteção de incêndios, andamos tão preocupados. E depois andamos a multar as empresas porque não têm o papel afixado no sítio certo. Em vez de andarmos preocupados com aquilo que é o objetivo, que é porque que as empresas não estão a dar dinheiro? Porque é nesse que o imposto deve incidir. Não deve ser até lá cobrar tudo o que se possa para depois logo se essa empresa ganha dinheiro. Não, é ao contrário, eu até prefiro pagar muito mais de IRC, mas de facto criar condições para que as empresas tenham, de facto, o lucro, que é esse sim que deve ser distribuído por toda a gente.
3: Mas em relação a este 15º que a Sandra estava a perguntar, acha que não tem grande aplicação face ao cenário que nos descreveu, certo?
2: Eu diria, a grande maioria das empresas já paga muitos destes bónus e muitos destes prémios. Agora vai ter uma benesse fiscal, ótimo, mais estarão abrangidos sobre isto, é sempre bom, mas não é estrutural. Nós andamos aqui com pequenas medidas, porque falaremos dos combustíveis com certeza, sim, pequenos apoios dos combustíveis, pequenos apoios à eletricidade. Não! Deem dinheiro às empresas e às pessoas para pagarem as coisas mais caras, porque esqueçam, as coisas não vão ficar mais baratas.
3: Há pouco dizia, as medidas, temos de ter consciência que as medidas que estamos a tomar agora só vão ter efeito em 28. Uhum. Há aqui uma faixa da população que, entretanto, tem muitas dificuldades. Não acha que se justifiquem esses apoios?
2: Damos de apoio extraordinário em apoio extraordinário todos os anos, e portanto deixa de ser
3: extraordinário. Não se pode normalizar o que é extraordinário.
2: Porque as pessoas, à mínima coisa, vêm pedir ao Pai Estado sempre qualquer coisa. Porquê? Porque o Pai Estado pede-lhes tanto durante a sua vida. Claro que as pessoas têm pouco, têm poucas reservas, têm pouca poupança, têm pouco tudo. Quando há uma subida estrutural da economia, o transporte está mais caro, as coisas estão mais caras, a mão de obra está mais cara, está tudo mais... Portanto, é normal que as coisas fiquem mais caras. As pessoas têm que ter mais dinheiro e mais poupança para poderem pagar as coisas mais caras. E quando elas próprias recebem mais, geram mais economia, geram mais emprego, geram mais empresas, e a lógica deve ser esta. Se nós nos focarmos em dar mais, as pessoas vão gerar mais, porque as pessoas não vão comer o dinheiro. Vão poupá-lo, vão gastá-lo.
1: Mas estas medidas são suficientes? Eu pergunto isto porque...
2: Não, a resposta é claramente não.
1: É que nós temos o tal desagravamento fiscal, mas a carga fiscal e contributiva mantém-se nos 35%.
2: Claro. Neste orçamento há sinais, há vontades, quando se nota uma descida de IRS, uma descida de IRC, portanto há sinais, há vontades. Conseguimos fazer tudo? Já não. Todos nós sabemos como. Agora, o tema, volto a dizer, se calhar estamos focados no sítio errado, que é, veja o que se cobra às pessoas todos os dias. E depois extremamos posições, porque aqui já não são posições de dinheiro, já são posições ideológicas. E quando se começa a discutir estes temas, em concertação social e outras, já começamos a pôr ideologia em cima da mesa. Portanto, eu acho que as pessoas, a última coisa que precisam agora é discussões ideológicas sobre o seu dinheiro. E, portanto, é aí que nós temos que... Acho que aí estamos todos de acordo. Da extrema-esquerda à extrema-direita, toda a gente quer dar mais às pessoas. E percebe que as pessoas com mais... vivem melhor e a economia está melhor. E isto é uma realidade.
1: E devíamos, eu pergunto isto porque no início falou da importância do equilíbrio orçamental. Mesmo perdendo esse equilíbrio e admitindo um ligeiro déficit, devíamos dar mais?
2: Imagino que o Estado é uma empresa. Uma empresa em déficit fecha a porta. E o que é que as empresas fazem para não entrar em déficit? Reestruturam, vão buscar mais negócio, vão à procura de outros clientes, porque não podem ter déficit. Então porquê que o Estado pode ter déficit? Não pode. O Estado o que tem que fazer é olhar para a despesa e fazer como toda a gente faz em nossa casa. As pessoas comem mais carne de vaca ou carne de porco, chega uma altura comem mais frango. Agora, não deixam de comer. Mudam é a forma de gastar. E é isso que eu não vejo no Estado. Quando vejo aumento de despesa pública, então quer dizer que o Estado depende da boa vontade das empresas e das margens das empresas para poder arrecaudar o máximo que pode, porque o Estado não está a fazer o seu trabalho. Portanto, temos que ser todos muito mais positivos e não continuadamente nos últimos 20 anos estamos todos uns contra os outros. Todos. Eu acho que a cultura portuguesa deve, de facto, ter líderes, pessoas que nos inspiram. E essa inspiração vem das pequenas ações, seja eu trabalhador, patrão ou o que for. Nós temos que ser líderes. E o ser líder é olhar se calhar um bocadinho mais à frente, não olhar para o dia. E se nós continuarmos a chorar com o dia, nós nunca vamos estar melhores no dia.
3: Nós já vamos querer os combustíveis, mas isso eu posso ler as suas palavras como não temos esses líderes.
2: Eu acho que é estruturalmente verdade isto que acabou de afirmar. Não é? Nós vemos os últimos 30 anos, Portugal não está melhor. Temos países com algumas lideranças e vemos este da Europa a crescer, leste da Europa a crescer a números estonteantes. Espanha, mesmo sem grandes lideranças, tem uma economia muito mais pujante e significa que os líderes até não são bons governativos, mas se calhar os líderes empresariais são muito melhor que os nossos. Tem uma economia que de facto respira a crescimento e nós somos anémicos. E só não somos anémicos quando o turismo nos ajuda ou quando alguma coisa aconteceu. Eu, se fosse ministro, não tenho essa ambição nunca na minha vida, eu se fosse ministro ou primeiro-ministro deste país diria, eu vou apostar na liderança do nosso país. Então vamos fazer o quê? O que os espanhóis fizeram há muitos anos, que é, eu vou apostar em desporto. Porque o desporto dá muita coisa. Dá economia, unidade nacional, crença que somos melhor que os outros. Ah pá, eu adoro chegar a Espanha nas minhas empresas quando nós ganhamos os espanhóis. Aquilo é... Eu sou muito melhor que eles. Posso não ser, mas eu achando que sou, faço muito melhor que eles.
1: Mas acha que em Portugal não se aposta em desporto?
2: Eu tenho a certeza.
1: Em futebol aposta-se de certeza.
2: Mas eu que disse desporto, não disse futebol, como pode calcular. Mas o desporto e o futebol fazem parte de uma liderança. Reparem que nós, a primeira bandeira que os portugueses compraram foi um brasileiro que nos pediu para comprarmos uma bandeira portuguesa. Portanto, logo aqui diz tudo. Um espanhol pode dizer que é melhor do que nós, ou que é melhor que o mundo inteiro. Porquê? Campeões do mundo de futebol, campeões do mundo de rally, campeões do mundo de basquete, campeões do mundo de handball, campeões do mundo de hockey, campeões do mundo de ténis. Eles são melhores e qualquer espanhol que me diga nós somos melhor que vocês, eu tendo a concordar. Até na economia. Temos que ter lideranças, temos que querer e acreditar que nós somos, de facto somos melhores. Nós estamos a investir, nós, uma grupo empresarial, estamos a investir muito em Espanha e nós somos muito melhor que os espanhóis. Eu quando compro empresas em Espanha, os meus trabalhadores portugueses dão 10 a 0 aos espanhóis. Nós somos muito melhores. Agora, o que é que eles têm? Crença, fazem mais com menos e têm um espírito ganhador. E quando se há espírito ganhador, seja no desporto, eu que fui desportista a minha vida toda, quando eu acho que vou ganhar, a probabilidade de eu ganhar é 90%.
1: A política orçamental também ajuda?
2: Tem que haver lideranças. E na política orçamental tem que haver sinais fortes. Eu não quero estar a gerir o orçamento, ou hoje, estar a discutir um orçamento ano a ano. Porque nós não fechamos orçamentos há 4 anos.
1: Acha que devia ser plurianual, como muitos defendem?
3: No mínimo, não é?
2: Acho. Porque nós andamos a gerir orçamento ano a ano. Hoje está a chover, vamos proteger contra os chapéus de chuva. Amanhã está sol, vamos proteger contra os chapéus de sol. E nós não temos nada a dizer. Olha, temos que dar às pessoas chapéus de sol, chapéus de chuva, chapéus de o que for, para proteger sempre. Nós andamos sempre a gerir ano a ano. E depois há uma política mais forte, há um tecido empresarial mais forte, há um sindicato mais forte, e nesse ano depende do mais forte, depende das medidas. E isto é que está completamente errado. Nós não queremos ver o nosso caminho. Se calhar isto não dá tantos votos, mas nós, de facto, temos que começar a perceber que as pessoas não são votos. As pessoas dão votos. As pessoas querem acreditar como é que elas ou os seus descendentes estão melhores daqui a 10 anos. E o meu avô sempre me disse, no meio da confusão e no meio dos problemas, há sempre o que pensa melhor. E no meio do teu entorno, tens que ser sempre melhor que os outros. Porque a verdade é que as realidades são iguais para todos. E depois é a forma como eu encaro as realidades e as dificuldades que eu posso ou não sair de lá. E se os portugueses estiverem alinhados com isto, nós somos muito melhores.
1: Tem falado muito em gestão. Sabemos que muitos setores têm suportado este aumento, sobretudo com os combustíveis. Até quando é que as empresas podem continuar a fazer isso sem repercutir estas subidas no preço final ao consumidor?
2: Quer que eu seja politicamente correto ou verdadeiro?
3: Verdadeiro.
2: Acredito que sim. Acha que as pessoas já não estão a pagar isto? Acha que as empresas hoje têm margem para aguentar estes aumentos de custos que estão a aparecer? Isto é estrutural, isto não depende de Portugal. As empresas não têm margens de aumentos de 40% de custo de combustíveis. As pessoas já estão a pagar isto tudo. Ou então as empresas, bom, falo de transportes, mas falo das produções, falo tudo. As empresas não têm margem para estas coisas. E, portanto, isto já está tudo no produto. E era aquilo que eu dizia no início desta conversa. As coisas vão ficar mais caras. Nós temos é que dar dinheiro às pessoas para pagar as mesmas coisas mais caras para que elas não sintam. Agora as coisas vão ficar mais caras. E esta vemos uma globalização. Vemos uma Europa a taxar 3 euros de taxa de importação por produtos da China, das Temus e das... E as coisas vão ficar mais caras, elas não ficam mais baratas. As pessoas estavam a comprar coisas mais baratas porque vinham da China. Agora já estão a pagar mais caras. Porque... Mas culpa tem a pessoa. Porque agora aquilo tem uma taxa de 3 euros. Claro, é para proteger a economia europeia, é para proteger as empresas europeias e está tudo certo. As pessoas têm que ter dinheiro para pagar esses 3 euros. Alguém deu algum euro às pessoas para pagarem agora uma t-shirt que pagava 1,25€ ou 2 euros para pagarem 3 euros ou 5? Ninguém deu, mas simplesmente taxou. E o que é que as pessoas ganharam com isso? Os produtos estão mais caros. E a verdade é que...
1: Supostamente compra nacional ou europeu, pelo menos.
2: E as pessoas não ganharam nada com isso, só perderam, porque perderam um produto barato que tinham. Epá, eu, quando viste uma t-shirt para ir fazer desporto, epá, se a t-shirt veio de um lado qualquer, epá, eu quero que seja uma boa t-shirt. Portanto, se nós na Europa conseguimos produzir bons produtos, agora, eu tenho que ter dinheiro para pagar os reais custos impostos pela Europa. Agora, se nós só taxamos e não resolvemos, é isto que tem faltado. Nós tomamos decisões sempre naquela visão que é temos que proteger a economia, temos que proteger as nossas... Não. Os Estados têm constantemente andado a proteger a sua própria salvaguarda, que é cobrar impostos a toda a gente do que houver para taxar. E depois nós vemos uma grande realidade da economia que está a mudar, e a reforma fiscal que deve ser feita em Portugal é... Nós temos a mesma máquina fiscal de há 20 anos, ou há 25 anos. Com as devidas alterações, Palmacedo foi o grande obreiro desta obra. Mas a verdade é que, portanto, não mudou estruturalmente nada.
1: Geriu.
2: Isso. E deu capacidade. Agora, o que é que nós vemos numa reforma fiscal? Eu vejo hoje em dia empresas tecnológicas, por exemplo, que... Quais são os grandes impostos em Portugal? São as derramas, são as tributações autónomas, mas a questão é, estas tecnológicas, por exemplo, que vendem o seu produto, que é um serviço, só pagam IVA. Porque o IRC não é para cá. A derrama não tem carros, não tem sedes, não tem nada. Pois quem paga? As estradas, a iluminação das autarquias. Quem paga isto? São as empresas reais, as empresas que estão habituadas a pagar os impostos de sempre. Temos que criar outros impostos, seja por e-mail enviado, seja por megabyte transacionado, seja por aquilo que for. Porque as empresas tradicionais já não conseguem pagar mais.
1: A robotização deve ser taxada...
2: Mas eu antes de ir à robotização, mas eu já estou a ver e-mails e Googles e coisas e não sei o quê, e ainda não vi uma nova taxa para este, já estamos a pensar nos outros que não existem. Por isso é que as super tecnológicas são as super tecnológicas, porque elas não pagam os impostos das outras todas.
1: Já agora, concorda com as contribuições extraordinárias? O governo prevê um aumento de 65% desta receita?
2: Não concordo. Mais uma vez, são medidas pouco estruturais. Eu concordo em que todas as medidas fossem para todas as empresas e criar condições para que todas as empresas paguem impostos. Nós queremos que as empresas ganhem dinheiro. E querendo que as empresas ganhem dinheiro, que nós cobramos esses reais impostos. Nós não podemos achar que por umas ganharem e outras não ganharem, temos de achar que é melhor faz. Porque, de facto, quem ganha mais A grande maioria das empresas que hoje são grandes são porque fizeram um trabalho para ser grandes e porque arriscaram e porque fizeram o seu bom trabalho e que continuam a fazer o bom trabalho e que essas devem ser um bom exemplo. Agora, nós não podemos estar constantemente a olhar para elas como os maus da fita. O mal da fita não é a empresa que ganha dinheiro, o mal da fita é do Estado que não reestrutura e do Estado que continua a... eu ia dizer aqui uma palavra que não posso. Continua a tirar das empresas e das pessoas tudo para a sua própria subsistência. E a própria subsistência diz-me que a carga fiscal não mexe, a despesa pública aumenta 6%. Onde é que está? Onde é que está a economia para ir buscar mais 6%?
3: O Gustavo vem de um setor muito ligado aos transportes. O grupo Paulo Duarte é sebejamente conhecido para não precisar de
2: peço desculpa por grandes avarias que os meus motoristas possam fazer na estrada no dia a dia de cada um. Fica desde já as minhas desculpas.
3: Não, a minha questão é outra, que é, obviamente, nós estamos aqui a suportar nesta altura, a suportar entre as empresas e os consumidores a atual instabilidade de mercado, e não há sinais muito claros sobre quando essa instabilidade passará à estabilidade. Há sinais já na sua área de que há empresas que possam vir a ter problemas claros nesta altura?
2: Isso já está a acontecer, isso não há dúvida. O número de insolvências disparou, o número de empresas com dificuldades financeiras disparou.
1: E relaciona diretamente com esta subida dos preços dos combustíveis?
2: Eu diria, e isto se calhar pouco político da minha parte, mas eu gosto de ser verdadeiro e transparente. As empresas que não conseguem repercutir em custo ou em preço as novas realidades têm que fechar. Porque não estão a fazer um bom trabalho. A constituição do preço é a soma dos custos, a margem e este é o preço. Se nos custos sobem, a empresa o que pode fazer é ou reduz margem ou passa tudo. Se as empresas já não têm margens, não há outra forma de fazer isto. E, portanto, o que eu lhe diria é, não tenho medo do fecho das empresas, porque acho, ainda assim, que a consolidação do mercado e a sustentabilidade das boas empresas, sejam elas grandes, muito grandes, pequenas ou médias, seja o que for, cá estão para assumir os trabalhadores que saem das outras, porque ainda há mercado para todos. Agora, nós não podemos é continuar a achar...
3: Ou seja, não está assustado com a situação do mercado como um todo, mas de facto há muitas empresas em dificuldades nesta altura.
2: E tem que haver e vai haver, e essas, se calhar, são aquelas que pior trabalham, prejudicam o mercado, prejudicam as boas, prejudicam quem trabalha bem, portanto tem que fechar. Há boas empresas, más empresas. Há bons trabalhadores, maus trabalhadores. Não é tudo igual. Os bons trabalhadores têm que ser premiados, reconhecidos por isto, e têm que ter a capacidade de... E as empresas a mesma coisa, as más, têm que fechar a porta e ir embora. Olha, não tem jeito para isto. Epá, vai-te embora. Escusa estar a estragar o mercado a todos que cá estão e que tentam fazer e investir e trabalhar bem. Nós temos é que ser sérios relativamente a estas matérias. Nós não podemos ser fofinhos, queridos, para toda a gente, porque eu não sou. Aliás, quem me acompanha e me tem ouvido nos últimos tempos como confederação, eu digo, eu estou para defender as nossas empresas. As boas. Epá, não é todas. Porque as boas, para continuarem a ser boas ou para serem melhores, têm que sair muitas outras, porque estão a fazer má concorrência, políticas desleais, concorrência desleal, fraudes fiscais, entre outras. Portanto, as más têm que desaparecer do mercado. E, portanto, estou preocupado com uma quebra de mercado, porque aí toca a todas, mas eu acho que até à quebra de mercado, eu vejo grandes empresas, por exemplo, na minha área, nas minhas áreas, que eu tenho restauração, tenho hotelaria e tenho transportes, portanto, felizmente consigo falar um bocadinho de todas, mas concretamente nos transportes, o que é que eu vejo? Vejo o mercado a cair alguma coisa, mas vejo boas empresas a crescer 20% e 30%. Portanto, se o mercado não está a crescer 20% e 30%, algo está a acontecer ao mercado que é positivo, que é quem não consegue sair, e as boas empresas ficam. E é isto que gera valor ora no valor da retribuição dos trabalhadores depois.
3: Quando diz boas, são as que dão lucro, são as que têm capacidade de inovação, são as que pagam bons salários, isso também faz boas empresas, acho eu. O que é que são as boas empresas?
2: É só uma disso que acabo de dizer. Agora, eu não posso é dizer que a boa é que tem o logotipo mais bonito, não.
3: Mas
2: a
3: depois faz ao fisco,
2: é que...
3: não é?
2: Cumpre com as suas obrigações legais e fiscais, trata bem os seus trabalhadores, consegue motivar os seus trabalhadores a projetos. Hoje em dia já não há trabalhadores para a vida das empresas. E ou as empresas percebem isto, ou então também, lá está as más, que não entendem isto, tem que sair. O trabalhador hoje é motivado por projetos. Projetos sociais, projetos de crescimento, projetos económicos. As empresas têm que ter capacidade de liderar, ter projetos. E, portanto, as más são aquelas que não fazem nada disto. As pequenas que fazem tudo isto são ótimas empresas. E, portanto, nós temos é que criar condições para que as pequenas sejam médias, as médias sejam grandes, e nós temos cada vez melhores empresas, boas, grandes ou pequenas, para pagar melhores salários em Portugal. Temos que deixar a miserabilidade de achar que em Portugal é tudo microempresas.
1: É conhecida a sua posição contra a fixação administrativa do salário mínimo. Estão confortáveis com o aumento de 50 euros para 970 euros?
2: Isso é, quem me dera que eu pudesse subir 300 euros já. Não é? Tem que se criar as condições. Portanto, temos um abrandamento do crescimento.
1: Da economia.
2: E vejo salários a subir, então peraí. Ou comprime margem, não é? Alguma coisa tem que acontecer. Se a economia não está a crescer e nós estamos a impulsar custos...
3: A equação não bate certo.
2: Alguma coisa vai correr mal, não é? Isto vai correr mal.
1: Portanto, salário mínimo acima de 1.000 euros já em 2027, como pedem os sindicatos, nem pensar.
2: A minha filha pede coisas que você não imagina. Todos os dias pede coisas. Agora, há umas que eu posso, há outras que eu não posso. O pedir não é um decreto. Não pode ser um decreto.
1: Tem que ser. Acha que os sindicatos estão muito longe da realidade?
2: Mas os sindicatos... Atenção que eu tenho muito boas amigas e bons amigos e que conheço muito bem e que confio muito na CGTP. Fiz bons acordos com a FECTRANS. Tenho muito boa gente e que me conhece e que, se tiver a ouvir isto, vai dar a sua concordância. Todos queremos mais para as pessoas e não são só os sindicatos. Nós achamos sempre que os patrões acordam de manhã, tomam um pequeno almoço, comeram a sua torrada e a sua meia de leite, dizem: como é que eu vou enganar os meus trabalhadores hoje? Não é isto que passa na cabeça das pessoas que lideram. É como é que eu consigo que as minhas pessoas estejam melhor. E, portanto, os sindicatos querem exatamente a mesma coisa que querem quem lidera. E eu não lhes chamo patrões. Isto era um... O Dantes é que este termo também tem que cair. Quem lidera? Quem lidera instituições, toma decisões, arrisca e outras. São estas pessoas que lideram e que querem fazer um movimento de crescimento. Eu quero tanto mais salário como qualquer sindicato, e digo-lhe, potencialmente mais.
3: Espero que me consiga responder. Tem ideia de qual é o salário médio dentro do seu grupo?
2: Acima de 1.200 euros.
3: Parece-lhe fora da realidade um salário de mínimo de 970 euros?
2: Não, acho escandaloso. Nós continuamos no século XX a discutir de salários de 950 euros a 970. Mas o problema é que Portugal não tem condições para mais. Eu ontem fiz as contas. Quanto é que custa o trabalho sobre as vendas das empresas? Portanto, tudo o que as empresas venderam versus tudo o que pagaram.
1: Custa o trabalho.
2: Portugal tem 13%. Espanha tem 14,7%. 14,8%. 14 qualquer coisa. A Alemanha tem 16%. Portanto, o custo do trabalho não é o problema em Portugal. Não é. É o valor de produção e de geração de riqueza.
1: Na produtividade.
2: Mas não é produtividade como se fala hoje em dia, que eu acho que é retórica. Hoje em dia, nós, quando falamos de produtividade, parece que todos os trabalhadores portugueses são pouco produtivos. E fala-se com desdém, que é uma coisa que me irrita. Eu sou trabalhador como tantos outros, pá. Nós trabalhamos horas a fio, se levantamos cedo, apanhamos maus transportes públicos, vamos para todo lado, vamos deixar as crianças à escola, vamos para todo lado. Os trabalhadores são heróicos em Portugal. E isto é que as pessoas não dão valor, porque
3: então,
2: a produtividade
3: falou nisso em Espanha. Nós vamos para a Espanha, disse, o meu grupo vai para a Espanha, compra uma empresa,
1: e somos melhores.
3: Os portugueses ao lado dos espanhóis, nós somos melhores. O que é que nos falta?
2: Mercado.
3: O que é que nós não saímos
2: daqui? Capacidade, crescimento,
3: dimensão,
2: visão de globalização. Porque é que Espanha
3: liderança.
2: Tem lideranças? Mas só para terminar o tema da produtividade.
3: Peço desculpa,
2: nós não podemos achar que a produtividade é porque o trabalhador passa a vida a beber café e a fumar cigarros, pá. Isto não é real. Não é, a falta de produtividade não é esta. A falta de produtividade é que eu, na minha empresa, eu tenho, com alguma piada, enviei algumas mensagens à Sra. Ministra do Trabalho para ela perceber a quantidade de cartas escritas à mão que eu recebo do ACT na minha empresa. A ACT que são multas em estrada. Portanto, a polícia está lá, multa. Bom, um caminhão é a coisa mais simples de multar, porque as leis são tantas, é porque o pneu está careca, é porque o pneu não sei o quê, porque
3: há sempre uma coisa.
2: Há sempre qualquer coisa. Portanto, eu recebo multas da ACT escritas à mão, 22 páginas, eu, o meu irmão e o meu pai, que somos gerentes, eu tenho 2 mil trabalhadores, e eu recebo, vou dizer, cerca de 50 a 60 semanais por correio, uma para mim, uma para o meu pai, uma para o meu irmão. Vocês não acham que isto é gastar tempo às pessoas? Porque já foi para a empresa aquela carta. Foi igual carta, rigorosamente igual, só mudar o nome, para todos os gerentes da empresa. Isto não é falta de produtividade. As pessoas estão a fazer, as pessoas trabalham, coitada da senhora que escreveu aquela carta, a senhora não tem culpa nenhuma. Mas alguém lhe disse que era para escrever aquela carta. Que valor acrescentado criou isto ao país? Isto está tudo louco. A falta de produtividade portuguesa é que nós somos mais papistas que o Papa, fazemos processos atrás de processos para achar que ninguém me rouba e que ninguém coisa e que isto não falha. Não, deixem as pessoas trabalhar, deixem as pessoas fazer as coisas.
1: O palavrão que nós ainda não falámos aqui, que é a burocracia.
2: Pá, mas isso é a vida do nosso país.
3: Deixe-me já agora, uma vez que também é, digamos, novo neste tipo de lideranças...
2: Faço-me velho num instante.
3: Perguntar. Acredito que sim. Mas falaremos daqui a alguns anos, com certeza, e poderemos avaliar. Mas pronto, já se estreou nas reuniões de concertação social. É aquilo que esperava?
2: Epá,
3: se me perguntar se quer que ele seja verdadeiro, se eu quero sim que seja verdadeiro.
2: A concertação social é um sítio muito importante neste país. Com a maior das sinceridades, e não sendo aqui querer ser irónico, é mesmo muito importante. Agora, se o que se discute lá é aquilo que interessa, não é. Eu estive em duas reuniões, uma delas abdiquei das senhas de presença. Mas porque não acho que aquilo faça sentido. As pessoas vão ali, e não é por elas. Se calhar eu posso ter as condições para fazer este trabalho, porque o ordenado que eu recebo vem da minha empresa, não vem da confederação, não vem de lado nenhum. Portanto, vem da minha empresa. É a minha empresa que... acha que eu posso estar ali porque eu, de facto, ali estou a defender os interesses da minha empresa. E é por isso que eu lá estou. Mas eu acho que aquilo é um muro de lamentações. Toda a gente vai, com a cartilha de sempre, chorar pelo mesmo. O trabalho está mal, e que as pessoas estão mal, e que as empresas estão mal, e que o Estado é caro, e que os impostos... Epá, eu não preciso ir para ali para ouvir isto. Mas foi aquilo que eu ouvi nas últimas duas reuniões. E eu, se calhar, fui o único que levei números ali para dentro. Não faz sentido estarmos a discutir, como eu ouvi da CGTP, e mais uma vez disse isto ao Tiago, disse, os patrões, pá, mas os patrões merecem tudo em Portugal hoje em dia, digo-vos uma coisa. Porque ser patrão hoje em dia é mesmo muito difícil. E quando dizem, acusam-me, e a ministra verbalizou isto, que é, o salário médio do público é mais alto que os privados. Ah pá, isto matematicamente é verdade. Agora, isto é das maiores injustiças que eu já ouvi. Porquê? Vocês lembram-se que a reforma laboral chumbou, uma das causas principais foi o outsourcing. Certas empresas não podem fazer um despedimento coletivo para contratarem outsourcing. Tudo bem. Tudo certo. Isto pesa tão pouco, mas não me interessa. Para vos dizer, onde é que estão os salários mínimos? Eu acho que nós devíamos ser sérios, e foi aquilo que levei à concertação social. Vamos estudar. Onde é que estão os salários mínimos? Não é tratar salários mínimos como um todo. Porque a verdade é que não deve ser assim feita. Onde é que estão os salários mínimos? Sabe qual é o maior mercado em Portugal? É a contratação pública de serviços. 6,4 mil milhões. 6% do PIB. E onde é que estão os salários mínimos? É naquilo que o Estado deixou de ter por outsourcing. Obrigou os privados a contratarem para lhes prestar serviço, como limpezas, cantinas, escolas, IPSS. Os salários mínimos estão todos por baixo da chancela do Estado. Porque um patrão hoje que se digne à minha frente lhe chamar de se auto-intitulado patrão, não pode pagar salários mínimos. Temos que ser contra que se pague salários mínimos em Portugal. Tem que se pagar acima de salários mínimos. E onde é que estão os salários mínimos? Estão à volta do Estado. Nas empresas privadas, de facto, porque são os privados que os pagam, mas em contratação e prestam serviço ao Estado. E nós temos que ser sérios relativamente a isto.
3: Mas falou há pouco de setores como o turismo, por exemplo, onde o salário mínimo ainda é um problema.
2: Começa a deixar de ser, não é?
3: Há escassez de mão de obra, não é?
2: Não, mas a verdade é esta, é que se continuamos a subir o salário mínimo, então, em vez de estarmos com a subida do salário mínimo, a tirar pessoas do salário mínimo, nós estamos a pôr pessoas no salário mínimo, por aquilo que eu lhe dizia. Porque
1: estamos
2: se a economia...
1: a baixar o salário médio.
2: Porque, não é só baixar o salário médio.
3: A economia não responde.
2: Imagino, se a economia... Ora aí está. Se a economia não responde... E se eu subo o salário mínimo, o que é que vai acontecer? Um restaurante que não tem capacidade para pagar muito mais do que ele está a pagar, porque pelas várias condicionantes que a restauração tem, já está a pagar 1.100 e está fora do salário mínimo. Se continuamos a pressionar o salário mínimo e não criamos condições a este restaurante para pagar mais, porque as pessoas têm mais dinheiro, porque vende mais caro, porque ganha mais dinheiro, então o que é que estamos a fazer? Em vez de estar a tirar pessoas do salário mínimo, estamos a pôr salários... pôr pessoas no salário mínimo, porque ela está a apanhar e qualquer dia ela, que antes recebia acima do salário mínimo, agora vai começar a receber o salário mínimo. E quando eu digo que sou contra a subida por decreto do salário mínimo, é isto. É que nós estamos a pôr pessoas dentro do salário mínimo porque a economia não está a responder para tirá-las de lá.
1: Já disse que, por si, não teria assinado, se estivesse lá, não teria assinado o acordo tripartido de rendimentos podemos esperar com a sua liderança na Confederação uma liderança disruptiva?
2: Eu espero que sim. Não disruptiva cega, mas esta disrupção de que falar de números para mim é importante. Porque eu giro de números no dia-a-dia. Eu para ter a melhor empresa, as melhores pessoas, as melhores lideranças, as pessoas contentes com aquilo que fazem no seu dia-a-dia, eu tenho que ser muito profissional nisto que eu estou a fazer. Agora, ir para uma concertação social, falar de parangonas típicas, daquilo que toda a gente já sabe, e que discutimos sempre, e depois batemos em questões ideológicas, que, mais uma vez, as pessoas não têm culpa nenhuma disto. As pessoas não querem estar a discutir se o Estado deve ter mais ou menos empresas públicas, se o Estado deve... As pessoas não querem saber disto para nada. As pessoas o que querem é receber mais ao final do mês.
3: E teriam a expectativa de que vocês discutissem soluções na concertação social. Eu nunca estive, mas...
2: Que é esse o objetivo que se quer, e é aquilo que eu digo. Aquele documento, como foi assinado, eu acho que não o assinaria como está, porque eu exigiria resultado e medição. Não é só assinar com expectativas, que foi aquilo que foi feito, foi esperamos que e vamos tentar que, isto aqui o vamos tentar e esperamos que não dá.
1: De fora, como é que viu as negociações para a reforma da lei laboral?
2: Houve várias questões. Houve muitas questões relativamente à forma, a forma como foram apresentadas, quem é que as apresentou. Eu acho que antes disto há que dar valor a quem de facto percebe das coisas. E portanto é óbvio que a Sra. Ministra teve, e sou-lhe muito sincero, achei que teve muita coragem em fazê-lo. Porque, de facto, muitas daquelas coisas são mesmo importantes. São importantes não para as empresas, são importantes para todos, porque quanto melhor tiverem as coisas, melhor estamos todos.
1: E o Governo devia insistir nesta reforma?
2: Eu acho que não é o Governo só. Eu acho que todos, se de facto formos sérios e que nós temos que pensar que queremos melhorar como isto está, todos temos que estar preparados.
3: Dê-me exemplos, dois, três exemplos daquilo que era fundamental, na sua opinião, melhorar. Olha, mudar.
2: Digo-lhe, primeiro, uma coisa que não custa dinheiro. A cultura e a nossa ambição. E isto dá-se com liderança. Isto não é preciso, não é para nós, não gastamos nenhum nisto. Sobre medidas em concreto, digo-lhe várias. Lei Geral do Trabalho, muitas das coisas ainda estão em escudos. Século XXI, robôs, naves faciais, data centers, digitalização. Lei Geral do Trabalho é de 75. Mudou. E eu disse isto ao Sr. Herménio Carlos. Você ainda acredita naquilo que diz? Que os patrões estão de megafone nas empresas, aos berros que os trabalhadores e é oprimir os trabalhadores. Hoje em dia eu sou oprimido do meu trabalhador porque lhe mudei a cadeira. Vai-se embora logo. Pá, mudei-lhe a cor da cadeira. Ah, não gosto de azul, vou-me embora. As pessoas hoje têm uma rotação nas empresas. Estamos em pleno emprego. As mulheres continuam a dizer que a diferença salarial é real. Não há dúvida disso. Mas por várias razões. Mas uma delas é porque as mulheres, elas próprias, têm mais medo à mudança. São mais maternais, são mais ponderadas, são mais garantidas e não arriscam tanto como um homem. Um homem é para mudar de emprego, vou-me embora amanhã. Mulher já não, já gera. Quem muda de emprego em Portugal ganha dinheiro na contratação seguinte. É o que está a acontecer no mercado de trabalho. As pessoas saem de uma empresa, vão para outra, ganham mais dinheiro, eu garanto-vos isto. E as pessoas têm medo. Hoje têm opção, de facto, para se ir embora. Não estou a dizer que isto é tudo, mas há muitos que não têm. Isto é uma realidade. E é sobre isso que nós temos que trabalhar. É exatamente encontrar os sítios onde isto de facto está mal. Agora, não é tratar todos como mal. E todos os patrões como maus, e todos os empregados como maus. Eu sento-me à mesa com qualquer trabalhador meu, com qualquer delegado sindical, e nós temos uma conversa tranquila e pacífica, porque eu sei o que é que lhe dói, as dificuldades, e até onde é que eu posso ajudar, e ajudarei o que eu puder. Agora, nós não podemos é tratar tudo por igual, porque não é.
1: Em linha com a pergunta do Arsénio, a Confederação tinha prometido medidas criativas e inovadoras. Pode-nos adiantar algumas?
2: Elas vão ser apresentadas ainda e eu acho que devo apresentá-las a quem de direito. E, portanto, diria que até ao final do ano vamos apresentar medidas. Para este orçamento já percebemos que vamos como vamos. Tenho uma visão que Portugal pode mesmo ser melhor. Acho mesmo que nós só nos falta aquele clique. Aquele clique de sair da zona de conforto. Aquele clique de nós acreditarmos que de facto somos melhores. E não é só no futebol, como disse bem. Se isto fosse uma conversa de um Primeiro-Ministro, se isto fosse uma conversa de um Presidente da República, eu acredito que só pela conversa já estávamos melhor.
3: Nunca pensou numa carreira política?
2: Aí eu tenho tão mais que fazer, acredito. Eu acredito que nós, não é tudo orçamento de Estado, não é tudo extrema-direita ou extrema-esquerda, não é tudo política, é tudo pessoas.
3: Já agora, deixe-me só fazer-lhe uma pergunta, até porque gostava de perceber se, na sua opinião, pode ter sido uma oportunidade perdida ou não. Porque desde o final de agosto que o Governo e as entidades públicas andam a apresentar os dados da execução do PRR. Que impacto é que ela teve no seu setor e que balanço é que faz?
2: Viu mesmo do que eu, não viu? Viu o orçamento de Estado e viu o impacto que ela tem. Ela passa de, se não estou em erro, 6% de investimento público para 2%. Sabemos que a partir de 2030 há menos dinheiro da Europa.
3: E vamos ter que provavelmente pagar mais, que é diferente, não?
2: Companheiros, temos que dar a corda aos sapatos. Isto não cai do céu. Foi durante muito tempo. Mas não vai ser mais.
3: Mas acha que foi bem aplicado o PRR?
2: Eu acho que o PRR, no ano, no contexto político que foi criado, é óbvio que, para mim, foi mal criado. Eu acho que nós temos é que tirar mais valia disto, agora que sim, que temos melhores escolas, melhores serviços públicos, que foi para isso que ele foi gasto, não é? Melhores serviços públicos, reestruturação de câmaras, reestruturação dos sistemas informáticos das câmaras municipais, reestruturação do saneamento das câmaras municipais, criação. Então, agora trabalha melhor para dar justificações.

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3: Uma boa semana.
4: Obrigado.

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9: Boa tarde, é agora 1h, meio-dia nos Açores. À altura de irmos até às notícias saber o que há a destacar a esta hora.
10: Foi instaurado o processo disciplinar do Conselho de Disciplina da Federação a Cristiano Ronaldo. O líder do PS diz ter razões para votar contra o orçamento, mas vai apostar pela abstenção, a bem da estabilidade do país. Vamos às palavras de José Luís Carneiro, esta manhã na abertura da reunião da Comissão Nacional. O líder do PS diz que vai optar pela abstenção do Orçamento de Estado a bem da estabilidade política em Portugal, apesar de ter razões profundas para votar contra o Orçamento do Estado. O cenário internacional de instabilidade e guerras exige responsabilidade de todos, diz José Luís Carneiro.
11: A crise que se está a viver na vida internacional, ela é muito grave. Estamos a acompanhar o que se passa aqui na vizinha Espanha, o principal mercado da economia nacional. Estamos a acompanhar de perto o que se está a passar em França, o que se passou na Alemanha, o que se está a passar no Brasil. E é um dever de todos contribuir para assegurar e exigir a quem tem responsabilidades executivas que responda às necessidades das pessoas.
10: O secretário-geral socialista diz estar empenhado em fazer oposição ao governo e não a Portugal.
11: Bem sei que no fundo de cada uma e de cada um de vós estão razões também ponderosas para que nós pudéssemos propor um voto contra este Orçamento do Estado. As nossas convicções mais profundas levar-nos-iam mesmo para essa ideia do voto contra o Orçamento. Nós fazemos oposição ao governo, mas nós não fazemos oposição a Portugal. É uma grande diferença em relação a outros. Não é, portanto, o nosso orçamento. E é mesmo um mau orçamento.
10: As palavras de José Luís Carneiro na abertura da Comissão Nacional do PS, que decorre em Lisboa, para discutir o Orçamento de Estado proposto pelo Governo para 2027. Um orçamento que é criticado pela Confederação do Comércio e Serviços, apesar do alívio fiscal às empresas, com uma descida do IRC em mais de um ponto percentual. Gustavo Paulo Duarte, o novo líder da Confederação do Comércio, denuncia a falta de apoios às empresas.
12: A economia não melhorou, as empresas não estão melhores. Aumentamos a base de custos, então estamos a
6: comprimir as margens das empresas e, portanto, no final do dia, o que pode acontecer é que, de facto, haja menos economia porque as empresas passam a ter dificuldades para cumprir com aquilo que este Orçamento de Estado assim nos pede.
10: Gustavo Paulo Duarte, o novo líder da Confederação de Comércio, entrevista ao programa Dúvidas Públicas, já disponível no site da Renascença, em podcast e no YouTube. Já o secretário-geral da UGT desafia Luís Montenegro a negociar um acordo de valorização salarial em concertação social. Na abertura do Congresso da UGT, na Figueira da Foz, Mário Mourão alerta que qualquer alteração à legislação laboral terá de reforçar a contratação coletiva. O secretário de Estado do Vaticano considera inaceitável transformar a morte num espetáculo. O cardeal Pietro Parolin critica a transmissão em direto, que está prevista para dezembro, de um fuzilamento de um antigo psiquiatra do exército norte-americano condenado à morte, depois de ser dado como culpado da morte de 13 pessoas num ataque em 2009 nos Estados Unidos. O número 2 da hierarquia do Vaticano reafirma que a Igreja é totalmente contrária à pena de morte. Neste Dia Mundial contra a Pena de Morte, António José Seguro salienta a total e absoluta oposição à pena capital. O Presidente da República fala num ato cruel, desumano e degradante. Numa mensagem publicada no site da Presidência da República, Seguro lembra a natureza irreversível da pena capital, classifica como incompatível com a dignidade humana. Hoje é também o Dia Mundial da Saúde Mental. A Renascença destaca o trabalho do Instituto das Irmãs Hospitaleiras do Sagrado Coração de Jesus, com 12 unidades de saúde no continente e nas ilhas. Em 2025 atenderam mais de 25 mil utentes, maioria referenciados pelo Serviço Nacional de Saúde, com atenção aos jovens com distúrbios alimentares e até dependência digital.
12: Ao nível dos jovens, tem surgido aqui esta dimensão das perturbações alimentares. Vamos sentindo esta necessidade. Parece-nos que é importante nós sermos uma resposta aí. Estamos a fazer caminho também a esse nível, de verdade.
13: Mas já
12: ainda
13: com
12: aqui,
13: muita procura também,
12: já com
13: não
12: muita
13: é?
12: Procura, sim. Que... Às vezes a questão que acontece é ao nível da referenciação. Porque a nossa resposta é essencialmente dada na relação com o Estado. Nós necessitamos também destas referenciações. E às vezes, aqui ao nível dos jovens, há aqui ainda um caminho que ainda precisamos de fazer. A referenciação é feita pela Unidade Local de Saúde, que é da zona de residência das nossas unidades. Claro que não se esgota aí, mas esse é o principal meio de referenciação.
10: Cláudia Nunes, das Irmãs Hospitaleiras do Sagrado Coração de Jesus, entrevistada pela jornalista Ângela Roque. O Conselho de Disciplina da Federação Portuguesa de Futebol instaurou um processo disciplinar a Cristiano Ronaldo pelo abandono do estágio da Seleção Nacional na Dinamarca. Nesta nota agora publicada, diz-se que o processo é considerado urgente, mas há já uma decisão tomada. A suspensão preventiva passa de automática a não automática e mais, fica também excluída a publicidade deste processo até ao fim da instrução. É o processo que foi agora enviado à Comissão de Instrução Disciplinar da Federação Portuguesa de Futebol, na sequência da saída de Ronaldo do estágio da Seleção Nacional, que estava concentrada na Dinamarca. 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
2: Boa viagem e um ótimo fim de semana. A começar da melhor maneira, espero eu. Mas pelo menos a começar em boa companhia. Modéstia à parte. É comigo e nas Nogueira que segue. Quase até às 6 da tarde. Deixe-se ficar desse lado. Muita música aí a chegar. Para já, com Sky.

Boa viagem neste sábado com a Renascença. E para si que vai na estrada e que se calhar vai passar o fim de semana fora e pensa regressar amanhã, atenção que a Ponte de Vasco da Gama vai estar condicionada devido às meia e mini maratonas de 2026 e vai ter restrições a uma via em cada sentido. Portanto, atenção a isto. Amanhã se pensa passar a ponte, se calhar vale a pena ter isto em conta. Para já na Renascença, a Lady Gaga.

0: A chuva de amor dos Calema aqui na Renascença e a chegar também Daisies de Justin Bieber, logo depois os 4h30 e ainda o Sting. Portanto, como vê, motivos não lhe faltam para ficar desse lado. 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

É assim mesmo que se chama, Shape of My Heart. O Sting aqui na Renascença. Uma ótima tarde e um bom fim de semana. 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

Uma ótima tarde na companhia da Renascença. E se não tem planos para este fim de semana, vai ganhar um agora mesmo, porque tenho a certeza que já ouviu falar por todo o lado sobre Verity, seja o livro, seja o filme. E é verdade, finalmente está cá fora a adaptação de um grande livro de Colleen Hoover, que é assim mesmo que se chama, Verity. Já está no cinema, portanto, por que não passar numa sala perto de si?

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7: Boa tarde, são agora 2 horas, 1 nos Açores. É momento de irmos até às notícias saber quais os títulos em destaque a esta hora.
8: Cristiano Ronaldo, sob processo disciplinar, com essa disciplina instaurou o processo por abandono do estágio da Seleção Nacional. Nesta edição, José Luís Carneiro explica a abstenção no Orçamento do Estado. Marcar a atualidade da decisão do Conselho de Disciplina da Federação Portuguesa de Futebol em instaurar um processo disciplinar a Cristiano Ronaldo por abandono do estágio da Seleção Nacional da Dinamarca. O processo é considerado urgente. Os factos só foram participados ao Conselho de Disciplina no dia 7 de outubro, ou seja, mais de uma semana depois do abandono do estágio e já depois do muito comentado comunicado de Cristiano Ronaldo, onde pede desculpa por algumas das suas ações. O processo é agora considerado urgente. Ronaldo está agora com uma suspensão preventiva não automática, ou seja, apesar de não ter havido nenhuma decisão até agora, estava automaticamente suspenso e agora está também suspenso, agora noutra perspectiva, mas suspenso, aguardando o desenrolar deste processo, que é considerado agora urgente e foi enviado hoje à Comissão de Instrução Disciplinar da Federação Portuguesa de Futebol. O líder do PS diz ter razões profundas para votar contra o Orçamento do Estado, mas vai apostar pela abstenção, a bem da estabilidade política do país. São palavras de José Luís Carneiro na abertura da reunião da Comissão Nacional do PS, onde diz estar empenhado em fazer oposição, não a Portugal, mas ao governo.
9: Bem sei que no fundo de cada uma e de cada um de vós estão razões também ponderosas para que nós pudéssemos propor um voto contra este Orçamento do Estado. As nossas convicções mais profundas levar-nos-iam mesmo para essa ideia do voto contra o Orçamento. Nós fazemos oposição ao governo, mas nós não fazemos oposição a Portugal. É uma grande diferença em relação a outros. Não é, portanto, o nosso orçamento. E é mesmo um mau orçamento.
8: Apesar disso, o PS vai abster-se, devido também a um contexto internacional de instabilidade e guerra, a justificar a viabilização do orçamento, nas palavras de José Luís Carneiro. Já a Confederação do Comércio e Serviços critica o orçamento por não incluir apoios às empresas.
10: Se a economia não melhorou, as empresas não estão melhores, aumentamos a base de custos, então estamos a comprimir as margens das empresas e, portanto, no final do dia o que pode acontecer é que, de facto, haja menos economia porque as empresas passam a ter dificuldades para cumprir com aquilo que este Orçamento de Estado assim nos pede.
8: Gustavo Paulo Duarte, alguns dos argumentos que indicam que as empresas precisam de apoio, apesar do alívio fiscal em sede do Orçamento de Estado com a descida do IRC em mais de um ponto percentual, são notas da entrevista ao programa Dúvidas Públicas, já disponível no site da Renascença. O secretário de Estado do Vaticano considera inaceitável transformar a morte num espetáculo, comentando assim a transmissão em direto prevista para dezembro de um fuzilamento de um antigo psiquiatra do exército norte-americano condenado à morte devido ao homicídio de 13 pessoas nos Estados Unidos em 2009. O cardeal Pietro Parolin diz que, e reafirma, aliás, que a Igreja é totalmente contrária à pena de morte. Recorde-se, estamos no Dia Mundial contra a Pena de Morte. 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
7: É precisamente com a Renascença que está aí também comigo e nas Nogueiras. Seguimos viagens juntos quase até às 6 da tarde. Espero que esteja a aproveitar o seu fim de semana da melhor maneira. Que esteja a ser um fim de semana daqueles bons. De descanso, sabe?

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É assim mesmo que se chama, 10 minutos. A Bárbara Tinoco aqui na Renascença, ela que casou a semana passada. Para já, a Sabrina Carpenter chega agora com esta Expresso, que eu tenho a certeza que vai gostar. Deixe-se ficar. Bom fim de semana.

0: recordá-la. Dolly Parton aqui na Renascença, 9 to 5. E aí a chegar também The Weeknd, logo depois de Turanja e ainda Dermot Kennedy. Fique desse lado.
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É o Dermot Kennedy aqui na Renascença. Boa viagem e um ótimo fim de semana. E eu não sei se está a par de facto, mas foi Joana Marques quem levou para casa o Globo de Ouro de Personalidade do Ano em Humor, e é mais do que justo. 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E para já na Renascença, a Richie Camp.

Música portuguesa dos 4:30 aqui na Renascença, um ótimo fim de semana. E eu não sei se já deu conta, mas de repente já estamos em outubro. Aliás, a meio de outubro, e num instante vamos estar também em novembro. Mas para já vamos nos focar neste mês, porque é já este mês que acontece o Coliseu de Lisboa. O do Porto acontece em novembro, mas esse já está esgotado, portanto não vale a pena tentar comprar mais bilhetes. Vale a pena sim tentar para o Coliseu de Lisboa, que acontece já então no dia 23 de outubro. 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E já sabe, tudo aquilo que acontece no seu programa favorito de manhã vai acontecer agora em cima de um palco, mas claro, com muitas surpresas, com o extremamente desagradável ao vivo, com convidados, com tudo aquilo que pode imaginar. Portanto, não se esqueça de comprar os seus bilhetes. Para já na Renascença, há Alex Warren.

O campeão joga na Madeira, no regresso do campeonato. Marítimo Porto, relato do André Maia. 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
1: Boa tarde, são agora 3 horas, 2 nos Açores. É a altura de irmos até às notícias saber o que há a destacar.
2: Ronaldo, alvo de processo disciplinar, o Conselho de Disciplina da Federação Portuguesa de Futebol continua suspenso, o processo é considerado urgente. Nesta edição, um desafio ao Primeiro-Ministro sobre os salários e a posição do PS no orçamento. O processo é considerado urgente, o Conselho de Disciplina da Federação Portuguesa de Futebol instaurou esse processo disciplinar a Cristiano Ronaldo pelo abandono do estágio da Seleção Nacional na Dinamarca. Ronaldo mantém-se suspenso, agora de forma não automática. Os factos só foram comunicados ao Conselho de Disciplina uma semana após o abandono do estágio e no dia seguinte ao comunicado em que o capitão da Seleção pede desculpa pela saída da concentração dos trabalhos da Seleção Nacional. A suspensão, neste caso não automática, caduca dentro de 30 dias. Na análise do especialista em Direito Desportivo Diogo Loureiro, o processo pode conhecer um desfecho dentro de alguns dias.
3: Tendo ele caráter urgente e tendo em conta, digamos, toda a discussão que tem provocado este caso e a importância que tem, porque sabemos que tem sido o tema do dia desde que isto aconteceu, e eu acredito, sinceramente, que em poucos dias teremos uma resolução para o caso, nomeadamente ou o seu arquivamento ou a aplicação da respectiva sanção para que possa esta ser cumprida também o mais rapidamente possível e evitar aqui um protelar da situação que não é vantajoso para nenhuma das partes.
2: Análise do jurista Diogo Loureiro, especialista em Direito Desportivo. A Ministra do Trabalho garante haver fundamento legal para a Caixa Geral de Aposentações pedir a devolução de montantes pagos a mais. 2.937 pensões foram atribuídas entre maio e agosto com valores incorretos, vão ser corrigidas, tudo devido a um erro informático, explica Rosário Palma Ramalho.
4: Portanto, é um erro informático, efetivamente, que originou um pagamento para além daquilo que a lei permite. E, portanto, assim sendo, naturalmente, ninguém vai querer, com certeza, ficar a receber uma pensão para além daquilo que, efetivamente, pode legalmente. Todos os pagamentos que sejam indevidos, seja pelo Estado, que sejam feitos, ou seja, sem razão de ser, têm que ser devolvidos e, portanto, a lei não permite, obriga a que seja assim. Nós estamos a falar de pensionistas cujo valor médio de pensão é quase 2.500 euros. E aquilo que está em causa é a devolução, no máximo, em média, de 93 euros.
2: As palavras da Ministra do Trabalho na Figueira da Foz, à margem do Congresso da UGT, onde o Secretário-Geral da União Geral de Trabalhadores desafiou o Primeiro-Ministro a negociar um acordo de valorização salarial em consultação social, desafio deixado por Mário Mourão, dirigido a Luís Montenegro. Já José Luís Carneiro, secretário-geral do PS, justificou hoje a abstenção no Orçamento de Estado. Apesar das razões profundas para votar contra, os socialistas vão votar pela abstenção, a bem da estabilidade do país.
5: Bem sei que no fundo de cada uma e de cada um de vós estão razões também ponderosas para que nós pudéssemos propor um voto contra este Orçamento do Estado. As nossas convicções mais profundas levar-nos-iam mesmo para essa ideia do voto contra o Orçamento. Nós fazemos oposição ao Governo, mas nós não fazemos oposição a Portugal. É uma grande diferença em relação a outros. Não é, portanto, o nosso orçamento. E é mesmo um mau orçamento.
2: José Luís Carneiro, hoje na abertura da Comissão Nacional do PS. 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
1: Está comigo Inês Nogueira, um ótimo fim de semana ao som de um dos artistas que pode ser perfeitamente a banda sonora de tantos momentos da nossa vida, não é? Pelo menos é o que eu penso sobre ele. Bruno Mars com esta Marry You, que eu acho que é impossível não pôr só um bocadinho mais alto.

0: cá comigo.
1: Eu acho que quando são avisos importantes nunca é demais reforçar. Para si que vai de fim de semana para fora e que está a pensar em regressar amanhã e se calhar utilizar a Ponte Vasco da Gama, eu relembro que é amanhã que acontecem as meia e mini maratonas de 2026. Portanto, o trânsito da Ponte Vasco da Gama vai estar condicionado. Muita atenção a isto.

0: Uma ótima tarde neste fim de semana com a Renascença e também comigo, Inês Nogueira. E se por algum motivo lhe escapou um episódio do Extremamente Desagradável, nada tema, que vamos tratar disso já daqui a pouco. Antes ainda a chegar à All For One, também entre aspas, e antes ainda à minha favorita, Miley Cyrus com End of the World, é quem vai ouvir já a seguir.
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0: Deixe-se ficar desse lado, principalmente se for fã do Extremamente Desagradável. E se lhe falhou algum durante esta semana, nada tema, pode recordar um deles agora.
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3: A quantidade de vezes que perdeu desculpa.
4: Foram muitas, de facto.
3: Foram muitas.
4: E assume alguns erros também.
3: E assume erros. Portanto, não há problema nenhum em pedirmos desculpa, em assumir erros e em chorar.
5: Está a chorar. Não tem mal chorar. Também é aqui que as coisas se dividem. Há um homem que chora e outro que não. Sim. Portanto, Jorge Jesus é um macho tóxico, não é? Enquanto que Ronaldo é um homem desconstruído e moderno. Digo-vos, mais impressionante do que a quantidade de vezes que Cristiano pede desculpas neste comunicado, só a quantidade de vezes que elementos do grupo Média Livre contabilizaram o número de desculpas. Devem ser ordens superiores, porque o diretor do Record também o fez.
6: Acho que há uma coisa que vai surpreender Jorge Jesus, que é a quantidade de vezes que Cristiano Ronaldo pede desculpas. Neste comunicado.
3: Pede 6 vezes desculpas, durante esta carta. Então, neste comunicado, pede 6 vezes desculpa. 6.
5: Deve mudar para CR6 depois disto.
0: É isso.
5: É incrível. Isto é um duplo hat-trick, não é? 3 mais 3. Mais um recorde batido por Cristiano Ronaldo. Digam-me um dia, em que Messi tenha pedido 6 vezes desculpas. Não existe. E já agora, mostrem-me o Messi a pedir, por favor, por tudo, para ser castigado. Nunca o fez, é incapaz.
3: A parte final é desconcertante, porque ele quer ser castigado pela atitude que tomou e com agravante ser capitão.
5: Só não clarificou ainda, Cristiano, se quer que a pena seja aplicada cá ou lá, na Arábia Saudita. Portanto, é a diferença entre ser suspensão ou apedrejamento.
3: Não venham cá com esta treta que não há suspensão.
4: Dirias que seria no mínimo estranho se Cristiano Ronaldo não fosse sancionado depois dele mesmo se mostrar disponível para que isso aconteça.
3: É desconcertante nesse aspecto, que eu não estava...
4: Não estavas à espera.
3: Não estava nada à espera, está muito bem escrito.
0: Estendeu a mão para a reguada.
5: Exatamente. Deu a mão à palmatória. Uhum. E ele a dar-lhe com o está muito bem escrito, não é? É desconcertante, está muito bem escrito. Este homem, se um dia calha a ler Lídia Jorge, até se passa. Mas muito.
0: Tens que lhe mandar.
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0: Ainda é preciso dizer que pode e deve ouvir todos os dias o Extremamente Desagradável, de segunda a sexta, às 8h15 nas 3 da manhã. Eu acho que já não, mas ainda assim, fica a dica para já. A Katy Perry na

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6: Boa tarde, são agora 4 horas 3 nos Açores. À altura de irmos até às notícias saber o que há a destacar a esta hora.
7: O socialista Carlos César avisa o governo que não está.

0: garantida a viabilização dos orçamentos de Estado dos próximos anos. O Conselho de Disciplina da Federação Portuguesa de Futebol instaurou um processo disciplinar a Cristiano Ronaldo. Começamos com as palavras de Carlos César no final da reunião da Comissão Nacional do PS. O presidente do partido diz que a abstenção anunciada no orçamento para o próximo ano não é um cheque em branco até ao final da legislatura. Fica o alerta de Carlos César depois da decisão de abstenção no orçamento de Estado para 2027.
1: Sendo certo que nós entendemos que as legislaturas estão para cumprir, também é certo que nós temos o direito e o dever de, em cada circunstância, avaliar o que está em causa, o confronto daquilo que for proposto com aquilo que são os valores e o essencial que um partido com coerência e com história deve acautelar e, portanto, quando lá chegarmos, veremos.
0: A posição de Carlos César, o presidente do PS, esta tarde, à saída da reunião da Comissão Nacional do Partido, a decisão para viabilizar o orçamento terá sido unânime nesta reunião. Mais de uma dezena de ambulâncias vistas em direção ao aeroporto internacional de Riad, na Arábia Saudita, foi ouvida uma forte explosão. É o que avança a agência Reuters, que cita testemunhas no local. Mais um incidente na Arábia, numa altura em que sobe também a escalada de ataques dos Houthis do Iémen, naquela região. Em Riad, os passageiros estão a ser contactados para que verifiquem o estado dos seus voos. Companhias como a Etihad e a Qatar Airways cancelaram voos para Riad. O aeroporto já foi atacado duas vezes esta semana. Um processo disciplinar, Cristiano Ronaldo, decidido pelo Conselho de Disciplina da Federação Portuguesa de Futebol, depois do abandono do estágio da Seleção Nacional da Dinamarca. O processo é considerado urgente. Ronaldo está suspenso de forma não automática. A suspensão caduca dentro de 30 dias para o especialista em Direito Esportivo Diogo Loureiro. O processo pode conhecer um desfecho dentro de alguns dias.
2: Tendo ele caráter urgente e tendo em conta, digamos, toda a discussão que tem provocado este caso e a importância que tem, porque sabemos que tem sido o tema do dia desde que isto aconteceu, e eu acredito sinceramente que em poucos dias teremos uma resolução para o caso, nomeadamente ou o seu arquivamento ou a aplicação da respectiva sanção para que possa esta ser cumprida também o mais rapidamente possível e evitar aqui um protelar da situação, que não é vantajoso para nenhuma das partes.
0: A posição de Diogo Loureiro, um especialista em direito desportivo. Há minutos, o presidente da Federação Portuguesa de Futebol tomou a palavra para dizer que conta com o regresso de Cristiano Ronaldo à Seleção Nacional, dizendo que estão a ser feitos contactos e conversas para que se processe o regresso do capitão da Seleção aos trabalhos. Recordo que a equipa nacional tem jogos em novembro, de novo, portanto haverá uma nova convocatória. Pedro Proença, há minutos, a reconhecer que estão em curso esforços para tentar fazer regressar Cristiano Ronaldo à Seleção. Tudo isto em atualização permanente em rr.pt, o site da Renascença.

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3: Está comigo Inês Nogueira quase até às 6 da tarde, neste sábado, quase a meio de outubro. Não sei que sou exagerada, mas é só mesmo um bocadinho, ok? How to Save a Life, The Frame, para ouvir agora.

Espero sinceramente que esteja a aproveitar da melhor maneira o seu fim de semana. Está com a Renascença, sempre, nunca igual. 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

0: Uma ótima tarde e um bom fim de semana na companhia da Renascença e agora também na companhia de Aurélio Carlos Moreira, porque é ele que lhe conta que a música não tem idade. Ouça agora.
1: A música não tem idade. The Diamonds, quarteto vocal canadiano em grande destaque na década de 50 e 60, com 16 discos de sucesso da revista Billboard. Um deles, gravado em 1957, Little Dove.

E com a música não tem idade, em 2005, um grupo intérprete de rock, os Corvettes, deram a sua interpretação a Little Darling.

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0: Shawn Mendes aqui na Renascença. Boa viagem e um ótimo sábado. E a verdade é que muito falamos sobre as séries que já estão finalmente disponíveis no streaming, mas importa também falar sobre os filmes que finalmente estão em exibição nas salas de cinema, e por isso falamos sobre eles a seguir. Mas antes, a Rosalía com Carminho.
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É impossível não cantar esta do início ao fim. Neo aqui na Renascença e falamos sobre os filmes que finalmente já estão no grande ecrã para ir vermos. E eu tenho três sugestões. Já aqui lhe falei sobre Verity, que é impossível não falar, a adaptação do best-seller de Colin Hoover. Mas quero também deixar a sugestão de Heart of the Beast, o novo filme em que Brad Pitt é protagonista. Tem sido dos filmes mais falados porque é dos filmes em que mais pessoas choram de emoção na sala de cinema. E ainda também Santo António, que eu acho que vale muito, muito a pena, um filme português. Portanto, por que não dar uma oportunidade? Aqui não lhe faltam sugestões para o seu fim de semana. Boa viagem com a Renascença, é comigo Inês Nogueira que segue, quase até às 6 da tarde. Agora, com Jason Mraz. Há quanto tempo é que não havia esta?

0: O campeão joga na Madeira, no regresso do campeonato. Marítimo Porto, relato do André Maia. Eu sou o Luís Aresta e quero que esteja connosco em mais uma emissão especial de Bola Branca, este sábado, depois das 5h40 da tarde.
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7: Boa tarde, são agora 5h04 nos Açores. À altura de irmos até às notícias saber o que há a destacar.
10: Há um processo disciplinar a Cristiano Ronaldo, suspenso, mantém a suspensão, mas o Presidente da Federação quer Ronaldo de volta à seleção no próximo estágio. O PS avisa viabilizar orçamentos, não será nos próximos anos. O Presidente da Federação Portuguesa de Futebol quer ter Cristiano Ronaldo de volta à Seleção Nacional já no próximo estágio em novembro. Em declarações aos jornalistas este sábado, Pedro Proença quebrou o silêncio para confirmar que há conversações para o regresso do jogador.
11: Estamos todos a sentar-nos à mesa. Há uma grande vontade de termos o nosso capitão de volta. Obviamente, como disse há pouco, haverá um processo disciplinar normal. As instâncias, de forma independente, irão avaliar. Mas aquilo que registamos neste momento é uma vontade, primeiro, da Federação Portuguesa de Futebol de poder ter o capitão rapidamente.

0: connosco. Dois, há uma vontade já expressa do nosso selecionador nacional, que disse que, desde que desportivamente esteja em condições, teremos o nosso capitão connosco. E, fundamental, uma grande vontade do nosso capitão voltar à seleção nacional.
1: O Conselho de Disciplina da Federação instaurou um processo disciplinar a Ronaldo, processo considerado urgente, mantém-se suspenso, agora de forma não automática. Os factos só foram comunicados ao Conselho de Disciplina uma semana após o abandono do estágio e no dia seguinte ao comunicado de Cristiano Ronaldo. Carlos César avisa ao Governo, apesar da abstenção anunciada ao Orçamento de Estado para o próximo ano, não há viabilização garantida para os Orçamentos de Estado de 2028 e 2029.
2: Sendo certo que nós entendemos que as legislaturas estão para cumprir, também é certo que nós temos o direito e o dever de, em cada circunstância, avaliar o que está em causa, o confronto daquilo que for proposto com aquilo que são os valores e o essencial que um partido com coerência e com história deve acautelar e, portanto, quando lá chegarmos, veremos.
1: Carlos César, o presidente do PS, a Comissão Nacional Socialista, concordou com a viabilização pela abstenção do Orçamento de Estado para 2027. Já o secretário-geral da UGT desafia Luís Montenegro a negociar um acordo de valorização salarial na concertação social. São palavras de Mário Mourão na abertura do Congresso da UGT na Figueira da Foz.
3: Senhor Primeiro-Ministro, sente-se connosco à mesa da concertação social para rever o acordo de salários e rendimentos. Em janeiro, o salário mínimo passará para os 970 euros. Isto resultou do compromisso e do acordo que fizemos com todos os parceiros e com o Governo, que é uma parte desses parceiros.
1: Sobre uma eventual revisão em alta do salário mínimo, a Ministra do Trabalho diz que o processo só pode ser alterado pela concertação social.
4: A concertação social é constituída por três parceiros, como também foi referido e muito bem pelo Sr. Secretário-Geral da UGT, e portanto a mudança do acordo que foi feito por esses três parceiros terá que provir de um novo acordo com esses três parceiros, que neste momento não aconteceu ainda.
1: Rosário Palma Ramalho, Ministra do Trabalho. Está em curso o funeral de Dom António Vitalino Dantas, o bispo emérito de Beja, que ontem morreu aos 84 anos, na Igreja Matriz de Parada de Gatim, no Conselho de Vila Verde. A cerimónia é presidida pelo bispo de Beja. Há minutos declarava também à Renascença que Dom Vitalino Dantas deve ser recordado como alguém próximo da comunidade.
5: Penso que era um homem próximo das pessoas, que estabelecia laços de proximidade, como um pastor que ia ao encontro do seu povo e que se fazia próximo e que, portanto, tinha uma. E por outro lado, também fez algumas coisas muito interessantes e marcantes, nomeadamente o Sino Diocesano, que foi uma grande iniciativa que ele promoveu, também toda a dimensão da organização da diocese ao nível dos estatutos que ele foi organizando, também a parte da informática, que ele também deu um contributo muito significativo. Enfim, são várias áreas em que ele esteve presente.
1: O testemunho recolhido pela Renascença no dia do funeral de Dom António Vitalino Dantas, o bispo emérito de Beja. Tudo está em rr.pt, o site da Renascença.
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8: É comigo, Inês Nogueira, que segue viagem quase até às 6 da tarde, hora em que começa então uma emissão especial Bola Branca, para ficar a par de tudo aquilo que se passa do jogo.

Estamos aqui na Renascença e é comigo Inês Nogueira que segue viagem quase até às 6 da tarde, por isso mesmo deixe-te ficar desse lado, até porque vamos falar agora sobre a Tia Bli, que acontece todas as quintas-feiras aqui na Renascença, nas 3 da manhã. Já sabe que

0: Se a viagem que ainda tem pela frente é longa, nada tema, porque aí a chegar está a Britney Spears, também Afonso do Brasco, ao lado de Luís Trigacheiro, e antes ainda Temper City, é quem ouve já a seguir.
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Britney Spears aqui na Renascença, boa viagem e um bom fim de semana. É aqui que eu e Inês Nogueira me despeço, porque aí a chegar está uma emissão especial da Bola Branca para acompanhar o jogo do Marítimo contra o Porto, que começa às 6 da tarde. Quanto a nós, temos encontro marcado para segunda-feira, a partir das 4 da tarde, no Takeaway.

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7: Muito boa tarde, cá estamos para dar continuidade à jornada 8 da Primeira Liga, com destaque total, diria, para o jogo que vai opor o Marítimo ao Futebol Clube do Porto a partir das 6 da tarde no Estádio dos Barreiros, no Funchal, onde já está o jornalista da Renascença, André Maia. Já lá iremos. Antes, algumas notas, a começar pela posição assumida já esta tarde no Porto por Pedro Proença, isto no mesmo dia em que o Conselho de Disciplina anunciou a decisão de abrir um processo de inquérito a Cristiano Ronaldo. O Presidente da Federação Portuguesa de Futebol insiste na ideia de ver o capitão da Seleção Nacional reintegrado na seleção, se possível, já para novembro, na Liga das Nações.
8: Isso dependerá só do próprio Conselho de Disciplina, que é um órgão autónomo, que fará o seu trabalho. E volto-vos a dizer, desde a nossa última vitória, neste momento aquilo que estamos a fazer, com toda a tranquilidade, é preparar o próximo estágio, aonde contamos com os 25 jogadores, assim haja essas condições desportivas, e portanto, a Federação Portuguesa de Futebol, o seu presidente, neste momento, dentro deste espírito de tranquilidade e falando com todas as partes, já tendo elas demonstrado publicamente aquilo que é a sua vontade, temos novamente o capitão connosco, há uma vontade expressa por todos e isto junta Federação, Presidente da Federação, Selecionador Nacional, Capitão, jogadores, todos, sem exceção, queremos estar juntos novamente em novembro.
7: Pedro Proença, esta tarde, na cidade do Porto, na inauguração de mais uma fase do complexo de treinos de preparação desportiva da Associação de Futebol do Porto, o Presidente da Federação Portuguesa de Futebol, a manifestar aqui o desejo reiterado de, quanto antes, voltar a contar com Cristiano Ronaldo na Seleção Nacional. Ronaldo que, a partir de hoje, está submetido a processo de inquérito pelo Conselho de Disciplina da Federação Portuguesa de Futebol. Resultados da jornada jornada 8. Até o momento, na Primeira Liga, Moreirense 0, Gil Vicente 1. Da última noite, esse triunfo do Sporting em Braga por 3-1, depois de ter estado a perder por 1-0. Triunfo que permitiu à equipa de Rui Borges encurtar a distância para o líder Futebol Clube do Porto, que vai entrar em campo daqui a instantes no Estádio dos Barreiros, no Funchal, onde está nesta altura em exercícios de aquecimento. Ainda hoje teremos o Casa Pia Santa Clara às 8:30 da noite e à mesma hora o Académico de Viseu Estoril Praia para amanhã. Estão reservados mais 3 jogos desta 8ª ronda do Campeonato Português. Rio Ave Nacional às 3:30 da tarde, Benfica Vitória às 6, com relato na Renascença, e Arouca Estrela da Amadora às 8:30 da noite, numa ronda que encerra a partir das 8:15 de segunda-feira, com o Famalicão a receber o Alverca. Na Liga 2 há 3 resultados definitivos deste sábado: Tondela 1, Torriense 0, Amarante 1, Portimonense 2, Leixões 1, Futebol Clube do Porto B 2. Às 8:30 jogam Vizela e Sporting B, numa ronda que abriu ontem, sexta-feira, com o Penafiel a perder em casa com o AFS por 2-1.
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7: Eu sou o jornalista Luís Aresta. Uma vasta equipa leva até si esta emissão. No YouTube temos realização do Fábio Oliveira, minuto a minuto com Inês Braga Sampaio, notícias com Marisa Gonçalves e Alexandre Cavalcante. O vídeo-arte Bola Branca é José Leiroz, que está aqui em estúdio comigo, tal como Bruno Ferreira, aqui ao meu lado, já visível na transmissão que estamos a fazer no YouTube. No estádio temos o enviado da Renascença ao Funchal,
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7: André, boa tarde. Vamos lá então às primeiras desse Marítimo Futebol Clube do Porto. Boa tarde.
9: Boa tarde, bem-vindos. Bem-vindos ao Funchal, com um ótimo tempo. Parece estar ligeiramente nublado, mas a verdade é que a temperatura é ótima para a prática do futebol. E, por enquanto, ao que tudo indica, o relvado vai se aguentando. Não sei se vai aguentar até ao fim. Atenção, este era um dos grandes receios para a partida de hoje. Era se o relvado iria aguentar até ao final do jogo. Até ao final e até antes do final, porque a verdade é que Francisco Farioli fez questão de referir logo isso. A questão do relvado aqui nos Barreiros tem dado muita celeuma. Viu-se isso no jogo contra o Benfica, viu-se isso nos restantes jogos do campeonato, e realmente ali na zona do meio campo e nas grandes áreas há já alguns tufos levantados. Vamos ver, por enquanto parece estar a aguentar. Se não chover, também não estamos livres disso. A probabilidade era baixa, mas não estamos totalmente livres disso. Se não chover, pode ser que haja também essa boa notícia do relvado se aguentar. Lá embaixo, como dizias há pouco, Liz Aresta, já estão a aquecer os protagonistas de ambos os lados, da Futebol Clube do Porto e de Marítimo. O Futebol Clube do Porto que chega motivado depois da vitória no Clássico no Dragão, frente ao Sport Lisboa e Benfica. Já quase nem nos lembramos, não é? Porque não tínhamos tido uma pausa para seleções tão longa como esta tivemos neste início de outubro, final de setembro.
7: Faz hoje 21 dias, faz hoje 21 dias, André.
9: Exatamente. É, são 3 semanas, mais do que 3 semanas. Exatamente. Inteiras, e portanto não é muito habitual termos isso. Quase que o Clássico já foi na época passada. O Futebol Clube do Porto venceu por 3-1 e chega também motivado por isso mesmo, com pleno de vitórias, 7 jogos, 7 vitórias. Já a equipa do Marítimo chega aqui em maus lençóis, tendo em conta que nos últimos 5 jogos não venceu nenhum. Ora, nesta altura, a equipa do Futebol Clube do Porto regressa às cabines, vai voltar aos balneários para receber a última palestra de Francisco Farioli. Vejo os jogadores a saírem devagar, vão tranquilos. PP vai à conversa com William Gomes, por exemplo, 2 jogadores que vão estar na frente de ataque da equipa do Futebol Clube do Porto. Ora, vamos então aos 11, sem mais demoras. Começamos pela equipa da casa, pela equipa do Marítimo, que vai jogar assim na baliza. Fran Vieitas, guarda-redes, tinha feito apenas um jogo, o último contra o Gil Vicente, aliás. Vamos ter aqui, e isto até pode ser um pormenor interessante para seguir o Bruno Ferreira analisar, temos aqui alguns pontos em semelhança com aquilo que aconteceu no jogo contra o Gil Vicente do Marítimo. É quase como se fosse um tubo de ensaio para aquilo que pode ser agora a segunda parte do Marítimo, de regresso à Primeira Liga, e o técnico Mitchell van der Gaak aqui a apostar em alguns jogadores que tinha, por exemplo, estreado frente ao Gil Vicente. Caso desses é Fran Vieitas, vai ser o guarda-redes, depois linha defensiva com 4 jogadores, à direita Tomás Tavares, à esquerda Paulo Henrique, centrais Gabor Salai e também Román Correia, capitão de equipa da equipa do Marítimo, meio campo com Ibrahim Malani, cá está outro dos jogadores que se estreou contra o Gil Vicente e que se mantém no 11 inicial do Marítimo. Rafael Guzo, Máximo Domingues vai dar apoio aos da frente, que são pela direita Igor Julião, pela esquerda Martin Terron e o ponta de lança Adrian Busquets do lado dos Leões do Almirante. Ora, faça este 11 inicial, o técnico Mitchell Vandergag faz duas mexidas no 11 inicial, face ao último jogo, as entradas de Tomás Tavares e também de Ibrahim Alani, com as saídas de Rodrigo Andrade e Vladan Danilovic, face a esse jogo, como disse, contra o Gil Vicente, que deu empate em Barcelos a uma bola. O Futebol do Porto vem assim para os Barreiros. Na baliza, Diogo Costa, depois de mais uma bela prestação ao serviço da nossa seleção portuguesa. Linha de 4 defensiva com Francisco Moura à esquerda, Alberto Costa à direita, centrais Yacoub Kivior e Yann Bednarek. Linha média para Wang Inbiom, Alan Varela e Victor Froholt. PP, André Silva e William Gomes. PP à esquerda, William Gomes à direita, André Silva, ponta de lança, fazem a linha da frente do Futebol Clube do Porto, que tem três alterações face ao último jogo. Face ao jogo, como disse, que o Futebol Clube do Porto venceu o Benfica no Dragão por 3-1. São as entradas de Francisco Moura, de Alan Varela e do Wang Inbiom, para as saídas de Martim Fernandes, Pablo Rosário e também Gabri Veiga, que é porventura aqui a grande ausência ou a grande surpresa no 11 inicial da equipa do Futebol Clube do Porto, a ausência daquele que tem sido, acho que é justo dizer, o grande patrão ou pelo menos o grande símbolo criativo desta equipa azul e branca. Gabri Veiga vai começar no banco de suplentes. Já agora, diga-se os elementos que estão nos bancos de suplentes das duas equipas: do Marítimo, Gonçalo Taboaço, Alfonso Pastor, Rafael Fernandes, Nathaniel Ogveta, Vladan Danilovic, Rodrigo Andrade, Israel Ayuma, Samuel Bamba, Mons Bussoamina, Maurice Boaquier, Brian Libombe e Simo Buzaidi. São os elementos que Mitchell Vandergag leva para o banco de suplentes do Marítimo. Do lado do Futebol Clube do Porto, banco de suplentes com Cláudio Ramos, Martim Fernandes, Sousa, Chris Smalling está no banco de suplentes, já sabemos que estava convocado, está no banco de suplentes da equipa azul e branca. Pablo Rosário, Gabri Veiga, Seco Fofaná, Santi Jiménez, Samu continua também no banco de suplentes, mas já recuperado, como vemos de resto, frente ao Benfica. Borja Sainz, Gabriel Mek e Oscar Pietuszewski também de regresso à melhor forma e no banco de suplentes da equipa orientada por Francesco Farioli. Equipa de arbitragem para esta partida, falta apenas anunciá-la. João Gonçalves é o árbitro principal, árbitros assistentes Pedro Ribeiro e Miguel Martins, quarto árbitro Diogo Araújo, com vídeo-árbitro de Tiago Martins e assistência de vídeo-árbitro de André Campos. Luís Aresta, talvez, já que falamos nele, pode ser uma boa oportunidade para passarmos a bola ao nosso vídeo-árbitro, o José Leiroz, para fazer uma apresentação desta equipa de arbitragem que hoje vem aqui até à Madeira. Vem precisamente do Porto, a equipa de arbitragem de João Gonçalves.
10: José Leiroz, viva, bem-vindo então a esta emissão. José Leiroz também me acompanha aqui nos estúdios de Gaia. Quem é este, dito de outra forma, qual é o momento de forma deste João Gonçalves que vai dirigir este Marítimo Porto?
11: Boa tarde, Luís Aresta. Cumprimento também o Bruno, os ouvintes da Renascença, a equipa da Renascença na Madeira. É verdade, João Gonçalves vem aqui do Porto, precisamente aqui de Gaia, onde habita. É um dos melhores árbitros portugueses, tem 34 anos, hoje faz o quarto jogo na Primeira Liga, já arbitrou 74 jogos, já arbitrou esta época 74 jogos em 6 épocas consecutivas, já arbitrou esta época o Sporting, o Benfica, faltava o Porto. É um árbitro que deixa jogar, é um árbitro muito bom fisicamente, é um árbitro que dialoga, tem bom senso, é um árbitro que quer chegar longe e hoje vai se esforçar para fazer uma boa arbitragem.
10: Vamos aguardar então José Leiroz aqui, André Maia com a primeira intervenção a pretexto deste João Gonçalves que vai dirigir daqui a pouco o Marítimo Futebol Clube do Porto.
9: Exatamente, Futebol Clube do Porto que chega aqui em ótima forma, melhor forma seria impossível, 7 jogos, 7 vitórias, a praticar também, diria, um futebol mais positivo, pelo menos mais ofensivo do que aquilo que fez na época passada em que já foi campeão nacional. Ora, Bruno Ferreira, bem-vindo à nossa emissão da Bola Branca Especial para acompanhar este Marítimo Futebol Clube do Porto. Gostava de começar por aí, pela questão de Gabri Veiga não estar no 11 inicial do Futebol Clube do Porto e, por exemplo, termos aqui a presença de Wang Inbiom, que deu nas vistas contra o Benfica, marcou. Como é que consegues interpretar esta ausência de Gabri Veiga e também a presença do internacional sul-coreano? Bem-vindo!
12: Boa tarde, André. Boa tarde a toda a nossa equipa e boa tarde a todos os que nos acompanham. Sim, é de facto uma surpresa, mas eu acho que é por necessidade. Eu acredito que se Gabri Veiga estivesse fisicamente bem e a 100%, hoje seria titular contra o Marítimo. E olhando aqui, André, para as alterações do Futebol Clube Porto, todas elas, também olhando individualmente, para essas alterações, Pablo Rosário, a saída de Pablo Rosário e a entrada de Varela, também por gestão física, porque Pablo Rosário teve de facto muitos jogos na sua seleção e fez sempre os 90 minutos, com toda a certeza não está nas melhores condições físicas para iniciar hoje o jogo na Madeira. E depois Francisco Moura, que é o lateral de raiz, por troca por Martim Fernandes. Aqui sim, se calhar não olho para a gestão física e olho mais para o lado estratégico. Olho sim para essas duas alterações de Pablo Rosário e Veiga para uma questão física e de Francisco Moura olhando para o lado estratégico, porque Francisco Moura projeta muito mais do que Martim Fernandes e hoje o Futebol Clube Porto precisa da largura dos seus laterais, porque com toda a certeza, e falando já um bocadinho aqui do Marinho e das alterações que o Marítimo fez hoje para o jogo, e eu acredito...
9: As duas alterações.
12: Exatamente, André, duas alterações, e repara que tu referiste isso, saem dois médios, Rodrigo Andrade e Danilovic, e entra um lateral que é Tomás Tavares e Alani. Alani vai acrescentar ao meio campo do Marítimo uma maior agressividade, uma maior capacidade física nos duelos também, vai ficar Guzo com toda a certeza a dar mais qualidade com bola. A grande questão aqui é perceber o posicionamento de Igor Julião. Contra o Gil Vicente, na última jornada, vimos Igor Julião a jogar a lateral direito. Hoje temos dois laterais direitos neste 11 do Marítimo, Tomás Tavares e Igor.
9: Isso pode aqui, Bruno, abrir, por exemplo, a possibilidade de o Marítimo jogar por vezes com uma linha de 5?
12: Exatamente, André, a análise é perfeita.
9: E quem é que joga a central? Tomás Tavares ou Igor Julião?
12: Pois, a grande questão era essa, e é uma questão perfeita, André, é percebermos aqui se vai ser Igor Julião a fechar juntamente com os dois centrais de raiz do Marítimo, e se Tomás Tavares vai completar a linha de 5, ou se é Igor Julião que vai dar a largura a essa linha de 5 para depois poder o Marítimo também sair em transição. Mas a ideia é exatamente esta que acabaste de referir. É o Marítimo olhar aqui para o lado estratégico do jogo, a fechar o corredor do lado esquerdo do Porto, onde PP tem de facto também estado em grande plano, e vamos tentar perceber logo no início do jogo como é que o Marítimo se vai apresentar. De facto tem-se apresentado num 4-2-3-1, eu acredito que hoje vamos ver o Marítimo muitas vezes com uma linha de 5.
9: Bruno, olhando aqui para a pausa de seleções, como dizia há pouco o Luís Aresta, 21 dias, são mais do que 3 semanas, 3 semanas e um dia, é muito tempo para, obviamente, para os clubes não poderem se calhar treinar na sua máxima força. Aqui diria o Futebol Clube do Porto um pouco mais penalizado, tem mais jogadores internacionais, mas por outro lado também há mais tempo para que as equipas possam se restabelecer, recuperações de lesões, por exemplo, Mitchell van der Gaag sublinhava isso. Esta pausa das seleções, na tua opinião, pode prejudicar mais ou beneficiar mais alguma destas duas equipas?
12: André, a minha opinião é muito clara. Eu acho que beneficia muito mais o Marítimo do que o Futebol Clube Porto, porque de facto o Futebol Clube Porto consegue colocar muito mais jogadores ao serviço das seleções, e isso retira obviamente ritmo coletivo à equipa do Futebol Clube Porto, que estava a atravessar um grande momento, e aqui o Marítimo tem mais tempo para poder trabalhar este jogo com os seus jogadores todos, ou praticamente todos, disponíveis, enquanto o Futebol Clube Porto aqui hoje é obrigado também a fazer algumas alterações, à semelhança

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3: Retângulo de jogo, nesta altura em Inglaterra, já em campo os portugueses do Manchester United com 0-0 entre United e Tottenham. Esta é uma emissão especial de Bola Branca que vai até às 8:30 da noite. André Maia no Funchal, Estádio dos Barreiros, para o relato do Marítimo Futebol Clube do Porto.
4: Venha daí connosco e já sabe, pode e deve também acompanhar o relato da partida através do nosso canal de YouTube, sendo que por lá pode também interagir connosco, fale connosco, diga-nos o que é que acha, quem é que vai ganhar, quem é que vai vencer este Marítimo Futebol Clube do Porto, um jogo que tradicionalmente traz dificuldades à equipa azul e branca, ainda que essas dificuldades não tenham sido sentidas muito recentemente. Também é bom da verdade, o Porto não tem jogado aqui muito recentemente. A última vez foi em 2022-2023, época em que o Marítimo desceu de divisão, mas em 51 jogos neste estádio, em 51 jogos nos Barreiros, 24 vitórias para o Porto e 12 para o Marítimo. Ou seja, o Porto ganhou menos de metade dos jogos que disputou aqui neste estádio. É dos poucos estádios em Portugal em que podemos dizer com toda a justiça que a equipa grande, dita grande, não vai jogar numa espécie de casa mais pequena. Não, aqui quem joga em casa é sem dúvida nenhuma o Marítimo. O estádio está claramente muito mais pintado de verde e vermelho do que azul e branco, ainda que também a respeito para os adeptos do Futebol Clube do Porto, tem aqui uma moldura humana muito, muito boa, com também barulhenta, podemos dizer, com o Estádio dos Barreiros a ter o topo sul, aliás o topo norte, totalmente dedicado ao Futebol Clube do Porto. Vence algumas camisolas, de resto, no restante estádio, nas restantes bancadas do estádio, mas muito mais Marítimo aqui nos Barreiros. É realmente uma casa muito digna esta do Clube Sport Marítimo, que tem sempre esse fator casa como fator principal. Olha, as equipas já pousaram para a fotografia, o Futebol Clube do Porto neste momento a fazer precisamente isso, o Marítimo já o fez. Relembro os 11 iniciais das duas equipas. No Marítimo, Fran Vieitas vai ser o guarda-redes, linha defensiva com 4 jogadores. 4, vamos ver, como dizia há pouco Bruno Ferreira, é esperar para ver se Igor Julião se junta ou não a esta linha defensiva. Mas por enquanto, linha defensiva com 4 jogadores: Tomás Tavares é o lateral direito, o lateral esquerdo Paulo Henrique, Romain Correia e também Gábor Salai são os centrais, Ibrahim Malani e Rafael Gusso, médios mais recuados, com Maxime Domingues a dar apoios da frente, que são Igor Julião, vamos ver em que zona, Adriano Butzka, ponta de lança, e Martin Terrone como lateral esquerdo. Porto joga assim, Diogo Costa na baliza, linha defensiva, 4 jogadores, Francisco Moura à esquerda, Alberto Costa à direita, Ian Bednarek e Jakub Kivior são os centrais, Wang Nbeome, Alan Varela e Victor Froholt são os médios, linha da frente para PP, André Silva e William Gomes a fazer de extremo direito. Lá em baixo, os capitães da equipa a cumprimentarem-se, Diogo Costa e Romain Correia, dois jogadores curiosamente são portugueses, mas não nasceram em Portugal. Romain Correia nasceu em França, Diogo Costa nasceu na Suíça. Vão correr agora para o seu meio campo, sendo que há aqui alteração de planos. O Marítimo já estava com ela fisgada para atacar para o topo sul, mas não é isso, aliás para o topo norte, mas não é isso que vai acontecer. O Marítimo vai começar a atacar para o topo sul, ou seja, da esquerda para a direita. O Futebol Clube do Porto, ao contrário, fica com o meio campo à direita, ou seja, ataca de sul para norte, ataca da direita para a esquerda, de quem está, como nós, a ver o jogo atrás dos bancos. Estamos exatamente atrás do banco de suplentes do Futebol Clube do Porto, portanto teremos também essa visão privilegiada para o banco de suplentes, onde está Francisco Farioli, agora de pé, todo vestido de negro, t-shirt, calças negras também. Está a bom tempo para estar de t-shirt. Eu próprio estou. Nesta altura estão 25 graus aqui no Funchal. Tempo ótimo. Talvez um pouco abafado. E as nuvens estão lá em cima. Por enquanto estou na zona da Chopana, como é habitual. Felizmente longe aqui da zona dos Barreiros. E portanto, por enquanto, céu mais ou menos limpo para termos este jogo da 8ª jornada da Liga Portuguesa. João Gonçalves vai apitar para o início da partida. Bola que vai ser seguida por Tomás Tavares. Não é muito habitual. Bruno Ferreira, qual será aqui?

0: estratégia do Marítimo para pôr o lateral direito a seguir jogo, que já agora falsa partida, vai começar de novo. Não é muito habitual vermos o lateral direito a ter estas mesas de pontapé de saída.
1: Não, André, é de facto uma surpresa e vamos tentar perceber aqui qual é exatamente a posição que Tomás Tavares vai ocupar no campo.
0: Pois, isso, o facto de ser ele a dar o pontapé de saída já nos pode dar uma pista sobre onde é que ele estará. Porventura pode não estar tão recuado como parece estar o Igor Julião nestes primeiros segundos, mas já lá vamos. É preciso tempo também para que as equipas se montem melhor no relevado, obviamente que o pontapé de saída não é o melhor momento para ver isso. Lançamento para a equipa do Futebol Clube do Porto, lançamento à direita para ser efetuado por Alberto Costa, lançamento para o número 20 dos Dragões, vai devagarinho junto a um dos cones onde está uma das bolas fora do campo. O árbitro João Gonçalves faz indicação a Alberto Costa que está a demorar muito, vai levantar o braço para começar a fazer a contagem, foi no limite, lançamento efetuado, aparece o corte, ainda vai sobrar para a equipa do Porto, bem cá atrás, Ian Benarek a lançar na frente, a bola bater no relevado, vai sobrar para os pés de Paulo Henrique, que joga mais atrás para Roman Correia. Roman a receber, de pé direito, tem Igor Julião cá atrás do lado direito, bola mais atrás agora para o guarda-redes, atenção ao choque entre William Gomes e o guardião Fran Vieitas, o árbitro manda a seguir, é o Marítimo na tentativa de sair a jogar, bola para Igor Julião, mas o árbitro parou o jogo, diz que há falta para o Marítimo lá atrás por choque entre William Gomes e também o guarda-redes espanhol Fran Vieitas. Bruno Ferreira, parece-me que é o Tomás Tavares que está mais à frente do que o Igor Julião, pelo menos até agora do que vimos. Igor Julião como lateral direito e Tomás Tavares parece-me a fazer o corredor mais à frente.
1: Sim, André, e fiquei com a sensação que com a bola no corredor do lado esquerdo Tomás Tavares vai fechar o jogo interior mais próximo de Alani por dentro e depois com bola vai tentar dar largura no lado direito do ataque do Marítimo, mas sim, é Igor Julião que ocupa a posição de lateral direito. Para já conseguimos identificar aqui uma linha de 4, mas sim, é Tomás Tavares que joga mais adiantado.
0: Bola para o Marítimo nos primeiros minutos, lançamento longo na frente, atenção, a bola vai com força a mais, era a puxar aqui à corrida de Paulo Henrique, o lateral esquerdo da equipa maritimista, à ponta, pé de rede, ponta, pé de baliza para o Futebol Clube do Porto, para Diogo Costa, hoje vestido todo de cinzento, da cabeça aos pés praticamente, camisola, calção e meias, o Porto vem com o equipamento principal, camisola listada azul e branca, calções azuis, meia branca, o Marítimo, equipamento principal também, com verde e vermelho, calção branco, meia vermelha. Atenção ao Porto, já vamos carimbar também o resultado, é o Porto no ataque, é a Francisco Moura, a tocar para Pepe, atrapalhou-se, vai no enfiamento da grande área, lado esquerdo para tirar o cruzamento, adianta muita bola, tocou para Francisco, cruzamento, ao desvio e a canto para o Porto. Ponta, pé de canto para os Dragões. Já deu para ver que a relva, apesar de me parecer estar um bocadinho melhor face a outros jogos, levanta muito. Eu falei uma zona há pouco, até numa jogada anterior, que até levantou areia. E, portanto, não está aqui isenta de preocupações para as duas equipas o estado do relvado.
2: Desde que não levante tinta, já não vai mal.
0: Pois é isso, já não vai muito mal. Vamos ao pontapé de canto para Inbeom. É o sul-coreano quem vai levantar a bola a partir do lado esquerdo do ataque do Porto. O Porto que é a melhor equipa a marcar em Portugal em bolas paradas. É a equipa com mais golos de bola parada neste campeonato. São 7 golos de bola parada e só vamos na jornada 8. Portanto, dá para ver um pouco como o Porto consegue ser perigoso, sendo que o João Gonçalves está agora com muito trabalho para este pontapé de canto. Vai chamar Bednarek, vai chamar também, parece-me ser, o Rafael Guzo. Vai dar um raspanete aos dois por estarem ali aos encontrões na pequena área. Aliás, muita gente na pequena área. Toda a gente que está na grande área está na pequena área também. Só 3 jogadores é que estão de fora. Olha o canto batido. Bola para o segundo posto. Há o desvio. Vai sobrar ainda para o Porto do outro lado. Atenção que ainda vai no ataque. É o William Gomes. Lançamento para o Porto do lado direito. É para o médio formado no São Paulo. Vai deixar para Alberto Costa, com Francisco Moura a dar indicações para a grande área. É um dos poucos que não está na grande caixa, apenas Francisco Moura e também PP. Lançamento que vai ser efetuado diretamente para a grande área. Aí está o primeiro desvio de Bednarek, pode sobrar. Aparece primeiro o corte do Marítimo, vai sobrar para a NBOM, a dar o toque para a marca de penalti. André Silva não chega. Há bola para o Marítimo, estamos com 5 minutos. O resultado é este, ao 20 da Renascença, Marítimo 0. Porto também 0.
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0: Bola para Bednarek. Bednarek a tocar para Francisco Moura. Moura para PP. É o Porto a jogar no meio campo. Em cima da linha que tem vindo relevado. Lançamento longo na frente. À procura de Francisco Moura. Aparece o corte do Roman Correia. Sai defeituoso. Vai sobrar para Francisco. O cruzamento. Abraça o corte. Na grande área do Marítimo. Mas mal. Ali a abordagem do capitão de equipa dos Leões do Almirante. É uma rosca de todo tamanho de Roman Correia. A bola a sobrar para Francisco Moura. Bruno Ferreira, como é que vês estes primeiros 5 minutos? É o Porto a começar finalmente a pegar no meio-campo do Marítimo.
1: Sim, André, já era perceptível que o futebol do Porto fosse entrar forte, a assumir o jogo, a tentar criar os espaços para criar várias oportunidades, para fazer o primeiro golo cedo, para dar tranquilidade à equipa, para abrir ainda mais espaços no bloco do Marítimo e conseguimos perceber também aqui um pouco do lado estratégico do Marítimo. O Marítimo defende com as duas linhas de 4 bem juntas, é Tomás Tavares que forma a linha de 4 médios e depois tem Domingues e Botzuca que fecham o corredor central para a bola não entrar em Barela. Terá que ser um Porto intenso, um Porto a circular rapidamente a bola para encontrar os espaços para criar perigo, e agora livre, perigoso para o Porto, André.
0: É isso mesmo, e parece-me que essa descrição que fizeste é o que está o Porto a tentar fazer, essa circulação mais rápida, também muito embalada pelos adeptos. É preciso dar aqui a sublinhado, os adeptos do Porto até agora incansáveis e numa casa, como disse, costuma ser casa mesmo para a equipa visitada para o Marítimo. Hoje está aqui a ser feito uma espécie de mini estádio do Dragão, ainda que também, como já expliquei há pouco, talvez esteja numa posição que também não é propriamente imparcial, porque nós estamos na bancada de imprensa muito mais encostados aos adeptos do Porto do que estamos das claques, por exemplo, do Marítimo, que estão do outro lado. De qualquer maneira, muito mais brilhantes até agora os elementos afetos já aos azuis e brancos. Vamos ao livre. É no enfiamento da grande área. William Gomes a lançar. Vai junto à baliza, mas vai para fora. Vai para lá do segundo pau. É pontapé de baliza para o Marítimo. Controlou com os olhos Fran Vieitas. Guarda-redes que veio do Betis de Sevilha para a equipe insular. Ainda chegou a fazer 16 jogos na época passada ao serviço dos béticos. Pontapé de baliza já batido. Bola para os pés de Igor Julião. A lançar na frente o lateral direito do Marítimo. O corte de cabeça por parte de Kivior. Ainda sobra para o Porto. Francisco Moura. Moura a lançar na frente, bola para a linha do meio campo, onde aparece Nbeom, a tentar fugir à marcação de Tomás Tavares, já abriu à esquerda para Francisco Moura, estica na profundidade, é para Pepe, vai aparecer primeiro, pronto, socorro, muito bem, Roman Correia desta vez, a aparecer no corte, depois o Olívio não sabe bem, atenção a Alan Varela, a fazer a ligação direta com André Silva, entrada na área, o corte do Marítimo, pode tentar sair a jogar por Butzka, aparece primeiro Alan Varela, muito rápido a cortar o lance, bola para a linha do meio campo para Bednarek. Agora para a esquerda para Francisco Moura. De calcanhar para PP. PP também de calcanhar agora para Nbeom. Aparece o corte e há lançamento para os Dragões. Lançamento do lado esquerdo para o melhor assistente deste campeonato. Chama-se PP. Na verdade chama-se Eduardo Costa. É o nome que PP tem no cartão do cidadão. Assumiu o PP para nome artístico, para nome de jogador. Cá está ele novamente, de lado esquerdo, tentava o cruzamento, aparece o corte. Ainda pode sobrar para Bednarek, cá está. Um chuveirinho, é um charuto de todo o tamanho e depois a bola bate no joelho de Francisco Moura. Apareceu, má recepção do lateral esquerdo do Futebol Clube do Porto. Lançamento para o Marítimo. Para Igor Julião, estamos a pisar o nono minuto. Aqui, nos Barreiros, no estádio do Marítimo, a Renascença, sempre nunca igual, o resultado é este. Marítimo 0, Futebol Clube do Porto. Também 0.
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6: Prosseguimos dos Barreiros com o relato do André Maia.
0: Bola para o Porto, para o Rolda ganhar de cabeça na linha do meio campo, ganha depois também de cabeça Alan Varela, agora para Nbeom a tocar a ligação para o meio, para André Silva, caiu, que achava-se ter sido agarrado, o árbitro manda seguir, bola para o Marítimo que com bola controlada ainda não passou do meio campo, se não me falha aqui a memória, vai tentar pela primeira vez, ainda não é desta, corta ao Porto, cobração de Nbeom. Ele que esteve ao serviço da seleção da Coreia do Sul nesta pausa para seleções e, aliás, deixou duras críticas à Federação Sul-Coreana. Diz Nbeom que há muitas coisas que têm de mudar para que a Coreia do Sul seja mais competitiva e deixou esse recado à Federação Asiática. Portanto, não foi uma pausa de seleções também muito agradável para a NBOM nesse sentido. Ele recebe agora a bola na linha do meio campo, vinda dos pés de Yakub Kivior. Kivior a tocar novamente para a NBOM. Tem sido um box-to-box aqui a NBOM no jogo de hoje. Vai mais atrás, construir junto aos centrais, vai mais à frente. Tem sido, pelo menos, esse o papel mais alargado, parece-me, Bruno Ferreira, de NBOM. Também um pouco à semelhança quase do que faz, Gabriel Veiga.
1: Sim, é verdade, André. E sempre que em Beom junta próximo dos centrais do Futebol Clube Porto, existe a preocupação de Francisco Moura projetar, e é nesse momento que Tomás Tavares fecha na linha de 5 do Marítimo, porque acompanha o lateral do Futebol Clube Porto. Há pouco falavas da questão do Marítimo ainda não ter ultrapassado o meio campo do Futebol Clube Porto. Nós aqui em estúdio, através da televisão, eu ainda não consegui identificar qual é a cor do equipamento do Diogo Costa, porque ele ainda nem sequer tocou na bola, André.
0: Ainda nem viste se a relva está boa do outro lado, não é?
1: Exatamente. É um domínio completo do Futebol Clube Porto. Sim.
6: Mas olha que do lado do Marítimo já vai dando sinais de desgaste. Não é?
0: Já, sim. Principalmente aqui do lado esquerdo, que é o lado onde me encontro. E é o lado, efetivamente, para onde o Porto tem atacado mais. PP, principalmente. E já ali, pelo menos, dois ou três bocados de relva completamente levantados. Vamos ver como é que aguenta. É o Marítimo, finalmente, no ataque. É notícia. É lançamento em lateral para Igor Julião. Vai lançar o jogador nascido no Rio de Janeiro. Muito balanço para Igor Julião. É uma das poucas zonas do estádio em que dá para dar o balanço que deu agora Igor Julião. Porque de resto, pouco espaço para fazer o lançamento longo para dar balanço. Atenção ao Marítimo. Olha o remate para as mãos do Diogo Costa. Aí está o primeiro remate à baliza do jogo. É da equipa do Marítimo. O remate que vai à figura de Diogo Costa. Seguríssimo. O Porto que só sofreu 3 golos na temporada, 3 golos neste campeonato, e Diogo Costa aqui a amarrar este remate que sai dos pés de Romain Correia. Muito em jogo o capitão da equipa, o central da equipa do Marítimo. É um central que tem a bola também agora, Kivior a tocar curtinho para o lado direito, aparece Bendarek novamente para Kivior, agora para Francisco Moura novamente atrás para Yakub Kivior. O ex-Arsenal a meter para Bendarek. Atenção ao lançamento longo na frente, é para a desmarcação de Ibeom, vai tentar acesso, agora é difícil, a bola sai para ponta, pé de baliza para o Marítimo, mas grande lançamento de Bendarek. E Ibeom ainda com um grande esforço, ainda a conseguir tocar naquela bola que por si só já era difícil lá chegar. Ponta, pé de baliza para o Marítimo.
1: Até estes movimentos dos médios, principalmente de Mbeom, e vamos ver Froholt com toda a certeza também a fazer muito este movimento de ataque à profundidade, são muito importantes. Porquê? O Marítimo tem o seu bloco junto. Se o Futebol Clube Porto quiser encontrar os espaços entre linhas, vai ter que ter gente a atacar a última linha do Marítimo, para a última linha do Marítimo quebrar e haver o espaço necessário para depois o Porto jogar por dentro. Muitas vezes vamos ver o movimento do médio do Futebol Clube Porto a atacar o espaço, mas a bola nem vai ser para entrar nele, vai ser ou para entrar em André Silva ou no terceiro homem. E é importante que o Futebol Clube Porto utilize muitas vezes este movimento para ter o espaço que tanto gosta por dentro. A grande questão aqui, André, é que o Marítimo tenta fechar o espaço interior do Futebol Clube Porto, mas depois por fora tens o William Gomes e PP em grande forma, que também podem desequilibrar.
0: Há pouco, que frieza por parte de Fran Vieitas, o guarda-redes espanhol do Marítimo, que perante a pressão alta mais uma vez do William Gomes, conseguir ali fintar o avançado brasileiro. Já percebemos também que é o William, não sei se é por ser o mais rápido dos três da frente, é o William quem vai sempre cair ali em cima do guarda-redes. Estamos quase no quarto hora, lançamento para o Marítimo. Novamente a aparecer, lançamento para ser efetuado por Igor Julião. Van der Gaga, que a aproveitar o lançamento, já que foi efetuado mesmo em cima da área técnica, a aproveitar o lançamento para deixar ali uma rápida indicação a Adrian Butzka, sendo que o lançamento já foi efetuado. Bola para Igor Julião, olhar para a grande área, precisamente com Butzka a aparecer. Igor Julião novamente em persona mais interior, a abertura agora para o lado direito. Atenção ao espaço que há para Máximo Domingues, o cruzamento é para o gol, só vai para fora, para a ponta, para a baliza, para Diogo Costa, mas com um arco. Lançamento venenoso, cruzamento venenoso aqui de Máximo Domingues, a bola a ganhar um efeito ali venenoso. É o Marítimo, que é uma das equipas que cruza melhor neste campeonato. É a segunda equipa da Liga Portuguesa com mais cruzamentos certos. Tem 39 cruzamentos certos, sendo que o Futebol Clube do Porto é também a outra equipa que está na mesma posição. Tem exatamente o mesmo número de cruzamentos certos. 39 para cada uma das equipas. E, portanto, são duas equipas que gostam de apostar nesse tipo de bolas. Lançamento longo de Diogo Costa Romain Correa a ganhar já em zona defensiva, a bola bate no relevado, ganha altura, vai lá Butzka, ui, agora Butzka quase que se podia ter magoado aqui, foi com a cabeça à zona onde estava o pé do jogador do Futebol Clube do Porto. Ainda ao Marítimo, atenção, Máximo Domingues, vamos ver o que vai fazer, vai puxar para o pé esquerdo, a tocar agora para Igor Julião, é o Marítimo praticamente no enfiamento da grande área, vai tocar mais ao lado direito, onde aparece Tomás Tavares, atenção para Máximo, pode cruzar de pé esquerdo, não, a meter mais ao meio, olha o remate de meia distância para o gol!

0: fazer o primeiro pelo Marítimo do jogo, mas atenção que me parece que Diogo Costa é muito mal detido neste lance. Posso ter ficado em posição errada?
1: Parece-te bem, André.
0: Pois, facto, o Diogo Costa... mim o que me parece é que ele acha que a bola vai ao lado, parece-me que desvia na virgem, como se chama dizer, fica ali a controlar o poste e a bola entra na baliza, foi o que me pareceu, não sei se daí
2: é exatamente
0: Luís,
2: isso. Confirmas? É exatamente isso, André. Diogo ficou com a sensação que a bola ia para fora. O remate de facto é forte, a bola bate na frente dele, mas Diogo podia ter feito muito melhor, e a sensação que nós, com que nós ficamos a ver pela TV é que Diogo fica com a sensação que a bola vai fora e não se faz completamente ao lance, e acaba por dar o primeiro golo ao Marítimo, numa altura em que dizíamos que o Marítimo ainda nem sequer tinha passado do meio campo, mas era uma boa fase do Marítimo, com bola, com Alani a juntar aos centrais, a construir a 3, o Marítimo muito bem, e depois o remate de meia distância a dar o primeiro golo para o Marítimo, numa altura que o Marítimo estava, de facto, a ter mais bola que o Futebol Clube do Porto.
0: É um lance, já há uns anos lembro-me de, por exemplo, Vlaco Dimos pelo Benfica, num jogo, creio eu, com o Abeçado, também na altura a julgar que a bola ia ao lado do poste. Aqui não é tanto uma bola tão alta, é uma bola que vai mais rasteira, de Diogo Costa, e deixa passar. Olha a reação do Porto, olha o livre batido do lado esquerdo de Nbeoma, vai diretamente para as mãos de Fran Vieitas. É, mas parece ali um remate que vai, não vou dizer rasteiro, mas um bocadinho mais alto do que isso. Sim. E o Diogo Costa parece claramente julgar que a bola vai passar ao lado do poste esquerdo, e acaba por deixar a bola entrar junto ao poste. É pouco habitual vermos Diogo Costa a errar, principalmente nesta época que está a ser fantástica, mas errou. Mostra que é humano. Atenção ao Porto, a pressionar na grande área, vai ganhar a bola, aparece o corte e afasta para longe a equipa do Marítimo. A bola para Máximo Domingues a cair, o que diz o árbitro João Gonçalves, ao livre para a equipa maritimista. Pontapé livre para a equipa dos Barreiros.
1: Tempo de jogo aí nos Barreiros, André Maia.
0: Estamos com 18 minutos, surpresa nos Barreiros, com golo do Marítimo e com frango de Diogo Costa. Por enquanto, com 18 minutos, na Madeira, Marítimo 1, Porto 0.
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1: No golo, Diogo Costa tenta de alguma forma ali justificar-se com os companheiros, faz um gesto com dois dedos. Eu sinceramente não percebo muito bem se tem a ver com a marcação ao momento do remate, mas em todo o caso, o Diogo Costa não fica obviamente isento de culpas, bem pelo contrário, neste golo da equipa do Marítimo. Prossegue, André.
0: É, não fica bem na fotografia, pode porventura não ter visto a bola partir, a verdade é que estava muita gente à frente, aliás estava praticamente toda a gente à frente, porque o lance vinha de uma bola ofensiva do Marítimo, creio eu, se de um pontapé de canto ou se de um livre lateral, e portanto muita gente na grande área e muita gente à frente, e o Costa, de qualquer maneira, não fica bem na pintura, de maneira nenhuma, o guarda-redes da seleção portuguesa. Há lançamento agora para o Futebol Clube do Porto, quando o Marítimo ia para mais um ataque, Mitchell van der Gaag de pé a aplaudir a equipa que, como dizias, Bruno Ferreira, está no melhor momento do jogo. Este Marítimo, não só pelo golo, já tinha rematado antes, mas também principalmente pela presença no meio-campo do Porto.
2: Sim, André, depois de 10 minutos onde o Futebol Clube Porto de facto entrou forte, obrigou o Marítimo a baixar as suas linhas, o Marítimo equilibrou, ajustou. Um dado importante, André, no primeiro pontapé de baliza do Futebol Clube Porto, o Marítimo optou por as referências individuais e obrigou o Diogo Costa a jogar longo, e o Marítimo conseguiu ganhar a primeira e a segunda bola e consegue depois manter a bola até dar origem ao primeiro golo. É um momento do jogo em que de facto o Marítimo sente alguma confiança e vai tudo de encontro àquilo que nós tínhamos dito no início, André, que o Futebol Clube Porto queria marcar cedo para dar tranquilidade à equipa e abrir mais espaços. Quem está na frente neste momento é o Marítimo. O Futebol Clube Porto vai ter que andar ainda muito mais. O Marítimo vai acreditar, e obviamente acredita, que é possível conquistar pontos em sua casa. Não acredito que seja fácil para o Futebol Clube Porto, porque de facto a jogar no Barreiro, como tu disseste, André, com o estádio cheio, com o público a acreditar que é possível tirar pontos ao líder do campeonato, o Futebol Clube Porto vai ter que fazer muito pela vida.
0: Pausa agora na partida, porque estava um jogador do Marítimo a ser assistido depois de um lance de falta para a equipa insular, sendo que aproveitou essa pausa Francisco Farioli para chamar William Gomes, e foi apenas e só William Gomes, não houve mais ninguém junto ao treinador italiano. Foi ali uma pequena conversa entre os dois, também com um dos adjuntos do Futebol Clube do Porto a aparecer, Lino Godinho também a beirar-se dos dois, e portanto aqui indicações específicas de Francisco Farioli para o avançado brasileiro. É o Porto com bola, bola para Inbeom, Inbeom a jogar atrás para os pés de Kivior, Kivior novamente para o sul-coreano. Vamos ver o que faz, está em cima da linha do meio campo, mete para Bednarek. Bednarek levantar a cabeça, vê quem é que tem. Tem ali no apoio Alberto Costa, mas muita gente do Marítimo está muito bem na marcação. Neste momento a equipa de Mitchell van der Gaag, atenção ao Porto, lançamento longo de Kivior, é à procura de Frohold, aparece o corte e na sobra. William Gomes vai já daqui, o desvio, dá canto. Ponta, pé de canto para o Porto. É a primeira vez que aposta nesta bola, vamos dizer bola longa, mas curta. Média, vamos dizer assim, ali na esquina da grande área. William Gomes é muito forte neste tipo de lances. Vai dar pontapé de canto para a equipa do Porto. Estamos praticamente a meio da primeira parte. 22 minutos, canto para o Porto. Já aqui dissemos, equipa com mais golos de bola parada deste campeonato. Aí vem a bola para o William Gomes. Vai ali na pressão Igor Julião, agora sim, bola bombeada. Atenção à saída, consegue tirar dali Fran Vieites. Há lançamento para o Porto do outro lado. É para PP, lançamento para o brasileiro. Vamos ver quem é que aparece aqui no apoio. Aparece Francisco Moura. É o próprio Francisco Moura quem vai lançar. Vamos ver se diretamente para a grande área. Se para PP ali no apoio curto. Aí está a bola para PP. PP vai tirar o cruzamento. Não, mete mais atrás. Bola para Francisco Moura. Agora ainda mais atrás para Alberto Costa. Joga para PP. PP pode tirar o cruzamento. Não, novamente para Alberto. A bola picada para a grande área. Vai sair rapidamente. Fran Vieites a sair e a amarrar. É bola recuperada pelo Marítimo. Lançamento com a mão de Fran Vieites. Já para o Henrique. Ora, o 20 da Renascença, estamos a meio da primeira parte, que é como quem diz, 22 minutos e meio. O resultado é este, Marítimo 1, marcou Gábor Salai, Futebol Clube do Porto 0.
1: Ao intervalo vamos escutar Marco Silva e Tiago Margarido sobre o Benfica Vitória deste domingo, também para a jornada 8, tal como voltaremos a ouvir Pedro Proença sobre a situação de Cristiano Ronaldo e da seleção nacional. Em Inglaterra, intervalo, Manchester United 0, Tottenham 0, Bruno Fernandes titular na equipa do United com Diogo Dalot no banco. Regressamos aos barreiros e ao...
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0: Olha o Marítimo, não entra! Por muito pouco, cruzamento venenoso do lado direito, a partir dos pés de Máximo Domingues, e depois a bola a sofrer um desvio, quase que dava autogol favorável à equipa maritimista. Ainda o Marítimo a tentar sair a jogar, Igor Julião não consegue perder a bola, e sobra para a equipa do Porto, para PP. PP a jogar mais atrás, e é o Futebol Clube do Porto a recuperar, mas Bruno Ferreira é um Marítimo muito perigoso nestes primeiros 22 minutos. Ali os primeiros minutos, os primeiros 5, 10 minutos até davam a sensação contrária de que o Marítimo não conseguia sair a jogar, mas agora mais do que uma vez, quando sobe, sobe com perigo.
2: É verdade, André, vai lá poucas vezes, mas quando vai, vai com muito perigo e muito bem organizado. Tomás a perceber muito bem os espaços que o Futebol Clube Porto dá. O movimento interior de Tomás Tavares é muito bom, e depois Maxi Domingues está a iniciar o jogo de uma forma muito positiva, consegue controlar o tempo de jogo, consegue ligar os setores do Marítimo. É de facto um jogador com muita qualidade, e o Marítimo sempre que chega próximo da baliza do Futebol Clube Porto chega com perigo. O Porto agora a perder, obviamente que vai ficar mais exposto na transição defensiva, e o Marítimo pode de facto aproveitar esses momentos e criar perigo, como criou há pouco numa excelente jogada coletiva, e por pouco não fez o segundo.
0: É, agora Victor Frohold a fazer um cruzamento completamente desnorteado. A bola saiu diretamente para fora, para pontapé de baliza para o Marítimo. Nisso parece-me que o Futebol Clube do Porto, quando chega ao último terço, tem pecado pelas más decisões. O último passo está a sair mal. Aí vem o Porto. É bola para o PP. Atenção, PP. Vai encher o pé. A abertura, o remate do William Gomes ao desvio. E dá pontapé de baliza. Pontapé de baliza para o Marítimo. Com espaço, William Gomes a ser lançado aqui do lado direito. E depois fechou muito bem a equipa do Marítimo. E a bola a ser desviada, ela é uma carambola. A bola bate primeiro no jogador do Marítimo, bate depois no jogador do Porto e vai diretamente para fora, para pontapé de baliza para a equipa maritimista. Estamos com 25 minutos.
2: PP aqui, a tomada de decisão de PP podia ter sido outra. De facto, está em zona frontal, podia ter optado pelo remate. Paulo Henrique fechou muito bem o espaço do William Gomes. PP opta pelo passe e depois do ressalto o Marítimo fica com bola. E lá vai o Marítimo outra vez, André.
0: É isso mesmo, olha o cruzamento a sair, aparece o corte e bola novamente para a equipa do Porto. Recupera o Marítimo em zona ainda recuada. Ibrahim Alani. Está o tal nigeriano que se estreou na última jornada frente ao Gil Vicente. Não foi titular nesse jogo, ganha agora a titularidade, portanto gostou daquilo que viu o Michel van der Gaak deste médio ex-Valladolid. Pressão alta do Marítimo, bola para trás, Diogo Costa. Diogo Costa a jogar ainda dentro da pequena área, pressão alta do Marítimo, bola para Kiefer. É o Porto mesmo assim a não ceder à tentação do chutão na frente. Bola para Diogo Costa novamente. Diogo a esticar na frente, bem jogado pelo Porto aqui na zona defensiva. Bem Diogo Costa a meter para Alberto Costa. De Costa para Costa e de Costa a Costa, porque foi da esquerda para a direita. Atenção, William Gomes. A combinação com André Silva. Está em zona frontal. Pode arriscar. Grande abertura. Alberto. Grande área. Defesa. De Fran Vieitas num remate cruzado de Alberto Costa a partir da direita. Ainda vai sobrar para a equipa do Porto. Olha a Lamparella no cruzamento. A bola bate depois na perna de Gábor Zalai. Ainda vai sobrar para o corte de Rafael Gusso para pontapé de canto da equipa do Futebol Clube do Porto, que tem sido agora mais perigosa do lado direito, Bruno Ferreira. Antes era com o PP, agora com o William Gomes.
2: E Alberto Costa também a projetar muito bem, André. É de facto uma excelente jogada do Futebol Clube Porto. O Marítimo entusiasmou-se na pressão alta. O Porto desbloqueou muito bem essa pressão com um passe de Diogo Costa para o corredor direito. E Alberto Costa a envolver, e é de facto uma grande defesa do guarda-redes do Marítimo, que permite ao Marítimo ainda manter a vantagem.
0: Vamos ao canto, pontapé de canto para o Futebol Clube Porto. Canto à direita para ser efetuado por Inbeoma, e está o coreano. Olha a cabeçada, vai para as mãos de Fran Vieitas. A cabeçada era do próprio jogador, do Rafael Gusso, que salta mais alto toda a gente. Atira a bola para as mãos do próprio guarda-redes. Tudo seguro. E bola ainda na mão do guarda-redes, que veste de laranja. André Silva levanta o braço a pedir aqui maior rapidez por parte da equipa do Marítimo na reposição. Lançamento longo já efetuado. Bola ganha por Máximo Domingas. Bom jogo até agora de Máximo Domingas, mas atinge depois Inbeoma à pontapé livre para a equipa do Futebol Clube do Porto na linha do meio campo. E aqui fair play de Máximo Domingas. Cumprimentar também Inbeoma. Bola para o Porto. Já sabe, ouvinte da Renascença pode e deve falar connosco através do nosso canal de YouTube, onde estamos também a transmitir em direto este jogo, onde pode também acompanhar as nossas carinhas larocas, que estamos aqui não só nos barreiros, mas também a partir do Estúdio do Porto, nos comentários. Venha daí e diga-nos o que é que achou destes primeiros 30 minutos. Estamos quase lá. Por enquanto, Marítimo em vantagem com um golo de Gábor Zalai, o primeiro golo como jogador do Marítimo. Ele que teve aqui também a ajuda de Diogo Costa, com um golpe de vista não ficar nada bem na fotografia. Bola para outro guarda-redes. É para Fran Vieitas, lançar na frente, ganha de cabeça Kiefer, recupera o Marítimo em zona defensiva, está aqui de André Silva. A bola entretanto sai, não sei se o árbitro vai aqui aproveitar para parar o jogo e ver como é que está o estado físico de André Silva, não. Até porque o avançado do Futebol Clube Porto vai se levantar e, portanto, tudo certo. Ora, pode fazer como o Guilherme Moreira, que nos escreve no canal do YouTube da Renascença. Olá, Guilherme. Boa tarde também para aí, para o continente. O Guilherme que nos escreve e diz: finalmente o Porto a criar oportunidade a partir de um cruzamento ou de um remate a partir da direita, neste caso de Alberto Costa, aos 30 minutos, Marítimo a defender bem. É o que nos diz o nosso ouvinte Guilherme Moreira. Pode fazer o mesmo, venha daí e inscreva-nos a partir do canal do YouTube da Renascença. Há livre para o Porto, vem cá atrás, bola para a Lamparella, Kiefer, agora para Bednarek. Bednarek a fazer a abertura, bola para o lado direito, aí vem o William Gomes, vai no 1 para 1, já passou, William Gomes tende a passar pelo segundo, não consegue passar depois por Rafael Gusso a recuperar a bola, e é o Marítimo a sair na saída rápida. É a bola para Martin Terron, Terron para Máximo Domingues, mas não vai na tentação. Aqui o Marítimo vai colocar um cubo de gelo na jogada, até porque Bruno Ferreira, não sei, não interessa se calhar muito ao Marítimo cavar esta questão da saída muito rápida.
2: Exatamente,
0: pode jogar no contra-ataque, mas ficaria aqui talvez posicionado a equipa.
2: É isso, e o Marítimo não pode cair nessa tentação de partir o jogo como há pouco o fez. caiu na tentação de pressionar alto. O Futebol Clube Porto de facto tem jogadores com muita qualidade e Diogo Costa é um deles que joga muito bem com os pés. O Futebol Clube Porto usa muito bem Diogo nessa pressão alta das equipas adversárias e o Marítimo não pode cair nessa tentação de partir o jogo, de ficar exposto, porque de facto depois o Futebol Clube Porto é muito forte também na transição e tem jogadores rapidíssimos para depois criar perigo.
0: Estamos com meia hora aqui nos Barreiros, meia hora no Funchal, meia hora na Ilha da Madeira e o resultado é este, ouvinte da Renascença, surpresa no Caldeirão dos Barreiros. Com 30 minutos, Marítimo 1, golo de Gábor Salai, Futebol Clube do Porto 0.
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1: Ao intervalo em Espanha, Barcelona 2, Getafe 0, logo mais às 8, Real Madrid, Villarreal. Prosseguimos dos Barreiros, onde se mantém a surpresa com o Marítimo em vantagem, André Maia.
0: É isso mesmo, fala o gol de Gábor Salai, agora...
1: E foi o primeiro de Salai este campeonato, já agora.
0: Isso mesmo, o primeiro com a camisola do Marítimo, ele que está aqui emprestado pelo Ferencváros, uma das grandes equipas, não a maior equipa do futebol húngaro, país de onde é natural, Gábor Salai. Ora, há pouco fica agarrado, ainda está agarrado à cara, Igor Julião, jogo interrompido, queixa-se ter sido tocado na face por Pepe, no momento em que Pepe sai a jogar a partir da ala esquerda. Vai utilizar agora João Gonçalves a entrada da equipa médica do Marítimo, com Igor Julião ainda caído, ainda nem via a cara, porque tem estado com a cara enterrada no relvado. Não sei se é um relvado muito bom para enterrar a cara, este dos Barreiros, porque provavelmente vai ficar com a cara ou com terra ou com areia, porque já se começa a ver muita relva levantada, mas Igor Julião ainda com muitas dificuldades.
1: No movimento, o Pepe atinge com a mão esquerda a face do jogador do Marítimo.
0: É ali no momento em que o Pepe arranca, acaba por ficar para trás esse braço. Já agora, José Leiroz, o que é que parece o lance? Está caído o jogador do futebol do Marítimo. O árbitro não parece estar propriamente atento ao vídeo. O árbitro não parece haver grandes indicações a partir da cidade do futebol.
1: José Leiroz não está em condições de entrar nesta altura. André, prossegue aí do Funchal.
0: Claro, vamos a isso. Mais à frente teremos também, claro, no intervalo teremos esse momento para o José Leiroz nos dar conta deste lance e também dos restantes lances. Mas aproveitando esta pausa, Bruno Ferreira, porque o jogo ainda está parado, o que é que o Porto tem de fazer diferente para conseguir chegar com mais perigo? Porque é pólvora seca no último terço.
2: É verdade, André, e olhamos para as estatísticas, o Porto tem apenas mais um remate que o Marítimo. O Porto tem que ser ainda mais intenso com bola, tem que haver muitos movimentos de ruptura no último terço do Futebol Clube Porto para quebrar de facto a última linha do Marítimo, e depois a tomada de decisão tem que ser melhor. Vimos há pouco e falávamos disso, André, há minutos atrás, que Mbeyong e Froold iriam utilizar muito esse movimento de profundidade. A bola tem sido colocada nesses jogadores, mas muitas vezes a bola não tem que entrar aí, a bola tem que entrar nos espaços em André Silva, em Pepe, em William Gomes, porque de facto o Marítimo tem o seu bloco muito junto, fecha muito bem os espaços interiores. O Porto terá que aproveitar muito bem principalmente o William Gomes e o Pepe, porque são jogadores que conseguem desequilibrar, e depois com os laterais projetados, obviamente se vai expor nesse momento, mas o Porto está a perder e é um resultado que não interessa.
1: Quando necessitares, André, já temos outra vez a possibilidade de falar com o José Leiroz.
0: Sim senhor, já lá vamos olhar o Porto no ataque. Atenção à cabeçada, parece o corte primeiro de Romain Correia, a bola em direção à baliza. O corte não foi na linha, foi ali, vamos dizer, na linha da pequena área. Ainda assim, um bom cruzamento da direita, um bom desvio para o corte depois de Romain Correia. Há lançamento para o Porto, que já está aqui a deixar despesa no estádio do Marítimo. A bola bate ali na bandeirola de canto. Ui, agora é o desafio. Agora é o desafio para o árbitro assistente, porque caiu a parte da bandeira, da bandeirola de canto. Ficou apenas o pau amarelo, que haste desta bandeira. O árbitro assistente já colocou a bandeira e, portanto, tudo certo. Olha o Porto. Bola para a grande área, afasta de cabeça a defensiva marítimista, ainda pode sobrar. Quem aparecer era o William Gomes pelo lado direito, aparece o corte primeiro do Marítimo, ainda sobra a Lanfarela a dar de cabeça, sobra para André Silva, a entrada da grande área, mais um choque ali, um duelo aéreo, ganho pelo Marítimo e depois recupera o Porto. Bola para Pepe, bola aplicada para a grande área, Francisco Moura afasta de qualquer maneira. Tomás Tavares a lançamento para o Porto, com protestos do Marítimo. Eu estou a tentar perceber, é feito do lance de há pouco, ali um choque entre dois jogadores, mas tudo certo, manda seguir o árbitro, bola para o Porto, PP a tocar para André Silva, a entrar na área, faz de apoio, joga para a Lamparela, adiantou demasiado a bola e depois acerta no adversário, que neste caso é Martin Terron, e aí está a primeira cartolina amarela do jogo a pertencer à Lamparela. Recebe a Lamparela esse cartão amarelo. O que me pareceu é que o Alan Varela recebe a bola muito bem de André Silva, é um grande movimento de André Silva, a receber de costas para a baliza, a entrada da grande área, joga ali em apoio, toca para trás para Alan Varela poder rematar na passada, só que o toque que Alan Varela dá acaba por ser um toque pesado e depois, ao adiantar a bola, quando vai para chutar, acerta apenas no jogador do Marítimo, daí o pontapé livre e o cartão amarelo que vai ser depois ajuizado pelo José Leirões. Bola para o Futebol Clube do Porto. A recuperar novamente para o PP. Aparece o corte, bola para Alani. Atenção ao Marítimo. Alani a esticar na frente. Vai tentar aparecer Martin Terron. Mão sem a malandra de Terron a empurrar Alberto Costa. Bola para fora. E o árbitro marca livre para o Futebol Clube do Porto. Ponta para livre para os Dragões. Ainda dentro da grande área de Diogo Costa. É o próprio Diogo Costa quem vai bater. Um abraço para a França, para o Ricardo Pereira, que nos escreve também no nosso chat no canal do YouTube da Renascença. Ricardo, um forte abraço para ir para a Espanha, para a França e para todos os que nos estão a acompanhar no estrangeiro e também, obviamente, em Portugal Continental e aqui nas Ilhas, onde estamos, no Funchal, num bonito final de tarde e com o sol a aparecer também. Agora por entre as nuvens, bola para a equipa do Marítimo a recuperar, é para a Butzka, a abertura para a Terrona, aparece o corte primeiro de Benarek de Carrinho e depois a fazer a emenda também em Frohold, lançamento para o Marítimo. O pontapé livre, porque cai ali um jogador Marítimo mesmo na linha limite da linha lateral, mas creio que é lançamento. Exatamente, lançamento para o Marítimo.
2: André, mas o Futebol Clube Porto não se pode expor tanto a momentos como este. Bernardo está completamente sozinho, coloca a bola. O Futebol Clube Porto a construir tem sido isto desde a época passada. É uma ideia bem clara, com os seus laterais próximos da zona 6 para poder utilizar o jogo interior. Mas Benarek aqui tem que tomar uma decisão melhor. Coloca a bola em Alberto Costa pressionado. Alberto perde a bola e o Marítimo sai para uma transição de 3 contra 2. E depois, obviamente, onde Benarek é muito forte também, nesse momento consegue ir buscar o jogador do Marítimo, mas é um lance desnecessário.
0: Livre para o Marítimo à esquerda, bola facilmente tirada pelo Futebol Clube do Porto, ainda que o Marítimo seja também forte nas bolas paradas. Metade dos golos que tem neste campeonato são de bola parada, é a maior percentagem, mas não é a equipa com mais golos de bola parada. Por exemplo, tem 2 golos de canto, é a segunda equipa com mais golos de canto deste campeonato. Aí vem novamente o Marítimo no ataque, Adriano Butzka, o gigante espanhol, bem na abertura para outro espanhol, é para Terron, a tirar, a bola vai ser bloqueada pelos pés do homem do Futebol Clube do Porto, neste caso do de Inbelme. Ainda ao Marítimo, novamente, Martin Terron, lá direito, efetivamente a grande área, pode tirar o cruzamento, não faça combinação com Tomás Tavares, o cruzamento é Terron, mas a bola vai parar à Baía do Funchal. Ponta, pé de baliza para o Futebol Clube do Porto, tão, tão torto este cruzamento do ex-Valência, ponta, pé de rede para Diogo Costa. Estamos com 39 minutos, praticamente nos 40, praticamente nos últimos 5 minutos da primeira parte. E ao 20 da Renascença, isto está difícil para o Porto. Com 39, Marítimo 1 marcou, Gábor Salai, Futebol Clube Porto 0.
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1: Premier League já na segunda parte, minuto 53, United 0, Tottenham 0, André Maia no Funchal, Marítimo Porto.
0: E Luís Aresta na coronação com Bruno Ferreira nos comentários, José Leroz na vídeo-arbitragem, bola branca, e a Inês Braga Sampaio está no ao minuto em rr.pt e já agora com o nosso Fábio Oliveira na realização da emissão que pode ver, deve ver no YouTube da Renascença. Estamos em direto com o relato a partir aqui dos barreiros. Bola para a equipa do Marítimo, tenta ensaiar mais o ataque. Tem estado muito, muito bem a equipa do Marítimo nos últimos minutos. Uma equipa que nota-se está confiante, está personalizada em campo. Bola para a Inbeoma, atenção ao Porto, tenta sair na resposta. Bem, Inbeoma fazer ali o carrossel, a girar sobre si próprio. Toca à esquerda para Francisco Moura, mais à esquerda para PP. Novamente PP. mesmo na linha com Francisco Farioli, seu treinador, junto à área técnica, do lado esquerdo do ataque do Porto. Bola esticada na frente para Imaoma, aparece primeiro corte por parte de Alani, e é o Marítimo a tentar sair. Bola para Máximo Domingues, lançamento longo da frente, vai muito alta, e Butzka também é alto, mas 1,93m não chegou para segurar esta bola. Recupera o Porto, Francisco Moura. É o Porto a tentar aqui um controle mais territorial. Olha o cruzamento por parte do PP. Parece o corte, ainda vai sobrar na entrada da grande área para Alan Varela. Varela mais atrás para Kivior. Kivior na picadinha. Bola para a grande área, para o aparecimento de Alberto Costa, caiu e o árbitro diz que não há nada. Segue jogo, bola para as mãos do guarda-redes, Fernando Viedas. Sinceramente, também não pareceu haver qualquer motivo para pontapé de penalti. Pareceu-me ser ali o choque, carga de ombro, vamos assim dizer. Lançamento para o Porto.
1: Ainda não tivemos repetição da jogada na área, assim que haja, ou talvez ao intervalo depois o José Leiroz avalia este lance na área do Marítimo.
0: Claro que sim, Leix. É, pareceu-me ser ali um choque completamente casual, o Alberto Costa também a tentar ali a tirar partido desse choque.
1: Queres pronunciar já, José Leiroz?
8: Sim, já há um momento sobre uma falta atacante, colocaram as mãos nas costas do Alberto Costa, ele atirou-se logo para o relvado. Que o ligeiro empurrão foi falta. Aqui não. Aqui encostaram o ombro, o braço nas costas, mas não empurrou. Não há muito tempo para penalti.
1: Prosseguimos com o relato, André.
0: Olha o Porto no cruzamento. Francisco Moura, que defesa para o golo! Para o golo do Porto! Saudação de capitão! Não tem braçadeira!

0: Futebol Clube do Porto! Tomou-lhe o gosto! Victor Fragolde, depois do gol ao Benfica, marca agora frente ao Marítimo. É uma grande defesa, em primeira instância, de Fran Vieites. Uma cabeçada de Francisco Moura, não é muito habitual. Cabeceamento cruzado para o movimento que estava a fazer o guarda-redes do Marítimo. Uma grande defesa do guarda-redes marítimista, mas depois, na recarga, em posição regular, pelo menos o jogo já retomou e, portanto, bola a rolar novamente. Certamente que não estava em fora de jogo. Aparece Victor Fragolde, sabe-se lá de onde, para fazer a recarga. E aí está o gol do empate. Bruno Ferreira, no melhor momento, diria eu, porque estamos a 2 minutos do intervalo e, portanto, melhor momento seria impossível para o Porto marcar.
1: Sem dúvida, André. E é uma grande jogada no corredor do lado direito do Futebol Clube Porto. William Gomes percebe muito bem o movimento de ataque à profundidade, aquele movimento curto de Alberto Costa nas costas do lateral. O lateral é completamente atraído na bola por William Gomes, a bola entra no espaço, depois é cruzamento de lateral para lateral. Alberto Costa cruza, Francisco Moura aparece na área para finalizar. O cabeceamento é muito bom, é de facto uma grande defesa do guarda-redes do Marítimo e depois Fraold no sítio certo, na hora certa, a fazer o gol do empate. Muito mérito para o Futebol Clube Porto, que nestes momentos consegue de facto colocar muita gente na área e fica muitas vezes homem para homem e às vezes até em superioridade. E aqui a bola sobra para Fraold, acaba também por ser feliz e o gol bem na altura certa, e quanto a mim acaba também por ser um resultado justo até ao momento, porque o Futebol Clube Porto tem feito também nesta primeira
2: parte. Fraold marcou pela segunda vez no campeonato. Já voltamos aos barreiros.
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0: É o Porto ligado à corrente neste final da primeira parte. Tem aqui uma reação muito boa ao golo marcado. Está realmente a ser empurrado também pelos adeptos. Que grande ambiente estão a fazer os adeptos do Porto e também, obviamente, os adeptos do Marítimo. Há um grande ambiente aqui nos barreiros. Bola para o Porto e no Beoma. O cruzamento é bom, vai fugir, mas fugiu demais. Fugiu dali para fora. Vai diretamente para a ponta, pé de baliza para a equipa do Marítimo. Com Fran Vieites já com bola na mão, vai colocar na linha limite da pequena área o guarda-redes ex-Betis. Estamos a 10 segundos dos 45. Vamos lá ver que número é que diz a placa. Já está ali o quarto árbitro, o juiz Diogo Araújo, com a placa na mão, vai levantá-la. Vamos lá ver qual é o número que vai sair dali. É o número 1. 1 minuto de compensação, diria eu, curtinho. Demasiado curtinho para aquilo que vimos. Tivemos aqui alguns momentos, não é que tenham sido muito prolongados, mas até prolongados, de assistência aos jogadores. Por exemplo, agora o Julião terá ficado pelo menos um minuto, mais os golos. Não sei se é aqui escasso este minuto de compensação. Lançamento para o Marítimo, lançamento para Igor Julião. É praticamente um enfiamento da grande área, através do lado direito, da forma como ataca o Marítimo. Lançamento para Igor Julião. Agora sim, bola diretamente para a grande área. Atenção à queda de Kivior. O árbitro manda seguir e dá canto. Caiu, não foi Kivior, foi sim Bednarek, que está agora a protestar com o árbitro. É, mas João Gonçalves não dá cavaco aqui a Bednarek. Diz ao central polaco do Futebol Clube do Porto para se afastar daquela zona. Vamos ter canto e, portanto, diria que só haverá tempo para isto. Em princípio, será o Marítimo a acabar esta primeira parte na grande área do Porto. Vamos ver o que é que dá este pontapé de canto. Aí vem Máximo Domingues, bola bombeada, primeiro posto, ao desvio, ainda pode sobrar, aparece William Gomes, não sai no contra-ataque, ainda sobra para o remate por cima, remate de Igor Julião e a bola vai para fora e vai toda a gente para os balneários. Tempo de intervalo aqui nos barreiros. Fica caído o jogador do Porto, que
2: William Gomes
0: tentou sair a jogar. William Gomes, exatamente, é o William, tenta sair a jogar no contra-ataque. Sinceramente tenho dúvidas, não haveria ali mesmo motivo para falta. E depois Igor Julião, na bola que sobra, a atirar por cima da baliza. Ora, toda a gente para os balneários, vão saindo pelo túnel. Jogadores do Marítimo e do Futebol Clube Porto misturados. Ficam apenas no relevado o Diogo Costa, que está ainda a inteirar-se do estado físico de William Gomes, e o próprio William Gomes, que está caído no relevado, ainda a ser assistido pelo médico do Futebol Clube Porto. Portanto, situação aqui, não sei se pode ser preocupante para o William Gomes, tendo em conta que o jogo já terminou. Portanto, não há aqui nenhum motivo para o William Gomes.
2: Quer dizer, pelas imagens não me parece, dá-me ideia que é atingido. Sim, no abdómen.
0: É,
2: perdão, o jogador agora... do Porto, Davide, que ali atingido no abdómen e, portanto, à partida não será nada de grave, creio. Já se levantou.
0: Vai-se levantando ali a algum custo, mas vai-se dirigindo então para o túnel de acesso aos Geodatos. Luís Aresta, vamos olhar para alguns números que marcam esta primeira parte, que teve emoção dos dois lados e golos também dos dois lados.
2: Vamos a isso. Posse de bola mais do lado do Porto, 56%, 44% do Marítimo. O Porto fez 6 remates, 3 à baliza. O Marítimo, no total, 3 remates, 2 à baliza, o que significa que tem uma eficácia de 50% a equipa do Marítimo. O Marítimo com menos grandes oportunidades, vamos dizer assim, teve uma para 3 do Futebol Clube do Porto. O Porto termina a primeira parte com mais cruzamentos, 13 contra 5, mais cantos, 3 contra 1, mais livros, 2 contra 1 e, sobretudo, mais ataques, 24 no total contra 9 do Marítimo, sendo que o Futebol Clube do Porto dividiu os ataques entre a esquerda e a direita. Tem 11 ataques pelo corredor esquerdo, 11 pelo corredor direito e apenas um ataque feito pelo corredor central. Quanto ao Marítimo, 2 ataques pelo centro, 1 pela esquerda e preferencialmente pela direita, pela qual desenvolveu 6 ataques. São estes os dados estatísticos essenciais da primeira parte, André Maia.
0: É isso mesmo. Ora, antes de passarmos ao José Leroz, também para fazer o balanço desta primeira parte, vamos olhar aqui para algumas notas. Bruno Ferreira, há pouco um dos nossos ouvintes da Renascença, que nos deixava um comentário no YouTube, o Guilherme Moreira, dizia que o Porto estava sem ideias e com pouca criatividade. Concordas? Tem faltado isso à equipa do Porto, principalmente no último terço? Tem faltado alguma criatividade para derrubar esta muralha defensiva do Marítimo, que já se viu com muito mérito, está muito bem no jogo?
4: Concordo, André, e arrisco-me a dizer que falta Gabri Veiga. Gabri Veiga é, de facto, o jogador que dá criatividade ao último terço do Futebol Clube Porto, que atravessa um grande momento. Obviamente, com certeza, não está nas melhores condições físicas e o Porto sente a falta de Gabri Veiga nesse momento, mas de facto é um Futebol Clube Porto que anda muito, que é muito intenso, que apesar de nos primeiros 10 minutos não ter criado, André, grandes oportunidades de golo, conseguiu encostar o Marítimo próximo da sua baliza. Obviamente também existe mérito do Marítimo nesse momento, que teve sempre o seu bloco junto, não deu o espaço interior que o Porto tanto gosta, e a partir daí nós comentamos e falamos até sobre o tema de não identificar a cor do equipamento do Diogo. A verdade é que o Marítimo, depois desse momento, sempre que conseguiu sair em transição, criou várias oportunidades de perigo, e ao minuto 15, quanto a mim, num lance onde Diogo Costa é mal batido, um remate de meia distância, o Marítimo coloca-se em vantagem, e o Porto sente necessidade, obviamente, de aumentar os índices de agressividade, de aumentar a velocidade na circulação, e o golo, como tu referiste, André, bem, obviamente, em boa altura, antes do intervalo, uma grande jogada pelo corredor do lado direito do Futebol Clube Porto, um bom entendimento entre William Gomes e Alberto Costa, o cruzamento é muito bom para Francisco Moura, e depois o Porto tem esta capacidade de colocar muita gente em zonas de finalização, e Froholt a aproveitar muito bem a segunda bola para fazer o golo do empate do Futebol Clube Porto.
0: O que é que falta a este Porto, Bruno Ferreira, para conseguir, lá está, chegar com zonas, em zonas adiantadas com mais perigo? O Tesouro pode estar no banco de suplentes, por exemplo, Samu, que já está recuperado, pode ser aqui esse trunfo para o Porto conseguir agitar um bocadinho mais a linha da frente?
4: É um bocadinho por aí. Samu é muito importante na ideia de jogo de Farioli, na ligação do jogo interior. Os médios interiores abrem muito, criam um espaço para a bola poder entrar no ponta de lança, e Samu tem essa capacidade de receber de costas para a baliza, de esperar do apoio frontal do terceiro homem e depois os médios do Futebol Clube Porto ficarem de frente para o jogo e criarem de facto desequilíbrios. Eu acho que hoje o Futebol Clube Porto sente de facto a falta de Gabri Veiga, mas também acho que temos que dar aqui algum mérito ao Marítimo da forma como abordou esta primeira parte. Nós falávamos, André, aqui da questão do posicionamento de Tomás Tavares. Surpreendeu-me a mim. Eu pensava que o Marítimo de facto iria defender com uma linha de 5 bem definida, mas não, o Marítimo defende com duas linhas de 4 e a linha de 5 só cai quando existe a projeção de Francisco Moura na largura, onde de facto Tomás Tavares acaba por acompanhar, e o Marítimo defende muito bem esse momento. É também mérito do Marítimo pela dificuldade que o Porto teve nesta segunda parte, mas obviamente acredito que com Gabri Veiga o Futebol Clube Porto tem mais criatividade no último terço e consegue ser uma equipa mais perigosa.
0: Ora bem, daqui da primeira parte dá 1-1 no marcador. Marcou primeiro Gábor Szalai ao minuto 15 para a equipa maritimista, um golo que certamente vai dar que falar. Fica muito mal na fotografia Diogo Costa no lance, a confiar no golpe de vista, a bola a entrar na baliza junto ao poste. E do lado do Porto marcou quase em cima do intervalo, ao minuto 42, Victor Froholt, e portanto o resultado ao intervalo é aqui, nos Barreiros, na Antena da Renascença. Marítimo 1, Porto 1. Voltaremos daqui a alguns minutos para a segunda parte desta partida da jornada 8. Até já.
2: Muito bem, até já, André Maia. Ainda falta irmos à primeira parte da equipa de arbitragem.
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2: Zé Leroz, vamos lá então olhar para aquilo que foi foram os primeiros 45 minutos do trabalho de João Gonçalves esta tarde nos Barreiros.
5: Foi um trabalho muito bom, de excelência, do árbitro portuense João Gonçalves. Cedeu Costa, teve problemas no golpe de vista e teve aquela falha. João Gonçalves não tem tido problemas de visão e tem decidido tudo bem. Aos 20 minutos e 33, houve dois lances típicos de imprudência. O primeiro, Froholt, com o pé, de forma imprudente, tocou no adversário. Pediram amarelo, não havia amarelo e corretamente não mostrou. E aos 33, quando os dois jogadores se embrulharam, de forma imprudente, PP, também, mas agora com o braço, tocou no rosto do adversário. Bem, apenas a falta técnica. Já aos 36, é diferente. Amarelo muito bem mostrado a Barella. Foi uma disputa de bola em que ele não chega a tempo. Deliberadamente derrubou o adversário. Ou até podemos levar para o negligente, chegou tarde. O amarelo é bem exibido. Aos 41, pediu-se penalti nos Barreiros, mas não há motivo para isso, pois o adversário de Alberto Costa encostou o tronco, encostou o braço nas costas, não empurrou, não carregou de forma ilegal, o jogador portista caiu, mas bem, sem motivo a penalti. Uma boa primeira parte.
2: São detalhes, Zé Leroz. Naquele momento em que a Maderola leva com uma bolada, como se costuma dizer, e a bandeira salta, o jogo poderia prosseguir só com o suporte da bandeira ou não? Tem mesmo que estar lá colocada a bandeira?
5: Eles resolvem isso rapidamente e têm uma bandeira suplente e colocam aquela como ele colocou, resolveu, e o jogo prossegue com naturalidade.
2: Mas não poderia prosseguir sem a bandeira lá?
5: É indiferente, mas a bandeira lá fica melhor, é necessária, é um pormenor, mas sabes que estamos no futebol profissional.

0: O campeão joga na Madeira, no regresso do campeonato. Marítimo Porto, relato do André Maia. Eu sou o Luís Aresta e quero que esteja connosco em mais uma emissão especial de Bola Branca, este sábado, depois das 5h40 da tarde.
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0: Aproximamos-nos das 7 da tarde no continente e na Madeira. Avançamos com notícias aqui na Renascença. Uma edição de Marisa Gonçalves. Boa tarde.
7: Muito boa tarde. 5 cidades, entre elas Lisboa e Porto, são os palcos de manifestações contra o aumento do custo de vida e da habitação, iniciativa da plataforma intitulada Não Dá Mais para Viver Assim e que junta também movimentos partidários. Milhares de pessoas saem à rua para pedir o controlo dos preços nos bens básicos e contestar as novas medidas para o arrendamento. Estes protestos contam com um momento de homenagem a Mari Carmen Abascal, símbolo da recente luta pela habitação em Espanha, que morreu na passada quarta-feira. Carlos César diz que a abstenção anunciada pelo PS no orçamento do próximo ano não é um cheque em branco até ao final da legislatura. O presidente do partido avisa o governo que não há viabilização garantida para os orçamentos do Estado de 2028 e 2029. No final da reunião da Comissão Nacional, Carlos César considerou que o primeiro-ministro tem de governar a pensar no futuro e parar de criticar os anteriores governos socialistas.
8: Nós sabemos que todos estes problemas têm evidentemente um acumulado ao longo do tempo, como todas as questões do ponto de vista estrutural têm, mas nós não podemos fazer política como se estivéssemos a conduzir uma viatura olhando para o retrovisor, porque se assim é, que é como faz o governo sempre a falar do que se passou para trás, ou paramos ou batemos. O caminho que temos de fazer é o de olhar em frente.
7: Carlos César, esta tarde em Lisboa, à saída da reunião da Comissão Nacional do PS, que decorreu no Hotel Altis, a decisão para viabilizar o orçamento terá sido unânime, segundo Carlos César, que garante que o PS está unido e forte. O Tribunal Judicial da Comarca de Lisboa determinou hoje a prisão preventiva de 11 arguídos no âmbito da Operação Hermes, informação avançada pela agência Lusa. Este caso junta 25 arguídos que são suspeitos de lesarem o Estado em cerca de 150 milhões de euros num esquema com o IVA, visando uma alegada fraude fiscal no comércio de telemóveis no espaço europeu. A Polícia Marítima resgatou ao largo da Grécia 43 migrantes que seguiam numa embarcação, 40 homens do Bangladesh, outros 3 do Sudão. Já ontem, a Polícia Marítima Portuguesa resgatou mais de uma centena de migrantes na mesma região. A Força Nacional está integrada na Comissão Greece 2026, coordenada pela Agência Europeia de Guarda de Fronteiras e Costeira, a Frontex. Donald Trump pediu hoje uma nova liderança na Ucrânia e criticou duramente o presidente Zelensky. Aos jornalistas na Casa Branca, o presidente norte-americano exigiu que Zelensky pare de atacar as refinarias de petróleo russas e criticou aquilo que disse que têm sido estes ataques da Ucrânia contra Moscovo. Entretanto, o primeiro-ministro britânico e Zelensky estiveram hoje ao telefone, onde foi discutida a importância de pressionar Moscovo e a garantia do Reino Unido em continuar as sanções contra a Rússia. Segue a emissão especial de Bola Branca, numa edição conduzida pelo jornalista Luís Aresta. Boa tarde.
0: Boa tarde, Marisa Gonçalves. A Inglaterra adianta-se o United, gol de Mbombo, minuto 74, Manchester United 1, Tottenham 0. Em Espanha continua esse Barcelona 2, Getafe 0, com 65 minutos de jogo. Amanhã, para a Liga Portuguesa, Primeira Liga, há um Benfica-Vitória na Luz. Marco Silva, treinador do Benfica, recusa classificar este Vitória como o pior dos últimos anos e espera um adversário a tentar reagir ao ranking menos positivo no campeonato. Vamos ouvir essas declarações.
9: Diz-se que é difícil fazer essa análise. Eu não estive cá, é difícil fazer essa análise. Nunca a iria fazer, porque o que é importante é o presente. O que é importante é analisar aquilo que é o Vitória neste momento. É uma equipa que não tem tido bons resultados, mas que em alguns jogos teve um caudal ofensivo muito grande. É uma equipa que não tem sido muito eficaz em alguns momentos e que naturalmente quer reagir.

0: todo o respeito para o Vitória, aquilo que ele pode o que podem apresentar amanhã, mas olhando para nós, que é aquilo que nos compete, nós também temos que reagir.
1: O treinador do Benfica sublinha a necessidade de ganhar jogos, voltando aos triunfos após uma derrota no Dragão que deixou a equipa mais longe do objetivo do título.
0: Não, nós temos é que ganhar jogos. Não há que esconder, nós tínhamos na última, antes da última jornada, tínhamos um objetivo claro, que era descender ao primeiro lugar, é com esse objetivo, é para isso que nós olhamos, e estando nesta casa é o que temos de fazer. Tínhamos vindo numa, até porque tivemos um jogo em atraso durante algum tempo e tínhamos vindo a jogar praticamente 3 em 3 dias e consecutivamente, quer em qualificações, quer o primeiro jogo da fase de Liga, da Liga Europa com o Milan, e andámos um pouco a fazer isso, e o objetivo, claro, como em todos os jogos, era ganhar o último e poder estar numa posição que é para ela que nós olhamos na tabela. Neste momento, podendo ser mais ou menos difícil olhar para a tabela, nós não temos outra solução, que é ganhar jogos.
1: Já Tiago Margarido, treinador do Vitória, destaca o trabalho feito nesta paragem para as seleções, acreditando que a fase de menor eficácia da equipa está ultrapassada.
2: Esta paragem foi muito produtiva para nós, no sentido de fazermos um reset sobre esse tema. Trabalhamos muito a questão do último terço, a questão da finalização, tivemos jogos de treino. Penso que já ultrapassamos essa fase, porque conseguimos fazer 7 golos nestes jogos particulares. Então foi uma consequência daquilo que já está. O trabalho foi uma consequência daquilo que já estávamos a fazer anteriormente, com melhoria desse aspecto que apontou muito bem. Mas já fizemos um reset e eu tenho a certeza absoluta que já ultrapassamos essa fase.
1: Tiago Margarido e Marco Silva, na véspera do Benfica Vitória, jogo mais importante da manhã no que respeita a esta jornada de 8 da Primeira Liga. Desde sábado, as declarações do Presidente da Federação Portuguesa de Futebol na cidade do Porto, a protesto da situação de Cristiano Ronaldo, justamente no dia em que foi anunciado pelo Conselho de Disciplina a instauração de um processo de inquérito ao capitão da Seleção Nacional. Proença insiste, há condições para Ronaldo voltar aos convocados o mais cedo possível, sendo que o Conselho de Disciplina tem que fazer o seu trabalho.
3: Isso dependerá só do próprio Conselho de Disciplina, que é um órgão autónomo, que fará o seu trabalho. E volto-vos a dizer, desde a nossa última vitória, neste momento aquilo que estamos a fazer, com toda a tranquilidade, é preparar o próximo estágio, aonde contamos com os 25 jogadores, assim haja essas condições desportivas, e portanto a Federação Portuguesa de Futebol, o seu presidente, neste momento, dentro deste espírito de tranquilidade, e falando com todas as partes, já tendo elas demonstrado publicamente aquilo que é a sua vontade, temos novamente o capitão connosco, há uma vontade expressa por todos, e isto junta Federação, Presidente da Federação, Selecionador Nacional, capitão, jogadores, todos, sem exceção, queremos estar juntos novamente em novembro.
1: Pedro Proença, hoje no Porto, vamos regressar aos barreiros para a segunda parte do Marítimo Futebol Clube do Porto.
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5: Estamos de volta e rola já a bola aqui no relevado dos Barreiros para a segunda parte. Jogo que vai dando empate, é o Porto já no ataque. Atenção, William Gomes começa sem parar, a equipa azul e branca. Atenção, William Gomes vai para cima do adversário, estica na profundidade. Olha o cruzamento, parece o corte da equipa do Marítimo. Mas eu estava aqui a olhar para as minhas notas porque é isso mesmo. Há alteração na equipa do Porto, já vamos à análise do Bruno Ferreira, mas há a saída de Alan Varela para a entrada de Pablo Rosário. É como mexe Francisco Farioli.
6: Estava amarelado a Lavarela, há que sublinhar, não é?
5: Exatamente, exatamente. Aquela falta é o único amarelo, de resto, desta primeira que houve na primeira parte deste jogo. Já vamos ao Bruno Ferreira. Atenção ao pontapé de canto para a equipa do Futebol Clube do Porto. Para Inbeoma, lado direito. Atenção à bola bombeada. A saída rápida de Veitas. Ainda mexe. Pode ser a remata do PP. Saiu mesmo. A bola vai desviada novamente para o homem do Marítimo. À pontapé de canto novamente à direita para a equipa azul e branca. Futebol Clube do Porto que ataca agora da esquerda para a direita, quem está atrás dos bancos, ou seja, ataca do topo norte para o topo sul. O Marítimo faz a ordem inversa, vai atacar da direita para a esquerda, do sul para norte. Vamos ao canto para o Porto mais uma vez, a bola novamente para ser levantada por Wang Inbiom. Atenção ao jogador do Feyenoord, bola ao primeiro posto, desvio de Igor Julião, ainda a ressaca para as mãos do guarda-redes Fran Vieitas. Que grande início de segunda parte da equipa do Porto. Bruno Ferreira, primeiro isso, bom arranque dos Dragões, e depois o que é que muda em termos de dinâmica para a equipa azul e branca com esta entrada de Pablo Rosário, como dizia o Lizaresta, e muito bem, muito, se calhar, muito motivada pelo amarelo de Alan Varela.
7: Sim, é verdade, André. Em condições normais, Pablo Rosário, na minha opinião, seria titular hoje no encontro com o Marítimo. Pablo Rosário, como referimos no início do encontro, começa hoje no banco, teve um desgaste enorme na sua seleção, onde em 3 jogos fez os 90 minutos, e Farioli obviamente que olhou aqui para a gestão física. Aproveita também a Labarela ter o cartão amarelo, retira a Labarela ao intervalo. Pablo Rosário vai dar uma consistência ainda maior ao meio campo do Futebol Clube Porto, quer ofensiva quer defensiva, porque Pablo Rosário de facto é um jogador que, na minha opinião, não sabe jogar mal. É um jogador com muita qualidade, um jogador muito importante e muito influente na estratégia e nesta equipa do Futebol Clube Porto, porque joga bem a 6, joga bem a lateral, joga bem a central, e sim, o Porto vai acrescentar qualidade. Farioli aproveita o cartão amarelo de Varela e Pablo Rosário com toda a certeza vai dar mais qualidade ainda ao meio campo do Futebol Clube Porto com bola. E de facto, André, referiste bem, é de facto uma entrada forte do Futebol Clube do Porto. O Porto tenta intenso e obviamente que vai tentar chegar ao segundo golo cedo, porque com os minutos a passar o Marítimo acredita que é possível retirar pontos ao líder. Então tem que ser um Porto intenso, rápido na circulação e a criar cada vez mais oportunidades para chegar ao golo.
5: Já vamos carimbar também o resultado, vamos ver o que é que vai dar este ataque da equipa azul e branca novamente, com o William Gomes a tentar sair e ganha lançamento já no enfiamento da grande área, lançamento para o Porto. Alberto Costa aproxima-se da bola, Francisco Farioli de pé, braços cruzados, a mesma atitude toma Mitchell van der Gag do outro lado. Estão em oposto, está Francisco Farioli todo de negro, van der Gag de polo branco. Lançamento longo do Porto, atenção, aparece primeiro o desvio da equipa do Marítimo, ainda pode sobrar para o Lilian Gomes, vai ganhar a bola na linha limite, atenção ao cruzamento, não sai, porque aparece primeiro o corte de Romain Correia, mas como é que o William Gomes foi buscar aquela bola, parecia completamente morta. Há livre para o Marítimo, estamos com 49 minutos, praticamente 5 da segunda parte, e isto continua empatado. Marítimo 1, Porto também 1.
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1: Prosseguimos do Funchal, nos Barreiros, onde está o André Maia, jornalista da Renascença.
5: E já sabe, pode ouvir-nos e também ver-nos através do canal do YouTube da Renascença, em @RenascençaVMais. Já sabe que pode deixar também por lá o seu comentário, a sua opinião sobre esta partida que vai dando empate entre Marítimo e Porto. Pode falar connosco através do chat em direto, realização do Fábio Oliveira e também o Ao Minuto em rr.pt da Inês Braga Sampaio. A bola para a equipa do Porto é à esquerda para Jakub Kivior, o polaco ex-Arsenal a tocar toque e foge para Inbeom. Que jogatana está a fazer o Wang Inbeom. Está em todo lado e tem tido pormenores de requinte há pouco, a salvar uma bola com uma grande recepção, mesmo no limite da linha lateral. Bola para o Porto. É lado esquerdo para Francisco Moura. Moura a tocar para Pepe. Pepe pode tirar o cruzamento, o melhor assistente deste campeonato. 4 assistências. A tocar mais atrás para Bednarek. Bednarek para Kivior. Mais à esquerda. É o Porto já no meio campo do Marítimo, aliás, todos os jogadores do meio campo ofensivo, apenas Diogo Costa fica para trás. Bola para o Porto, atenção, bem trabalhado, que grande lance de Alberto Costa, depois não consegue tirar o cruzamento e a bola sobra para ponta pé de baliza para a equipa do Marítimo, mas grande lance, muito criativo Alberto Costa nesta jogada, a passar a bola de um pé para o outro. Só que depois, aliás, não era o Alberto Costa, mas sim o André Silva.
11: Exatamente, André, era o
5: estava
11: André.
5: Estava ele pela esquerda e parecia-me o Alberto Costa, mas não, André Silva. Muito bem neste lance.
7: André, e também podia ser o Alberto, porque de facto o Alberto envolve muito por dentro e calca muitas vezes esta zona do terreno. E André, agora fica um jogador do Futebol Clube Porto a queixar-se.
5: Sim, fica na grande área. É mais uma vez, é um lance que já vimos pelo menos 2 ou 3 vezes. É mais uma vez um lance em que o homem mais adiantado do Porto vai pressionar William o guarda-redes Gomes. E William creio Gomes. Que mais uma vez é o William Gomes.
11: Sim.
5: Que tem sido sempre o homem a pressionar em cima do guarda-redes, e é mais um lance, aconteceu exatamente o mesmo na primeira parte. O Vieitas, o guarda-redes Fernando Vieitas, espera até o limite para pontapear a bola. O William Gomes não consegue cortar a bola, mas leva com o pé do guarda-redes do Porto. Não sei se houve contacto ou não, mas para estar assim tão queixoso o William Gomes, terá, acredito eu, havido ali algum contacto da chuteira do guarda-redes com o avançado do Porto, mas isto já aconteceu pelo menos 3 vezes no jogo. É uma pressão muito alta do Willian perante o guarda-redes.
1: Temos agora aqui uma repetição. É uma entorce inacreditável do pé direito de William Gomes. E não é motivada pelo contacto, é uma entorce. E de facto, até impressiona. José Larosa, eu acredito que não me parece que haja ali contacto, não parece.
12: Não há nenhum toque, é mesmo um centímetro antes com o pé no relvado que torceu. Não é?
1: O
12: guarda-redes marítimo chutou a bola sem tocar no pé dele.
1: Bruno Ferreira, esta é daquelas que podem deixar marcas aqui no William Gomes.
13: Podem, e repara no sofrimento do William, Luís. É de facto um lance que impressiona. O posicionamento do pé do William quando coloca o pé no chão é de facto doloroso, e não sei se vai conseguir. Farioli de facto já prepara aqui.
5: Vai Borja Sainz para o jogo. Portanto, eu diria que Farioli assume que o William Gomes não vai continuar, mas atenção, o Borja Sainz não entra para o jogo sozinho. Vai também entrar Gabri Veiga. Estão os dois prontos a entrar já ali na linha do meio-campo. Portanto, não sei se queres fazer aqui alguma aposta, Bruno Ferreira, o que estará na cabeça de Farioli. Acredito que o Borja Sainz seja mais fácil...
13: Por William, exatamente, pela questão...
5: Desculpa, Bruno, só dizer, o William Gomes vai sair de maca. Vai entrar agora a maca no relevante.
13: André, pelas imagens televisivas, de facto, parece grave. Vamos esperar que não, mas é de facto... Doloroso, não sei, Luís,
1: sem dúvida. O que eu arriscaria desde já dizer é que o William Gomes falha o jogo com o Betis da Liga dos Campeões. Não estou a ver que aquele pé direito recupere a tempo de ir a jogo na próxima quarta-feira.
13: Infelizmente para o William.
12: Se o guarda-redes tocasse no pé do jogador do Porto, também ia sentir a dor, porque era um choque entre dois pés.
1: Exatamente.
12: E o guarda-redes não sentiu nada, foi mesmo o pé sozinho.
1: Isto é aquele tipo de situação. Bruno, eu não sei se isto de facto tem a ver também com o relvado.
12: O
1: relvado está tão macio em determinadas zonas que ele, ao apoiar o pé, não encontra ali a firmeza, não é?
13: Exatamente, André. É de facto doloroso. Ele já vai ali, parece-me, com o pé.
1: Já vai com o pé ligado, engessado. Não engessado, mas já leva ali uma ligadura com gelo. Uma ligadura com gelo.
13: E cada sofrimento do William, de facto.
1: Porque de facto é uma entorce. Eu arriscaria dizer que é uma entorce com alguma gravidade, vamos dizer assim, não é?
13: Ficamos com essa sensação.
5: E já temos alterações, portanto a saída, no caso de Borja Sainz, lá está, não havia dúvidas, a saída do William Gomes, que recupera rapidamente, claro, um dos grandes artistas do nosso campeonato, e a saída de Wang Yinbiom. Lá está, não havia muito mais opções, porventura seria alguém do meio campo, ou seria Froholt ou Yinbiom, mas já aqui elogiamos bastante Wang Yinbiom, um grande jogo que faz, mas acaba por sair para a entrada de Gabri Veiga. E portanto também de assinalar isso. Eu queria assinalar também aqui um momento de respeito por parte dos adeptos do Marítimo, e certamente que já vamos ouvir isso também mais à frente quando o William Gomes aqui chegar. Mas o William Gomes está a ser aplaudido por todas as bancadas dos Barreiros à medida que vai passando por elas. O William Gomes saiu pela linha de fundo, junto à baliza onde está o guarda-redes Fran Dieitas, e até agora por toda a zona do estádio onde tem passado de maca tem sido aplaudido pelos adeptos do Marítimo, e portanto fica aqui também essa nota de respeito dos adeptos marítimistas aqui perante um adversário, mas que obviamente quando se gosta de futebol isso não interessa. O William Gomes sai agora pelo túnel, vai diretamente para os balneários, ou até quem sabe para alguma unidade hospitalar para ser observado. Fica com esta entorce muito, muito grave, como nos foi relatado também pelo Luís e pelo Bruno Ferreira, também pelo José Leroz, a partir das imagens. Daqui, ainda por cima estou na ponta oposta, não dava para ver esse tornozelo a dobrar, acredito eu, mas fica aí esse momento marcante também no jogo. Agora estamos com 56 minutos, como quem diz, 11 da segunda parte, e o resultado é este: Marítimo 1, Porto 1.
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1: Bruno Ferreira, muito rapidamente, antes de eu devolver ao André Maia, como mexe o Porto com estas duas substituições?
13: Em tarde de Borja é logicamente pela impossibilidade do William Gomes continuar e por lesão. De Gabri, apesar de Yinbiom, e concordo contigo, André, estar a fazer uma grande exibição, só tínhamos aqui duas opções, ou Yinbiom ou Froholt.
7: e Froholt acaba por ser um pouco mais influente na equipa, e Gabri Veiga vai acrescentar obviamente muita mais criatividade no último terço. É de facto um jogador importante na equipa do Futebol Clube Porto, e também vai acrescentar a bola parada, porque de facto Gabri é muito forte nesse momento. O Porto não tem tirado partido hoje da bola parada, e com o Gabri em campo o Porto fica mais forte nesse sentido também.
1: André, prosseguimos.
5: José Leiroz, podes abrir o bloco de notas. Mais um cartão amarelo para mais à frente, disse Carlos. Cartão amarelo mostrado a PP por travar aqui um contra-ataque rápido da equipa do Marítimo. Ia por ali fora Martin Terron, o ex-Valência, a ser derrubado, puxado, neste caso por PP. Falta cirúrgica, como costuma dizer, a travar o contra-ataque rápido da equipa do Marítimo. Que continua no ataque, já não é rápido, e também já não é contra-ataque, é só ataque. Bola na linha do meio campo, à procura de Butzka, bem a jogar no apoio, joga de costas para a baliza, para o aparecimento de Máximo Domingues. Quem aparece é Victor Frohold a roubar a bola, joga mais atrás, bola para Pablo Rosário, estica o jogo do lado direito, aí vem Alberto, vamos ver o que faz Alberto Costa, no passe em profundidade, toda a gente viu, toda a gente percebeu o que queria fazer Alberto Costa. O cérebro pensou uma coisa, as pernas quiseram outra. O passe vai com muita, muita força, vai diretamente para as mãos do guarda-redes do Marítimo. A aquecer do lado do Porto, mesmo aqui à minha frente, estão Fofaná, também Samu, e eles agora estão a fugir, estão a virar-se de costas para mim, Pietuszewski, é certo, ainda Santi Jiménez e Gabriel Mec. São estes os cinco jogadores do Futebol Clube do Porto que estão a aquecer nesta altura, aqui junto à bandeirola de canto, para onde ataca a equipa do Marítimo, que ainda não atacou, pelo menos ainda não chegou aqui a esta zona, perto da grande área, nesta segunda parte. Lançamento para a equipa maritimista. Lançamento para ser efetuado por Paulo Henrique. Aí está o lançamento. Bola para os pés de Máximo Domingues, o jogador nascido na Suíça, a ser derrubado. Mais um pontapé livre para a equipa maritimista. Livre já batido. Bola atrás. É para os pés do Tomás Tavares. Agora mais para trás para Salai. Salai a tentar a combinação com Paulo Roberto. Bola vai com força a mais. Aparece o corte à antecipação de Borja Sainz. Ganha lançamento a equipa do Porto junto à área técnica de Mitchell van der Gag. Lançamento de linha lateral para Alberto Costa. Aí está, já efetuado. Bola para a linha do meio campo. Bednarek a receber e a tocar para o compatriota, colega de carteira aqui e também na seleção. Este é Diogo Costa. Diogo Costa à espera que apareça alguém na pressão do Marítimo. Agora sim, chuta na frente, ganha a Froholt de cabeça, depois a ficar com ela no peito. Grande jogada de Froholt, bem jogado pelo número 8 do Porto. A sair ali da cabine telefónica, fica com bola no pé, já jogou atrás para Bednarek. Bednarek à esquerda para Jakub Kivior. Kivior vai devagarinho, bola colada ao pé esquerdo, atenção este passe que queima de Kivior, quase que aparecia Máximo Domingues. Aparece primeiro Pablo Rosário, atenção ao Porto, desdobrou-se bem, mete à direita Alberto Costa, agora para Borja Sainz, vai no 1 para 1, enfiamento a grande área, cabeçamento por cima! É a melhor ocasião do Porto nesta segunda parte, ao minuto 60, André Silva a subir ao quarto andar e a cabeçada passa a centímetros da barra da baliza de Fran Vieites. Grande ocasião, mas com o Porto muito bem a aparecer aqui do lado direito. Primeiro sinal também, Bruno Ferreira, para Borja Sainz, que entra aqui com elevada rotação também na equipa do Porto.
7: Sim, é verdade, entra e consegue já agitar aqui o corredor do lado direito do Futebol Clube Porto. Deixa-me puxar um bocadinho a cassete atrás e perceber aqui também a importância de Pablo Rosário. O passe na queima, como referiste, André, de Kibior, mas Pablo consegue ficar de frente para o jogo e consegue fazer a ligação depois nos médios mais à frente. A bola consegue entrar em Borja Sainz e depois o cruzamento é muito bom. Exigia-se aqui golo a André Silva, o Porto por pouco que não chega ao segundo. André, um dado importante também, a segunda parte começa como começou a primeira, o Marítimo não tem qualquer remate, não tem qualquer canto. Diogo Costa tocou poucas vezes na bola e as vezes que tocou foi por necessidade do Futebol Clube Porto continuar a guardar.
5: Olha o Porto, que defesa! Que parada monumental do guarda-redes Fran Vieites, a anicar um golo certo da cabeça do Victor Froholt. Pareceu um tiro com o pé, esta cabeçada do número 8 do Porto, a bola com muita potência e que reflexos felinos, pareceu um gato, o guarda-redes do Marítimo a esticar-se todo, a bola aqui é muito, muito alta e a junta à barra da baliza, é uma grande defesa do guarda-redes espanhol a dar canto para a equipa azul e branca, canto à esquerda para o Porto. Grande momento de futebol, atenção ao cano batido, ao primeiro posto, há um desvio, pode ser e não é grande defesa! mais uma grande parada de Fran Vieitas, que agora teve de correr de um poste ao outro. O primeiro desvio surge ao primeiro poste, o segundo surge ao segundo, a bola vai bem junta ao segundo poste da baliza e Fran Vieitas mais uma vez a aparecer a negar o golo. O árbitro da partida, João Gonçalves, está a esperar, a pedir para esperar, para escutar o vídeo árbitro.
6: É com a coxa esquerda que Vieites evita o golo e já manda jogar, não é? Portanto, a bola não terá ultrapassado totalmente a linha, terá sido isso.
5: Isso. Mas é um grande esforço do guarda-redes do Marítimo, com dupla grande defesa. Este guarda-redes que na época passada jogou no Leicester City, jogou, se calhar é uma expressão demasiado, ele esteve no Leicester City, mas não fez o único jogo, não teve essa possibilidade, infelizmente, claro, de ter essa possibilidade de jogar no futebol inglês, mas estava por lá. Esteve no Betis, vem para aqui, para a Madeira, e está a dar show no jogo de hoje. Ele que, por enquanto, só tinha feito um jogo. Cá está, como dissemos, mais uma vez esse jogo do Gil Vicente a servir de tubo de ensaio, quem sabe, para aquilo que resta deste ano 2026. Estamos com 63 minutos e por causa desse homem, por causa de Fran Vieitas, o Porto não voltou a marcar e por isso o resultado é este, com 63 nos Barreiros, no Funchal, na Madeira, Renascença, Marítimo 1, Porto também 1.
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6: No Camp Nou, o Barcelona dispara para 3-0 frente ao Getafe. Inglaterra, já perto do fim, empate do Tottenham. Para já em tempo de compensação, Manchester United 1, Tottenham 1. Prosseguimos aí dos Barreiros, André Maia.
5: Com o lançamento para o Marítimo, junte-se a nós no YouTube da Renascença, já sabe, o que interessa é estar connosco, seja na antena, seja em rr.pt, seja no YouTube, onde pode interagir connosco, deixa a sua mensagem no chat em direto. Por enquanto, Marítimo 1, Porto também 1, é o Marítimo no ataque. Bola pelo lado direito, Tomás Tavares a cair, bola presa, tenta ali desenvencilhar-se dela, ainda ganha lançamento para o Marítimo. Vem a subir aqui o lateral ex-Benfica, ele que não jogava desde agosto. 2 meses em que esteve sempre no banco de suplentes, sem ser opção ou sem ser convocado. Este lateral formado no Seixal. E
15: André, tem sido uma exibição bastante positiva.
5: Sim, sem dúvida.
15: Com um compromisso defensivo enorme, tem de facto dado aqui um enorme rendimento ao corredor do lado direito do Marítimo. É de facto um grande momento nesta segunda parte do Futebol Clube Porto. O Porto está por cima, o Porto está a carregar. Bandeirgago, com toda a certeza que vai ter que mexer, porque já tem aqui os jogadores.
5: Bruno, sim. Eu não sei se tu estás aqui, mas é em cheio, porque levanta-se agora mesmo do banco dois jogadores do Marítimo.
15: É o momento, André. O Marítimo está a sofrer, o Marítimo precisa de aguentar pelo menos este resultado durante mais algum tempo e tirar este domínio que o Futebol Clube Porto está a ter. E de facto, o Bandeirgago tem que reforçar a equipa e tem que mexer.
5: Olha o Porto no ataque, quem vem aí, já lá vamos, atenção ao Porto, olha o remate, defesa novamente do Vieites, é uma defesa de recurso, parece-me havia fora de jogo, bandeirola agora a ser levantada, lança-me lá deste ataque do Porto, ora quem vem lá é Simo Bussaidi e também o número 6, Rodrigo Andrade, vamos conhecer então quem é que sai, a saída do 8 que é Máximo Domingues, médio mais próximo dos homens da frente, muito bom no transporte no tempo em que esteve em campo. E a saída também de Tomás Tavares. Olha, Bruno, estávamos a falar dele. Portanto, a entrada de Simo Bussaidi e também do Rodrigo Andrade, que tinha sido titular no último jogo. Portanto, entra o Rodrigo Andrade, que é um médio centro. O Simo Bussaidi, este extremo marroquino, não sei se estará aqui relacionado com a saída do Tomás Tavares. O que é que te parece? Como é que vai ficar aqui a estrutura do Marítimo? Porque sai um médio mais ofensivo, entre um médio mais que me parece ser um 8, sai um lateral, entra um extremo. E já agora, Bruno, sei que são muitas coisas, mas tenho de dar esta também. A saída de André Silva para a entrada de Samu, entrada relâmpago do número 9 do Porto. Vamos aí à análise destas três alterações.
15: E começando aqui pelo Futebol Clube Porto, que foi a última, era previsível. Falávamos disso ao intervalo e tu questionaste da importância de Samu no jogo e de facto vai acrescentar mais poder físico ao ataque do Futebol Clube Porto, e uma ligação e um ataque mais associativo, porque de facto Samu é muito forte nesse momento. Em relação ao Marítimo, a minha grande dúvida é quem vai fechar o corredor do lado direito, André, e depois vais-me poder ajudar nisso, porque aqui a imagem ainda não me permitiu. Eu não, sim, acredito que Bander Gago mexa na sua estrutura. Rodrigo Andrade provavelmente vai jogar Porto próximo de Alani, e a estrutura irá se manter. A minha grande dúvida é quem é que vai fechar o corredor do lado direito onde estava a fechar Tomás Tavares.
5: Ora, daquilo que me parece, vai ficar do lado direito o Igor Julião com o Martin Terron.
15: Okay. Será isso? Que estava do lado esquerdo.
5: Sim, exatamente, tal e qual. Portanto, o Martin Terron passa da esquerda para a direita, fica o Simo Buzaidi no lado esquerdo na frente.
15: Exatamente.
5: E ainda nas alas, Paulo Henrique à esquerda, mais atrás, e do lado direito o Igor Julião também um pouco mais atrás. Na frente então Martin Terron do lado direito e Simo do lado esquerdo.
15: E parece-me que é Guzo que vai jogar mais próximo de Butzaca. Não sei se
5: sim, sim, sim, tal e qual.
15: Exatamente, é isso mesmo. A estrutura mantém-se, as peças alteram, mas a estrutura do Marítimo com a estratégia para este jogo de Bangegag mantém-se exatamente a mesma.
5: Ora, a leitura perfeita aqui do Bruno Ferreira com bola para a equipa do Porto. Estamos quase a chegar aos últimos 20 minutos, ou 20 da Renascença. Começa a ficar mais complicada a missão do Futebol Clube do Porto com o tempo a passar. Mas ainda há muito tempo para se jogar. 20 minutos, mais a compensação que vamos ter certamente por causa daquela saída infortunada de William Gomes, com essa entorse que ainda vamos perceber qual é a dimensão. Principalmente agora para os jogos que vêm das competições europeias, o do Betis, como dizia o Lizar, esta será muito difícil que ainda possa recuperar, mas vamos esperar para ver. Pontapé de baliza para a equipa do Marítimo, para ser levantado, bombeado por Fran Vieites, a grande figura desta segunda parte, pelo menos, a negar o golo ao Futebol Clube Porto de todas as maneiras e feitios, de cabeça, de remate. Tem sido uma grande exibição do guarda-redes espanhol. Aí vem a equipa do Marítimo. Há espaço para Simo Buzaidi. Está a primeira vez que tem a bola junto ao pé direito, vai fugir, vai para a linha de fundo, caiu e há livre para o Porto. Será isso? É o árbitro apitou. É, tal e qual. Pontapé livre para o Futebol Clube do Porto, com Alberto Costa e Simo ali a trocar umas palavras.
6: Já... Oh, André, isto já vem desde o outro topo do campo, atenção.
5: Pois, eles foram a correr ali pelo lado esquerdo e só terminou na linha final de Diogo Costa. Estavam pegados já desde o início da jogada.
6: Exatamente, desde o final da outra jogada, melhor dito.
5: Isso mesmo. E portanto aqui o árbitro da partida preferiu pôr termo à coisa antes que o caldo entorne. Estamos no caldeirão, mas não vale a pena irmos por aí. Bola para a equipa do Porto. Atenção à combinação com Froholt. Tenta jogar em PP, consegue. PP tenta o toque acrobático, não sai bem. O corte do homem do Marítimo, que confusão, ainda sobra para PP. Vai para o enfiamento da grande área. Aí está na ala canhota a combinação com Froholt. Vai para a grande área, bola atrás. Aparece o chutão na frente de Simo Buzaidi a tirar a bola para a zona de Diogo Costa. É ele quem vai recuperar o lance. O guarda-redes do Porto a tocar à esquerda para Kivior, e Kivior depois a tirar um charuto de qualquer maneira. A bola vai para a pequena área do Marítimo, agarra novamente o guarda-redes Fran Vieites. Estamos com 70 minutos, hora certa, faltam 20 para o fim. Tic-tac, tic-tac, isto está assim, ouvinte da Renascença. Marítimo 1 marcou primeiro, Futebol Clube Porto 1 marcou depois.
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6: 7:30, menos uma hora nos Açores. Prosseguimos com o relato do Marítimo Futebol Clube do Porto.
4: André Maia.
5: Venha daí, ouvinte da Renascença, isto começa a ganhar ainda mais emoção. Estamos a ficar praticamente quase a entrar na reta final, não estamos ainda lá, mas estamos a 20 minutos já, minuto 70. É um terreno complicado tradicionalmente para o Futebol Clube do Porto, este caldeirão dos barreiros, já aqui dissemos. O Porto não venceu mais de metade dos jogos que fez aqui. É verdade que a outra metade venceu praticamente, mas é um território habitualmente difícil para o Futebol Clube do Porto, que não perde aqui nos barreiros desde 2014-2015. Temos de voltar ao reinado, à era Roland Lopetegui, onde temos de ir para ir à última derrota do Porto nos barreiros, com dupla derrota nessa época para a Taça da Liga e também para o campeonato, sendo que já aqui dissemos também o Porto não jogava cá desde 2022-23, época em que o Marítimo fechou a divisão. Agora é muito bem trabalhado pela equipe insular. Aí vem o Marítimo, aí vem Paulo Henrique, enfim, da grande área, lado esquerdo, cruzamento, corte do Benarek. Não pode sobrar para a equipa maritimista. Vai no choque entre Alani e Samu, pois com Samu ir ao choque é praticamente impossível. E aqui o espanhol a mostrá-lo. E ele que até, atenção, fruto da lesão, parece-me, ainda nem está com a complexão física conquistada antes de se lesionar. Porque de resto é um portento físico este Samu, e aqui a mostrá-lo novamente. Bola para Benarek. Benarek no meio círculo, ali na linha do meio campo, agora para Borja Sainz, e mais um cruzamento sem nexo. Eu dizia na primeira parte que o Porto era a segunda equipa com mais cruzamentos certos deste campeonato, a par precisamente do Marítimo. Tinham 39 à entrada para esta jornada, mas Bruno Ferreira, é verdade que já acertou muitos nesta partida, aliás, a maioria das jogadas de perigo até foi de cabeça, mas muitos cruzamentos a irem diretamente para a linha de fundo, muitos cruzamentos desaproveitados pelo Porto neste jogo.
7: E depois cria alguma intranquilidade na equipa. Esta tomada de decisão de Borges dizia-se que fosse melhor. Poderia temporizar um pouco, esperar pelo apoio de Alberto Costa, que tem projetado e muito, mas Bandeirgago, ainda falando sobre a substituição, a perceber esse momento e a refrescar o corredor do lado esquerdo e a fechar muito bem o corredor, porque Alberto de facto estava a criar muito perigo a projetar no corredor do lado direito, mas é um momento em que o Porto tem que decidir melhor. Os minutos vão passando, o minuto 90 começa-se a aproximar e o Porto tem que continuar a ter tranquilidade no jogo, obviamente, acelerando a velocidade na bola, mas no último terço a decisão tem que ser melhor, e o Marítimo está a fazer pela vida. É um Marítimo que, na minha opinião, Bandeirgago mexe muito bem na equipa, e o Marítimo continua a acreditar que é possível levar pontos deste jogo. O Porto já só tem mais uma alteração para fazer. Com toda a certeza, Farioli vai esperar mais uns minutos para poder mexer na equipa e talvez arriscar com mais um avançado. Tem Santiago Jiménez no banco, mas até o momento, apesar do Marítimo nesta segunda parte não criar grandes oportunidades de gol, tem sido uma equipa defensivamente muito bem organizada.
1: Permitam-me só que refira aqui dois resultados dos jogos que temos estado a acompanhar. Já terminaram: Barcelona 3, Getafe 0, e a Inglaterra, Manchester United 1, Tottenham 1. Prossegue, André.
5: É o Bruá que ouvimos há pouco, não foi do fogo de artifício na Baía do Funchal. Foi porque o árbitro da partida não assinalou duas possíveis faltas sobre Adrian Butzka quando recebeu de costas para a baliza e se tentava virar, ainda a meio do meio campo ofensivo. Os adeptos do Marítimo, e nós estamos na bancada dos adeptos do Marítimo, não perdoaram, e depois houve falta para o Porto. Atenção ao Porto no ataque. É cruzamento do lado esquerdo do PP. Afasta o Marítimo, olha o remate, a bola vai ao lado. É uma ocasião, um remate inesperado, praticamente o vértice da grande área do lado esquerdo. Sinceramente não consegui perceber se foi PP ou Francisco Moura.
1: Gabri Veiga,
5: olha, nem um nem outro. Fiquei, eu parecia o Diogo Costa há pouco, fiquei mal na fotografia. Ora, o remate de Gabri Veiga vai ali seco, mas vai ainda longe. Vai longe, não é a bola que passou longe. O remate é que foi feito longe, foi feito praticamente o vértice da área. Passa muito perto da baliza do guarda-redes Fran Vieitas. Passa na malha lateral, lançamento para o Marítimo.
1: Mas diga-se, é bom na verdade, Bruno, que o Vieites estava a controlar.
7: Estava. O remate acaba por não ser muito forte e o guarda-redes do Marítimo estava muito bem posicionado e acaba por controlar bem o remate de Gabri Veiga.
5: Lançamento para o Marítimo, já em zona de ataque no nosso canal do YouTube. O Martim Sequeira pede um golo ao Porto para que a equipa ganhe o jogo. Mas do outro lado temos, por exemplo, outros adeptos que já atiraram toalha ao chão. O Nelson Julião diz que não acredita na vitória do Porto. Pode fazer como estes ouvintes e escrever-nos no nosso chat em direto no nosso canal do YouTube, onde estamos a transmitir a partida. Por enquanto 75, Marítimo 1, Porto 1. É o Porto no ataque. Bola para Jakub Kivior. Kivior a meter para Francisco Moura. Agora para PP, o antigo jogador do Grêmio a tocar novamente para trás, para Jakub Kivior, o Porto já dentro do meio-campo do Marítimo. Atenção, este passe errado, Benarek, olha a recuperação, foi em cima, a ser puxado, o árbitro manda a seguir da lei da vantagem, é bola ainda para a equipa do Marítimo. Atenção ao espaço, é para Andrade, Rodrigo Andrade a perder, e depois Simo a não conseguir ganhar a bola. É recuperação da equipa do Porto, para a pequena área, para Diogo Costa, joga para Jakub Kivior. Kivior a pedir a Benarek para subir mais. Certamente que terá falado em polaco, entendem-se os dois na língua materna, os dois colegas de seleção. E aí vem Bednarek. Bednarek a pisar a bola mesmo em cima da linha do meio campo. Ali perante a pressão dos jogadores do Marítimo, não é uma pressão ativa. Ficam ali apenas a condicionar. E vai haver mexida dupla já a seguir. Das duas equipas, vai entrar Pietuszewski do Porto. Essa é a primeira. Os jogadores do Marítimo estão de costas para mim. Parece-me ser o Boaquié e ainda talvez o Bassoamina. É, exatamente, Bassoamina é um deles. É tal e qual. Boaquié e Bassoamina vão entrar já a seguir na equipa do Marítimo. E do lado do Porto vem aí Pietuszewski. Jogador que certamente terá ideia, Francesco Farioli, será para dar velocidade ao último terço da equipa do Porto, porque é um Porto que realmente está com muitas dificuldades para entrar no último terço do campo. Bola para Bednarek. Pisar a bola novamente. Mete à esquerda para Kiviar. Kiviar novamente com um dos seus habituais passos longos. A rasgar o campo. A tocar para fora o rolo, lado direito. Toca mais curto para Alberto Costa. Olha o Porto à entrada da área. Pablo Rosário. Ui, que a bola ficou quadrada. E perdeu-se nos pés do dominicano. É a recuperação do Marítimo. Atenção que vai sair em bola rápida. É espaço para cima. Lá vai Boazidi. Lá vai o Marroquino. Com o choque de Alberto Costa. Atrapalhou-se e depois o corte da equipa do Porto. Vai sair para o rolo. O jogo está muito ligado. Está a bola lá, bola cá. E há livre para a equipa do Porto a ser derrubado Froholt e creio que é hora de substituições. Vamos lá ver quem sai e quem entra. Ora, primeiras alterações do Marítimo, portanto a saída do 17 que é Adrian Butzka e a saída também do 10 que é Martin Terron. Portanto vai alterar totalmente a linha ofensiva o Marítimo face à forma como começou a jogar, como começou o jogo. Saída de Butzka e de Martin Terron para as entradas, então, como disse há pouco, de só para não deixar escapar aqui do Porto, é saída de PP, já lá vamos. No lado do Marítimo, então, a entrada de Maurice Boaquié e ainda de Mons Bussoamina. É a dupla alteração na equipa do Marítimo. Do lado do Futebol Clube do Porto, temos então a saída de PP para a entrada de Oscar Pietuszewski, quando estamos a 10 minutos, praticamente, do final da partida. Bruno Ferreira, como é que mexem estas duas equipas? Vamos olhar para estas três alterações de uma assentada. Sim. O que é que ganha Marítimo e Porto?
16: Em relação ao Futebol Clube Porto, o Futebol Clube Porto é troca por troca. Pietuszewski vai jogar no corredor do lado esquerdo, é ele que vai dar a largura, vai tentar desequilibrar no um contra um. É de facto um jogador muito forte nesse momento e Farioli não arrisca nada. A estrutura mantém-se exatamente a mesma que Farioli tem sido fiel. Relativamente ao Marítimo, André, a estrutura com toda a certeza também se vai manter. Bandergaga opta por não mexer na sua linha defensiva porque de facto tem estado muito consistente e muito bem, opta por refrescar o ataque e os corredores novamente porque de facto o Porto vai continuar a carregar e esses jogadores que estão mais avançados, numa zona mais avançada do terreno, vão ter uma disponibilidade defensiva que os que já estavam a jogar já não tinham.
5: É, mas isso é um ponto aqui importante disso que mencionaste, Bruno, que é o facto de, apesar do Marítimo até ter interesse, acredito eu, neste empate contra o líder do campeonato, líder invicto, apesar disso não descura aqui a linha da frente. Podíamos estar a ver aqui Michel van der Gag a pôr as trancas à porta, mexe na frente com a entrada de um ponta-lança, com a entrada de um streaming, portanto também mostra aqui essa ambição para estes últimos 10 minutos.
16: É isso, André, e é van der Gag olhar também para o lado estratégico e para o plano que montou para este jogo. Ele montou um plano claro com duas linhas de 4 e dois homens a condicionar o jogo interior. O plano ao minuto 80 mantém-se. O Marítimo não vai abdicar das suas linhas de 4. Era muito fácil, se calhar, van der Gag olhar e colocar mais um central e fechar isto com uma linha de 5. Mas a estrutura vai-se manter com jogadores rápidos e com um compromisso defensivo, acima de tudo, não maior, mas com mais frescura física.
5: É o Porto no ataque, já vamos carimbar tempo e resultado. Atenção, a barra sem se tentava passar, não consegue, há lançamento ainda no enfiamento da grande área da equipa do Marítimo. Lançamento para Alberto Costa. Vamos ver o que é que vai fazer, se vai lançar diretamente para a área. Não, bola para trás. Estamos com 80 a 10 dos 90. Marítimo 1, Porto também 1.
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1: Regressamos aos Barreiros com o relato
4: André Maia.
5: É a primeira vez que estou aqui no estádio do Marítimo e percebo perfeitamente porque é que lhe chamam o Caldeirão. É um ambiente absolutamente fantástico aqui no estádio do Marítimo, e fantástico acima de tudo porque o jogo também o está a permitir. É fantástico também porque a 9 minutos dos 90, tanto o Marítimo como o Futebol Clube do Porto ainda podem ganhar isto. E portanto, apoia-se de um lado, apoia-se do outro, ninguém desiste, toda a gente acredita e vai ser realmente muita emoção nestes últimos minutos. Venha daí connosco, ouvindo a Renascença. É o Porto a tentar sair, Pablo Rosário a ser travado por Bussoamina. O árbitro marca falta, vamos ter pontapé livre para o Porto em zona frontal, mas ainda bem cá atrás, é ali ainda a meio do meio campo para Bednarek bater. Até se desinteressou aqui desse potencial chuveirinho. Bednarek a jogar curto e imediato para Jakub Kivior. Kivior a levantar a cabeça, vê quem é que tem, já viu, já apareceu, aparece Francisco Moura, pode ser o cruzamento, já saiu, à entrada da área aparece o corte primeiro por parte de Paulo Henrique, ainda tenta ser o Marítimo, a ser derrubado um jogador maritimista, neste caso o homem que entrou há pouco, Maurice Boaquê. Atenção ao Porto, coloca a bola na área no chuveirinho, era para Samu, corte ainda sobra, pode ser o remate de Gabriel Veiga, mais um corte, que confusão, parece pênalti humano, o corte do Marítimo mais uma vez, ainda pode sobrar para a equipa azul e branca, não, sobra para Boaquê, aí veio o alemão, aí está o ex-avançado do Hamburgo, joga bem do lado direito, bem jogado agora ao meio para Rafael Gusso, caiu, o árbitro manda seguir, isto não há falta, é a bola para a equipa do Porto. Está com uma velocidade do jogo impressionante. Agora mais uma queda e mais um livre para a equipa azul e branca. É uma alta voltagem nestes últimos minutos da partida, o que mostra que tanto Marítimo como Porto querem ganhar. Mitchell van der Gag bem avisou na conferência de imprensa da Antevisão que não ia abdicar dos seus princípios para esta partida. Kivior é o Porto com a linha defensiva a meio do meio campo do Marítimo, toda a gente bem subida. Francisco Moura a tocar para Kivior, joga-se o lado esquerdo, Kivior arrisca o cruzamento, não, novamente para Moura. Moura pode cruzar, agora sim já cruzou, parece o corte do homem do Marítimo, na sobra para o Porto, para Bednarek. Bednarek à esquerda para Kivior, Kivior na bola picada para a grande área, olha, atenção, Bietuszewski pode ir para o remate, travou, tirou, que golaço! Mas está fora de jogo! Está fora de jogo, assinalado a Oscar Bietuszewski. Era um golo de placa, do avançado polaco, era um grande golo, uma folha seca, uma bola em banana, a ir ao ângulo da baliza de Franz Wietzes, mas o árbitro assistente anula o golo por fora de jogo. Preciso dos vossos olhos aí no estúdio. O golo era bonito, agora está fora de jogo.
6: Já temos uma primeira imagem, José Leroz, que sensação é que fica?
18: Foi mega, cumpriu a lei, deixou as jogadas seguir, cumpriu o protocolo e vai ser um fora de jogo muito duvidoso. Poderá estar em jogo, o mais provável.
6: Vamos ter que esperar pelas linhas, portanto.
18: Mas tem mesmo que vai demorar certamente algum tempo.
6: Em todo o caso, Bruno, seria um golaço.
19: Sem dúvida, um trabalho fantástico de Bietuszewski. A pré-ação de Bietuszewski é fantástica. Ele corre na direção do lateral e ataca o espaço no momento certo. Daí nós estarmos aqui com muitas dúvidas se de facto ele está em fora de jogo. O passo de Kivior também é de facto muito
5: magistral.
19: Bom. E depois, André, Bietuszewski dentro da área, já ouvimos a fazer isto várias vezes. E ele trava o movimento, puxa a bola para o seu pé forte e depois com a parte interna do pé coloca a bola na malha lateral mais longe do guarda-redes espanhol do Marítimo. É de facto um grande golo e com toda a certeza, como dizia o José Leiroz, isto ainda vai ser um lance para...
6: Oh, não é. No banco do Porto está toda a gente de volta do tablet. Está toda a gente à volta do tablet.
5: É, mas eu acho que eles próprios não estão a conseguir tirar grandes conclusões. Normalmente vemos logo quando a equipa técnica vem no tablet, começa logo a tirar alguma conclusão, começa a festejar. Aqui não, mantém-se o mesmo nervosismo, o mesmo suspense. Não sei se já viram as imagens, mas se viram, não conseguiram perceber. Atenção que o árbitro tem a mão no ouvido, atenção que pode vir aí a decisão. Vamos ver se João Gonçalves faz alguma sinalética. Está ali Frau Hold em cima dele, também Romain Correia. Aparece agora também o guarda-redes Fran Vieitas. Continua com o dedo no ouvido o árbitro da partida.
6: É uma questão de...
5: Olha, aí vem, atenção. Vai levar o apito à boca. Faz o gesto do vídeo-árbitro. Vamos tentar ouvir. Legal é gol do Porto!

0: Kulusevski, anticlimático também. É o futebol atual, mas ao menos é um futebol justo, porque se o vídeo árbitro, este golaço de Kulusevski teria sido anulado. É um grande gol, uma grande execução de Oscar Kulusevski. E agora, até ao fim, vai ser emoção até ao fim. Isto ainda não acabou. Ui, agora que choque, que choque entre dois jogadores no Marítimo e um no Porto. Bem, voaram cada um para o seu lado, Francisco Moura, e do outro lado também o Bussoamina, parece-me. Ora, estamos com 87 minutos, estamos quase no final. Golpe de teatro nos barreiros com reviravolta. Por enquanto, o resultado é este. Marítimo 1, marcou o Porto, Porto 2.
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2: Não tarda muito, estamos perdados. Vamos entrar em tempo de compensação, mas para já ainda estamos ali aí a 2 minutos. Olha, um centímetro valida o golo de Oscar Kulusevski. É um golo validado, eu vou dizer, de forma quase milimétrica. Um centímetro a colocar Kulusevski em jogo. Tivemos agora a informação aqui nos monitores, na transmissão da Sport TV, informação que chegou da cidade do futebol, portanto é que Kulusevski está em jogo por um centímetro.
0: É por uma unha negra, literalmente, não é? É por uma unha que Kulusevski está em jogo. O Marítimo não desiste, vai proceder a mais uma alteração, vai haver a entrada de Sami Bamba. É Sami Bamba, exatamente. A saída de Alani, Ibrahim Alani, para a entrada de Sami Bamba. É a última mexida por parte de Mitchell van der Gag. Como é que interpretas esta última alteração, Bruno Ferreira? É o tudo ou nada de
3: Mitchell? É o tudo ou nada. É exatamente isso, André. Com toda a certeza, Guzo vai novamente baixar para o segundo médio e jogar ali na posição de médio centro e joga com dois homens declarados na frente, mais verticais, e é van der Gag a apostar tudo, porque de facto é um resultado que não interessa ao Marítimo. O Marítimo trabalhou muito, o Porto fez pela vida e ainda temos os minutos pela frente, e van der Gag opta agora por arriscar.
0: Entra então este extremo alemão, mais um alemão, depois de Boaké entrar, entra Samuel Bamba. Atenção ao Marítimo, consegue quebrar a linha de pressão do Porto. Olha o remate, a defesa, a recarga, não entra! Diogo Costa, mais uma vez, a ser o herói e a negar o golo da equipa do Marítimo. Pareceu-me ser o lateral Paulo Henrique no remate de meia distância, de fora da área. E Diogo Costa a fazer a defesa, a bola vai para a frente. E na recarga aparece um bombeiro da linha defensiva do Porto a tirar a bola para canto.
2: Bednarek a cortar pela linha final.
0: É, e há pouco, que festa de Farioli e também do seu adjunto de Lingodinho. Atenção ao canto batido, vai para as mãos de Diogo Costa. Para as mãos do guarda-redes da Seleção Nacional. E que festa dos adeptos do Porto. É um ambiente realmente efervescente. Fantástico ambiente do primeiro ao último minuto aqui no Caldeirão dos Barreiros. Ponta pela um de Diogo Costa. A bola a chegar ao outro lado. É para Samu. Samu a receber com alguma dificuldade. Depois consegue dar o toque de calcanhar. O cruzamento à queda na área de Borja Sainz. O árbitro manda seguir. Ainda vai o Porto. Atenção. É a bola no outro lado para Alberto Costa. E são 7 minutos de compensação. 7 minutos. Ainda há muito jogo. Não concordam alguns elementos do banco de suplentes do Porto, mas a verdade é que é preciso lembrar, estes 7 minutos são claramente muito
2: marcados.
0: Deixa-me
2: ouvir o José Leiroz. Esteve bem o árbitro com estes 7 minutos,
4: José
2: Leiroz?
4: Sim, esteve. E tal como disse o André Maia, na primeira parte devia ter dado mais um minuto, pelo menos dois. Agora estão os 7, é justo, porque houve interrupções, assistência em campo.
2: Há pouco também questão do gol, a dúvida do gol.
4: A questão do vídeo árbitro foi demorado. Também houve, pronto, umas substituições, bastantes, é justo.
0: Olha o Porto, atenção, pode matar isto. Há 4 para 2. Kulusevski! É a mesma expressão. O que é que foi isto de Kulusevski? Não sei se foi a relva ou se já estava a pensar na capa do jornal com o seu nome, mas o remate sai muito, muito mal de Kulusevski. Parece-me que acerta mais na relva do que na bola. E a bola vai ao lado. Estava sozinho do lado esquerdo, já dentro da grande área, para o remate cruzado. E vai completamente ao lado. Bola para o Marítimo.
2: Não é para, que a bola sai do pé esquerdo do Kulusevski e depois sofre um desvio na relva.
0: Pois.
2: E daí que saia tanto ao lado. Não quer dizer que fosse golo, mas que sai mais ao lado porque toca na relva, claramente.
0: Sim, sim, mas tinha de haver ali claramente alguma coisa estranha, porque parecia eu, Piotrzewski, e não é um elogio. O remate vai muito, muito, muito torto. Bola para a equipa do Marítimo. Já passou um minuto e meio dos 7 de compensação. É o Marítimo a tentar chegar ao empate. Marcou o primeiro, o Porto fazer a reviravolta. Atenção a Bamba ali com Borja Sainz. O árbitro dá lançamento para os insulares. Farioli pedia falta, a mesma coisa pediam os adeptos do Marítimo. É para todos os gostos. Bola para Simon. Boazidi a jogar mais atrás. Bola para Rodrigo Andrade. Rodrigo Andrade a tocar ainda mais do lado direito. Atenção, pode ser cruzamento, já saiu. Olha a bola para a área. Diogo Costa a sair a punhos, muito perto do relvado. Praticamente ficou deitado na toalha. O guarda-redes do Porto para socar esta bola. Ainda ao Marítimo na grande área. Tentativa de recepção por parte de Boaqui. O árbitro manda seguir, pediu um braço os jogadores do Porto e agora há falta para o Marítimo. Estamos com 90 mais 2 minutos. Ainda faltam jogar 5 de compensação. O resultado é este. Marítimo 1, Porto 2.
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2: Ficamos até ao fim aí nos barreiros, André Maia.
0: Parece que o Marítimo está a disputar uma eliminatória ou parece que está a disputar o título, porque não desiste, está a carregar a equipa marítimista, mas agora faz falta. Pontapé livre para o Porto, falta sobre Oscar Piatuzewski. Bruno Ferreira, desde que entrou, Piatuzewski, Piatuzewski, Piatuzewski. Já nos habituámos ao nome.
3: É verdade, André, e agitou e de que maneira o ataque do Futebol Clube do Porto. E há pouco, na grande oportunidade que ele teve, que executou depois mal na finalização, deixa-me falar também da importância de Samu na estrutura do Futebol Clube do Porto. Uma bola longa onde Samu disputa com os dois centrais, o poder físico de Samu a vir ao de cima, ele consegue rodar e depois ainda consegue colocar a bola em zonas de finalização para o Futebol Clube do Porto ficar em superioridade numérica e foi um lance que não deu golo por pouco, mas Samu é de facto um jogador muito importante aqui no Futebol Clube do Porto.
0: Bola para o Marítimo, vamos ter pontapé livre para a equipa marítimista. Bem o Marítimo agora nos últimos instantes a reagir este gol sofrido pelo Porto, e o Porto parece-me claramente agora mais a apostar na possibilidade de sair em transição rápida. Lino Godinho, adjunto de Farioli, mais ativo, que como de resto é habitual, do que o próprio técnico italiano. Ele salta, ele esperneia, dá indicações agora à linha defensiva para este livre. Atenção, Rafael Guzzo a lançar para a grande área, o corte bem na área, que ainda pode sobrar. Olha o remate de ressaca, desviado a canto. Ponta, pé de canto para o Marítimo. Tentativa de Romain Correia. Mais uma vez, o central capitão da equipa do Marítimo a tentar de fora da área. Estamos com 4 minutos já cumpridos. Faltam 3 para terminar os 7 de compensação. Ponta, pé de canto para o Marítimo. Para ser levantado do lado direito, junto à baliza norte do Estádio dos Barreiros. Aí vem a bola bombeada para a grande área. O corte de Kivior de cabeça. Pode surgir agora Piatuzewski na tentativa de saída rápida. Não, antecipa-se muito rapidamente o homem do Marítimo que bateu este pontapé de canto. Atenção, ainda ao Marítimo a tentar carregar, a perder a bola. Olha o Porto, atenção que há desvantagem para o Marítimo. Há 3 para 2, é bola para Gabriel Veiga, cruzamento, corta! E a bola ainda bate caprichosamente em Samu. E por isso está a pontapé de baliza. Eu também não sei se não haveria ali fora de jogo.
2: Eu dá-me ideia que sim, que há ali um fora de jogo claríssimo no ataque do Porto. Fico com essa sensação.
0: Veiga.
2: Sim, de Gabriel Veiga, exatamente.
0: Também me pareceu. Agora é Gabriel Veiga, precisamente.
2: Mas não.
4: Está o penúltimo do fez, estão no meio campo, não há fora de jogo.
2: Portanto,
4: não,
2: exatamente. Portanto, o pé do Gabriel Veiga ainda está sobre a linha divisória. Já. É isso.
4: E a bola quando foi jogada.
2: Exatamente.
4: Ainda tem também um penúltimo defesa também em linha com
2: muito
4: o
2: bem.
4: Canto do Porto.
2: É o tal momento do passe. Muito bem.
4: É que em repetição consegue-se ver em movimento rápido, dá outra impressão.
2: Dá outra ideia, exatamente. André, prosseguimos para os instantes finais.
0: Livre para o Marítimo, já batido. Atenção, é toda a gente a subir. Não fica ninguém para lá de metade do meio campo ofensivo do Marítimo. Atenção, bola no enfiamento da grande área. Lado direito, cruzamento. O cabeceamento, desvio. Vai sobrar para o Diogo Costa. A saída do guarda-redes português. A amarrar e a ficar novamente de toalha esticada no relvado e a saltar mais alto que toda a gente neste duelo. Vamos entrar no último minuto. Último minuto da partida.
2: Mas que luta aí nessa área, André Maia, é incrível.
0: Completamente. E vá lá que a relva, apesar de tudo por ali, ainda se vai aguentando. Não muito, mas ainda se vai aguentando. Porque é muita gente a pisar os mesmos metros quadrados. Bola para Romain Correia. Aí vem o Marítimo. O Marítimo carrega, cá está, como se precisasse de um golo para passar a eliminatória. Bola lançada para a grande área, mas assim é bonito ver competitividade na Liga Portuguesa. Bola para os pés de Paulo Henrique, e vem o lateral esquerdo do Marítimo a perder. Aí vem o Porto novamente na tentativa de saída rápida. A bola para o Fraunhold, tem gente à esquerda, gente à direita. Esticou, mas esticou mal. Aparece o corte e Rodrigo Andrade ainda tenta evitar que a bola saia, mas não consegue. Lançamento para Porto. Farioli pede à equipa para acalmar. Faz o sinal de que já não vai dar mais, e já não vai dar mesmo. Termina nos Barreiros. Festa no banco azul e branco. Há jogadores...

0: Olá, como vai reagir o Benfica à derrota no Dragão? A resposta é este domingo na Luz, às 6 da tarde, frente ao Vitória. Relato do João Cruz, aqui na Renascença, ao vivo também no YouTube. Eu sou o editor do Desporto Luís Aresta e conto consigo na Bola Branca.
1: Era de facto um Futebol Clube Porto com muita dificuldade em furar o bloco do Marítimo e é de facto, na minha opinião, um grande jogo com uma grande intensidade e vivido até ao último segundo.
2: Lá embaixo, cumprimentos dentre os protagonistas de ambos os lados, apesar do jogo ter sido de grande intensidade. Não há quesílias, o que é bom sinal. Tudo muito saudável ali embaixo no cumprimento de jogadores de parte a parte. Ora, o Futebol Clube do Porto com isto consegue 8 vitórias nas primeiras 8 jornadas. É um registro absolutamente fantástico. É apenas a terceira vez que isto acontece na história do Futebol Clube do Porto. É a terceira vez que o Porto vence as 8 primeiras jornadas, 8 jogos, 8 vitórias. A última vez que tinha acontecido foi há praticamente 20 anos, foi em 2007-2008, na altura com Josualdo Ferreira, quando o Porto também já era campeão em título. Antes disso ainda tinha conseguido com o técnico Miguel Sisca, tinha conseguido em 39-40, já há muito, muito tempo, também tinha conseguido esse pleno 8 jogos, 8 vitórias nos primeiros 8 confrontos do campeonato. Ora aqui, 8 jogos, 8 vitórias, Francesco Farioli mais uma vez a inscrever o seu nome na história do Futebol Clube do Porto com esse número realmente magistral de 8 jogos, 8 vitórias. Jogadores do Futebol Clube do Porto que vão agora agradecer aos adeptos, e muito têm para agradecer, porque houve momentos em que o Porto teve alguma desinspiração durante a partida e foi realmente com o apoio dos adeptos que esteve sempre ligado. Essa grande intensidade que falávamos há pouco foi também muito por causa do apoio de adeptos do Porto e dos adeptos do Marítimo, que mantiveram as equipas sempre ligadas à corrente. Parabéns também aos adeptos de ambos os lados por este espetáculo também magnífico aqui no Caldeirão dos Barreiros. Adeptos do Porto agora a terem os jogadores mais perto. Os jogadores do Futebol Clube do Porto aproximam-se da baliza que estava agora a ser defendida por Diogo Costa. Samu, como sempre, como é seu apanágio, muito vocal e muito verbal, muito físico nos festejos. É, incendei ali o topo norte dos barreiros. Do outro lado, vai fazer um movimento contrário a equipa do Marítimo. Vai agora até ao topo sul deste caldeirão dos barreiros para agradecer também às claques do Marítimo, aos Leões do Almirante e Pietuszewski agora a ir para a frente dos jogadores do Porto para fazer também ali um cumprimento especial e os adeptos do Porto a corresponderem também e a gritarem por Pietuszewski. É um ambiente magnífico. Luís Aresta, sugeria que olhássemos aqui para alguns números, para as estatísticas desta partida completamente elétrica aqui na Madeira, no Funchal.
0: Como é que estamos aí de entrevistas rápidas? Não há sinais por agora?
2: Não. Ainda deve demorar alguns
0: muito
2: instantes.
0: Bem.
2: Já está ali montado o estaminé, vamos dizer, mas ainda toda a gente muito longe.
0: Então, dados estatísticos do jogo, ponhamos aqui atalhando caminho. O Porto termina com 57% de posse de bola, 43% para o Marítimo. Mais remates do Porto, 19 para 7 da formação insular. Remates à baliza, o dobro do Porto, portanto 8 remates para 4 do Marítimo. Grandes oportunidades, 10 do Futebol do Porto, 2 do Marítimo. Cruzamentos, o Porto cruzou por 24 vezes, o Marítimo 8. Porto com 6 cantos, o Marítimo 2, livres 3 para o Marítimo, aliás 3 para o Porto, 2 para o Marítimo, um jogo com poucos pontapés livres, poucas faltas portanto, curiosamente, e ataques no total, 46 do Porto, 19 do Marítimo, sendo que o Futebol Clube do Porto atacou preferencialmente pela esquerda, 24 ataques, 19 pela direita, apenas um ataque pelo eixo central. Quanto ao Marítimo, 2 ataques pelo centro, 6 pela esquerda, 7 pela direita. Dados fundamentais da estatística do jogo, facultada pela Liga Portugal, que confirmam que, pese embora o resultado tenha estado em aberto até ao fim, como se provou pelos últimos instantes e pela pressão que o Marítimo exerceu na procura do gol de igualdade, a verdade é que no plano estatístico o Futebol do Porto sai por cima em todos os capítulos, num jogo em que começou mal, claramente, não o jogo em si, mas aquela asneira de Diogo Costa, que colocou a equipa em dificuldades ao não estar nada bem no golo do Marítimo, golo que permitiu à equipa insular, inclusive, ir até perto do intervalo em vantagem, sendo que o Porto ainda acabaria por reduzir na primeira parte, por igualar, de resto, o

0: ter igualdade por intermédio de Froholt, perto do intervalo, e depois na segunda parte aquele golaço de Piatoszewski a fazer a diferença. Vamos já ter declarações por parte do Marítimo, vamos escutar.
1: Yeah, thank you. It's my first goal.
0: É Salai, o autor do gol do Marítimo.
1: But I feel that we were close for taking the one point. But at the end, you know, they are a very good team.
0: Estivemos perto de conseguir um ponto, mas eles são uma grande equipa e foi isto.
2: Very balanced. What do you think that missed to Marítimo to get at least one point against?
0: O que é que faltou ao Marítimo?
1: To miss, you know, we know how good Porto is.
0: Sabemos como o Porto é bom.
1: We fight. We were a team. We were great. Also,
0: fomos bravos, lutamos.
1: How to say, we fight for every ball. We were very, very aggressive.
0: Lutámos de forma agressiva por todas as bolas.
1: Thanks for the fans.
0: Agradecemos aos adeptos.
1: The support was amazing.
0: Foi um jogo fantástico. Veio um apoio fantástico,
1: you know,
0: das bancadas.
1: Maybe a little bit of luck.
0: Since you faltou minutes, um pouquinho de sorte para conseguirmos esse ponto.
2: Is this that we can expect from Gábor Salai?
0: É isto que se pode esperar do Marítimo e do Salai?
1: It's good to get the minutes, you know, of course, in the beginning was a little bit difficult.
0: No início foi mais difícil, foi um pouco difícil.
1: Confident.
0: Sinto mais confiante.
1: But also, thanks for the team, thanks for the staff, because they are helping.
0: Agradeço à equipa, ao staff, pela forma como fui aqui comigo.
2: Shot, is that something that you try at the training sessions or?
0: Tem treinado remate nos treinos? Pergunta ao repórter.
1: I will lie if I say I practice every time.
0: But claro, eu pratico isso sempre.
1: You have to shoot if there is a chance, but normally it's not my type.
0: Em todo o caso, não é obviamente a minha prioridade, mas sempre que tenho hipótese, remato, diz Salai, o autor do golo do Marítimo. É um bonito golo, pese embora, como já aqui referi, Diogo Costa não tenha ficado nada bem no retrato. Temos também já jogadores do Porto na zona de entrevistas rápidas. Quem está a falar é Bednarek.
3: I'm really happy that he got his award because he got us 3 points today and we are really happy for him.
0: Um abraço a Piatoszewski, que recebe o troféu do homem do jogo nesta altura.
2: How good is it to be back scoring such a decisive goal after such a tough
0: tal
2: beginning of season
0: with
2: some injuries, with some physical issues?
3: Eu vou tentar um pouco o português.
0: Olha que maravilha, vai falar em português. Sim, muito bem, vamos a isso.
3: Para mim, o primeiro prémio é muito especial. Eu quero falar para muito obrigado para a equipa, porque muito obrigado para a equipa. É isso.
2: Nervoso, enquanto teve que esperar para saber se o gol era legal ou não, sofreu muito, esteve nervoso. Were you nervous while you have to wait to knew if the goal was good or not?
0: Estava nervoso.
3: From the first second I felt that it's a perfect tempo to go to the space and I saw that Kiwi want to pass me.
0: Desde o primeiro momento percebi que me desmarquei no momento certo.
3: That he saw that and I'm very happy because for me it's very special to take this first time this award and
0: É um momento de felicidade poder receber este troféu e ter sido decisivo para esta vitória do Futebol Clube do Porto. Declarações de Oscar Piatoszewski e avançamos enquanto não vamos ter treinadores para as notas Bola Branca.
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0: Ainda não, porque temos Bednarek nesta altura, vamos escutá-lo.
5: Foi uma paragem longa. We played a lot of games. I think it's been always difficult for us to find the rhythm, but
0: foi difícil para nós encontrar o ritmo.
5: Very important, and I think we should be most happy after those wins because we had to dig in after conceding the goal. I think you know, as a team, we have to prove that we are ready to compete. We are ready to.
0: Como equipa temos que provar que estamos prontos a competir.
5: Few moments, few percentage to win the game, and I think
0: e mesmo sob pressão chegar às vitórias.
5: We had players coming on, raising the level, raising the standard. So, like I said a few minutes ago, I'm really happy with Oscar, Samu, Borja, Gabri. I think the players,
0: feliz
5: the dancer,
0: por
5: Pablo,
0: todos estes jogadores que se mostraram hoje, Samu, Oscar.
5: Really strong. So, not only 11 players, but also the players on the bench that are coming on and giving us support.
2: Porto started
0: tanto,
2: really well.
0: Todos contam, diz Bednarek.
2: The goal, it seems like the team shake a little bit in concentration. Did you feel it inside the pitch?
0: Diogo Costa.
5: No, I think, you know, sometimes you also have to appreciate the quality of the opponent. I think they played really good football at some point and like I said, we had to dig in, find a way, and that's what we did.
0: Também esteve bem e foi necessário encontrar os caminhos certos para resolver esta situação, diz Bednarek.
5: And we saw after the goal, first actions we started making, we equalized, and then it was just the game of one half that we were attacking, we were controlling the game, so. Yeah, I think
0: we are really nesta ideia de que a equipa reagiu bem ao gol sofrido, que é o mais importante.
2: This season would be more difficult than the last season. Even Francesco Farioli told us that we couldn't compare these two seasons, but the truth is that Porto has already 8 wins in a row in the league.
0: What does this mean entre a época anterior e esta?
5: It's great, but it means nothing.
0: Isto ainda não é nada, diz Bednarek.
5: We know how many games we have to be champion, and we are focused on the next one, and I think step by step, game by game,
0: jogo,
5: we
0: passo
5: work
0: a passo.
5: Really hard at Olival to improve, to learn, to be
0: trabalhar
5: stronger version
0: Olival
5: of ourselves
0: para
5: in each game.
0: And I think,
5: like I said, the strength of the team is our bench, our subs are coming on and raising the level. So I'm really pleased
0: trabalhar
5: with all
0: sempre
5: of them.
0: Estar
5: I'm really
0: melhor
5: pleased
0: nível.
5: With the team, and hopefully many more wins, goals, and
0: queremos mais vitórias, mais gols.
2: Now it's time to prove value in the Champions League also.
5: Sure.
0: I think the
5: competition is really high, really demanding. But like I said, the preseason we've been working really hard. We've been demanding for ourselves, and we are ready for it.
2: Thank you very much.
0: A competição é muito exigente, mas todos estão aptos a dar o seu melhor para também na Europa fazer uma boa caminhada. José Leiroz, vamos então olhar para o balanço final do trabalho do árbitro João Gonçalves.
6: Foi como eu disse no início do jogo, é um árbitro que deixa jogar, é um árbitro que tem linha de vantagem, está sempre a permitir que o jogo corra, esteve bem tecnicamente, esteve irrepreensível disciplinarmente, é uma arbitragem muito perto da excelência, no jogo não foi muito jogado nos dois meios campos, não houve grandes decisões para tomar dentro das áreas. Aos 77 minutos, ele, numa forma inteligente ou com bom senso, não assinalou uma falta sobre o Froholt, que daria cartão amarelo, e marcou a falta anterior, que já tinha havido algum espaço a bola correr. É algo que os árbitros penso que não devem fazer, devem punir a falta seguinte, até porque ele deu a vantagem, não viu a puxar o apito. A segunda parte foi tranquila. Posto isto, a nota para João Gonçalves é 4, um 4 grande, muito perto do 5, mas é 4 neste jogo.
0: Nota 4, a avaliação devido ao árbitro de Bola Branca José Leiroz, ao trabalho do árbitro que esteve nos barreiros, João Gonçalves.
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0: José Leiroz vai deixar-nos. Vamos continuar aqui com o Bruno Ferreira, também com o André Maia. No Minuto a Minuto da Renascença continuamos com a Inês Braga Sampaio. Também vai poder daqui a pouco ter lá as declarações dos treinadores de Marítimo Vandergag e do Futebol Clube do Porto, Francesco Farioli. Para já, continuamos com esta avaliação. André, Bruno Ferreira, nota Vandergag, o treinador do Marítimo.
7: Para mim nota 4, aliás, do já se fala, para mim nota 4 para os dois, para Vandergag e Farioli. Foi um belo espetáculo que os dois aqui nos proporcionaram. No caso de Vandergag, manteve-se como um treinador ambicioso e fiel às suas ideias, já o tinha avisado na conferência de imprensa de antevisão a este jogo, em que disse que não ia abdicar dos princípios do jogo do Marítimo, e aí estão eles. E mesmo no fim, quando até podia interessar um empate à equipa maritimista, porque estava o jogo empatado 1-1, ainda coloca um novo ponta de lança, coloca outro extremo, no fim, já com o golo sofrido de Piatoszewski, ainda coloca outro. Não sei, Bruno, não sei se concordas, mas para mim nota 4, apesar da derrota para Vandergag.
8: Concordo, André, porque de facto até o minuto 86, quando Piatoszewski num lance fantástico desbloqueou o jogo, o Marítimo foi sempre uma equipa muito competente, muito organizada. Vandergag acrescentou muita qualidade tática ao jogo de hoje, as substituições foram muito bem feitas e nos timings certos, a fechar os corredores onde de facto o Porto estava a criar perigo, e é muito justa, na minha opinião, André, esta nota 4.
0: Portanto, temos aqui nota 4 para os dois treinadores e está justificada em simultânea. Nota 4 a Michel Vandergag e a Francesco Farioli, que sai com a 8ª vitória em 8 jogos no campeonato, o treinador italiano do Futebol Clube do Porto. Falta elegermos o melhor em campo, André e Bruno.
7: Sim, Luís, só sobre Farioli, só uma nota, que é, também mexeu muito bem. Atenção, na segunda parte, praticamente todas as alterações que Farioli fez foi na murcha. E os timings também, como dizia
0: o Luís. Foi um gol saído do banco, não é? Como se costuma dizer.
7: Sim. E mesmo os jogadores que entraram para o meio campo, Pablo Rosário, Gabri Veiga, a entrada do Samu, quando o André Silva já não estava a dar tanto, foi na murcha. Melhor em campo. É assim, eu estava aqui na dúvida, ainda continuo, acho que acabo por dar a Piatuszewski, porque acabo por ser o jogador decisivo, mas temos daqui sublinhar a grande partida de Fran Vieitas, o guarda-redes do Marítimo. Tem ali pelo menos duas, três defesas de grande, grande qualidade, muito difíceis, difícil execução, e que mantiveram o Marítimo em jogo até praticamente ao minuto 90, mas o homem que acaba por decidir isto, até porque desde que entrou teve uma prestação quase imaculada, Piatuszewski, não sei, Bruno.
0: Bruno, partilhas desta opinião.
8: André, brincávamos aqui nas nossas mensagens em relação ao momento de jogo. Eu até vou sugerir aqui ao nosso Luís Aresta para acrescentar também o homem de jogo e o melhor em campo, porque de facto, se houvesse dois prémios, iríamos estar aqui divididos. Um iríamos entregar ao Piatuszewski e outro ao guarda-redes espanhol do Marítimo, porque de facto fez uma grande exibição.
0: Muito bem, ficamos então com Piatuszewski, melhor em campo para a Renascença, e vamos já ouvir Michel van der Gaag.
9: Derrota, a minha equipa está de parabéns, acho que a Marítimo está de parabéns, porque a casa cheia outra vez, sempre a apoiar a equipa. Também é importante, mais uma vez, eu continuo a dizer a mesma coisa, aquela dinâmica é importante e nós temos de lutar e trabalhar por isso, e nós estamos a fazer, e a equipa e os adeptos estão a reconhecer isso, e também é importante em termos de apoio. Eu acho que nós fizemos uma primeira parte muito bem conseguido. Claro que o Porto com mais posse de bola, mas nós sempre, quando nós tivemos a bola a tentar jogar, criámos oportunidades, marcámos o primeiro golo, depois baixámos um baixado, porque também o Porto também ia pressionar mais, e infelizmente sofremos o golo antes do intervalo, mas acho que eu não podia ter dizer nada mal da minha equipa da primeira parte, porque nós fizemos tudo o que nós combinámos, toda a gente sabia o valor do Porto, por isso nesse aspecto foi bom. Segunda parte, o Porto mais pressionante, mais acima do último terço da nossa parte, mas depois tinha paragem, acho que deu bem à minha equipa e pronto. E depois, nunca sabia que o campo era tão inclinado aqui nos baralhos.
2: O golo acaba por surgir num grande remate, é um daqueles lances, Michel, em que é impossível fazer mais. O lance do gol sofrido, um remate tão colocado, uma bola tão fora do alcance do Fran Vieitas.
9: Sim, mas isto são detalhes. Eu acho que mais uma vez que nós podemos, mais uma vez vamos destacar o qualidade que nós mostramos, e também um dos objetivos é sempre competir, e hoje competimos contra o Porto, atual campeão de Portugal, ainda não perdendo nenhum ponto, e pronto, nós demos tudo para não facilitar a vida do Porto, e por isso competimos. O objetivo também era marcar um golo e também aprender a evoluir em relação do último jogo contra o Benfica em casa, contra uma equipa grande. E acho que nestes aspectos a equipa está a evoluir, a equipa está a crescer. A única coisa também era um bom prémio para empatar um jogo. É um ponto, mas cada ponto, no nosso caso, vale. Mas do outro lado, estamos tristes. Isto também quer dizer que nós fizemos dentro do campo, porque a equipa dentro do balneário ficou mesmo muito triste. E, mais uma vez, quer dizer que nós fizemos muito, disputámos o jogo e no parte final, toda a gente, toda a equipa do Porto estava dentro da sua grande área. Por isso também quer dizer, nós tentámos tudo. Infelizmente, não foi suficiente, e nós temos de continuar neste trabalho.
2: O Michel hoje surpreendeu-nos um pouco nas escolhas iniciais, porque mexe nos dois jogadores no meio campo, colocou o Tomás Tavares a jogar mais projetado na ala. Três semanas para preparar um jogo destes, deu-lhe tempo para fazer experiências, para experimentar e perceber o que é que realmente podia ferir mais o Porto?
9: Também isso, mas principalmente nós utilizamos esta paragem porque muitas contratações, os jogadores novos entraram mais tarde, porque em termos do par físico, o outro grupo que começou desde o primeiro dia tinha vantagem, e agora nós preparamos a equipa também para preparar os jogadores novos para mini pré-temporada, e nós fizemos isto, aproveitamos isto e pronto, e eles também vão entrar no jogo, vão jogar e pronto,
10: com este, pensamento também pensámos no jogo contra Porto, fizemos um jogo os treinos, semana passada viajámos para o continente para jogar contra a Verca. Isso também é tudo em preparação, não só para, o Porto, mas também para o, próximo ciclo.
2: Michel, não pude deixar de reparar que na primeira resposta falou sobre a inclinação do, campo dos Barreiros. Sentiu que de alguma forma na, segunda parte a sua equipa foi prejudicada de alguma maneira?
10: Eu aprendi uma coisa, o resultado final é 1-2 e nós podemos falar muita coisa, nós não somos uma equipa grande, também não somos coitadinhos, também podemos apelar sobre algumas coisas, mas eu aprendi, uma coisa muito cedo no futebol, no parte final amanhã toda a gente vai, acordar e o resultado final é 1-2.
2: Muito obrigado, Michel Van der Gaag, treinador neerlandês da equipa do Marítimo.
0: As palavras de Michel Van der Gaag, aqui num primeiro momento, enfim, de alguma forma indiciar queixas de arbitragem, mas agora no final a reconhecer que, enfim, mais vale não adiantar muito neste capítulo, que o resultado está feito, não muda. Também não me parece, sinceramente, isto é a minha modesta opinião, que, e o José Leiró já que esteve a fazer a avaliação ao trabalho de João Gonçalves, que esta derrota do Marítimo tenha de alguma forma a ver com o trabalho do árbitro. Já temos Francesco Farioli e vamos ouvir então o treinador do Futebol Clube do Porto.
11: Here, I think yesterday I was already making like a quite a good picture of what to expect. A team very well organized, fighters, they start really strong, but again, in the overall evaluation of the game, I think there is no doubt about the team that should have won this game.
2: O Porto entrou bem, os primeiros 10 minutos o Marítimo quase não conseguia sair, mas quando o Marítimo se aproxima da baliza do Porto as primeiras vezes faz logo o golo. Isto de alguma forma sente que intranquilizou a equipa por momentos?
11: Yeah, this is normal. As you say, the approach has been positive. The event of the goal, of course, it was like a slap in the face, in the middle of nowhere. But this can happen, and the reaction has been positive. We managed quite well to make the draw before the half time with some other good opportunities in the second half. Again, we just played in one half. I'm agree with the coach when he said that the pitch was inclinated, but in one direction. So in the other one, that about this one, yes, but opposite to what he felt. And that's all. I think we really deserve to get the 3 points.
2: Francesco, as datas FIFA são muitas vezes ingratas e uma data FIFA tão grande não é normal. Podia ser ainda mais ingrata se o Porto saísse daqui sem vencer. Era muito importante ganhar este jogo para não permitir que se criasse aqui uma narrativa, um discurso de que a equipa desligou nesta paragem.
11: No, but in this part yesterday, you know, I like to be very honest. We knew that it was a very complicated match, but what I say that it was like we arrived here after the international with all the difficulties, but with the few trainings that we had in a very good level, a good attitude, and I think today the players prove this one, that they are connected. Maybe it wasn't the greatest match, but again, it wasn't easy to play on this field. With some bounce of the ball that of course didn't really facilitate the team that was having the ball the most, and that's all. So it is how it is. We compete well when it was about making the game, when it was about to suffer like in the last 5-6 minutes where they put us in our box, and in this part that's true, is the reality, but they came with everything, and we had 2-3 counter-attack that could have make the results even bigger.
2: Vinha sendo um início de época muito difícil para o Oscar Piatoszewski, mas acaba por ser ele que dá uma ótima prenda à equipa quando tem a oportunidade de jogar. Ele estava claramente feliz, vimos ali no relevado quando lhe entregamos o prémio de homem do jogo. Que significado é que isto tem para um jogador que teve um início de época duro, difícil?
11: No, very difficult after, you know, in this international break we were planning to having him with us to train properly, to gain a certain condition. In reality, after his national team has to call him because they had some difficulties, and of course when he is there, you know, it's difficult to control the load. So he came here, I would say, even in a worst level than what he left, but in these 2 days again he worked properly. Yesterday I asked him how many minutes he feel he could have us. He told me 15-20 minutes, and in 15-20 minutes he made the difference, and this is what we need.
2: William Gomes parece grave por aquilo que se viu.
11: Doesn't look good from the images. Now he was inside with his smile always, but unfortunately the ankle is quite painful.
2: Champions League na quarta-feira. O Porto perdeu o primeiro jogo,
12: O que é que se pode esperar do Porto agora em Sevilha contra o Betis?
11: No, now is from tonight to prepare the game well, to study our opponent, to of course recharge the battery, because the game of today, as you can imagine, physically and mentally, took us to a certain level. So now we have a few days to be really prepared and to arrive to Betis with the best shape, the best conditions, with the desire to go there to play a great match.
12: Muito obrigado. Thank you.
0: Desejo de Farioli de fazer um bom jogo com o Betis, preparar um jogo, fazer um bom jogo. Vou tentar ser muito sintético nas declarações do treinador do Porto. Reconhece que não parece nada bom aquilo que aconteceu com o William Gomes, uma lesão grave, portanto, para o jogador do Futebol Clube do Porto. Pietuszewski, que tem vindo a ser preparado para chegar a este momento de forma, e hoje nestes 20-25 minutos que esteve em campo foi absolutamente decisivo e conseguiu desequilibrar e resolver. Reconhece o treinador do Porto que os últimos 5-6 minutos foram muito difíceis, mas que inclusive nesse período a equipa até podia ter dilatado o resultado. Quanto à paragem, enfim, os treinos foram bons, a equipa respondeu bem num relevado difícil como o de hoje. Não deixou ainda de responder a Van der Gag sobre o tal campo inclinado, dizendo sim, o campo estava inclinado, mas por aquilo que o Porto trabalhou. É normal, reconhece o treinador do Porto, que o golo tenha de alguma forma intranquilizado a equipa, o golo sofrido obviamente, mas sublinha que a reação positiva ainda na primeira e também na segunda parte, e no cómputo geral o jogo foi claro sobre quem mereceu ganhar. André, temos 3 minutos para fechar com o Bruno Ferreira.
7: Vamos a isso, sublinhado só para Samu, tantas crianças aqui a gritar, a pedir pelo menos um aceno. Samu foi o único que veio aqui falar um bocadinho com os miúdos. Bem, Samu. Bruno Ferreira, bem também o Porto, que nunca desistiu, bem também o Marítimo, que nos proporcionou aqui um belo jogo, mas eu gostava de ir mais para aqui, até porque não temos muito tempo, e é uma estatística que o 0-0 estava a dar há pouco e que acho fascinante, que é, nesta época, 30% dos golos do Futebol Clube Porto vêm de jogadores que saíram do banco de suplentes. Hoje, mais uma vez, com Oscar Pietuszewski, só Borja Sainz já tem 3 golos saindo do banco. É esta uma das principais diferenças do Porto para a época passada? Não sei os números da época passada, mas é o Porto realmente ter um plantel mais completo que lhe permite, quando as coisas não estão a dar, ir buscar o ouro ao banco?
8: Acredito que sim, André, até porque o plantel do Futebol Clube Porto tem muita qualidade e acaba por ter mais opções este ano do que a época anterior. Mas o que me salta à vista é essa malta que acaba por entrar no jogo, o compromisso que eles levam também para dentro do campo. Normalmente fala-se muito, e hoje o tema é a azia, ainda por cima com o Ronaldo agora muito falado sobre isso, de não jogar, a azia que o jogador fica, de ficar no banco e depois de entrar, se vai ter rendimento ou não. E Farioli tem esse dom de ter os jogadores do lado dele, e a malta que entra com uma vontade enorme de acrescentar, de ajudar, e de facto o Porto nesse momento acaba por ser muito forte.
7: Bruno, também nas últimas 4 jornadas, o Futebol Clube do Porto fez reviravolta em 3 dessas 4 jornadas, 3 desses 4 jogos. Foi assim contra o Casa Pia em casa, foi assim contra o Amoreirense em casa, contra o Casa Pia fora e agora contra o Marítimo fora. Notas esse padrão no Futebol Clube do Porto? Há aqui motivos para os portistas estarem preocupados, só para fecharmos, com essas entradas em falso do Porto nos jogos?
8: Sim, obviamente que é preocupante. Nenhuma equipa gosta de estar a perder e correr atrás do prejuízo. É de facto um momento onde o Porto entra bem nos jogos, mas os primeiros momentos que as equipas adversárias chegam à baliza de Diogo Costa conseguem fazer golo. O Porto, felizmente, obviamente, para o Futebol Clube Porto, consegue reagir bem a esse momento, mas sim, obviamente que Farioli tem que olhar para esse momento do jogo e trabalhar em cima disso.
7: Ao minuto 15, Gábor Szalai marcou para o Marítimo. Ao minuto 42, Victor Froholt fez o gol do empate. E aos 86, vindo do banco, com 1 centímetro em jogo, Oscar Pietuszewski fez a reviravolta para o Porto, que assim, nas 8 primeiras jornadas, tem 8 vitórias, líder isolado do campeonato, mais uma conquista, mais 3 pontos para a equipa azul e branca. São as despedidas de um Barreiros que foi um caldeirão, mas que agora está mais silencioso. Um abraço a partir do Funchal, da minha parte, André Maia.
0: Um abraço que eu estendo a todos aqueles que estiveram connosco na rádio e no YouTube. Continuação de um ótimo sábado. Fica por aqui esta emissão especial de Bola Branca. Prossiga connosco aqui na Renascença. Bom fim de semana.
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22: Em nome do Pai, do Filho e do Espírito Santo. A graça e a paz do nosso Senhor Jesus Cristo, o amor do Pai e a comunhão do Espírito Santo estejam convosco. Saúdo a todos vós aqui presentes na Capelinha das Aparições para a oração do Rosário. Saúdo de modo especial os grupos que se inscreveram no Santuário. O grupo de São Pedro do Sul, Viseu e Oliveira de Frades. E também o grupo de Ladoeiro, de Porto Alegre, Castelo Branco. Saúdo todos os que nos acompanham através dos meios de comunicação social, de modo especial as pessoas que se encontram doentes, mais sozinhas, e que também por aqueles que cuidam dos doentes. A mensagem de Fátima é um apelo à oração diária para fortalecer a nossa relação com o Senhor. O Terço do Rosário é uma escola de oração, de fé, um compêndio, um resumo do Evangelho. É um convite à missão, como lhe chamou o Papa São João Paulo II. Então, que cada terço do Rosário rezado seja um ato de entrega a Maria Santíssima. O Rosário produz em nós frutos de caridade, misericórdia, compaixão e solidariedade por todos os que sofrem, por não terem paz. Ao rezarmos o Terço do Rosário todos os dias, comprometemo-nos a ser construtores da paz no nosso mundo, dilacerado por tantas formas de violência e guerras. Vamos meditar nos mistérios gozosos. Primeiro mistério, a anunciação do anjo a Nossa Senhora e a encarnação do Verbo de Deus, do Evangelho segundo São Lucas. O anjo disse a Maria: Ave, cheia de graça, o Senhor está contigo. Eis que conceberás e darás à luz um filho, a quem porás o nome de Jesus. Maria disse: Eis aqui a serva do Senhor. E o Verbo fez carne e habitou entre nós. A entrada de Deus na natureza e na história humana, através do mistério da encarnação, realiza-se com a colaboração de Maria de Nazaré. No seu ventre, o Verbo Eterno de Deus faz carne e vem habitar no meio de nós.
1: Pai nosso que estais nos céus, santificado seja o vosso nome. Venha a nós o vosso reino. Seja feita a vossa vontade, assim na terra como no céu.
22: O pão nosso de cada dia nos dai hoje. Perdoai-nos as nossas ofensas, assim como nós perdoamos a quem nos tem ofendido. E não nos deixeis cair em tentação, mas livrai-nos do mal. Amém.
1: Ave Maria, cheia de graça, o Senhor é convosco. Bendita sois vós entre as mulheres e bendito é o fruto do vosso ventre, Jesus. Ave Maria, cheia de graça, o Senhor é convosco. Bendita sois vós entre as mulheres e bendito é o fruto do vosso ventre, Jesus. Ave Maria, cheia de graça, o Senhor é convosco. Bendita sois vós entre as mulheres e bendito é o fruto do vosso ventre, Jesus. Ave Maria, cheia de graça, o Senhor é convosco. Bendita sois vós entre as mulheres e bendito é o fruto do vosso ventre, Jesus. Ave Maria, cheia de graça, o Senhor é convosco. Bendita sois vós entre as mulheres e bendito é o fruto do vosso ventre, Jesus. Ave Maria, cheia de graça, o Senhor é convosco. Bendita sois vós entre as mulheres e bendito é o fruto do vosso ventre, Jesus. Ave Maria, cheia de graça, o Senhor é convosco. Bendita sois vós entre as mulheres e bendito é o fruto do vosso ventre, Jesus. Ave Maria, cheia de graça, o Senhor é convosco. Bendita sois vós entre as mulheres e bendito é o fruto do vosso ventre, Jesus. Ave Maria, cheia de graça, o Senhor é convosco. Bendita sois vós entre as mulheres e bendito é o fruto do vosso ventre, Jesus. Ave Maria, cheia de graça, o Senhor é convosco. Bendita sois vós entre as mulheres e bendito é o fruto do vosso ventre, Jesus.
22: Agora e na hora da nossa morte. Amém. Glória ao Pai, ao Filho e ao Espírito Santo.
1: Como era no princípio, agora e sempre. Amém.
22: Ó Maria concebida sem pecado,
1: rogai por nós que recorremos a vós.
22: Ó meu Jesus, perdoai-nos e livrai-nos do fogo do inferno.
1: Pai, as almas todas para o céu, principalmente as que mais precisarem.

0: segundo mistério, meditamos na visita de Nossa Senhora à sua prima Santa Isabel, do Evangelho segundo São Lucas. Maria entrou em casa de Zacarias e saudou Isabel. Quando Isabel ouviu a saudação de Maria, o menino saltou no seu ventre. Isabel ficou cheia do Espírito Santo. Então, erguendo a voz, exclamou: Bendita és tu entre as mulheres, e bendito é o fruto do teu ventre. Maria é a primeira evangelizadora do Novo Testamento. Como portadora de Jesus, ela comunica a Israel e ao filho que ela traz no seio o Espírito Santo, dom messiânico que santifica e desperta o louvor e a alegria. Pai nosso que estais nos céus, santificado seja o vosso nome. Venha a nós o vosso reino. Seja feita a vossa vontade, assim na terra como no céu.
1: O pão nosso de cada dia nos dai hoje. Perdoai-nos as nossas ofensas, assim como nós perdoamos a quem nos tem ofendido. E não nos deixeis cair em tentação, mas livrai-nos do mal. Amém.
0: Ave Maria, cheia de graça, o Senhor é convosco.
1: Santa Maria, Mãe de Deus, rogai por nós, pecadores, agora e na hora da nossa morte. Amém.
2: Ave Maria, cheia de graça, o Senhor é convosco.
1: Santa Maria, Mãe de Deus, rogai por nós, pecadores, agora e na hora da nossa morte. Amém. Santa Maria, Mãe de Deus, rogai por nós, pecadores, agora e na hora da nossa morte. Amém. Santa Maria, Mãe de Deus, rogai por nós, pecadores, agora e na hora da nossa morte. Amém. Santa Maria, Mãe de Deus, rogai por nós, pecadores, agora e na hora da nossa morte. Amém. Santa Maria, Mãe de Deus, rogai por nós, pecadores, agora e na hora da nossa morte. Amém. Santa Maria, Mãe de Deus, rogai por nós, pecadores, agora e na hora da nossa morte. Amém. Santa Maria, Mãe de Deus, rogai por nós, pecadores, agora e na hora da nossa morte. Amém. Santa Maria, Mãe de Deus, rogai por nós, pecadores, agora e na hora da nossa morte. Amém. Santa Maria, Mãe de Deus, rogai por nós, pecadores, agora e na hora da nossa morte. Amém.
0: Glória ao Pai, ao Filho e ao Espírito Santo.
1: Como era no princípio, agora e sempre. Amém.
0: Ó Maria, concebida sem pecado,
1: rogai por nós que recorremos a vós.
0: Ó meu Jesus, perdoai-nos e livrai-nos do fogo do inferno.
1: Levai as almas todas para o céu, principalmente as que mais precisarem.

0: terceiro mistério, meditamos no nascimento de Jesus em Belém, do Evangelho segundo São Lucas. Enquanto Maria e José estavam em Belém, completaram-se os dias de ela dar à luz e teve o seu filho primogênito, que envolveu em panos e recostou numa manjedoura, por não haver lugar para eles na hospedaria. A palavra do Pai fez carne, Deus tornou-se homem, para levar o homem à comunhão trinitária.
1: Pai nosso que estais nos céus, santificado seja o vosso nome. Venha a nós o vosso reino, seja feita a vossa vontade, assim na terra como no céu.
0: O pão nosso de cada dia nos dai hoje, perdoai-nos as nossas ofensas, assim como nós perdoamos a quem nos tem ofendido. E não nos deixeis cair em tentação, mas livrai-nos do mal. Amém.
1: Ave Maria, cheia de graça, o Senhor é convosco. Bendita sois vós entre as mulheres, e bendito é o fruto do vosso ventre, Jesus.
2: Santa Maria, Mãe de Deus, rogai por nós, pecadores, agora e na hora da nossa morte. Amém.
1: Ave Maria, cheia de graça, o Senhor é convosco. Bendita sois vós entre as mulheres, e bendito é o fruto do vosso ventre, Jesus. Ave Maria, cheia de graça, o Senhor é convosco. Bendita sois vós entre as mulheres, e bendito é o fruto do vosso ventre, Jesus.
2: Santa Maria, Mãe de Deus,
1: rogai por
2: nós, pecadores, agora e
1: na hora da nossa morte. Ave Maria, cheia de graça, o Senhor é convosco. Bendita sois vós entre as mulheres, e bendito é o fruto do vosso ventre, Jesus. Ave Maria, cheia de graça, o Senhor é convosco. Bendita sois vós entre as mulheres, e bendito é o fruto do vosso ventre, Jesus.
2: Santa Maria, Mãe de Deus, rogai por nós, pecadores, agora e na hora da nossa morte. Amém.
1: Ave Maria, cheia de graça, o Senhor é convosco. Bendita sois vós entre as mulheres, e bendito é o fruto do vosso ventre, Jesus. Ave Maria, cheia de graça, o Senhor é convosco. Bendita sois vós entre as mulheres, e bendito é o fruto do vosso ventre, Jesus. Ave Maria, cheia de graça, o Senhor é convosco. Bendita sois vós entre as mulheres, e bendito é o fruto do vosso ventre, Jesus. Ave Maria, cheia de graça, o Senhor é convosco. Bendita sois vós entre as mulheres, e bendito é o fruto do vosso ventre, Jesus.
2: Santa Maria, Mãe de Deus, rogai por nós, pecadores, agora e na hora da nossa morte.
1: Amém. Ave Maria, cheia de graça, o Senhor é convosco. Bendita sois vós entre as mulheres, e bendito é o fruto do vosso ventre, Jesus.
0: Amém. Glória ao Pai, ao Filho e ao Espírito Santo.
1: Como era no princípio, agora e sempre. Amém.
0: Ó Maria, concebida sem pecado,
1: rogai por nós que recorremos a vós.
0: Jesus, perdoai-nos e livrai-nos do fogo do inferno.
1: Levai as almas todas para o céu, principalmente as que mais precisarem.

0: Quarto mistério, a apresentação do menino Jesus no templo. O Evangelho segundo São Lucas. Maria e José levaram Jesus a Jerusalém a fim de o apresentarem ao Senhor. Simeão abençoou-os e disse a Maria, sua mãe: este menino está aqui para ser queda e ressurgimento de muitos em Israel e para ser sinal de contradição. Uma espada trespassará a tua alma. O Senhor vem ao seu templo. O Filho de Deus, luz do mundo, deixa-se encontrar pelos homens. Multiplica-se a luz que do novo templo brilha para toda a humanidade. Pai nosso que estais nos céus, santificado seja o vosso nome. Venha a nós o vosso reino. Seja feita a vossa vontade, assim na terra como no céu.
1: O pão nosso de cada dia nos dai hoje. Perdoai-nos as nossas ofensas, assim como nós perdoamos a quem nos é ofendido. E não nos deixeis cair em tentação, mas livrai-nos do mal. Amém.
0: Ave Maria, cheia de graça, o Senhor é convosco. Bendita sois vós entre as mulheres, e bendito é o fruto do vosso ventre, Jesus.
1: Santa Maria, Mãe de Deus, rogai por nós, pecadores, agora e na hora da nossa morte. Amém.
2: Ave Maria.
1: Santa Maria, Mãe de Deus, rogai por nós, pecadores, agora e na hora da nossa morte. Amém. Santa Maria, Mãe de Deus, rogai por nós, pecadores, agora e na hora da nossa morte. Amém. Santa Maria, Mãe de Deus, rogai por nós, pecadores, agora e na hora da nossa morte. Amém. Santa Maria, Mãe de Deus, rogai por nós, pecadores, agora e na hora da nossa morte. Amém. Santa Maria, Mãe de Deus, rogai por nós, pecadores, agora e na hora da nossa morte. Amém. Santa Maria, Mãe de Deus, rogai por nós, pecadores, agora e na hora da nossa morte. Amém. Santa Maria, Mãe de Deus, rogai por nós, pecadores, agora e na hora da nossa morte. Amém. Santa Maria, Mãe de Deus, rogai por nós, pecadores, agora e na hora da nossa morte. Amém. Santa Maria, Mãe de Deus, rogai por nós, pecadores, agora e na hora da nossa morte. Amém.
0: Glória ao Pai, ao Filho e ao Espírito Santo.
1: Como era no princípio, agora e sempre. Amém.
0: Ó Maria, concebida sem casa,
1: rogai por nós que recorremos a vós.
0: Ó meu Jesus, perdoai-nos e livrai-nos do fogo do inferno.
1: Levai as almas todas para o céu, principalmente as que mais precisarem.

0: Quinto mistério, meditamos na perda e o encontro do menino Jesus no templo, o Evangelho segundo São Lucas. 3 dias depois, Maria e José encontraram Jesus no templo. Sua mãe disse-lhe: Filho, por que nos fizeste isso? Olha que teu pai e eu andávamos aflitos à tua procura. Jesus respondeu-lhes: Por que me procuráveis? Não sabíeis que devia estar em casa de meu pai? O mistério da redenção prossegue na medida em que Jesus se entrega totalmente à vontade do Pai. Procuremos também nós fazer a vontade do Pai e seguindo o exemplo dos pastorinhos de Fátima.
1: Pai nosso que estás nos céus, santificado seja o vosso nome. Venha a nós o vosso reino, seja feita a vossa vontade, assim na terra como no céu.
0: O pão nosso de cada dia nos dai hoje. Perdoai-nos as nossas ofensas, assim como nós perdoamos a quem nos tem ofendido. E não nos deixeis cair em tentação, mas livrai-nos do mal. Amém.
1: Ave Maria, cheia de graça, o Senhor é convosco. Bendita sois vós entre as mulheres, e bendito é o fruto do vosso ventre, Jesus.
2: Amém.
1: Ave Maria, cheia de graça, o Senhor é convosco. Bendita sois vós entre as mulheres, e bendito é o fruto do vosso ventre, Jesus.
2: Ave Maria, Mãe de Deus, rogai por nós, pecadores, agora
1: e na hora da nossa morte. Amém. Ave Maria, cheia de graça, o Senhor é convosco. Bendita sois vós entre as mulheres, e bendito é o fruto do vosso ventre, Jesus.
2: Amém.
1: Ave Maria, cheia de graça, o Senhor é convosco. Bendita sois vós entre as mulheres, e bendito é o fruto do vosso ventre, Jesus.
2: Ave Maria, Mãe de Deus, rogai por nós, pecadores, agora e na hora da nossa morte. Amém.
1: Ave Maria, cheia de graça, o Senhor é convosco. Bendita sois vós entre as mulheres, e bendito é o fruto do vosso ventre, Jesus.
2: Amém.
1: Ave Maria, cheia de graça, o Senhor é convosco. Bendita sois vós entre as mulheres, e bendito é o fruto do vosso ventre, Jesus. Ave Maria, cheia de graça, o Senhor é convosco. Bendita sois vós entre as mulheres, e bendito é o fruto do vosso ventre, Jesus. Ave Maria, cheia de graça, o Senhor é convosco. Bendita sois vós entre as mulheres, e bendito é o fruto do vosso ventre, Jesus.
2: Ave Maria, Mãe de Deus, rogai por nós, pecadores, agora e na hora da nossa morte. Amém.
1: Ave Maria, cheia de graça, o Senhor é convosco. Bendita sois vós entre as mulheres, e bendito é o fruto do vosso ventre, Jesus.
2: Amém.
1: Ave Maria, cheia de graça, o Senhor é convosco. Bendita sois vós entre as mulheres, e bendito é o fruto do vosso ventre, Jesus.
2: Amém. Amém.
0: Agora e na hora da nossa morte. Amém. Glória ao Pai, ao Filho e ao Espírito Santo.
1: Como era no princípio, agora e sempre. Amém.
0: Ó Maria concebida sem pecado,
1: rogai por nós que recorremos a vós.
0: Meu Jesus, perdoai-nos, livrai-nos do fogo do inferno.
1: Vai as almas todas para o céu, principalmente as que mais precisarem.
0: Rezemos por toda a Igreja missionária, pela paz do mundo, pela conversão dos pecadores e as intenções do Papa Leão XIV. Ave Maria, cheia de graça, o Senhor é convosco. Bendita sois vós entre as mulheres, e bendito é o fruto do vosso ventre, Jesus.
1: Santa Maria, Mãe de Deus, rogai por nós, pecadores, agora e na hora da nossa morte. Amém.
0: Ave Maria, cheia de graça, o Senhor é convosco. Bendita sois vós entre as mulheres, e bendito é o fruto do vosso ventre, Jesus.
1: Santa Maria, Mãe de Deus, rogai por nós, pecadores, agora e na hora da nossa morte. Amém.
0: Ave Maria, cheia de graça, o Senhor é convosco. Bendita sois vós entre as mulheres, e bendito é o fruto do vosso ventre, Jesus.

0: Ah, que giro, mas é aqui que se grava os anúncios.
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1: Boa noite, são 9 horas 8 nos Açores. Vamos conhecer os destaques desta edição.
2: Boa noite. Donald Trump defende que chegou a altura da Ucrânia ter um novo presidente. Centenas de pessoas manifestaram-se hoje em várias cidades do país contra o aumento do custo de vida e da habitação. Donald Trump disse hoje que é a altura da Ucrânia arranjar um novo presidente. Uma dura crítica a Volodymyr Zelensky, a quem acusa de não acabar com a guerra. Citado pela Associated Press, o presidente norte-americano exige também que Kiev pare de atacar as refinarias russas. Declarações que surgem depois do acordo estabelecido entre Trump e Vladimir Putin quanto às exportações de petróleo para que a Rússia abasteça os mercados globais. Esta sequência de acontecimentos é uma tomada de posição eleitoralista por parte de Trump à beira das eleições intercalares e, ao mesmo tempo, uma falácia. Assim diz, na Renascença, o comentador de assuntos internacionais, Manuel Pois Torres.
3: Sabe que para a manutenção da sua estratégia no Estreito de Hormuz, tem que fazer uma deslocação de responsabilidade estratégica para aqueles que, neste momento, são passíveis de receber. Ora, quem é que Donald Trump pode deixar cair em todo este xadrez geopolítico? Aquele que nunca apoiou, nomeadamente Volodymyr Zelensky. Como Zelensky tem tido grande sucesso operacional na destruição e redução da capacidade de produção de petróleo na Rússia, esta é uma excelente forma de internacionalmente tentar justificar que a grande crise internacional e a grande crise energética é causada não pelo bloqueio do Estreito de Hormuz, consequência da guerra entre Israel, o Irão e os Estados Unidos da América, mas sim por via daquilo que são as estratégias de Kiev em relação à Rússia. Mas isto é uma falácia. Isto rapidamente, qualquer aluno de primeiro ano de ciência política consegue desmontar com facilidade.
2: Análise do comentador de assuntos internacionais da Renascença, Manuel Pois Torres. Já hoje, o governo russo anunciou que levantou de forma parcial a proibição das exportações de gás óleo com efeito imediato, isto na sequência do acordo estabelecido entre Vladimir Putin e Donald Trump para que a Rússia abasteça os mercados norte-americano e mundial. 5 cidades, entre elas Lisboa e Porto, palco de manifestações hoje contra o aumento do custo de vida e da habitação, iniciativa da plataforma intitulada Não Dá Mais para Viver Assim e que junta também movimentos partidários. Milhares de pessoas saíram às ruas para pedir o controle dos preços nos bens básicos e contestar as novas medidas para o arrendamento. Os protestos contam também com um momento de homenagem a Mari Carmen Abascal, o símbolo da recente luta pela habitação em Espanha, que morreu na passada quarta-feira. Eugénia Quaresma lembra que a sensibilidade do Bispo Emérito de Beja para as questões migratórias nasceu da sua experiência enquanto estudante na Alemanha e capelão das comunidades portuguesas. Declarações hoje à margem das cerimónias fúnebres de Dom António Vitalino Dantas, o Bispo Emérito de Beja.
4: Esta dimensão da diversidade cultural é crucial para as migrações, que têm esta missão de criar unidade, de criar comunhão na diversidade. Portanto, uma das lições é esta abertura ao outro, que se apresenta diferente, mas que tem qualquer coisa em comum, e para os cristãos é fé, e quando não são católicos temos aqui a fraternidade que nos permite dialogar, e este homem estava aberto, era sensível a isto, a este diálogo.
2: Palavras de Eugénia Quaresma em Vila Verde, à margem das cerimónias fúnebres de Dom António Vitalino Dantas, o Bispo Emérito de Beja, que morreu ontem aos 84 anos. O Porto sumou hoje a 8ª vitória na Primeira Liga, venceu na visita ao Marítimo por 2-1,

0: após uma reviravolta. Com este triunfo, os Dragões totalizam 24 pontos, mais 6 do que o Sporting, segundo classificado, e mais 8 do que o Benfica, que amanhã vai receber o Vitória de Guimarães.
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5: Eu sou José Coimbra. Muito boa noite com a Renascença.

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Está com a Renascença. Boa noite. 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Agora, Ariana Grande na Renascença. Boa noite.

0: Está com a Renascença. Boa noite, boa viagem. A seguir, Justin Bieber, Daisies.
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Está com as nascenças, está no sítio certo. Eu sou o José Coimbra. Espero que esteja tudo bem consigo. 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

0: Olá, como vai reagir o Benfica à derrota no Dragão? A resposta é este domingo na Luz, às 6 da tarde, frente ao Vitória. Relato do João Cruz, aqui na Renascença, ao vivo também no YouTube. Eu sou o editor do Desporto Luís Aresta e conto consigo na Bola Branca.
1: Donald Trump, Barack Obama, disse hoje em Lisboa que os presidentes não podem começar uma guerra sem a aprovação do Parlamento. Invencível ainda no campeonato, o Porto ganhou ao Marítimo por 2-1. O antigo líder dos Estados Unidos, Barack Obama, lembrou hoje em Lisboa que um presidente não pode iniciar uma guerra sem submeter essa decisão ao Parlamento. Palavras que deixou na sexta edição do Game Changers Forum, que decorreu no Mel Arena em Lisboa. Obama, que ocupou a Casa Branca durante 2 mandatos e recebeu o Nobel da Paz em 2009, não se referiu de forma direta ao atual presidente Donald Trump, que não pediu uma autorização legislativa para desencadear os ataques contra o Irão. Também nesta intervenção que fez em Lisboa, Barack Obama apelou aos líderes que reconheçam uma humanidade comum, disse que esse é o tipo de liderança que o mundo precisa no palco internacional. O antigo presidente norte-americano foi ainda hoje recebido por António José Seguro no Palácio de Belém para uma conversa informal e uma troca de impressões sobre temas da atualidade internacional, é o que revela a página da presidência. Donald Trump disse hoje que é a altura de a Ucrânia arranjar um novo presidente, uma dura crítica a Volodymyr Zelensky, a quem acusa de não acabar com o conflito e, citado pela Associated Press, Donald Trump também exigiu que Kiev pare de atacar as refinarias russas, declarações que surgem depois do acordo estabelecido entre Trump e Vladimir Putin quanto às exportações de petróleo para que a Rússia abasteça os mercados globais. Esta sequência de acontecimentos é uma cartada eleitoralista por parte de Donald Trump, que está à beira das eleições intercalares, e quando os norte-americanos também sofrem com a subida do preço dos combustíveis e com o aumento do custo de vida, assim diz na Renascença o comentador de assuntos internacionais Manuel Pois Torres.
2: Como Zelensky tem tido grande sucesso operacional na destruição e redução da capacidade de produção de petróleo na Rússia, esta é uma excelente forma de internacionalmente tentar justificar que a grande crise internacional e a grande crise energética é causada não pelo bloqueio do Estreito de Hormuz, consequência da guerra entre Israel, o Irão e os Estados Unidos da América, mas sim por via daquilo que são as estratégias de Kiev em relação à Rússia. Mas isto é uma falácia.
1: Análise de Manuel Pois Torres, comentador da Renascença para Assuntos Internacionais. Hoje, a chefe da diplomacia da União Europeia, Kaya Kallas, alertou que o acordo de fornecimento de gás óleo russo firmado entre Estados Unidos e Rússia proporciona mais recursos para a guerra na Ucrânia. Pelo menos 2 pessoas morreram hoje num ataque contra o aeroporto de Riad, informação avançada pela agência France Press. Uma das vítimas era membro de uma tripulação egípcia ao serviço de uma companhia aérea saudita. A outra era um palestiniano com documentos de viagem egípcios. Foram, entretanto, suspensos os voos no aeroporto de Riad. O Porto venceu no Funchal o Marítimo por 2-1. Os Dragões começaram a perder, mas chegaram ao empate quase no final da primeira parte. A reviravolta deu-se aos 84 minutos, num golo que foi inicialmente anulado por fora de jogo, mas que após revisão do vídeo-árbitro, o jogador dos Dragões estava mesmo em jogo, por apenas 1 centímetro. No final do encontro, o Marítimo não disfarçava a tristeza pelo resultado. No espaço de entrevistas rápidas da Sport TV, o treinador Van der Gag falou do esforço dos jogadores, mas que não foi suficiente.
3: A equipa dentro do balneário ficou mesmo muito triste e, mais uma vez, quer dizer que nós fizemos muito, disputámos o jogo e no par final toda a equipa do Porto estava dentro da sua grande área. Por isso também quer dizer, nós tentámos tudo, infelizmente não foi suficiente e nós temos que continuar neste trabalho.
1: Já Francesco Farioli defendeu a reação positiva dos jogadores após o gol do Marítimo e disse que o Porto mereceu ganhar.
4: A forma como sofremos o golo foi surpreendente, mas são coisas que podem acontecer. A reação foi muito positiva, na procura do empate ainda na primeira parte, com várias oportunidades de golo. O mesmo na segunda parte. Concordo com o treinador adversário quando ele diz que o campo inclinou numa determinada direção, mas ao contrário do que ele pensa. E acho que merecemos ganhar os 3 pontos.
1: Com mais este triunfo, os Dragões somam 24 pontos, mais 8 do que o Benfica, que amanhã vai receber o Vitória de Guimarães, jogo marcado para as 6 da tarde e que terá acompanhamento, que terá relato na Renascença e também acompanhamento ao minuto em rr.pt.
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2: Eu sou o José Coimbra. Bom fim de semana com a Renascença.

Está com a Renascença. Boa noite, eu sou o José Coimbra. Espero que esteja tudo bem consigo. Comigo está. Está a ser um sábado muito feliz. A minha filha faz os 14 anos. Parabéns, Leonor. Belong Together, Mark Amber.

0: Never Gonna Give You Up, grande clássico, Rick Astley na Renascença. Muito boa noite, bom fim de semana. A seguir, Lords Royals.
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Boa noite, bom fim de semana. 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

Foi Feitiço, grande clássico, André Sardé na Renascença. Eu sou o José Coimbra, adorei estar aqui consigo. Agora vem o Carlos Bastos com o Música PT e um convidado muito especial, Buba Espinho, já a seguir. Agora Alex Warren.

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3: Voos no aeroporto de Riad. Em Espanha aconteceram hoje os primeiros grandes comícios para as eleições legislativas de 29 de novembro, o comício de campanha do Partido Popular e também o comício do Partido Socialista Operário Espanhol, o PSOE, do primeiro-ministro Pedro Sánchez. Os detalhes aqui com o correspondente da Renascença, Manuel Pereira Ramos.
4: Ainda falta mais de um mês e meio para as eleições, mas os principais partidos já deram o pontapé de saída de uma campanha que promete ser muito polémica e de enorme dureza. Pedro Sánchez deu início à mobilização socialista com um comício na Andaluzia, no que defendeu as recentes medidas tomadas pelo seu governo para aliviar as dificuldades de acesso à habitação, de longe o problema que mais preocupa os espanhóis e que irá ser o tema central de toda a campanha. Por seu turno, o candidato da direita, Alberto Núñez Feijóo, escolheu Madrid para fazer a sua apresentação como alternativa de poder. Teve ao seu lado os antigos primeiros-ministros Aznar e Rajoy e, com todas as sondagens a seu favor, mostrou-se convencido de que será ele o próximo chefe do governo. Também reconheceu que esta é a sua última oportunidade e que para aproveitar será necessário não repetir os mesmos erros das últimas eleições. O seu objetivo é que o Partido Popular consiga a maioria absoluta sem precisar do apoio da extrema-direita representada por Vox. Por outro lado, a esquerda, à esquerda do Partido Socialista, procura unir forças para apresentar uma candidatura única que tenha possibilidades de conseguir um resultado que lhe permita fazer parte de um hipotético futuro governo progressista. Entretanto, mantém-se o acampamento nas Portas de Sol de Madrid, no que participam mais de 1 milhão de pessoas que, com o apoio dos sindicatos dos inquilinos, defendem o direito à habitação digna prevista pela Constituição, um movimento que se estende por todo o país e que terá como ponto culminante a greve geral prevista para meados de novembro.
3: Manuel Pereira Ramos, o correspondente da Renascença em Espanha, com as primeiras movimentações políticas rumo às legislativas antecipadas de 29 de novembro. Donald Trump disse hoje que é a altura de a Ucrânia arranjar um novo presidente, uma crítica dirigida a Volodymyr Zelensky, a quem acusa de não acabar com a guerra. Declarações que surgem também depois do acordo estabelecido entre Trump e Vladimir Putin quanto às exportações de petróleo para que a Rússia abasteça os mercados globais. Esta sequência de acontecimentos é uma cartada eleitoralista por parte de Trump à beira das eleições intercalares e quando os norte-americanos também sofrem com a subida do preço dos combustíveis e com o aumento do custo de vida, por outro lado, vem levantar mais alarme na Europa. A análise é do comentador da Renascença, Manuel Pois Torres.
5: A Europa agora torna-se prejudicada em função das sanções de solidariedade para com o parceiro económico ucraniano. Os Estados Unidos recebem um alívio por via daquilo que é a redução da inflação, especialmente no custo médio de combustíveis, e a Europa, e ao mesmo tempo, com essa exportação de fuel, de combustíveis da Rússia para os Estados Unidos, com os dinheiros que vão utilizar para essa transação, vão continuar a financiar a guerra ilegal e ilegítima da Rússia contra a Ucrânia e contra os europeus. Portanto, tudo isto tem várias dimensões, porque acabamos por nos encontrarmos numa posição em que ou os Estados Unidos se divorciam completamente daquilo que se passa do outro lado do oceano, ou estão a cavar a sua própria sepultura, porque o enfraquecimento da Europa diz diretamente respeito àquilo que é a segurança da esfera de influência e de espaço vital securitário dos Estados Unidos da América.
3: Já hoje, a chefe da diplomacia da União Europeia, Kaya Kallas, alertou que o acordo de fornecimento de gás óleo russo firmado entre Estados Unidos e Rússia proporciona mais recursos para a guerra na Ucrânia. O Papa afirmou hoje que a pena de morte é inadmissível e lembrou sistemas eficazes de detenção que não retiram completamente dos culpados a possibilidade de se redimir. Numa publicação na rede social X, Leão XIV afirma que as exigências da justiça podem ser salvaguardadas sem recorrer à pena capital. Palavras do Papa neste que é o Dia Mundial contra a Pena de Morte e que nos Estados Unidos se assinala envolta em polémica depois de o Pentágono ter anunciado que vai transmitir em direto a execução por fuzilamento de um ex-militar norte-americano prevista para o dia 3 de dezembro. O Porto venceu no Funchal o Marítimo por 2-1. Desta forma, os Dragões somam 24 pontos à 8ª jornada do campeonato, mais 6 que o Sporting e mais 8 que o Benfica, que vai jogar este domingo na Luz, frente ao Vitória de Guimarães, às 6 da tarde. Um jogo que terá relato na Renascença e acompanhamento ao minuto em rr.pt.

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4: Olá, boa noite. Está a começar mais um Música PT e hoje temos um grande convidado.
5: Nasceu em Beja numa família onde a música já vinha de trás, com um pai músico, um irmão ligado à música e memórias fortes do avô ao piano. Começou pelo canto alentejano. Cantou com grupos como a Diafa e a Moda Mãe, mas o fado também sempre fez parte do caminho. Em 2016, venceu a Grande Noite do Fado no Coliseu e, pouco depois, começou a construir uma carreira em nome próprio. O primeiro álbum chegou numa altura difícil, em plena pandemia, mas entretanto vieram canções de sucesso, colaborações com António Zambujo e Dama, e salas cada vez maiores. Hoje, já pai de Maria Amália e Bernardo, continua profundamente ligado ao Alentejo, mesmo depois de levar a sua música a todo o país. Enleado abre um novo capítulo, com um novo álbum a caminho e a estreia a solo na Mel Arena, marcada para fevereiro de 2027. Buba Espinho é o convidado do Carlos Bastos no Música PT.
4: Está cá o Buba Espinho, olá Buba.
6: Olá,
4: bem-vindo, já tinha saudades tuas, porque da última vez tivemos muito tempo aqui a falar da tua avó, do teu pai, do teu irmão. Mas há uma pessoa que falámos pouco.
6: Da minha filha.
4: Por acaso, dela falámos pouco, não estava cá, mas foi da tua mãe que falámos mesmo.
6: Também é verdade, a minha mãe. Mudou muito desde desses 6 anos.
4: Já mudou muito desde aí. O que é que tens dela em ti que só começaste a perceber depois dela ter partido?
6: Eu acho que é tudo, na verdade. Acho que essa é a conclusão sempre, quando há uma perda assim desse impacto, acho que é... Chegamos à conclusão que somos totalmente iguais. E essa tem sido assim, a grande aprendizagem que eu tenho vindo a ter, de perceber também muitas das vezes as pessoas, porque é que são assim. Isso é tudo educação. Isso também me dá, enquanto pai, muitas aprendizagens, porque se eles são isto, aquilo ou outro, eu tenho total responsabilidade nisso. Mas há muitas coisas, principalmente a persistência nos momentos duros. Acho que de alguma forma ela me preparou também, ainda que seja quase impossível estarmos preparados para a perda de alguém e então tão jovem. Ela de alguma forma preparou-me e foi sempre isso que... Os desafios que ela me deixava era isso, para ser forte, se ela já não cá estivesse um dia. E ela dizia várias vezes, de haver um dia que eu não vou estar cá e vocês vão querer. E é verdade, hoje dou-lhe toda a razão e faz tudo sentido. Mas agora já passaram assim as piores coisas, eu já me fui adaptando também a viver sem ela, não é?
4: A vida foi correndo.
6: Há coisas que durante ali os primeiros 3 anos nós vamos passando e que muitas delas são a primeira vez que estamos a passar, independentemente de ter passado 6 meses ou 1 ano. Sim. Ou 2. Acho que ao longo da vida vamos tendo sempre isso, mas agora já me fui habituando a muitas das coisas e
4: mas são esses ensinamentos também, não é? Porque tu a certa altura tu disseste qualquer coisa do tipo que ela construiu e manteve a família bastante unida. Tu hoje és pai de 2 filhos. E portanto acho que já percebes melhor também o que é que isto significa, não é?
6: Sim, totalmente. Isso foi o grande legado dela e acabou por acontecer e tornar-se mais forte e mais real após o desaparecimento dela, principalmente com o meu irmão. Sempre fomos ali cão e gato durante muito tempo, não concordarmos com muitas coisas, e chegamos a uma fase da vida. Ele já é mais velho do que eu também já não sou um miúdo, já não sou uma criança. Chegámos à conclusão que, efetivamente, juntos é tudo muito mais bonito e muito mais especial. E não só por ela, porque acho que entendemos cada um à sua forma que temos que estar juntos e é tudo muito mais fácil.
4: E principalmente também da família, não é? Claro, e às vezes maiores ou mais pequenas, e há uma proximidade maior, também mais pequena, com as coisas sejam. Por acaso, também não falámos muito do teu avô, falámos muito da tua avó, não, mas nunca falámos muito do teu avô.
6: Eu nunca conheci avô nenhum. Não, eu quando nasci já tinham falecido os meus dois avós. O meu avô paterno faleceu, acho que os meus pais casaram e ele faleceu um ano a seguir. E o meu avô Manuel, pai da minha mãe, o meu irmão ainda o conheceu, mas ele faleceu dois anos antes de ter nascido. Portanto, não tenho qualquer ligação, tenho as histórias. O meu avô paterno diziam que ele cantava bem a alentejana também. Há umas fotos e umas coisas, mas...
4: Só fotos, presencialmente, não há provas, não
6: sim,
4: há
6: é verdade. Mas eu gosto sempre e já visitei muitas das vezes o sítio onde ele cresceu. É uma parte muito rural da minha família, de uma zona. A minha mãe nasceu num monte, com o meu avô, com o meu tio e com a minha avó. É uma parte da minha história e da minha família que é muito importante para mim. E pode parecer que passaram muitos anos, mas é uma realidade muito recente. A minha mãe saiu de um monte há 50 e poucos anos, e há 50 e poucos anos não é nada. Portanto, acho que isso ecoa muito na minha cabeça, de onde é que eu vim, de onde é que vieram os meus familiares, principalmente do lado da minha mãe, que tiveram que lutar muito para chegar até aqui, onde eu estou hoje, porque é graças a eles que eu tenho aqui as condições que eu tive sempre para ser um miúdo feliz, para poder estudar. Foi graças a essa resiliência, a essa persistência de vir do nada, porque era o que foi de onde eles vieram. Minha mãe deu tudo por nós, por mim e pelo meu irmão. Infelizmente não pôde colher esses louros, entre aspas, de nos ver a singrar e a ter a nossa família, mas deixa-nos com bases muito fortes para poder encarar os desafios da vida.
4: Tens dois filhos, não é? A Maria Amália.
6: E o Bernardo.
4: Uhum. Qual deles é que se parece mais contigo? Diz lá, vá.
6: É uma boa pergunta. Eu acho que a Maria é muito curiosa, é muito tagarela. Eu também ainda há pouco estava a dizer que sou muito tagarela e que gosto muito de falar. Ela tem esse lado. Ele, por outro lado, é mais instintivo, como eu sou. É mais bruto no sentido de ir para a frente, de sair-me da frente que eu quero é ir chegar àquele objetivo. Acho que ele tem muito disso. A Maria, como já é mais crescida, já se vai percebendo se gosta de música, adora cantar, agarra nas melodias e muda a letra. Portanto, acho que ela tem muito jeito para poder fazer algo relacionado com a música ou teatro. Sinto que ela gosta mesmo muito de arte. Agora anda a pintar, que é uma coisa linda.
4: Está sempre a descobrir novos talentos.
6: Sim, agora querem oferecer prendas a toda a gente. Qualquer pessoa que faz anos da família, ela faz um quadro e ainda agora foi para a namorada do meu irmão. É lindo.
4: Para guardar.
6: E ela adora.
4: Para guardar
6: e tem 3 anos. E estar ligada com a arte é algo que me deixa, obviamente, muito contente, ainda que não seja diretamente a minha. É algo que eu sou muito feliz a vê-los a serem livres e a criarem as suas próprias obras.
4: Já dá para teres uma ideia de qual é que vai dar mais trabalho ou não?
6: Acho que em várias fases acho que vão dar os dois trabalho. Educar crianças acho que é um desafio muito grande. Não é só tê-los, acho que a parte mais exigente e desafiante é mesmo dizer-lhes aquilo que lá está que nós aprendemos, que muitas vezes pode não estar certo, outras vezes pode estar totalmente. Mas é isso, é nós educá-los e mostrarmos o caminho que para nós é aquele que achamos que é o melhor. Isso põe-nos muito à prova e eu ainda não consigo dizer qual é. Acho que vão ser os dois. Vão dar muito trabalho no sentido bom da palavra de vão ser pessoas com personalidades fortes. Acho que todos nós na família temos essa personalidade forte de ir muito por aquilo que sentimos, pelo nosso instinto. E eu acho que eles, em parte, já têm um pouco isso.
4: E vais descobrindo. E tu também vais descobrindo. Porque ninguém, tu próprio também o assumias e acho que é mais ou menos senso comum que ninguém está exatamente preparado para ser pai. Estás a ser mais ou menos o pai que imaginavas que ia ser?
6: Eu nunca consegui, porque há metade da minha vida em que eu sempre quis ser pai, desde miúdo, eu gostava de ter filhos. A minha mãe foi educadora de infância, portanto eu cresci sempre com crianças, mudei fraldas desde os meus 5, 6 anos, portanto estar em contacto com crianças foi sempre algo que me deixou muito feliz. Eu ia, nas minhas férias, ia ajudar a minha mãe, ajudar as crianças, porque quando ela foi para a creche, era algo que eu adorava. Obviamente o que eu não sabia aqui era que tipo de vida é que eu iria ter, que profissão é que eu iria ter. E na minha cabeça, sendo um rapaz de Beja, para mim era uma vida muito parecida à dos meus pais. Classe média, a trabalharem para sustentar a sua família, sem grandes luxos, sem grandes coisas, mas a ter uma grande educação. Era isso que eu me imaginava. Obviamente que agora tendo uma vida muito fora de casa, né, para estar aqui, como deves calcular,
4: certo,
6: deixei,
4: claro,
6: deixei-os no Alentejo. E essa é a parte menos cor-de-rosa da minha vida. Que...
4: Mas também é rápido, isto também é um instante. Quando muito, dormes cá, hoje e amanhã já
6: pois,
4: já
6: quando sei. Fazes 80 concertos por ano, não é isso que acontece.
4: Não é exatamente assim.
6: E nem todos são ali ao lado. E a estrada tira-nos muito tempo, a composição tira-nos muito tempo, a produção tira-nos muito tempo, gravar videoclipes tira-nos muito tempo, fazer promoção tira-nos de casa, é quase impossível eu... Não é tirar tempo, é isso, tira-nos de casa, porque tempo estamos a ganhar e a trabalhar. E é algo que eles um dia vão saber que eu estou a fazer por eles. E eu, quando o meu pai andava nas leads da Diafa a ter os seus sucessos e fora de casa, muito mais tempo se calhar do que eu tive até agora, eu sabia que era por um propósito. E hoje em dia eu consigo confirmar isso, porque ele sacrificou o seu tempo para nos dar condições de poder ter uma boa escola, poder ter uma casa, poder ter um carro, poder ter tudo o que fosse útil para o nosso crescimento. Claro. E não nos faltou nada graças a isso.
4: Bom Peixe Espinho está cá. Eu vou puxar a tomada agora, vou tirar a ficha para ele respirar um bocadinho.
6: Sempre ligado.
4: Vamos ouvir música e já vamos falar mais a seguir. Venha cá.

0: O Bubba Espinho está cá hoje. Na outra conversa que tivemos, soubemos que havia duas escolas secundárias em Beja, praticamente uma ao lado da outra, e verdade, que até alguns professores te tratavam por Bubba. Uhum. Mas parámos mais ou menos por aí. E eu acho que não cheguei a saber que tipo de aluno é que era o Bernardo Espinho.
1: Epá, tantas coisas bonitas para falar. Também se divide aí um bocado, pá. Eu
0: primeiro, até... isto era por ordem alfabética, eras logo dos primeiros.
1: Era logo o número 3 ou o número 4 sempre, sim, é verdade. Eu, em tempos, gostei muito da escola. Eu aprendi a ler com 4 anos. A minha mãe estimulava-me muito e, por acaso, ainda há uns dias estive a ver os livros que quando eu era miúdo, estava tudo sublinhado e as bolinhas à volta das letras. Isso é uma coisa que eu vou começar a fazer agora com a minha filhota também. Portanto, houve ali uma altura que eu entro para a escola primária e eu já sabia ler. Portanto, metade da aula era a dar coisas que eu ainda não sabia e o resto da aula era para a malta aprender a ler. Então eu saía da sala e então desde o primeiro ano que eu acho que comecei logo a ganhar um pouco de desinteresse, porque ainda que fosse por ter capacidades e por já saber ler e o resto não, foi algo que me foi desmotivando, porque as coisas que são fáceis para mim, não, eu não gosto mesmo. Gosto mesmo é de desafios. Depois, ali até ao 7º ou 8º ano as coisas correram bem, mas depois mudei de escola para a escola secundária, apesar de não ter idade, nós ali já podemos ir no 7º ano para o liceu. Foi quando eu fui no 7º ano, e aí é que começa tudo a mudar, começam a aparecer outras coisas, outras distrações, as namoradas, as cantorias, incluindo as cantorias, que na altura era muito mais boémio, nada a ver com o que nós fazemos hoje, que somos profissionais, mas aí era um pretexto para sair de casa e para ir beber uns copos com os amigos e não ir à escola, se fosse possível. Então nessa altura foi assim mais ou menos que eu me descolei da escola. Eu não estudei até ao final, por já andar na estrada. Não é algo que eu me orgulho nem de perto nem de longe, mas é algo que efetivamente mudou a minha vida e que desde cedo me fez... Porque a minha mãe me disse, ok, vais deixar a escola, portanto vais trabalhar, não é? Não vais estar aqui em casa de férias. Por isso, aqui em casa tens comida, cama e roupa lavada. Se quiseres os teus cigarrinhos para fumar, os teus copinhos para beber, os teus jogos da PlayStation para jogar, trabalha e faz-te a vida. E isso meio que me pôs ali numa situação de querer sempre provar à minha mãe ou ao meu pai que eu tinha escolhido bem. Na verdade, era só um miúdo com 17 anos a tomar a decisão mais fácil, mas a verdade é que também já tinha a certeza de que gostava muito de fazer isto e nunca mais parei desde essa altura.
0: Corre bem, portanto, isso estás a dizer também um bocadinho assim, não é? Uhum. Alguns ficaram a trabalhar noutra coisa qualquer e o sonho não se concretizou.
1: Sim, sim, é verdade. Este foi o meu exemplo, mas não é o melhor.
0: Então, português era a disciplina que eras mesmo bom?
1: Mais não, educação física. Educação física acho que era mesmo a melhor, era a única que eu gostava de ir.
0: Qual é que eras mesmo mau?
1: Eu ser mau não era por ser incompetente, era por não ir lá.
0: Uma matemáticazinha, uma...
1: Não, eu ajeito-me a tudo. A cena era não ir. Eu só não ia. Portanto, eu entrava na escola, via a minha mãe sair com o carro, até à altura em que ela me deixava, e assim que ela se ia embora eu ia ter com os meus amigos, pegava na guitarra e íamos tocar e cantar e...
0: Nem era aquela coisa de ficar à espera que desse o toque para a saída, já tinhas tratado disso.
1: Não, era, infelizmente foi um mau exemplo, mas como eu digo, se não fosse essa decisão nessa idade, acho que se calhar poderíamos não estar aqui.
0: Nem houve assim um professor que tivesse conseguido puxar um bocadinho mais por ti, se calhar professor de ginástica.
1: Houve uma professora de teatro que se chama Paula Pinto, eu não sei se ela ainda está cá em Portugal, eu sei que ela foi entretanto para Macau, se ela ouvir por acaso esta entrevista que se apresenta aí nas redes, que eu gostava muito de voltar a encontrar, mas foi uma pessoa que me estimulou muito do ponto de vista artístico. Como eu costumo dizer muitas das vezes, Beja em alguns momentos é uma cidade muito criativa e de muitos artistas, mas também consegue ser uma cidade muito conservadora e muito castradora naquilo de sonhar e de... Principalmente quando somos miúdos. Ah, deixa-te disso. Isso,
0: é tudo muito longe, isto
1: sim,
0: não acontece nada aqui.
1: E meio que essa professora mostrou o inverso. Mostrou-me, olha, tu és bom a fazer teatro, és bom a cantar, consegues escrever, porque eu já ajudava a escrever nos guiões também. E eu lembro-me dela me ter sugerido eu inscrever-me aqui numa escola profissional de teatro, que infelizmente calhava num torneio de futebol ou de handball que eu tinha tido na altura, e eu acabei por não me inscrever, mas que fiquei sempre com o bichinho do teatro, que depois aparece o palco, aparece com a música, mas eu ainda uso muitas coisas que essa senhora me ensinou, não só do ponto de vista técnico, mas também da parte motivacional, de fazer acreditar que mesmo eu sendo um mau aluno, mesmo sendo alguém fora da lei ali dentro daquela malta, eu tinha um ponto especial. E isso foi algo que mudou a minha vida, em certa parte.
0: Não fosse uma futebolada e hoje estavas para ir fazer novelas? Que se sabe.
1: Era uma boa possibilidade.
0: Acontece. Portanto, basicamente, o que fazias quando não estavas a tratar de música ou qualquer coisa era jogar a qualquer coisa? Sim, voltar à conversa com os amigos.
1: Né? Sim, eu sempre gostei muito de fazer desporto. Mas a partir dos 17 anos, 18 anos, foi música, sempre. Eu... Depois, obviamente,
0: grupo,
1: que há ali aquela...
0: O grupo de amigos acabou por... Sim, ajudar por muito. Rodear com o pessoal que fazia
1: ali
0: mais
1: num primeiro momento, sim, porque era isso. Era malta que tinha o mesmo gosto do que eu. Vivíamos ali todos perto uns dos outros. Mas depois, na altura em que isto se torna algo mais sério, aí é que eu tive que deixar de lidar com tantas pessoas da minha cidade. E é nesse momento em que a cidade se torna castradora, quando tu queres fazer algo diferente do que já se fez ali. As pessoas, independentemente de conhecerem o trajeto do meu pai... Ah, és mais um daqui da cidade e não has de perder o castelo de vista, porque essa é a nossa sina, crescer e viver aqui e ter esta vida. Mas sim, felizmente, essa professora, alguns amigos que me desbloquearam muitas das coisas e, sem dúvida, a minha mãe e o facto de eu lhe querer provar que essa decisão era correta de ter feito esta escolha na minha vida. E essa parte, há em parte um orgulho aí.
0: E ainda mim... assim também não tens feito muitas asneiras.
1: Sim, eu...
0: Quer dizer, não sei, sabe?
1: Não, não, nunca
0: não podes,
1: fui...
0: Se calhar não podes contar as tuas
1: coisas graves,
0: não.
1: Coisas graves, não. Sempre tive as coisas normal de adolescentes, de ser indelicado em alguns momentos, de falar mal com alguma pessoa ou assim, mas nada de... Nunca fui de pancadarias, nem de violências, nem nada dessas coisas. Sempre gostei de estar no meu cantinho, o meu grupo de amigos sempre foi assim, íamos sempre para uma garagenzinha, não...
0: Chegavas direitinho a casa...
1: Sim, eu com 20, 21 anos deixei de sair assim à noite regularmente para discotecas e sítios que eu achava que eram... Pobres no sentido de não há aqui nada para aprender, eu para falar com alguém tenho que estar aos gritos, não posso cantar, não posso fazer nada, e isso chateava-me um bocado, e então começa-me a levar para ambientes com malta mais velha, certo. Que gostava mais de estar, por exemplo, lá em Beja, malta gosta de beber umas cervezinhas e uns copos de vinho depois de jantar, os mais velhos, de cantar a moda, e foi aí que eu me começo a juntar com os mais velhos. Ia para a Cuba, para tabernas, onde os velhotes depois do jantar têm sempre a rotina de ir comer um perinho, beber um copinho de vinho branco e cantar meia dúzia de modas, que eles dizem que é para ir descansado. E eu aprendi muito aí. E acho que é aí, nessa saída da escola, onde eu me deixo de identificar com a minha geração, que eu depois começo a lidar com os mais velhos, pessoas com mais de 50 anos do que eu.
0: Sim, mas já tinhas isto mais ou menos definido, não é? Tu, a certa altura, já começaste a pensar muito nisto. A não ser que tenhas pensado em alguma profissão improvável.
1: Não,
0: no meio do caminho que a gente não saiba, mas...
1: Não, era desporto. Eu joguei handball sempre. Sempre gostei da parte da preparação física, mas depois este estilo de vida acho que não estava muito ligado a isso. E foi na música que eu encontrei o meu eu a 100%.
0: E quando é que foi o primeiro cachê? O primeiro
1: cachê foi na Semana Cultural das Neves, em 2011, com os Bobedanas, que era o grupo coral que nós tínhamos na altura, e foi a quantia de 10 euros. É verdade, nós éramos 14, foi-nos pago 150 euros, 10 para o combustível, nós, de Beja até às Neves são 4 km, nós pedimos 10 euros para o combustível, e os outros 10 euros foram para 10 euros para cada um.
0: Foi isso, e tu pensaste logo, isto vida de artista, isto dá, isto é dinheiro que nunca mais acaba.
1: Opa, é giro, primeira
0: percebeste
1: vez.
0: Logo, não é?
1: E nem éramos maiores de idade nessa altura, certo. Aquilo foi... O que é que fizemos com esse dinheiro? Fomos sair,
0: beber
1: uns
0: cubinhos
1: e pronto, e pronto,
0: está desfechado.
1: Mas só o simples facto de não ter que pedir aos meus pais ou à minha avó, assim, isso deixou-me...
0: E
1: já sou independente.
0: E com o teu trabalho, pois claro. Bubas Filho, o meu convidado hoje.

0: Bombas Fins, sem pensar duas vezes, qual é que foi a primeira música que tu te lembras de ter escrito?
1: Casa.
0: O primeiro concerto que tu foste ver?
1: O primeiro concerto que eu fui ver, a Diafa.
0: Quem é que foi a primeira pessoa que achas que ouviu uma música tua?
1: Meu irmão.
0: E o primeiro disco que compraste?
1: A Namora, Desfado. Com o meu dinheiro.
0: Com o teu dinheiro. Quando eras mais pequenino, tinhas posters no quarto de alguém, não?
1: System of a Down.
0: Que música é que gostavas de ter sido tu a escrever? Pode ser tantas. Portuguesa, pode ser...
1: Cordel, devo continuar.
0: E qual foi a música tua, neste caso, que mais dores de cabeça te deu?
1: Dão todas.
0: Não é nenhuma das novas?
1: Não, as novas está a ser mais tranquilo.
0: Está a ser mais tranquilo de fazer. Um artista português que toda a gente devia ouvir. Que se calhar não tem o mérito que merece. Pode estar vivo, pode não estar. Se calhar não tem o mérito que merece e que merecia ter mais.
1: É do mundo.
0: Tens algum disco?
1: É o artista. Ele faz Cordel, ele faz parte de Cordel, do projeto Cordel, mas é do mundo, é um artista incrível.
0: A música mais recente que andas a ouvir em loop e no teu telemóvel?
1: Epá, tenho ouvido Chico da Tina. Acho que toda a gente, né?
0: E qual é a tua música que mais te orgulha?
1: Casa.
0: É? Ia dizer isto, é quase estar a perguntar quantos filhos é que mais gostas.
1: Não, é casa.
0: Bombas Fins, sem pensar duas vezes.

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0: Está cá hoje o Bubas Espinho, que chegou aqui com o Eliado. E portanto vamos começar pelo título. Quando é que um homem percebe que está verdadeiramente Eliado?
1: Quando já está aliadíssimo. Mesmo já na reta final, que já tudo correu mal, já não há volta a dar, já perdeste os amigos, já perdeste a namorada, já perdeste tudo e a única coisa que tens são memórias más. Estou a brincar. É uma crítica leve este Eliado. Acho que é uma fase ridícula da nossa vida. Ridícula na medida em que fazemos coisas que depois olhamos para trás e pensamos quem foi a pessoa que tomou esta decisão de fazer estas coisas. E uma data de histórias e uma data de memórias que eu tenho e de coisas que me vão contando. E há muitas coisas. Eu já disse sobre esta canção que houve uma mensagem que me disseram que ficou mesmo musical para mim, que é o beco sem saída. Ela é muito bonita, mas é um beco sem saída que dá a bridge desta canção. E é isso, eu vou pegando em várias histórias e várias referências de amigos meus, eu próprio, muitas histórias que eu vou ouvindo e que depois compilo e em conjunto com amigos fizemos esta...
0: Acabas de tudo, porque a história é contada por alguém que vê um amigo apaixonado, não é? Uhum. E depois tenta chamá-lo à razão.
1: Exatamente.
0: E esta história aconteceu mesmo, mas se calhar aconteceu a várias pessoas, vários bocadinhos dela, não é?
1: É verdade, e de formas diferentes, porque acho que é isso, é consensual em qualquer grupo de amigos. Acho que nós homens temos mais essa coisa de quando um amigo nosso começa a namorar, nunca mais vens ter connosco, nunca mais vens ver a bola, deixaste de sair, já não respondes no grupo, já não dizes nada, já não vens jogar futebol. E então acho que é o Eliado.
0: Até ficam ciumentos da namorada.
1: Sim, sim, é verdade. E é verdade, é mesmo ciúmes. As pessoas pensam que não, mas os homens têm ciúmes das namoradas dos amigos. A verdade é essa. E há sempre ali um combate. E eu costumo dizer também que, por eu ter esta profissão e de levar os meus amigos para a estrada comigo, para tocarem comigo, nem sempre as namoradas deles gostaram de mim também. Então, eu acho que tenho aqui uma boa posição para falar sobre esta história. E é verdade. E fala sobre amigos meus e eu gosto também de usar esse lado da minha música, de poder trazer cenas reais da minha vida sobre amigos meus e depois elas estarem cá fora e as pessoas cantarem essas músicas, que é cantarem as histórias minhas e dos meus amigos de infância.
0: Que é... Há ali uma frase que diz isto: um coração inquieto rouba espaço ao intelecto. Já foste esse homem que deixou o coração a mandar e o cérebro ficar só a assistir?
1: Eu acho que todos passamos por isso. E é aquela parte da cegueira do amor que é muito engraçado e que é a parte ridícula e que é a parte irracional que nos faz fazer muitas coisas engraçadas. Até o homem mais intelectual do mundo se apaixona, vai perder o foco em algum momento, em alguma coisa. Eu não acredito que alguém, nem mesmo o Cristiano Ronaldo, eles falam que ele é 100% focado no seu dia-a-dia, mas eu tenho a certeza que ele também vai chateado para o treino, alguma coisa. Todos nós temos essa parte, por isso eu acho que é totalmente consensual.
0: Olha, tu no Eliado juntas guitarra portuguesa, acordeão, guitarra clássica, guitarra elétrica. O Turan Canta ainda anda por aí até ao fim do ano?
1: Sim,
0: ainda?
1: Sim.
0: Mas durante esta fase tu achas que foste recolhendo um bocadinho, se calhar, de cada região por onde passaste ou não?
1: Sem dúvida, tem sido...
0: Há bocadinho estávamos a falar por causa da questão do tempo. Não é o tempo que se perde, é o tempo que perdes em família, não é? Ganhas de outras maneiras e por aí fora.
1: E essa é uma delas e é um ponto...
0: E é uma coisa que ganhas.
1: É um ponto muito especial e esta turnê de Portugal em Canto tem-me levado para sítios incríveis no nosso país. Desde... Recordo já o Festival N2 em Chaves, que é uma coisa incrível. Tão bonito um local como Chaves, que eu nunca tinha ido na minha vida. Há tantos sítios lindíssimos no nosso país. Felizmente podemos ir a alguns restaurantes que definem muito e representam muitas aquelas regiões, aquelas cidades. O nosso país é algo tão rico e deixa-me muito feliz, porque é isso, o sacrifício que eu faço de não estar com a minha família. Depois tem esse lado bom, que é um lado que também me suaviza e que me faz aproveitar com a minha família da estrada, porque também são família, de conhecer sítios incríveis, filarmónicas incríveis, grupos corais por esse país afora, bandas de bombos.
0: Ah, diz lá, os restaurantes, é aquilo que estavas a pensar.
1: Não, mas a parte musical, foi muito importante. A parte musical foi muito importante, porque é isso, nós fizemos muitos concertos no Norte este ano e eu fiquei amante da cultura da Malta do Norte, desde o Douro, desde o Porto, tantos sítios incríveis, Trás-os-Montes, é lindíssimo. E nós, quando fomos fazer este álbum, fomos primeiro para o Douro e depois para Ponte de Lima e depois para a Altura. Portanto, quisemos mesmo sair da nossa zona de conforto para isso, para beber de outros sítios. Para
0: levaste
1: beber...
0: o Alentejo para lá, mas trouxeste muita coisa de lá para incorporar.
1: Sim, e essa é cada vez mais a minha missão de me fundir com outras tradições. E por enquanto estamos aqui em Portugal, mas algo que eu também ambiciono é quando começar a fundir com outras culturas internacionais, que é algo que vai ser um mundo incrível também, que certamente ainda me vai tirar mais de casa, tirar mais tempo em família, mas que ao mesmo tempo me vai dar uma riqueza enquanto ser humano e enquanto artista muito grande, e é isso que eu quero ser, uma pessoa muito culta, uma pessoa rica
0: que
1: pode
0: novas.
1: Dizer que viajou e que conheceu em tempos, e é isso que eu gosto de ouvir dos mais velhos, é histórias, viagens, e é isso que eu quero contar aos meus filhos e aos meus netos.
0: Já agora, só para fechar este capítulo, lá em cima, o que é que... Uma tradição, ou uma sonoridade, se calhar uma sonoridade.
1: O Vira é incrível. Eu acho que o Vira, a capacidade que as pessoas têm de fazer ritmicamente, é muito interessante. Eu acho que não há ninguém no mundo que não dance o Vira. Mesmo sem saber a técnica, tu colocas um Vira tradicional, qualquer pessoa vai bater o pezinho, seja americano, seja... Vais pôr o ritmo Zé Pereira. Pan, tica, pan, tica, pan, tica, tica, tica, pan, tica,
0: e não és capaz de estar quieto.
1: Toda a gente vai bater o pé nisto. E é português. E tanto ou mais do que outros géneros musicais. Canto além de género, fado, mas há tantas coisas boas, e foi mais a parte rítmica que onde eu ganhei aqui mais. Abrangi mais a minha música, uma parte rítmica que eu sentia muito que estava por explorar. Nós gostamos de cantar a vozes, gostamos muito de harmonia, gostamos muito de melodia e de escrever as canções e dos poemas, mas efetivamente faltava-me ainda ser mais tuga no ponto de vista rítmico, porque somos muito rítmicos.
0: E vamos ter novidades disso no próximo álbum, de certeza, que deve chegar lá para fevereiro. Já sabes exatamente que diz que é que vai ser, ou ainda tens muito para trabalhar?
1: Ainda tenho muito para trabalhar, mas já sabendo o que é que gostava de apresentar, e é isso mesmo, é explorar o nosso país ainda mais, explorar-me a mim ainda mais, porque há muitas coisas aqui que eu tenho vindo a descobrir com estes últimos anos. Imagina, há uma canção que nós fizemos que foi inspirada em System of a Down, Fausto, Estudantina de Lisboa e a Diafa.
0: Espera aí, que eu aqui a viajar pelas referências. Sim,
1: é verdade. Nós acabámos de fazer aquela canção e foi isso que nos chegou, e é isso que está na minha essência desde miúdo. O meu irmão, quando começou a crescer e a tocar guitarra elétrica, era System of a Down, e eu adorava aquilo. E é tão ou mais importante do que grupos corais que eu tive ao longo do tempo. System of a Down foi o projeto que me fez aprender a cantar a duas vozes. Eles são dois cantores, há um que tem uma voz mais aguda, que eu achava aquilo engraçado. E fizemos uma música muito inspirada nessas tradições, gaiteiros de Lisboa, também algo que tem muito a ver com o meu passado, através do meu pai. Eu lembro-me muito bem de quando os gaiteiros de Lisboa tocavam com os Adiafa. Eu tenho esta memória, que era chegar ao teste de som e já estar a ouvir a carga rítmica, e é essa carga rítmica que eu quero representar aqui.
0: É que tu, no voltar, tu tinhas 3 anos, não é? Mais coisa, menos coisa. Tinhas ali 3 anos de vida artística para pôr lá dentro.
1: No voltar? Já tinha um bocadinho mais. Tinha lançado o meu álbum a solo em 2020, mas desde 2011 que eu já estava inserido. A solo, sim. A solo há uma grande... Eu editei em 2020 o meu primeiro álbum, voltar em 2023, e este agora em 2026.
0: Portanto, tu agora tens muito mais para pôr lá dentro.
1: É verdade. Eu acho que são tudo... Eu respeito
0: muito... São bocadinhos que vais apanhando, e esperando que seja sempre assim até ao fim dos seus dias.
1: Mas eu respeito muito o meu primeiro álbum, o meu segundo álbum, respeito muito cada projeto que eu eternizei. Há aquela coisa fácil de olhar para trás e já não me identifico tanto com isto. Mas para mim não, para mim continua a fazer muito sentido, continua a identificar-me muito.
0: Então, antes de dizer embora, só aqui respostas rápidas para isto. Bora. Porque vamos ter Mel Arena.
1: Vamos ter Mel Arena.
0: 27 de Fevereiro. Palco 360 graus.
1: É verdade, estás convidadíssimo.
0: Estarei lá, com certeza. Orgulho, medo, como é que é? Não há para onde esconder.
1: Orgulho.
0: Porque ali orgulho. Tens...
1: Não, orgulho.
0: Tranquilo, e estás a tratar tudo para correr bem.
1: Orgulho ideia. Máximo, empenho máximo, foco máximo, da realização não só de um sonho, mas já não é só um sonho, já é uma ambição, realidade. Já é uma realidade, já é algo muito presente e algo que eu quero mesmo que fique marcado, não só na minha vida, mas na vida de quem lá vai estar.
0: Isto é só para ter uma referência para quem nos está a ouvir agora. Nós, há 3 anos, eu e o Buba estávamos aqui a falar do Capitólio.
1: É verdade. Sim, é verdade.
0: E dizias que era um dos maiores concertos. E foi. Próprio. Portanto, agora a Mel Arena, 27 de Fevereiro. Obrigado pelo convite. Eu estou convidado, mas quem está connosco também está mais do convidado para.
1: Venham,
0: para
1: vai ir. Ser incrível. E Buba, único.
0: Grande abraço. Obrigado. Buba Schwinn.

E agora, ao vivo na Renascença, Milhanas com o guitarrista Rodrigo Correia, o Tanto Que Posso, que está incluído no recente segundo álbum, que se chama Surto.

Milhanas ao vivo na Renascença. E agora, vamos olhar para algumas coisas boas que estão a acontecer ou vão acontecer nos próximos tempos. E começamos com a April Ivy, que acaba de lançar Vai Que É Teu. É o novo single e o primeiro avanço do segundo álbum, marcado para 18 de novembro. O tema faz também parte da banda sonora da novela Terra Forte, da TV. E há uma despedida importante. Os José Pinhal Post-Mortem Experience estão a terminar a carreira com dois concertos especiais. Depois do Porto, a última noite acontece a 7 de novembro no Coliseu de Lisboa. Também há novidades de duas cantautoras portuguesas. Inês Apenas e Inês Monstro integram o projeto europeu Polyglot, que promove canções em diferentes línguas. A Inês Apenas apresenta Purgatório e a Inês Monstro lança Ícaro, ambas adaptações de temas europeus. E em 2027 celebramos 50 anos de carreira de Luís Represas. O Coliseu de Lisboa já está esgotado, mas ainda há bilhetes para o Coliseu do Porto. Ana Moura, Camané, Marisa Lix são apenas alguns dos muitos nomes que estão convidados para esta celebração, com a Renascença como rádio oficial, como é evidente. Beatriz Rosário também abre um novo capítulo com O Meu Fado, o primeiro tema de uma trilogia. A canção começa com palavras de Fernando Pessoa, ditas pela mãe da artista, e cruza tradição portuguesa com sonoridades atuais. E fechamos com Elisa e Tiago Nogueira. A Saudade Aperta volta a juntar as duas vozes e antecipa um EP previsto para o início de 2027, com concertos também já marcados em várias cidades do país. E pronto, ficam as despedidas do João Duarte, da Catarina Cascabulho, da Beatriz Garcia e minhas. Eu sou o Carlos Bastos. Até para a semana.

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3: Boa noite com Santo Inácio. Tomai, Senhor, e recebei toda a minha liberdade, a minha memória também, o meu entendimento e toda a minha vontade. Tudo o que eu tenho e possuo, vós me destes com amor. Todos os dons que me destes, com gratidão vos devolvo. Disponde deles, Senhor, segundo a vossa vontade. Dai-me somente o vosso amor, a vossa graça. Isso me basta. Nada mais quero pedir.

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1: Boa noite, é agora 00:11 nos Açores. Está com a Renascença, já a seguir vamos às notícias, mas antes os títulos em destaque nesta edição.
2: Boa noite, o Porto somou mais uma vitória, ganhou por 2-1 frente ao Marítimo. Pelo menos 12 mortos e 300 feridos. É o balanço do ataque ao aeroporto de Riad. O Porto venceu no Funchal, o Marítimo por 2-1. Os Dragões começaram a perder, mas chegaram ao empate quase no final da primeira parte. A reviravolta deu-se aos 84 minutos, num golo que foi inicialmente anulado por fora de jogo, mas após revisão do vídeo-árbitro, o jogador dos Dragões estava mesmo em jogo por apenas um centímetro. No final do encontro, o técnico dos Azuis e Brancos

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2: Ao Porto de Riad, na Arábia Saudita. A informação é confirmada pela Autoridade de Aviação Civil Saudita. Ainda estão suspensos os voos no aeroporto e todas as operações foram temporariamente suspensas até que os danos sejam avaliados, bem como a segurança das instalações. A Rússia manifesta satisfação com o apelo do presidente norte-americano para que Volodymyr Zelensky seja substituído como chefe de Estado ucraniano, enquanto que o Ministério dos Negócios Estrangeiros da Ucrânia vem assinalar o apoio do povo a Zelensky. Trump defende que chegou à altura da Ucrânia ter um novo chefe de Estado, sugerindo que Zelensky não fez o suficiente para pôr fim à guerra com a Rússia. São palavras preocupantes estas do presidente norte-americano, é o que diz o comentador de Assuntos Internacionais da Renascença, Manuel Pois Torres, que diz também que Trump procura ganhos internos rumo às eleições intercalares, já depois de ter estabelecido um acordo com Putin quanto às exportações de petróleo para que a Rússia abasteça os mercados globais.
3: Esta tomada de posição de Donald Trump acontece num momento em que ninguém estava à espera. Donald Trump já tinha avisado a Ucrânia de que não queria que os ucranianos continuassem a atacar as refinarias russas. Donald Trump está a utilizar mecanismos difamatórios para colocar o ónus da responsabilidade da crise energética em Zelensky, tentando fazer acordos que atraiçoam a estratégia euroatlântica diretamente com Putin, para conseguir, de certa maneira, alavancar votos no dia das eleições intercalares. É lamentável, é profundamente preocupante.
2: Análise de Manuel Pois Torres, o comentador de Assuntos Internacionais da Renascença. O antigo líder dos Estados Unidos, Barack Obama, lembrou hoje em Lisboa que um presidente não pode iniciar uma guerra sem submeter essa decisão ao Parlamento, palavras que deixou na 6ª edição do Game Changers Forum, que decorreu no EO Arena, em Lisboa, e sem se referir diretamente a Donald Trump, que não pediu autorização legislativa para desencadear os ataques contra o Irão. Barack Obama foi ainda recebido por António José Seguro no Palácio de Belém para uma conversa informal mal sobre temas da atualidade, é o que revela a página da internet da Presidência.
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7: Boa noite, está com a Renascença e comigo, Manuel Cabral. Espero que tenha um ótimo fim de semana. E eu não sei se tem aproveitado estes dias de descanso para fazer abdominais. Se for como eu, passa sempre para amanhã esse treino, mas tenho quase a certeza que não aguenta tanto tempo a fazer a prancha como uma senhora de 61 anos. Isto porque há uma nova recordista na categoria sénior. Eu já lhe conto tudo sobre esta senhora que faz horas de prancha, mas antes temos Lady Gaga na Renascença com Poker Face. Está com a Renascença, boa noite.

Entre aspas, na Renascença com Criatura da Noite, e dizia-lhe há pouco que há uma nova recordista sénior a fazer a prancha. Trata-se de uma senhora com 61 anos e 10 netos que aguentou 5 horas em prancha. Eu acho isto absolutamente incrível. A única coisa que eu aguento 5 horas é a dormir. A fazer a prancha aguento 3 e a partir de 1 minuto e meio já estou a tremer por todo o lado. Portanto, não sei como é que esta senhora aguenta, mas muitos parabéns. Acho que nunca na vida vou conseguir fazer nem um décimo, um 100avos do tempo que esta senhora aguenta. Portanto, é uma super heroína aos 61 anos, 5 horas em prancha. Muitos, muitos parabéns. Agora, a chegar à Renascença são os 21 Pilots e esta que se chama Stressed Out. Está com a Renascença sempre, nunca igual. Boa noite.

0: Richie Campbell na Renascença e já a seguir chega a Miley Cyrus, que agora é só Miley, com End of the World. Está com a Renascença sempre, nunca igual. E comigo, Manuel Cabral. Espero que tenha um ótimo fim de semana.
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Eric Carmen na Renascença com Angry Eyes, e é já em abril de 2027 que vamos celebrar a carreira de Luís Represas com dois concertos absolutamente incríveis. O espetáculo de Lisboa já está escutado, mas ainda vem a tempo de comprar o seu bilhete para o Coliseu do Porto AGAs no dia 17 de abril. Em palco vão estar artistas espetaculares como Ana Moura, João Pedro Paes, Mafalda Veiga, Ricardo Ribeiro e tantos, tantos outros a cantar músicas como Saudade, Feiticeira, 125 Azul e tantas outras músicas que marcaram a carreira de Luís Represas. É um concerto a não perder com o apoio da Renascença. A chegar são os Maroon 5 com Sunday Morning. Está com a Renascença sempre, nunca igual, e comigo, Manuel Cabral. Espero que tenha uma ótima noite e um excelente fim de semana.

Sky na Renascença, esta chama-se Love Show e há pouco falávamos da senhora de 61 anos que conseguiu ficar 5 horas a fazer a prancha. E isto fez-me pensar que outros recordes incríveis é que pessoas já com uma certa idade terão conseguido alcançar. E isto fez-me encontrar a história de um senhor de 105 anos que conseguiu correr 100 metros em apenas 40.2 segundos. Ou seja, um senhor que se começasse a correr contra mim me deixava a apanhar pó. Ou então, um outro senhor que aos 100 anos, em Itália, conseguiu fazer 100 km de bicicleta em 4 horas. No fundo, isto não são reformados. Isto são super-heróis que usam boina e camisas aos quadrados. Eu acho absolutamente incrível e gostava de chegar àquela idade com capacidade não para fazer 100 km de bicicleta, mas pelo menos 10 já ficava contente. A chegar à Renascença é Álvaro de Lima e esta que se chama Juramento Eterno de Sal. É espanhola, é para pôr mais alto, toca na Renascença. Boa noite.

Bryan Adams na Renascença com Summer of 69. E agora vamos saber como é que está o tempo para hoje. No Porto, a máxima é de 20 graus, Coimbra chega aos 23 e Lisboa aos 26. Évora tem máxima de 29 e Faro chega aos 25 graus. Já nas ilhas, Ponta Delgada chega aos 24 e o Funchal aos 25 graus de máxima e temos um dia nublado por todo o país. A chegar à Renascença é Callum Scott com You Are The Reason e já a seguir temos as notícias para atualizar a informação. Está com a Renascença sempre no Igual e comigo, Manuel Cabral. Espero que tenham um ótimo fim de semana. Boa noite.

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5: Boa noite, é agora 1h, meia-noite nos Açores. Está com a Renascença, já a seguir vamos às notícias, mas antes os títulos em destaque nesta edição.
6: Ataque ao aeroporto de Riad, 12 pessoas morreram e mais de 300 ficaram feridas. Futebol Clube Porto foi ao Funchal vencer o Marítimo por 2-1. Boa noite. A Arábia Saudita promete responder ao novo ataque dos Houthis contra o aeroporto internacional de Riad, um ataque que fez pelo menos 12 mortes e mais de 300 pessoas ficaram feridas. Foi o terceiro ataque esta semana ao aeroporto da capital saudita. Todos os voos foram desviados e as operações chegaram a ser suspensas. Donald Trump diz que é a altura da Ucrânia ter um novo presidente. O chefe de Estado norte-americano acusa Volodymyr Zelensky de não conseguir acabar com a guerra e pede a Kiev que pare de atacar refinarias russas. Moscovo já vai elogiar esta aproximação dos Estados Unidos depois de ter sido assinado ainda esta semana um acordo entre Trump e Putin para aumentar as exportações de combustível russo. Na resposta, a Ucrânia lembra o apoio da população ao atual presidente Volodymyr Zelensky. Em Espanha aconteceram este sábado os primeiros grandes comícios para as legislativas antecipadas de 29 de novembro.